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2: 937.
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4: 10h32.
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1: 11:27.
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1: 11:39.
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2: Meia-noite e 29.

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3: Meia-noite e 43.
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2: Meia-noite e 52.

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2: 1:46.
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2: 1h59.
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2: 3:18.
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3: 419.
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2: 4:27.
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2: 4h43.
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3: 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Ai, Loirão. Vamos judiar desse povo.

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1: Em Campina Grande, rainha da Borborema, são 6:01.
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2: Hoje é segunda-feira, 6 de julho de 2026.
1: O Jornal 101 entra no ar. Após 33 dias de festa, chega ao fim o maior São João do Mundo 2026. Com portões fechados, a última noite reúne milhares de forrozeiros na edição que celebra 40 anos de Parque do Povo.

0: Justiça suspende inelegibilidade do ex-prefeito de Cabedelo, Vitor Hugo. Medida permite que ele dispute as eleições de outubro.
1: Efraim Filho prega cautela na definição do vice e garante ter leque de opções para a escolha do companheiro de chapa.
2: E vamos aguardar. Eu acho que quem tem prazo não tem pressa. Tem nomes sendo avaliados e nós saberemos fazer a melhor escolha.
0: Ministro Alexandre de Moraes mantém prisão domiciliar de Jair Bolsonaro e determina a entrega das armas do ex-presidente até esta segunda-feira.
3: Flávio Bolsonaro desembarca nos Estados Unidos e acusa Lula de querer tarifaço para obter benefícios políticos. E na ronda policial vamos destacar.
0: Homem é preso suspeito de prender e agredir namorada no município de Triunfo.
1: Empresária passa mal e morre durante corrida em São José de Piranhas.
3: Homem é morto a tiros enquanto comprava cerveja em mercado em João Pessoa. E nas rapidinhas do esporte, vamos destacar.
1: É, não deu Brasil, viu? A Noruega vence a seleção brasileira por 2-1 e o Brasil amplia o maior jejum de vitória da história.
0: Espera a próxima. E não deu também para o 13. O Galo perde a primeira no segundo mata-mata e tem que vencer no Amigão no próximo domingo. Serra Branca também inicia segundo mata-mata com derrota em casa.
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3: Agora são 6:07, 6:07, estamos começando pela Rádio Pop Cariri, o Jornal 101. Hoje, dia 6 de julho de 2026, muito bom dia a essa bancada, bom dia Toinho, bom dia a todos os campinenses e campinagrandenses. Bem, começar o Jornal 101 de hoje é difícil, né? Seleção brasileira eliminada da Copa do Mundo, encerrou o São João, e para quem é 13 anos também... Aí não tá muito...
1: Tá difícil, viu?
3: Então a segunda-feira... A segunda-feira tá começando um pouco difícil.
0: A segunda-feira que já é a segunda, né?
3: Exatamente. Mas é isso. É, vida que segue, eu falo da, mais especificamente da seleção brasileira. É, não era uma seleção que a gente vinha apostando... É, foi desacreditada desde o início e a gente, inclusive, foi se surpreendendo, né, ao avançar nas partidas, na competição. Mas, de fato, era uma seleção desacreditada. É, já começou a Copa do Mundo desacreditada. Mesmo que a gente, lá no fundo, a gente... sonhe, a gente acredite, a gente torça que dessa vez dê certo, que dessa vez o Hexa vem. Mas não foi dessa vez e vida que segue, a gente continua por aqui, a vida continua, a gente continua trabalhando, vem aí renovação de seleção e a gente fica nessa torcida para que um dia chegue.
0: É, um dia vai chegar, né? Bom dia, Dani, bom dia, Bianca, Bastos, que hoje desfalca, né? Mas mesmo a distância está aqui conosco, né? monitorando, interagindo. Toninho, você que nos acompanha. Assim, sabe, Dani, eu particularmente, né, eu pessoalmente, lamento muito pelas pessoas que se empolgaram, se entusiasmaram. Na maioria, pessoas que não curtem o futebol diariamente, né? São crianças, né? Mulheres que, na maioria das vezes, nem curtem o futebol, nem vivem o futebol, sobretudo como a gente, né? Que além de gostar do futebol, a gente trabalha, né? A gente vive dentro do mundo do futebol. Para quem vive no mundo do futebol, uma tragédia anunciada. Uma tragédia anunciada. A gente está diante da pior geração de jogadores brasileiros de todos os tempos. Isso estava mais do que constatado. Agora, evidentemente que, por se tratar de futebol, e a gente encarar aqui também a qualidade do futebol mundial já não é a mesma também de anos atrás, não deixa de ficar aquele fio de esperança. A gente acreditando, e o Brasil passando e tal. Mas ontem foi terrível. Nós tomamos um baile da Noruega. Ao ponto de, em algum momento, eu imaginar que fosse estratégia do Brasil. Deus, nossa, o Brasil tá deixando a Noruega tocar a bola para se desgastar, atrair e depois dar o bote, né? Que bote que nada, mas era um baile mesmo. Foi um baile do começo ao fim. Então, repito, para encerrar, né? Até porque tem as rapidinhas do esporte daqui a pouco. Lamento pelas pessoas que se iludiram. Porque, repito, para mim e para muita gente, era uma tragédia anunciada. Né? Muita gente chorou, né? Muita gente se frustrou, né? Mas para mim, nenhuma surpresa. Para muita gente, nenhuma surpresa. Lamento apenas para quem, como eu, um dia chorou, né? A derrota de quem, na verdade, não merecia uma lágrima sequer de nenhum de nós.
3: Agora 6:10, 6:10. 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

0: são 6:11 agora em Campo Grande. Já começa com essa. Um homem é morto com pelo na cabeça enquanto comprava cerveja em mercado em João Pessoa. Um homem de 50 anos, identificado como Jean Glaucio Neumann, foi morto com tiro na cabeça dentro de um mercado no bairro do Valentino, em João Pessoa, na manhã de ontem. As informações são da Polícia Militar e da Polícia Civil. De acordo com a PM, o crime aconteceu por volta das 9h40, quando o homem entrou no local de capacete e pegou duas cervejas. No momento em que estava no caixa, foi atingido na cabeça por um disparo que, segundo testemunhas, veio de fora do mercadinho. Em um documento encontrado pela polícia junto ao corpo da vítima, Jean foi identificado como professor do ensino fundamental de um programa de educação de João Pessoa. Imagens de câmeras de segurança do local devem ser analisadas pela Polícia Civil para entender a dinâmica do crime e os suspeitos. Além da vítima, outras pessoas não ficaram feridas. A gente tem mais detalhes sobre esse caso com uma fala do delegado Felipe Viana. Vamos ouvir.
1: A delegacia de homicídios e proteção à pessoa foi acionada aqui através do plantão para uma ocorrência de homicídio aqui na Rua do Jarro, bairro de Gramame. Pelas informações preliminares colhidas no local, um indivíduo que veio a falecer, ele faria uso de substância entorpecente e, diante de um surto atrelado à substância que ele teria consumido, ele veio aqui para o estabelecimento comercial, parou a motocicleta em frente, adentrou até pulando um balcão aqui e teria pedido alguma mercadoria, uma cerveja para no comércio. E diante do levantamento preliminar que foi feito aqui, aparentemente algum indivíduo na via pública vislumbrou a possibilidade de um assalto estar ocorrendo e realizou um único disparo que ceifou a vida da vítima. A informação que teve é que ele parou a motocicleta, adentrou no estabelecimento comercial ainda com capacete e estava com bastante agitação, né, com falas desconexas e bastante agitação dentro do estabelecimento comercial. Pelas informações preliminares que foram colhidas, obviamente essas informações ainda serão confirmadas ou não no curso do inquérito a ser instaurado, aparentava ser uma situação de assalto. Não que a vítima fosse assaltar, mas diante da agitação devido ao uso entorpecente que ele teria consumido, a cena seria de uma compatível com um assalto e alguém, em possível legítima defesa de terceiro, teria efetuado o disparo. Mas esse levantamento ainda, com relação a essa hipótese, será confirmado ou não no curso da investigação.
2: Tá aí uma situação incomum, né?
3: Incomum,
2: mas...
3: Evidentemente que as investigações continuam, né?
2: De fato, lamentável,
3: mas,
2: né?
3: Mas assim, à primeira vista, né? É lamentável, né?
2: Exatamente.
3: A pessoa em surto. E o pior é que quem vai adivinhar, né? É como verdade. O delegado disse, né? Você imagina logo se tratar de um assalto, né? Então é uma reação instintiva.
2: E o susto realmente, né, de quem estava ali, né? Nesse ambiente.
3: É.
2: Vamos seguindo com a ronda policial.
4: Olha, a gente segue com as informações, né? Com outras informações. Porque uma mulher identificada como Nathalie Alves, de 40 anos, ela faleceu após participar de uma corrida e passar mal na cidade de São José de Piranhas. O caso aconteceu neste fim de semana e, de acordo com a Polícia Militar, a Nathalie passou mal após a realização da corrida. Ela chegou a ser atendida por uma equipe de SAMU e também do Corpo de Bombeiros, que estaria presente ali no local. Foi levada ao Hospital Municipal de São José de Piranhas, mas não resistiu. Ainda não se sabe a causa da morte. Essa corrida de rua, na qual Nathalie Alves, né, participava, era realizada pela própria Prefeitura lá de São José de Piranhas e neste ano chegou a sua segunda edição. Em nota divulgada nas redes sociais, a Prefeitura lamentou a morte da Nathalie e se solidarizou com familiares e amigos. Nathalie era empresária do ramo da beleza, tinha um filho e nas redes sociais recorrentemente postava participações em corridas de rua. Infelizmente, acabou falecendo, né? Uma investigação foi aberta para tentar identificar também a causa morte, né, da Nathalie Alves, mas a gente lamenta, né? Porque a gente percebe que era uma pessoa realmente cheia de vida, estava ali praticando, né, esporte. A gente já trouxe outros casos aqui no Jornal 101 semelhantes, né? As às vezes o corpo dá sinais que a gente não percebe, que a gente não, não leva em consideração, mas infelizmente é uma pessoa jovem, né, que acabou falecendo em mais uma corrida de rua. E aí volta aquela discussão, né, Dani, você que participa bastante,
2: da necessidade de... Eu acho que deve partir de cada um, sabe, Bianca? Eu acho que a consciência...
3: Independente da exigência, né?
2: Eu acho que é uma segurança para mim, pessoal, né? Então, realmente, assim, eu acho que é uma discussão que precisa ser levada um pouco mais adiante.
3: Eu diria, inclusive, abrangendo mais, né, independente de você participar de corridas de rua. Até para você ir para a academia, para você se exercitar, fazer uma caminhada ou mesmo ficar correndo no dia a dia, tá? A coerência sugere que se faça realmente exames preliminares, no mínimo, né, indo ao cardiologista. Agora, eu tenho muito zelo em pré-julgamento, né? A gente tem que ter ciência do que de fato aconteceu, porque há fatalidades, não é, ô Bianca e Dani? A partir da premissa de que atletas, né, vez por outra, morrem de morte súbita, né? Tem uma morte súbita e vários jogadores, por exemplo, já morreram dentro de campo. Enfim, mas é melhor a gente aguardar aí, mas fica a dica, né? Fica a dica, independente do que aconteceu com essa jovem, fica a dica para que nos cuidemos, né, antes de participarmos de qualquer atividade física.
2: Muito bem, vamos seguindo a ronda policial. Olha, um homem foi preso por manter a namorada e o filho dela em cárcere privado e ainda acusado de agressões contra a mulher. Isso aconteceu na zona rural de Triunfo, no sertão paraibano. Esse caso foi registrado no último sábado. As informações é que a mulher estaria há 2 dias em situação de cárcere junto com o filho. Nesse período, segundo as informações levantadas pela PM, ela sofreu agressões, só que ela conseguiu sair da residência e pedir ajuda em uma casa vizinha. Os vizinhos foram quem acionaram a polícia, que quando chegaram no local, prenderam um homem em flagrante. Antes de ser preso, esse homem chegou até aí a casa dos vizinhos, ameaçando a moradora que estava tentando intervir na situação. Ele, inclusive, teve que ser contido por outros moradores, foi levado para fazer exame de corpo de delito, encaminhado para a delegacia de Cajazeiras, onde o crime é investigado. Graças a Deus, nesse caso, antes que aconteça, foi resolvido.
4: E a gente tem mais um caso de violência doméstica, Dani, que repercutiu neste fim de semana, de uma cantora, né, sertaneja. Ela é lá do Iraúna, Daniese Santiago, bastante conhecida aí por alguns sucessos, né, como vocalista da banda A Loba também, como outras músicas assim mais voltadas ao brega, um forró brega, né, romântico. Ela usou as redes sociais para denunciar que foi agredida pelo ex-marido dela, o Carlos Neto. Ela disse que estava bem, né, fisicamente, mas psicologicamente muito abalada. Ela também tem uma filha e, diante desse abalo emocional, né, ela anunciou também uma pausa aí na sua agenda de shows, né, de programação dos shows da Daniese Santiago. Ela agradeceu também familiares, amigos, as pessoas, né, que mandaram mensagens, enviaram mensagens de apoio, mas no vídeo dá pra ver realmente que é uma situação complicada, né? Graças a Deus é mais um caso, como você citou aí, né, antes que aconteça, mais um caso que não chegou até a morte, né, dessas mulheres neste último fim de semana, mas a gente lamenta por ainda ocorrer. A gente tem o vídeo do pronunciamento da Daniese Santiago nas redes sociais no último fim de semana. Vamos conferir.
5: Que em breve eu estarei de volta aos palcos, porque isso faz parte da minha vida, é o que me move, é o meu trabalho, e que eu vou voltar muito mais forte do que antes, porque eu tenho motivos muito, muito, muito fortes para continuar. E um deles é a minha filha, que depende de mim, e vocês, que jamais eu abandonaria. Dizer que eu tô com a minha família, que eu tô bem e que tudo isso vai passar em breve e que E agradecer sempre a Deus, porque se não fosse ele na minha vida, eu não sei o que aconteceria.
4: Aí, né, o pronunciamento da cantora Daniese Santiago. Em nota, a defesa, né, do Carlos Neto disse que não tinha conhecimento, não houve intimação formal, né, em desfavor dele. Ela que acionou aí a sua equipe, né, jurídica, também prestou depoimento na delegacia, pedindo também medida contra o ex-marido, Carlos Neto, mas a defesa disse que até então não tinha sido intimada, né, pela justiça para prestar esses esclarecimentos, e após tudo isso é que irá se pronunciar de fato e mostrar provas da inocência do ex-marido da Daniese, o Carlos Neto.
3: Aí tem várias análises, né, que você pode fazer, por exemplo, um avanço, né, que nos deixa assim esperançosos, né? Nada que se resolva, mas esperançosos. Muitas mulheres, né, estão tendo a coragem que há algum tempo não tinha o medo, né, da denúncia. Isso já é algo bem interessante. E outra coisa, né, gente, ainda que não se chegue ao extremo, como a Bianca colocou, né, que seria a morte, esse massacre emocional, psicológico, né, pelo qual a mulher passa, é terrível. Esse adoecimento mental por conta de viver num ambiente hostil, né, com ameaças de agressões, é terrível, né, Dani?
2: É verdade, Bastos, ó, Romildo. E ainda, nesse caso, além da violência física e psicológica, também tinha violência moral e patrimonial, porque ela chegou a relatar que ele exercia controle sobre a vida pessoal e profissional da artista. Então, é realmente lamentável. Que bom que cada um está seguindo sua vida e que ela agora consiga se refazer. Realmente não é fácil, mas que ela consiga se refazer.
3: Olha, um grave acidente foi registrado na noite deste sábado na rodovia BR-361, em Catingueira, aqui na Paraíba. De acordo com informações preliminares, um veículo modelo Hilux de cor branca

0: Informações, um jovem de 22 anos, ele foi preso suspeito de matar a namorada de 15 anos com veneno de rato, né? De acordo com a Polícia Civil, o suspeito mantinha um relacionamento com a vítima, é investigado por ter justamente utilizado veneno de rato para provocar a morte da adolescente. A motivação do crime, segundo as investigações, seria ciúmes. Durante o cumprimento do mandado de busca e apreensão na residência do investigado, os policiais ainda encontraram e apreenderam veneno que pode ter sido utilizado no crime. Também foi recolhido o aparelho celular com informações que poderão ser relevantes, né, para o andamento aí, né, e durante as investigações. Ainda segundo a polícia, uma análise preliminar no celular deste jovem de 22 anos conseguiu aí identificar vídeos com conteúdo de pornografia infantil. O homem foi preso em flagrante, além de já ter esse mandado de prisão preventiva pelo crime de feminicídio contra essa jovem, né, essa adolescente de 15 anos, está preso e permanece aí à disposição da justiça.
1: Bianca, para a gente encerrar a ronda policial, olha, aquele caso do idoso que a gente trouxe aqui na última semana, que ficou gravemente ferido após uma explosão em uma fossa que ele estava tentando desentupir, isso foi no bairro dos Novais, na Grande João Pessoa, foi na quarta-feira, dia 1º de julho. Infelizmente, esse idoso, o seu José Manuel, ele não resistiu aos ferimentos e acabou morrendo. A informação foi confirmada pelo Hospital de Emergência e Trauma de João Pessoa. Infelizmente, é um caso realmente lamentável. A gente trouxe aqui, né, esse idoso tentava fazer a limpeza da fossa com um carbureto de cálcio, que em contato com a água gerou aí a explosão. O homem foi lançado em cima do telhado da casa, socorrido, mas acabou não resistindo.
2: O Dani, não é área policial, mas é notícia triste. Aí a gente pega a deixa, né, desse quadro que não é bom, né, que a gente não gostaria, né, de passar essas informações para você, mas são os ossos do ofício, né? E a gente está aqui exatamente para isso, né? Morreu na noite de sábado aqui em Campina Grande uma pessoa muito conhecida. Eu particularmente conhecia na época em que eu fazia comícios, né? Ela era uma pessoa que sempre estava presente, inclusive na política, né? Eu me refiro à líder comunitária Deusinha Barros, né? Do bairro de Santa Rosa, pessoa muito querida, era uma líder ali naquele bairro, né? Ela lutava contra um câncer havia vários anos. Deusinha foi por muito tempo presidente do Clube de Mães de Santa Rosa, onde também atuava na SAB, a Sociedade de Amigos do Bairro, é bastante conhecida, foi candidata inclusive, né, a vereadora em várias eleições, mas não obtendo êxito, né? Então fica aqui os nossos sentimentos para a querida ou a família, né, da Deusinha Barros, que infelizmente nos deixou neste último final de semana.
1: Muito bem, agora 6 horas e 28 minutos, 6h28, a gente vai fazer o intervalo comercial. Na volta, a gente traz os destaques dos portais nacionais e também os destaques das rapidinhas do esporte.
2: Tá pra pular não hoje, rapidinhas.
1: Hoje, triste com a eliminação da seleção, mas vida que segue. Vamos embora pro intervalo, é breve, não saia daí.
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12: Horas e 34 minutos, 6h34, a gente tá de volta com o Jornal 101 e volta conferindo o recadinho do RR.
13: Pois é, Dani, hora dos R's aqui no Jornal 101. 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
0: Olha, Dani, antes da gente seguir com outras informações, a gente tem uma da ronda policial, né? Uma que inclusive a gente lamenta bastante, porque ontem um adolescente de 16 anos desapareceu após entrar no mar, né, na praia de Barra de Gramame, lá em João Pessoa, neste domingo. A polícia, né, tinha apontado que dois adolescentes foram tomar banho de mar. Mas um deles percebeu que estava muito fundo, né, e conseguiu sair, enquanto o outro não conseguiu e acabou se afogando. O corpo de bombeiros foi acionado para procurar, né, pelo menino, mas diante da escuridão que teve ontem, da forte correnteza também, acabou suspendendo aí essa procura, que foi retomada hoje pela manhã e foi encontrado, infelizmente, o corpo desse adolescente de 16 anos lá na praia de Barra de Gramado. Em João Pessoa, Dani.
12: Vale destacar aí que justamente no local onde eles estavam, Bianca, era ali onde tem a correnteza, encontro do rio com o mar. Então, é muito perigoso, né?
13: Não é a primeira vez.
12: Vamos seguindo com o Jornal 101, são 6 horas e 36 minutos, 6 e 36. Agora chegou a hora da gente passear pelos portais de notícias, destacando as manchetes no Brasil e no mundo.
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12: A gente inicia pelo portal Metrópolis de Brasília, que traz como destaque: tarifaço. Nos Estados Unidos, Flávio busca barrar discurso de soberania de Lula.
0: Gazeta do Povo de Porto Alegre. População de rua no Brasil dobra após 3 anos e meio de governo Lula.
13: Globo Rio de Janeiro. Homem que atropelou 5 ciclistas em Niterói é preso pela polícia.
12: Jornal Pequeno de São Luís, no Maranhão. Último dia de inscrições para concurso da Prefeitura de Carolina com salários de até 14 mil reais.
0: Diário de Pernambuco, do Recife. Copa do Mundo. Haaland faz 2 e Noruega elimina o Brasil da Copa do Mundo nas oitavas de final.
13: Destaque do Tribuna do Norte de Natal. Brasil perde para a Noruega e é eliminado nas oitavas de final da Copa do Mundo.
12: Mais PB da capital, João Pessoa. Por 2-1, Noruega elimina Brasil da Copa e sonho do Hexa vai a 28 anos de espera.
0: Portal da Paraíba de Campina Grande. Ciclo 2026 do Orçamento Democrático é encerrado em João Pessoa com anúncio de mais de 132 milhões de reais para a região.
13: Blog do Márcio Rangel de Campina Grande. Flávio, José e Pablo animam última noite de shows no Parque do Povo.
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12: Agora 6 horas e 38, 6h38. Lembrando que você pode aí participar com a gente no Jornal 101. É só mandar sua mensagem de texto, de áudio, de vídeo. Falar aí, né, como é que foi o final de semana, se curtiu os últimos dias do São João de Campina Grande, como é que foi ontem.
13: Se tá triste com a derrota aí do Brasil. Ou nem ligou de repente.
12: Mandar aí sua participação aqui pra gente no 3201-8651. Daqui a pouquinho, inclusive, a gente traz a participação dos ouvintes aqui do Jornal 101. Mas agora chegou a hora das rapidinhas do esporte.
13: Dá pra pular não, prima?
12: Dá não.
13: E ou mudar o nome para as tristezinhas do esporte.
12: Hoje com tristeza.
13: Vamos lá.
12: As vidas que seguem.
13: É o jeito de fazer.
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13: Começar por aqui, né? Pela nossa realidade local. O 13 vence o Cruzeiro por 1-0 e sai na frente na decisão do Paraibano Sub-20. O Galo levou a melhor no jogo de ida da final do Campeonato Paraibano Sub-20 2026. Jogando no estádio Clebão, em Mari, o Galo venceu o Cruzeiro por 1-0 e abriu vantagem para o duelo decisivo que acontece aqui em Campina Grande, viu? O jogo vai ser no estádio Omigão, na próxima quarta-feira. O 13 joga com a vantagem do empate. Caso o Cruzeiro vença por um gol de diferença, a decisão vai para os pênaltis. Para ser campeão no tempo normal, a Raposa precisa vencer por uma margem de 2 gols. A Raposa quer o Cruzeiro, ó. De repente aí, né, duelo entre Galo e Raposa pelo Sub-20. Mas não tem nada a ver essa Raposa aqui com o Campinense. É a Raposa que é o mascote lá do Cruzeiro. Inclusive o pessoal do 13, né, tanto da direção executiva, né, chamado associativo, como da SPE, o Raul Pequeno, né, o pessoal do 13, inclusive, que esteve na Arena Galo, foi inaugurada, né, infelizmente com a derrota do Galo contra o Crack, né, no último sábado, né, nós estivemos marcando presença, eu digo em relação à Pop e à MRTV, né? O Márcio Angel estava lá fazendo flashes com o Raul Pequeno, com o presidente João Paiva. Estava muito legal, cara, muito animado, muita gente ali, um ambiente agradabilíssimo, né? Galera vibrou muito, né, no gol do 13, e depois, logo em seguida mesmo, quando a torcida estava vibrando, veio o gol do empate da equipe do Crack, né? Mas muito legal, boa iniciativa e o chamamento aí, não é? Nada abalou os 13 anos, muito pelo contrário, não é? É lotar o Amigão no próximo domingo. Pelo que a gente viu do jogo, o 13 tem amplas condições de reverter o quadro aqui em Campina Grande, né? Então o Crack venceu o 13 de virada, larga na frente, né? 2-1, muito mais por falhas do 13 do que por méritos do Crack. Por isso que a gente viu o jogo, a gente que transmitiu o jogo, pode passar com tranquilidade para a torcida de 13 anos que não viu o jogo, tá? Que o 13 tem totais condições de reverter esse quadro. O jogo de sábado aconteceu em Catalão, no interior do Goiás. Marquinhos de cabeça, um golaço, abriu o placar para o Galo, mas Choco também de cabeça e Robinho viraram para os donos da casa. O que é que acontece agora? O Galo, para se classificar para a próxima fase do mata-mata, não é? Que seria o terceiro. O Galo terá que vencer por 2 gols de diferença no tempo normal, tá? Se o Galo vencer só por 1-0, aí a gente vai ter cobranças de pênaltis, tá bom? E se for empate, aí o time goiano se classifica. Olha, realmente não foi um final de semana legal. Interessante, futebol é bicho danado, né? Vocês lembram que no final de semana retrasado a gente vibrava aqui com vitórias de 13, né, de Serra Branca, da seleção brasileira, e hoje a gente tá aqui lamentando derrota de todo mundo, rapaz. Perdeu 13, perdeu Serra Branca, perdeu a seleção brasileira. Pois é, o Uberlândia venceu Serra Branca e dentro do Amigão. Abre vantagem por uma vaga nas oitavas. O gol foi de Thomas Bastos e o Verdão conseguiu resistir às investidas do Carcará, que pouco conseguiu ser efetivo diante do goleiro Guilherme Nogueira. Então, se a situação do 13 é difícil, não é fácil, a do Serra Branca muito mais, porque vai ter que vencer a equipe do Uberlândia nos seus domínios. Mas, voltando ao ambiente no 13, o pessoal está, né, animado e tem que dar uma sacudidela mesmo, todo mundo se unir, diretoria, SPE, torcedor, inclusive o Galo já, sem perda de tempo, já lança uma promoção de ingressos para a decisão. Vendas já começaram, inclusive, ontem. 13 faz essa venda promocional de ingressos para o jogo do domingo. O ingresso social para o setor geral estará sendo comercializado por R$ 20,00. Valor promocional válido até amanhã, viu? Atenção, a expectativa é de casa cheia. O jogo é domingo, 17 horas, considerado um dos mais importantes da equipe alvinegra no ano. Então, início das vendas ontem, valor promocional R$ 20,00, setor geral ingresso social. Promoção vale até amanhã, jogo domingo. Sobre o jogo de sábado, teve uma hora que o juiz parou o jogo. A gente, no primeiro momento, ficou sem entender. Mas pelo gesto, né? Logo a gente entendeu. A questão é que houve um gesto racista, né, direcionado ao atleta Zé Felipe do 13. O 13, inclusive, emitiu uma nota vindo a público manifestar seu mais veemente repúdio ao episódio de injúria racial ocorrido na partida realizada lá na cidade de Catalão. Zé Felipe, atleta Zé Felipe, foi alvo de ofensas racistas, sendo chamado de macaco e comedor de banana. Racismo, lembrando, é crime, não será tolerado em nenhuma circunstância. Atitudes dessa natureza atentam contra a dignidade humana. O clube prestou total assistência ao atleta, acompanhando até a delegacia para o registro de boletim de ocorrência e seguirá oferecendo todo o suporte necessário durante a apuração dos fatos. Que coisa lamentável, né? Lamentável. Não foi só a derrota, mas um gesto totalmente abominável. Eu vou usar esse termo aí, abominável do pessoal lá do torcedor do craque de Goiás. Vamos falar de Copa do Mundo, né? Não tem mais nem musiquinha.
12: É melhor não.
13: Pessoal, a gente tem trazido aqui não só a questão do futebol em si, a bola jogada, o que acontece dentro de campo, mas desde o início da Copa do Mundo que a gente tem trazido aqui curiosidades, né? Aquilo que vai além do senso comum. E o futebol é legal por isso, né? A gente tá triste, mas os noruegueses estão alegres. Eles podiam estar tristes e nós alegres. É a vida que segue, cara. O futebol é um jogo, né? Então, o que é que a gente traz hoje, né? Antes de falar sobre a derrota e a eliminação do Brasil, né? Olha só, jogador de Cabo Verde emocionado, né? Olha só, este é um dos momentos mais emocionantes, né, Toninho, desse torneio. A imagem do jogador de Cabo Verde, com lágrimas nos olhos, sendo abraçado pela esposa e pelo filho, mostra que o futebol vai muito além do que acontece em campo, né?
0: E a criança, que jogo, né, do Cabo Verde?
13: Foi recebido com festa, né, Bianca? O Cabo Verde que realmente...
12: Jogou com garra, né?
13: Eu diria,
12: né,
13: que foi a grande sensação da Copa.
12: Sim, jogou com muita garra.
13: Pois é, Cabo Verde, então, fazendo história. Inclusive, tem outra cena aí. Os jogadores de Cabo Verde sendo aplaudidos pelos argentinos. A Argentina que tomou um susto danado, né? A gente aqui torcendo, secando a Argentina, né? Sem saber o que aconteceria ontem. E os argentinos, que lindo, né? Aplaudindo aí os jogadores de Cabo Verde. Foi uma cena realmente muito bonita. Agora, cena feia, cara, foi a do Mbappé, o ídolo francês. Não tem nenhuma necessidade. O cara é gênio, é craque de bola, mas, cara, pra mim, pessoalmente, você pode ser o rei do mundo, mas se você não tiver respeito pelo ser humano, pra mim, essa pessoa não vale nada. Eu era até meio fã, nunca fui, ele é marrento, né, o Mbappé, mas olhem o que ele fez com o goleiro perdedor. Imagina se o Mbappé tivesse perdido. O goleiro do Paraguai foi cumprimentá-lo. Ele não deu nem moral, rapaz. O rapaz perdeu o jogo, foi cumprimentar o Mbappé pela vitória, Toninho. Quando for possível, por gentileza, coloque essa imagem aí, que é terrível, né? Falta de elegância pura do Mbappé. Agora sim a gente tem imagens, né? Ignorando solenemente o goleiro paraguaio. Coisa feia, Mbappé.
0: Depois, não foi?
13: Não é, Bianca? Que coisa feia, Mbappé. Por que você não fez como o Messi? A gente tem imagens do Messi, né? Esse sim é um verdadeiro ídolo, não é? Sendo ali abraçado e abraçando o Rosinha. Rosinha da seleção do Cabo Verde, que foi também uma sensação, né, da Copa do Mundo, e foi consolado, foi cumprimentado pelo Messi.
0: Mas isso tem outras imagens bonito, também, né, do Messi recusando um abraço.
12: Exatamente, tem
0: assim
12: essa imagem.
0: Assim como a torcida, é porque a gente também a gente extrai o que há de melhor, né, dessa Copa, Romildo, mas cenas também de preconceito por parte de torcedores da Argentina contra os torcedores do Cabo Verde. Preconceito racismo, né?
12: Racial mesmo.
0: Exatamente. Lamentável, uma tristeza, né?
13: Fazendo gesto de macaco, né?
0: Exatamente.
13: Eu achei um grande barato. O Cristiano Ronaldo é chato, né? Mas é um baita de um jogador. Na verdade, Cristiano Ronaldo é um atleta, cara, e ele não tem papas na língua, não. Olha essa dura que ele deu. Inclusive, tinha que ser brasileiro, né? O jornalista brasileiro. Olha essa, se você ainda não viu, Olha o recado que o Cristiano Ronaldo mandou, bicho, para o jornalista brasileiro. Vergonha alheia. Quem sentiu vergonha fui eu. Bota aí, Tonho, por favor.
15: Vou dar aqui a marca.
16: Dá aquele rapaz que está à frente dele. Aquele rapaz que ele não gosta de mim. Quer ver se ele me faz uma pergunta boa.
15: Então vai. Quem?
16: É aquele, está ali. Sim, sim. Tu. É ele. Eu sei que ele não gosta de mim.
15: Cristiano, tudo bem? Eu te adoro. Prazer falar com você. Queria saber qual é a coisa mais difícil de se jogar uma Copa do Mundo aos 41 anos.
16: Qual é a coisa mais difícil? É falar com vocês, com alguns de vocês. Os que não gostam, principalmente. Tu és um deles, que eu sei. Eu fixo bem as caras das pessoas. Não, eu só basta ver uma vez e já não esqueço mais. Mas jogar com 41 anos é... Eu acho que tem sido uma boa experiência, porque para chegar a este nível tens que abdicar de muitas coisas. E aquilo que eu tenho feito em toda a minha carreira tem sido essa, adaptar-me também às nuances da idade, sabendo que não era o mesmo jogador que era, mas uma coisa que eu tenho clara é que nada mudou.
13: Por fim ele responde, né? Agora isso, primeiro ele diz que a coisa mais difícil é falar amanhã com vocês. Principalmente
0: com alguns de vocês.
13: Que o cara já tinha feito
0: alguma coisa
13: que ele não gostou, né?
0: Muito bem.
13: Eita, vamos falar de Brasil agora, né? E nem preciso botar aqui.
0: Rapidamente, né?
13: Bem rapidamente. Eu não sei porque Dani tá aqui, ela disse que ia sair. É na hora das rapidinhas, né? Rala, deita e rola sobre a seleção, né? Brasil cai para a Noruega, marca maior jejum em Copas. Norueguês fez 2 gols no segundo tempo. Seleção desconta no fim com Neymar. Volta para casa com pior campanha desde 1990. Está fora da Copa do Mundo, né? Mesmo com Ancelotti e companhia. Por coincidência, no Mundial da Itália, quando o atual treinador da seleção defendia as cores da Azurra, né? Carlo Ancelotti, portanto, amarga a pior classificação desde 1990, quando a gente caiu para a Argentina. Você lembra daquele gol do Caniggia? Pois é, passou-se a semana todinha, né, tirando sarro do galego Haaland, e em poucos minutos o cara nos destroçou, né, Bianca?
0: Ele postou uma foto,
13: entrou,
0: né? Colocou
13: na mente da gente.
0: Ora. Tu viu essa postagem do Haaland?
13: Aí aquela cara cínica dele na hora do gol, é melhor dar um murro na gente. Era melhor dar um murro na gente, né?
0: Mas eu simpatizei com o galego.
13: Foi, né?
0: Foi.
13: Rapaz, outra coisa. É encher a rede social do galego, dizendo que você é um demônio, rapaz. O galego fez a parte dele, o galego defendeu o Brasil. Cadê Gabriel Magalhães? Que disse que ia marcá-lo. Ele só fazia assim, tocar com o braço e... Caía. Aí Gabriel sai enrolando. Na cabeçada quase que entra bola com o Gabriel e tudo. No fundo das redes.
0: Foi
13: então,
0: mesmo.
13: Haaland fez o dele, velho.
0: Fez o dele. Foi o Haaland.
13: Aham. Uhum. Pois é, e o Neymar ainda adeus da pior forma, né? Ele disse, agora acabou. Comecei aqui, fechei aqui, né? Chorou, não convenceu alguns com o choro, o Neymar. Muita gente questionando que ele não deveria nem ter ido, mas enfim, o Neymar encerra o ciclo na seleção brasileira da pior forma possível. Tentei e agora acabou. Comecei aqui, fechei aqui, disse Neymar, lembrando que estreou pela seleção brasileira lá no estádio, que coincidência, né? No MetLife Stadium, em um amistoso contra os Estados Unidos em 2010. Começou lá, terminou lá. O Brasil ainda vai jogar, mas não pela Copa do Mundo, calma, viu? Está eliminado. O time brasileiro faz 2 amistosos contra a Austrália, né? As 2 partidas serão disputadas no país do oponente, localizado na Oceania. O primeiro confronto será em 25 de setembro, agenda aí, viu? Eu sei que você vai amar, você vai suspender todos os compromissos da sua agenda para ver a seleção jogar. Tô certo ou não? A CBF publicou uma mensagem, né, bem elegante. O Samir Chaudhry está preocupado, tá? A história da seleção brasileira é feita de grandes conquistas, mas também de momentos que fortalecem nosso caminho. Hoje nos despedimos da Copa, certos de que voltaremos ainda mais fortes. Obrigado, torcida brasileira. É fácil, né? Emitir uma nota assim. Como se isso bastasse, né?
0: Mas já muita gente criticou, como o Dani disse no início, né? Era uma seleção que desde o início estava desacreditada. Eu também não estou entendendo tanta revolta com a atuação do Brasil, já que não esperavam muito.
13: Sim. Pra mim foi uma tragédia anunciada. E ontem exageraram, né? Nós tomamos um baile da Noruega. Do começo ao fim. A pior geração
12: vamos embora,
13: de jogadores,
12: que tem, Bianca. Que tem... esse ano tem eleição. Vamos embora.
13: Mas vamos concluir aqui. Brasil eliminado com a pior campanha desde 1990. Noruega segue como única seleção que o Brasil nunca venceu, tá bom? E, por fim, a gente vai colocar as últimas imagens, né, da Copa para a gente encerrar aqui as rapidinhas do esporte, né? As últimas imagens que nós temos aqui, na verdade, não é? Duas com o Vini Júnior. Uma ele caído e que o técnico Ancelotti vai lá e levanta, né? Duas com o Vini Júnior. Outra que ele cumprimenta o Haaland. E por fim, tá aí a imagem, né? O Vini Júnior, que pra mim foi o melhor. Esse aí escapou. E o Ancelotti vai e o levanta, né? Uma imagem bem interessante, bem curiosa. Aí uma segunda imagem é do Vini Júnior cumprimentando o Haaland. Muita gente nem gostou. Isso é educação, rapaz. Teve gente que criticou o Vini Júnior porque ele foi cumprimentar o Haaland lá na entrevista coletiva do atacante norueguês, não é? A gente vai ver aí esse cumprimento, né? Do Vini Júnior ao Haaland. Aí foi na hora da coletiva do Haaland, né? O Vini chega e faz esse cumprimento. E por fim, uma mensagem que Daniela não faz questão nenhuma de ver, até tá de costas aqui para a imagem, é uma mensagem do Haaland para os brasileiros, né? Olha aí.
17: I mean, you need to keep on supporting because Brazil should go through today, let's be honest. Brazil is this big football nation and the big football nations should be in the semifinals, it should be in the finals and you guys deserve to win the
13: nada,
17: to win World Cup because
13: Ele disse o seguinte: quero dizer, vocês precisam continuar apoiando porque o Brasil deveria passar de fase. Sejamos honestos, o Brasil é essa grande nação do futebol, uma grande nação, deveria estar nas semifinais, deveria estar nas finais. Vocês merecem ganhar Copas do Mundo porque vocês são especiais. O Brasil é um país especial, país do futebol. Tá bom. Obrigado pela mensagem de conforto, Haaland, mas você lascou nós. Mas tá bom, você fez seu papel, parabéns, segue a Noruega e a gente segue com a nossa vidinha normal por aqui, aguardando mais 4 anos por essa sexta estrela. Ô, estrela difícil!
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12: Agora, 6:58, 6:58, a gente vai fazer o intervalo comercial. Na volta, a gente vai trazer os destaques da política e a interação com os nossos ouvintes. Teve brasa mantida acesa, Bianca, esse final de semana, durante a agenda dos pré-candidatos a governo do estado aqui na Paraíba?
0: Pois
12: ou foi tudo tranquilo?
0: Foi mais
12: modo
0: tranquilo,
12: paz e amor.
0: Mas com projeções, né, para as eleições de outubro. A gente teve a visita do Efraim Filho aqui em Campina Grande, inclusive projetando, né, essa vitória em um eventual segundo turno. Ele falando também da definição do vice, né, a presença do governador Lucas Ribeiro também no último dia, né, do Salão do Artesanato Paraibano, que inclusive destacar foi um grande sucesso, né, da boca de todos os artesãos que participaram desta edição, que teve como homenagem aí às bonequeiras. Enfim, andanças também, corridas, o Cícero Lucena aquecendo aí, né, para
12: Cícero, que está um pouco apagado.
0: O périplo, né, que ele deve fazer aí também pelo estado. Então, teve movimentação dos pré-candidatos ao governo do estado e a gente traz no próximo bloco, Dani.
12: Então, vamos embora para o intervalo. Daqui a pouquinho a gente volta. É breve, não saia daí.
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0: 7h05, 7h05, estamos de volta com o Jornal 101, conferindo aquele recadinho de Romildo Nascimento.
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0: Agora 7h07, 7h07, deixa eu trazer aqui a participação dos nossos ouvintes. Tem o Mano Barroso logo cedo, tá por aqui, né, já participando com a gente, interagindo. É, Genibaldo Farias, também por aqui. Luiz Gonzaga, Cícero Barbosa, Pascoal da Educação, né? Ele disse, não teve escanteio nem ataque esmagado. Vendo o Brasil perder e ser derrotado, eu fico com o silêncio que é mais revelado. Teve a Sônia Maria Raposo também está por aqui participando com a gente. O Tota lá do Catolé, o Bebeto lá do bairro das Malvinas, a Socorro lá do Portal Sudoeste também acompanhando a gente. É, então, o pessoal já interagindo aqui com o Jornal 101. Tem mensagem aí no WhatsApp, Bianca?
2: Temos participações também dos nossos ouvintes, né? O Jonas Menezes por aqui, o Carlinhos da Tapioca também. O Augusto Menezes, ele que faz, inclusive, uma solicitação, né, ao Renan da Iluminação. Ele diz o seguinte, que... É, na rua Pacífico Licarião da Trindade, os postes são todos antigos e as luzes também, aquelas ainda amarelas, né? E algumas estão queimadas, o que deixa a rua no completo numa completa escuridão. E aí ele faz a solicitação por troca, né, para as lâmpadas de LED, porque diz que está muito perigoso ali naquela região. É o Augusto Menezes, ele que também está sempre na audiência do Jornal 101, a exemplo do pai dele, o José Gomes, que é ouvinte de carteirinha do Jornal 101 aqui da Rádio Pop Cariri. Avisar o Augusto que a gente já enviou essa solicitação, né, para os órgãos responsáveis, ao Renan da Luz, e a gente espera que seja atendida, né? A gente também pede ao Augusto que, se a solicitação, se o apelo for resolvido, né, essa solicitação que foi feita, for resolvida, que ele entre em contato com a gente também, para trazer esse retorno, né? Tem o Beto Japonês, que mandou um áudio falando sobre a seleção, a exemplo da professora Fátima também, seu Romeu e Dona Cosma, que está por aqui, a Dona Cosma, que estava um pouquinho doente, a gente espera que tenha melhorado, o Adriano também, na audiência do Jornal 101, Pastor Miranda, Romualdo Figueiredo, Maurício Lopes, Zé Carlos, Kleber Gervásio, é muita gente, e a gente tem áudios também.
1: Muito bem, fazer o registro aqui, Bianca, da audiência de Washington, do Jobson, lá na capital paraibana, né? Jotinho Porto, que está lá no bairro dos Bancários. Muito obrigado pelo carinho. Parnamirim, está o Ailton, Mazinho Fest, um abraço, obrigado também pela audiência, e o nosso amigo Beto Vidal, lá no bairro do Tambor, Damião também, saudando aqui a toda a bancada do Jornal 101, 7 horas e 11 minutos, Dani.
0: Tem, inclusive, mandar um abraço para nosso colega Bastos Farias, que hoje não está por aqui, mas amanhã está de volta, para Vando, lá de Itaperoá, do restaurante, que é, vira e mexe, a gente também vai por lá, Rinaldo e Andresa, Oscar e Maria, também acompanhando o Jornal 101. Vamos de ouvinte, depois O Povo Fala? Vamos embora?
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4: Bom dia, minhas queridas. Eu fiquei animada sábado, né? Porque os Campinas Grandenses não tiveram um dia muito bom, não. Mas eu também já esperava isso da seleção. E principalmente botaram a coisa pra jogar, né? A coisa entrou, ainda deixaram de fazer um gol. Botaram assim, vai fazer um pênalti pra dizer que não fizeram um gol da Copa do Mundo. E pra completar, ainda foi discutir com o goleiro. Matheus, pra mim foi o melhor jogador do Brasil ontem, foi Matheus Cunha. Sofreu o pênalti, porque não deixaram ele bater o pênalti. Aí botaram um cabo velho, que eu não sei nem ganhar aquele cabo. Mas é bom mesmo pra aprender. Eu sempre disse que o Brasil, com essa molecada que tá aí, que os projetos de homem, que são os projetos de homem, não vai ganhar em nada. Eu concordo em grau genuíno com o Romildo. Bom dia, tô nervosa hoje, chateada.
5: Bom dia, Romildo, bom dia a todos. Romildo, a respeito da nossa seleção, eu acho que isso daí é válido. Isso daí, essa derrota foi certa, não foi. Isso aí é coisa que já era para... Não era nem para a seleção brasileira ter entrado na Copa, para falar a verdade. Porque quando um país traz um técnico de outro país para comandar a sua própria seleção, eu acho que está mostrando já que não tem competência o suficiente para chegar ao nível de uma seleção brasileira. Então, se não tem um técnico, então também não tem. Eu acho que os jogadores também não são competentes o suficiente para chegar até onde chegou, na minha opinião. Então, cada um tem a sua, certo? Mas eu acho assim, se você não tem condições de manter a sua própria casa, você traz os outros de fora, é porque ali naquele seu recinto não existe gente competente para chegar até o nível que você quer. Aí você vai buscar uma pessoa lá fora. Eu acho bem por aí. Então, gosto não se discute, o meu é esse, né? A minha opinião é essa, e vida que segue, né?
6: Boa, bom dia, Pop Cariri, aqui é o Romeu Zona Leste, o maridão Dona Cosme, que continua doentinha, mas Deus está no controle, esperamos que ela volte rapidinho. Triste porque a nosso brasileiro, o nosso Brasil perdeu, mas é assim mesmo, né? Futebol é outra época. Eu sou daquele tempo, Romeudão, do tempo de 58, na Copa de 62 e 70, que eu conheci a escalação do time, que era Garrincha, Didi, Vavá, Pelé e Zagallo. A de 70 era Jairzinho, Gesso, Tostão e o velho Pelé e Rivelino. Isso era time, dava gosto de ver futebol de arte, futebol de raça, de garra. Hoje não existe mais isso. Acabou-se. Muita gente não vai ver o Seleção ser Hexa mais não, muita, muita gente. Eu posso estar até nesse meio também, né? Já tá caindo na idade, mas não foi uma decepção ontem. Um abraço do amigão Romeu. Fui!

0: Bom dia.
1: Vai ter
2: e nota. Aí, vamos de nota para Pascoal?
3: Eu gostei. Eu vou dar 10 ao Pascoal. Mesmo com a derrota do Brasil, né?
1: É, eu vou dar um 10 também para ele.
2: Vamos de 10. Vamos encerrar de 10. Muito bem, vamos seguindo.
1: Agora eu recebi aqui um meme, né? Agora, a semana passada foi o Galego Haaland, na mente da gente a semana todinha. Aí me mandaram o seguinte: o Brasil se resume em 4 eras. Era Pelé, era Romário, era Ronaldo e já era.
2: Muito bem. Então vai ter muito. Vamos embora, 7 horas e 15 minutos, 7 e 15. Chegou a hora da gente falar sobre política.
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0: Muito bem, e agora falando sobre política, a gente destaca a agenda, né, dos pré-candidatos ao governo do estado esse final de semana aqui na Paraíba. Foi finalização de São João, né? E teve a participação do Lucas Ribeiro visitando o Salão do Artesanato. Inclusive, a primeira-dama também esteve fazendo avaliação. Foi um salão exitoso. O Efraim também, né, Bianca? E o Cícero, que estava aqui pela região. Não foi ao Salão do Artesanato, mas esteve pela região, foi à cidade de Buqueirão, passou por Campina Grande, passou pelo calçadão da Cardoso Vieira, foi à cidade de Buqueirão, conversou lá com os agricultores da cidade de Buqueirão, ouviu demandas e fez algumas propostas, caso seja eleito, né? E destacou que a candidatura, o apoio à candidatura dos presidentes, ele disse que o candidato dele é a Paraíba e preferiu aí, nesse momento, pelo menos, né, Bianca, não se posicionar. Eu acho que isso vai depender ainda das articulações, das negociações. Ele que esperava aí um apoio do Lula, mas esse apoio ele não vem de forma realmente incisiva, não vem de forma direcionada aqui na Paraíba. A tendência é que o Lula não tenha um palanque aqui na verdade, tenha o palanque dos pré-candidatos, mas não escolha um em especial, porque tem o Lucas Ribeiro, né, como um candidato natural que ele pode apoiar, terá o apoio do Lula, e o Cícero Lucena, que também pode ter esse apoio, e é natural também que tenha, e aí vai ser essa divisão aí em relação à candidatura presidencial aqui no estado da Paraíba.
1: É verdade, Dani. Aquela discussão, né, que a gente já tinha feito quando o PT estadual anunciou o apoio a Lucas Ribeiro. Apesar desse apoio da legenda no estado à pré-candidatura e ao projeto de reeleição do governador, né, é mais interessante que o Lula, o presidente Lula, não se posicione desta forma, tendo em vista que tinha essa possibilidade do Cícero Lucena apoiá-lo, né, dele ter mais de um palanque para aqui no estado da Paraíba, visando o seu projeto de reeleição à presidência da República, né? A gente também tem as outras pré-candidaturas, como Olímpio Rocha, que se coloca, ele que é do PSOL, né? Representa aí a Federação PSOL Rede, que se coloca como o mais puro defensor do projeto de Luiz Inácio Lula da Silva, né? Diz que é o único pré-candidato que realmente defende o presidente Lula, que defende os ideais pura, da esquerda, né? Exatamente. E aí é mais fácil, né, para o presidente não se posicionar aqui no estado da Paraíba. Ele que esteve semana passada, né? A gente cumpriu a agenda, aqui na divisa, né, da Paraíba com o Rio Grande do Norte, para entrega ali do Apodi, né, do ramal do Apodi, exatamente, mas não veio para, não teve andanças pelo estado da Paraíba, né? O governador Lucas Ribeiro, inclusive, tinha sido questionado a respeito disso, se o governo do estado estava articulando de alguma forma essas andanças, né? Essa presença do presidente Lula aqui no estado. O Lucas disse que tinha esse diálogo, tinha essa interlocução entre os governos, mas não cravou uma visita, uma presença mais assim
0: forte, incisiva.
1: Exatamente, visando justamente esse apoio,
0: agora,
1: né, essa aliança.
0: Agora, Bianca, vale ressaltar que Lula, o presidente Lula, nunca foi de cumprir muitas agendas aqui na Paraíba, já diferente do que acontece em Pernambuco. Em Pernambuco ele vai com muito mais frequências, participa de agendas políticas.
1: Que é de onde ele é, né, se eu não me engano.
0: Isso, ele é natural de Pernambuco, mas é muito próximo, né? Tem essa proximidade, mas existe sim essa situação aqui com a Paraíba. Ele vem pouco à Paraíba, e isso é público e é notório, e é motivo, inclusive, de críticas, inclusive da base aliada, né? da base do presidente Lula, porque realmente ele faz poucas agendas aqui no estado. Às vezes acontece demais de ter agenda aqui para o estado da Paraíba e a agenda é desmarcada. Então,
1: a presença mais dos ministros, né? Os ministros são mais presentes do que o próprio presidente aqui no estado da Paraíba. Há quem diga, Dani, e se a gente for fazer uma análise considerando esse período pré-eleitoral, que a ausência do presidente em agendas aqui no estado se dá pelo fato de que ele tem uma ampla vantagem, né, aqui no estado da Paraíba, de apoios, de bases eleitorais, enfim. E aí ele concentra, na verdade, a sua atenção para outros pontos do país, onde ele não tem tantos apoios, tantos eleitores, né? A exemplo da região sudeste, enfim.
2: Faz sentido de uma forma, de outra não faz, né? Porque onde ele ganha mais votos seria mais natural, digamos assim, o afago, né? É por conta desses votos, entre aspas, né? Mas, enfim, seria estratégia para não, digamos assim, externar de uma forma assim mais clara o seu apoio a alguém aqui na Paraíba. Eu acho que é uma dúvida que talvez a gente tenha durante o guia eleitoral, né? Aquela coisa de aparecer, de externar o seu voto, o seu apoio a alguém. Eu acho que é aguardar.
1: O Lula, inclusive, que tinha chamado a atenção, né, de alguns ministros e também de alguns governos a nível estadual, né, de que algumas entregas que eram do governo não estariam sendo colocadas e posicionadas como do governo. Muitas obras provenientes do programa, né, do PAC, estavam sendo
0: adotadas por outros pais.
1: Exatamente. E o governo federal estava ficando de escanteio nesse contexto, né? E aí, talvez isso também, a presença dele na entrega, né, das águas do Rio São Francisco ali na divisa entre Paraíba e Pernambuco.
0: Mas isso acontece muito, Bianca, não só em relação ao governo federal, como a governo estadual, de obras e programas que existem, e as pessoas se apoderam, outros políticos se apoderam, como se aquilo fosse uma iniciativa individual ali daquele parlamentar, enfim. Isso acontece demais e por isso é importante a presença e o posicionamento, no caso do presidente Lula, de governos estaduais, de governos municipais. É preciso realmente essa presença mais forte, mais marcante, mais incisiva em certas situações, especialmente em obras, inauguração de obras e programas que realmente fazem a diferença.
2: Não custava nada.
0: Para a população.
2: Essa é uma obra em parceria do governo federal com o governo do estado, coisa do tipo.
1: Mas voltando, né, a falar das movimentações dos pré-candidatos, vale destacar que esse não apoio, esse não posicionamento do Cícero Lucena com relação ao presidente Lula já era anunciado pelo senador veneziano, que também é presidente do MDB em nível estadual, né? Ele disse que, considerando o apoio do PT estadual à pré-candidatura e à reeleição, ao projeto de reeleição do Lucas Ribeiro, era natural e era uma tendência que o Cícero não se posicionasse. O Cícero que já vinha ameaçando, não...
0: condicionando, não, né?
1: Exatamente.
0: O
1: esse apoio a Lula... considerando a articulação do PT em nível estadual, né?
0: Era meio aquela história de meio que um leilão. Ah, se ele me apoia.

0: Inclusive, ela tem um título de honra, né, no programa do
1: É
0: artesanato
1: presidente de
0: paraibano.
1: honra do programa de artesanato paraibano, né?
0: Isso, e aí eles marcaram presença, né? Fizeram algumas andanças com a Marielza pelo Salão do Artesanato, que este ano teve o seu espaço amplificado, né? Para receber melhor tanto os campinenses quanto os turistas que visitaram o 42º Salão do Artesanato Paraibano. E quem esteve presente lá, né? Representando a Pop Cariri, né? O Jornal 101, e também o Portal da Paraíba foi o Bastos Farias, que fez uma entrevista com o Lucas Ribeiro, e a gente tem aí, vamos conferir.

0: Governador, o senhor prometeu fazer o maior salão do artesanato do mundo. Hoje, chegando à reta final, já pode comemorar?
1: Já sim, e foi. Foram 6 mil metros quadrados de salão, tudo maior, a praça da alimentação maior, a programação cultural, né, foi a maior que já tivemos aqui. Então, muito bom. Em cada edição do Salão do Artesanato Paraibano, seja a edição em janeiro lá em João Pessoa, seja a edição que acontece em junho em Campina Grande, a gente tem aumentado as estruturas e fortalecido a cultura paraibana, o artesanato paraibano. Então a gente fica muito feliz porque já batemos recorde de vendas, mais de 3 milhões em vendas. A arrecadação de alimentos, que é uma coisa que a gente sempre fala, a entrada do salão é gratuita, mas a gente tem um ponto aqui na entrada de arrecadação e as pessoas, a gente vai bater aí mais de 10 toneladas de arrecadação. A gente agradece a solidariedade das pessoas que vieram e trouxeram 1 quilo de alimento. Então, muito obrigado, sucesso e parabéns para o artesanato paraibano.
0: Em relação à pré-campanha, como é que o senhor avalia as recentes pesquisas?
1: Olha, a pesquisa é resultado, é fruto do trabalho, é fruto do reconhecimento das pessoas pelo aquilo que a gente tem feito. Então, eu agradeço a Paraíba e vou continuar nessa missão, né, trabalhando, entregando ações, políticas públicas que transformem a vida das pessoas.
2: Aí, né, a participação do Lucas Ribeiro fazendo essa avaliação. Realmente ele já tinha projetado esse sucesso do Salão do Artesanato Paraibano. Esteve lá no início, né, do funcionamento, foi dia 11 de junho, e também agora no encerramento, dia 4 de julho. Foi aí quase um mês de Salão do Artesanato. Como você disse, esse ano foi ampliado o espaço aí em 50%, deixando muito mais agradável o fluxo dos visitantes do Salão do Artesanato.
3: E ainda falando desse equipamento, Dani, a gente sempre comenta aqui, né, a importância dele, principalmente durante o período junino, aqui em Campina Grande, com a grande movimentação, né, dos campinenses, dos turistas, para a valorização do nosso artesanato. A Marielza, ela que é gestora do programa do artesanato paraibano, já projetou uma nova edição, de forma estratégica, inclusive, para janeiro, né, de 2027,
2: basicamente,
3: lá em João Pessoa.
2: Basicamente, tem artesão que vive esperando essas duas datas, né, Bianca? Janeiro em João Pessoa, que é onde o período onde muita gente se concentra ali na capital, né, na grande João Pessoa, e junho aqui em Campina Grande. Então são basicamente essas duas datas, e esses artesãos, eles vivem em torno do Salão do Artesanato, porque é uma economia que mexe muito, que as vendas, elas não acontecem só naquele período que o salão está acontecendo. São muitas vendas projetadas a partir do Salão do Artesanato, e elas acontecem durante todo o ano.
4: E uma ressalva que deve ser feita também é que tanto o Salão do Artesanato como a própria Vila do Artesão são equipamentos assim que funcionam como vitrines. Além de alavancar as vendas nesse período, é uma forma de o nosso artesanato ele ser mais visto, ser mais divulgado, porque a gente há de entender que, embora haja esse upgrade, ou seja, esse salto, né, nas vendas durante esses períodos específicos, aquelas pessoas elas não vivem somente de vendas nesse período, elas precisam vender o ano todo, claro que não na mesma intensidade, né? Por isso que eu vejo também assim uma forma de, como vitrine, esses equipamentos funcionarem também para mostrar a qualidade do nosso artesanato, até mesmo para quem não ainda conhecia, inclusive pessoas aqui de Campina Grande.
3: Exatamente, Romildo. Inclusive para nós, né, campinenses, que muitas vezes não visitamos, não prestigiamos os nossos próprios irmãos, né, vamos dizer assim, os paraibanos. Foi uma discussão que a gente fez, inclusive, sexta-feira aqui, né, com a presença da professora Cléa, com o véio da vila, destacando justamente isso. É, não adianta a gente apenas cobrar uma valorização desses artesãos, dessas pessoas, quando a gente mesmo não dá a devida atenção, né? Ainda falando do Salão do Artesanato Paraibano, quem esteve presente foi a primeira-dama, né, a Camila Maris, ela que é presidente de honra, né, do projeto, do programa do Artesanato Paraibano. Ela também deu algumas declarações ao Bastos Farias. Vamos conferir.
5: Olha, um desafio enorme quando eu assumi a missão de presidente de honra do programa de artesanato paraibano. Eu imaginei agora como é que vai ser um programa tão consolidado em nosso estado, que já apresentou resultados fantásticos, o que fazer para inovar. E aí os números que a gente vai apresentar ainda essa semana demonstram que uma equipe motivada, todos juntos, trabalhando na mesma missão, com o mesmo propósito, com o mesmo amor, os resultados eles surpreendem. Então, os resultados desse ano, não bastasse a expansão, o salão ele dobrou de tamanho e extensão, não bastasse essa extensão, os números de vendas dos próprios artesãos aqui, de público, dos alimentos que foram arrecadados, os números eles surpreendem de uma maneira muito positiva a todos nós. Resultado do empenho e da dedicação, que não é só minha, não é só do governador Lucas Ribeiro, mas é de todo o time que trabalhou muito, que trabalha muito. A preparação para esse salão, ela começa 2 meses antes da instalação, da preparação do terreno. E as pessoas, elas se mudam para Campina Grande para dar o melhor em si, o melhor de cada um de nós. Então, esses resultados que a gente vai apresentar essa semana são reflexos de tudo isso, de muito trabalho. Um trabalho feito com muito amor e muita dedicação.
0: Importante também esse lado social do salão, né?
5: Muito importante. Eu digo que é o braço fundamental, porque abraça não só as famílias que estão aqui, as famílias dos artesãos. São mais de 500 expositores, mas abraça também quem está de fora e nesse momento precisa de um olhar e de uma atenção, precisa da nossa solidariedade.
3: E não foi apenas o governo do estado que esteve presente, né, Dani? Quem também marcou presença lá foi o senador e pré-candidato ao governo, o Efraim Filho, que foi questionado mais uma vez, né, a respeito da definição do vice, que ainda está naquele impasse, né, envolvendo a primeira-dama de Campina Grande, Juliana Cunha Lima, como possível companheira de chapa do Efraim na corrida estadual. E além disso, ele também fez projeções, né?
2: Ele disse que tem um leque de nomes, né, Bianca?
3: Ele tem que trabalhar outros nomes,
2: ele precisa trabalhar, até porque, assim, eu particularmente, eu não vejo muita movimentação nesse sentido de cravar o nome de Juliana, né? Então, realmente tem que ter trabalhar outras possibilidades, outros nomes que possa compor aí, que seja interessante para a campanha, para a candidatura do Efraim.
3: Eles disseram que quem tem prazo não tem pressa, né? Acontece que o mês de julho é definitivo neste sentido.
2: E a gente já iniciou, né? E passa rápido.
3: Exatamente.
2: Né? Então, eu acho que as articulações, elas precisam ser feitas. Ele tem grandes pretensões, né? Ele diz, ele declara em todo canto que tem certeza que chega lá, que vai conquistar essa campanha, enfim. Mas aí precisa passar por essa articulação anterior antes de chegar lá.
3: Pois é, a gente que chegou a dizer aqui no Jornal 101, né, que com a visita que estava marcada de Flávio Bolsonaro aqui para Campina Grande, iria aquecer essa pré-candidatura do Efraim, né, que parecia estar adormecida nesse sentido. Acho que o Efraim teve mais um gás, né, e está marcando presença nesses lugares, a exemplo do Salão do Artesanato. O Bastos Farias comentou, né, e questionou o Efraim nesse sentido das pesquisas, né, dessa questão para a corrida eleitoral, uma vez que as pesquisas, né, os dados apontam ali uma certa estagnação, que inclusive foi dita pelo presidente

0: da Assembleia Legislativa é o Adriano Galdino, né?
1: Isso.
0: Que disse que de uma certa margem o Efraim não passaria e ele deu a resposta, Toim. Vamos conferir.
2: E esta novela do vice, ou da vice, senador, quando é que será resolvida? Se Juliana Cunha Lima não for, qual o nome?
3: Olha, a gente teve as agendas aí, primeiro do São João, que atropelou nessas discussões. Agora a Copa do Mundo, né, que também tem atropelado. Então esse mês de julho vai acabar sendo um mês decisivo para essas definições. Nós temos o prazo até as convenções, que iniciam a partir do dia 20 de julho. E eu acredito que nessa reta final, os diálogos com Bruno, Juliana, com o nosso time político aqui de Campina Grande, vai evoluir e vamos aguardar. Eu acho que quem tem prazo não tem pressa, tem nomes sendo avaliados e nós saberemos fazer a melhor escolha.
2: Em relação às pesquisas, como é que o senhor avalia? O senhor sempre aparecendo em terceiro lugar.
3: Vai crescendo, né? Igual foguete, indo pra cima. E campanha boa é quando ela tá boa na boca do povo. E a nossa campanha tá boa na boca do povo. É só ver aqui, né, um pouco dessas imagens, o salão do artesanato, as pessoas com aquele abraço mais apertado, aquele aperto de mão mais arrochado, aquele brilho no olhar, aquele sorriso estampado no rosto. E eu sou bom de derrotar governo, né? E nunca ganhei uma pesquisa pro Senado. Quando abriu as urnas, era Efraim que estava eleito. Então, pesquisa, eu estou olhando pelo filme, a crescente. Vamos chegar no segundo turno e, chegando ao segundo turno, vamos vencer as eleições.
0: Tá aí, né, Dani? Fazendo projeções, ele diz que se chegar num segundo turno, que
1: leva.
0: É o que ele acredita, ele consegue levar, né? Ele consegue atingir aí e ser eleito governador da Paraíba, né? O Efraim Filho, que sempre se coloca nessa posição, ele usa como referência a sua pré-candidatura ao Senado, né? Que
1: Sim.
0: ele diz que não apontava nas pesquisas e quando saiu o resultado das urnas, ele estava eleito
1: senador.
0: Só
1: que aí o contexto é assim, é totalmente diferente, é um outro contexto, é uma outra campanha, claro que a pessoa tem que se apegar a algum fato, a alguma situação, mas é totalmente diferente. É uma campanha nova, é uma campanha para governo do Estado, não é uma campanha para Senado Federal. Enfim, mas vamos ver aí o que é que vai se desenhar. Eu acho que o xadrez começa a se mexer muito mais a partir de agora.
0: Sim,
1: né?
0: Dia 20 de julho, né, que é quando começa as convenções partidárias, é o limite.
1: Oficialmente,
0: né?
1: Começa, né, mas tem até o dia 4 de agosto, é isso? Se eu não me engano, é 4 de agosto.
0: 4 de agosto, dia 5 de agosto, eu acho. Cai numa segunda-feira, se eu não me engano.
1: Último dia de convenção, então
0: dia
1: assim...
0: Dia 5, cai numa quarta-feira. Cai na quarta-feira o encerramento aí
1: das convenções,
0: que é o prazo para definição
1: que normalmente
0: vice.
1: Se deixa para fazer entre o dia 4 e o dia 5. Essas convenções é o mais natural que aconteça dessa forma.
0: Pois é, e a gente vai aguardar, né, vai acompanhar todas essas articulações, porque, como você disse, vai se afunilando, né, todas essas discussões, e é preciso cravar aí a chapa de vice, né, e a gente vai acompanhar, porque não tem nenhum ainda definido, apenas o Cícero Lucena, né, que já cravou aí o Diogo Cunha Lima,
1: por uma necessidade estratégica de trabalhar o nome do Diogo.
0: Exatamente.
1: Muito bem, 7 horas
4: então,
1: e 38 minutos.
4: Acabou-se a Copa do Mundo pra gente, acabou São João, resta agora a briga na política, né?
1: É isso.
4: Olha, muito nos honra aqui a audiência, claro, de todo mundo, né? Mas faz o registro aqui, está nos ouvindo o meu amigo, nosso querido Nelson Gomes Filho, né? Ex-vereador Nelson Gomes Filho, ao lado da secretária de Ciência e Tecnologia aqui do município de Campina Grande, a nossa também amiga Fabiana Gomes.
1: Um abraço para os dois, gosto demais do Nelson, conheci primeiro o Nelson, depois a Fabiana, muito gosto demais dos dois. Um abraço grande para eles. Olha, 7 horas e 39 minutos agora chegou.
5: Bom dia, Kiko. Bom dia, com alegria, com animação. Vamos sorrir. Porque tudo na vida é um começo, um recomeço. Aconteça o que acontecer, a vida tem que seguir. Eu tô triste, o quê? Não tem problema. Ó, você que vestiu a camisa, você que vibrou, você que torceu, você fez a sua parte, né? Você fez a sua parte, você acreditou na seleção brasileira. Não deu dessa vez, mas no próximo Copa, né? Daqui a 2030, né? Que tá logo aí.
1: Tenta de novo.
5: Tenta de novo. É. Então vai dar certo. Uma hora vai dar certo, né, Romildão? Você que pode falar da parte
4: ou
5: técnica.
4: Uma hora difícil de chegar.
5: É sim.
4: Agora. Tu tem certeza que essa tua alegria veio do fundo do coração?
5: Porque... Vem sim. Eu sempre acordo animado, Romildão. Sempre. E não pense que eu não tenho problemas, que eu tenho uma tua.
4: Não,
5: um
4: mas
5: paiol,
4: tu não ficou nem um pouquinho tite e ponto?
5: Não. Tem não, porque eu já esperava, Romildão. É,
4: dois.
5: Já esperava, já. Já
0: mas
5: sabia.
0: Tá revoltado aí, viu?
5: Tá revoltado?
0: Tá, viu? Oh, ele já esperava, mas tá revoltado. Oh, eu não entendo isso.
5: Vamos se animar. Você que tá em casa não vai trabalhar hoje, não. Que o Brasil perdeu.
1: Pega a promoção do Armazém Paraíba pra ele.
5: Se anime, rapaz. Ó, deixa eu agradecer aqui o vídeo. Eu e Romildão bombou lá.
0: Bombou, não foi?
5: Você viu lá que bombou na. Você que tá em casa que não viu ainda. Deu uma passada lá no Instagram da rádio. Como é o Instagram da rádio Pop Cariri?
1: Pop Cariri.
5: Pop Cariri, né? Arroba Pop Cariri, vai lá. Tem eu e Romildão fazendo uma resenha lá bem bacana, um moído bem legal.
4: A gente até dançou, não foi?
5: Nós dançou. Vai lá, vê lá, comente lá. Não xingue nós não, viu? Não foi pra, só pra uma coisa boa da gente, né? Só xingar nós também apaga. Ai. Agora, terminou aí a participação da seleção brasileira na Copa. 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
5: 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Bora aí, vamos embora que a vida tem que seguir, Dani!
1: Vamos embora, 7 horas e 42 minutos, 7h42, bom início de semana, Dani. Kiko. Olha, vamos pro intervalo vendo o vídeo do
4: eu não acredito,
1: Romildo
4: não.
1: E do Kiko dançando aí. Foi na última sexta-feira.
0: Dançando, tava animado.
1: Todo mundo animado, dançando com a camisa da seleção. E aí é o som do Véio da Vila. Coloca muito bem.
0: Coloca uma canção pra gente ir,
5: rapaz,
0: nessa segunda-feira.
5: Só
0: né?
5: Pra encerrar, agora que eu tô vendo. Eu fiquei parecendo aquele menino, Gabriel Magalhães, e Romildo era Haaland. Foi por isso que saiu o gol.
1: Vamos embora pro intervalo, daqui a pouquinho a gente volta.
4: Um abraço do Evaldo da FAP, viu? Tá nos acompanhando. Muito, muito obrigado, Evaldo. Você sabe o quanto eu gosto de você, meu irmão. Um grande abraço. Bom dia, meu amigo. Diga a Kiko que eu iria comprar uma TV hoje, só de raiva, não vou mais.
5: Vai ficar sem a TV, porque o preço tá baixo, viu?
4: Só tem Copa do Mundo para ver.
5: Deixa ele, vai ficar sem ver o resto.
1: Vamos embora pro intervalo. Na volta a gente traz mais informações aqui no Jornal 101.
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11: Agora 7 horas e 49 minutos, 7h49, a gente está de volta com o Jornal 101 e a gente volta conferindo aquele recadinho.
12: Muito bem, Dani, tá na hora, hein? 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
11: Muito bem, vamos seguindo o Jornal 101. Vamos falar de um assunto que a gente falou aqui por 33 dias, que é o maior São João do mundo, né? Ontem, o maior São João do mundo chegou ao fim. E chegou ao fim a gente, como costuma dizer, fechou com chave de ouro. Muita gente poderia ter sido melhor se o Brasil tivesse vencido a partida contra a Noruega, mas
12: fechou portões, de todo
11: fechou jeito. Fechou portões. Muita gente estava na expectativa de ir para o Parque do Povo comemorar a vitória do Brasil e participar do encerramento do maior São João do mundo. Não teve a vitória do Brasil, mas teve festa do mesmo jeito.
12: A gente, há algum tempo, né, nas transmissões esportivas, a gente tinha um patrocínio de uma cachaça, né? Aí era mais ou menos assim: se o seu time perder, beba pra esquecer. Se o seu time ganhar, beba pra comemorar. Então não tem saída. Eu acho, Bianca, que foi mais ou menos esse o sentimento de quem foi ao Parque do Povo ontem.
0: Exatamente. O melhor do Brasil é o brasileiro. Isso aí todo mundo sabe, né? E ontem, após a derrota do Brasil contra a Noruega, começou-se os memes nas redes sociais, né? Inclusive que iriam chorar, Pablo que aguentasse, porque o pessoal iria chorar duas vezes, né? Um por ele, pelas músicas dele, e depois pelo Brasil também.
12: Sofrência em dose dupla.
0: Sofrência em dose dupla. A gente tem inclusive imagens, viu, Toninho? Deste último dia do maior São João do mundo, Parque do Povo lotado, na verdade o final de semana, né? O último fim de semana, a última semana. Não vou nem falar só esse final de semana, mas a última semana do maior São João do mundo registrou uma grande presença de pessoas, justamente por se tratar do fim, né? A última semana o pessoal aproveita para ir com a família, tirar muita foto, aproveitar, fazer um passeio ali pela cidade cenográfica, né? O Parque Evaldo Cruz também, que teve um papel, né? Esse papel de ter uma presença da cultura uma presença mais firme, assim, da nossa cultura, né?
11: Com a exposição dos 110 anos de Luiz Gonzaga, com a presença dos estandes do Feito à Mão, que foi muito bacana também.
0: O quadrilhódromo, né, que registrou ali as apresentações das quadrilhas juninas aqui de Campina Grande, belíssimo também. Os 40 anos da pirâmide do Parque do Povo, que foi o palco, né, para o desfile também do Campina Feito à Mão, apresentações juninas também, o casamento coletivo, enfim, né, o Parque do Povo como um todo. As pessoas que visitaram, né, celebraram bastante esse momento.
12: A gente tá focando e fazendo análise, né, em cima exatamente do quartel-general do Forró, o nosso Parque do Povo. Evidentemente que a gente está falando aqui no achismo, ou seja, aquele que você vê a olho nu, mas evidentemente que a gente vai ter em breve, né, um balanço, digamos assim, científico, uma pesquisa, por exemplo, que talvez a gente não tenha acesso a ela, mas os organizadores terão, para se fazer uma avaliação minuciosa sobre aquilo que deu certo e aquilo que eventualmente não deu certo, que é para se manter, né, esse padrão top, que é o nosso maior São João do mundo. Mas o que é que a gente já pode cravar a olho nu, para quem foi ao Parque do Povo ou para quem viu as imagens? Uma peculiaridade, na minha opinião, né? Na minha opinião, uma peculiaridade. Noutras edições, existiam momentos de pico, né? Tipo, véspera de São João, véspera de São Pedro, a abertura, o encerramento e, pelo que eu percebi, este ano houve uma peculiaridade. Praticamente, a gente não teve solução de continuidade, né? Praticamente, a festa ela não...
11: Mas isso passa pela escolha, pela grade artística que é escolhida para a festa. Então, e isso garante um fluxo de público mais constante. E foi isso que aconteceu.
12: Inclusive,
11: que a gente
12: turistas,
11: viu,
12: né?
11: Que a gente viu no São João desse ano, aqui em Campina Grande.
12: Inclusive, turistas. Eu ali no Açude Velho, eu tinha chamado a atenção, e depois a gente que passa ali... É caminho de roça, como diz o Matuto, né? Tem os motorhome, né, que são aquelas vans transformadas em casa. Elas ficaram, Dani, e eu e o Bastos e a Bianca, a gente passa lá diariamente, né? Eles ficaram da abertura, a gente passou hoje e eles ainda estão lá. Você tem uma ideia, eu acho que é uma espécie de medição, né?
11: Muita gente também veio trazendo um comércio, né? Teve a história de um casal que roda o Brasil, então vive disso, e onde tem festa eles param e aproveitam e vendem ali o que é... É mais um apelo, né? Eles sentem um pouco a cidade, o público e vendem o que é o apelo daquele momento.
12: Outra,
11: né?
12: Coisa.
11: Então, realmente foi uma grande festa. Agora, um ponto que eu acho que precisa ser observado, né? É o apoio aos barraqueiros, é o apoio aos comerciantes, porque a gente viu situações esse ano. Teve a situação de Fia, do Bonquidói. Né? Fia teve a barraca dela arrombada. E a informação é que ela não teve, apesar do comerciante pagar uma taxa, né? Eu acho que precisa
0: que não é barata,
11: dar.
0: Né?
11: Exatamente, precisa dar essa garantia aos comerciantes de que esses comerciantes, essa taxa que eles pagam, ter um seguro para situações como a FIA enfrentou. Né? Então
0: exemplo,
11: é preciso,
0: né, da galega do Churros também, aquele incêndio que teve no Parque do Povo, a gente trouxe aqui em primeira mão, né, o Romildo Nascimento, o Dani,
12: que
0: foi
12: passando,
0: lamentável,
12: né?
0: Também, né, uma outra situação assim. Lamentável, mas que precisam se de respostas, né, por parte da empresa organizadora do evento, da Arte Produções. Precisa dar uma resposta e um retorno.
11: Eu acho que não pode ficar dessa forma, né? As pessoas, os comerciantes fazem um esforço, um sacrifício, esperam muito por esse período de São João. Para ter essa renda extra, e aí faz esse investimento e de repente um arrombamento, uma situação como um incêndio, uma coisa, uma eventualidade, e tira um pouco. Eu acho que isso aí precisa ser revisto, sim.
12: Nem tudo foi perfeito, evidentemente, para a grandeza da festa, de alguma forma até comum, normal. Agora, uma outra coisa que a gente precisa de mais embasamento é que eu vi rumores, né? Eu vi rumores. Rumores não significa, não significam que você generalize, mas de alguns barraqueiros, né? Algumas informações e reclamações do tipo de que as vendas, apesar do grande fluxo de pessoas ali ao Parque do Povo, não teriam sido as mesmas de anos anteriores. Você fica pasmo, né? Mas como? Explica-se. Os jogos da Copa do Mundo, né? Muita gente assistiu em casa, encontros de família, de amigos, né? E muita gente deixou de ir ao Parque do Povo durante a realização dos jogos. Esse seria um ponto. Outro ponto é que muita gente disse, barraqueiros, de que havia muita gente, sim, mas consumindo pouco, Bianca. E é algo que tem que ser visto, né? Não sei se passa
0: pelos
12: preços.
0: Exatamente. Os preços que a gente sabe que sobe, né, um pouquinho. Destacar e parabenizar também a atuação do PROCON municipal e do PROCON estadual durante o período junino. A gente sabe que também tem aquela discussão de medidas de prevenção, né, que devem ser revistas para a próxima edição por parte desses órgãos, né, das empresas e órgãos públicos que fazem o maior São João do mundo. Mas eu acho que é uma discussão para além do Parque do Povo em si, que é justamente o poder de compra que o cidadão hoje não tem mais, né? Que, enfim, é uma discussão bem complexa, mais complexa, que envolve principalmente algumas tomadas de decisão por parte do governo federal também, os juros que estão altíssimos, enfim, é uma discussão mais complexa, mas que cabe à análise, né? E pode ter impactado nesse sentido.
12: Bastos, inclusive, trouxe, e com muita propriedade, ele está corretíssimo, né? Que o turista, ele não reclama. Quem reclama é o povo da casa. E por uma razão simples. Gente, quem sai de casa, que vem de fora, vem com dinheiro. E já
0: sabe, tem um custo de vida mais alto,
12: tem,
0: né?
12: Tem custo de vida mais alto, senão nem sairia de casa, né? Então ele vem pronto para gastar. Ele não pergunta, o turista, ele não pergunta, e isso aqui quanto foi? Não, isso é do povo daqui. Aí a minha pergunta é a seguinte: a maioria é de fora ou daqui de casa? Claro que é daqui. Claro que é daqui, né? Mas enfim, fica aqui a reflexão, como fica uma outra que o tempo vai mostrar. Mas a gente já tem quase certeza. O São João acabou. Eu vim até conversando com Bianca, eu digo, rapaz, tá tão bonitinho, né? Se pudesse essas bandeirolas ficaram, né? Mas elas vão sair. Aí eu quero saber que sinalização a cidade que tem o maior São João do mundo, que faz o maior São João do mundo, que sinalização a gente vai ter daqui para frente para quem chega, por exemplo, de fora e quer curtir um forrozinho, como você tem o ano todinho em Recife, Frevo, Pernambuco, no Rio de Janeiro você tem, né, ensaios de escola de samba. Em Salvador você tem ensaios daquelas bandas, daqueles trios, né? Eu quero saber que sinal a gente vai ter a partir de agora em Campina Grande para quem vem de fora conhecer a cidade que faz o maior São João do mundo fora da época de São João.
0: A Vila do Artesão, que é um equipamento importante que deveria ser mais aproveitado, né? Melhor aproveitado, na verdade. Enfim, tantos pontos que a gente tem aqui que teriam
11: exatamente
0: que ter
11: essa atenção. E a gente atenção, vai viver, né, agora o Festival de Inverno, né? Vale, sim, ressaltar que a gente está aí às portas do Festival de Inverno. A gente sabe que o Festival de Inverno já foi muito maior, mas é um festival importante e vai estar acontecendo nesses dias aqui em Campina Grande. Mas vamos falar de oportunidade?
0: Vamos,
11: Bianca,
0: né? Porque terminou o São João, terminou a Copa do Mundo, todo mundo liso. Mas
11: tem
0: aí
11: gente, atrás de emprego.
0: Gente atrás de emprego, justamente. Agora, né, a oportunidade. A gente já começa a semana, segunda-feira, com várias vagas de emprego sendo oferecidas, tanto pelo Cine Estadual quanto pelo Cine Municipal, né? A semana inicia aí com 3.414 vagas de emprego no estado, viu? Só aqui em Campina Grande tem 1.391 vagas. No Cine Estadual são 775 vagas de emprego em João Pessoa, Campina Grande, São Bento, Patos, Pombal, Souza, Princesa Isabel, Conde, Cabedelo. E aí é a oportunidade, né, para você que está desempregado se empregar. Para concorrer uma vaga, vale lembrar, você precisa acessar o link, né, e selecionar o link do Cine. E selecionar a opção Cadastro Online Currículo Vagas, para encher todos os requisitos ali necessários, né? Todos os campos que estão lá no formulário. Caso necessitar de algum auxílio, você pode ir diretamente no Cine Municipal de forma presencial, que fica ali próximo ao Parque Evaldo Cruz. E aí é necessário você apresentar alguns documentos, como RG e CPF, comprovante de residência, currículo atualizado e também carteira de trabalho. O horário de atendimento é das 7 horas da manhã até as 17 horas. E para outros suportes, né, serviços, você pode entrar em contato pelo WhatsApp no 839-9323-9599 ou pelo Instagram do Cine Municipal.
11: Muito bem, 8 horas e 3 minutos, 8 e 3. Vamos embora para o intervalo. Na volta a gente traz as últimas informações de hoje do Jornal 101. É breve, não saia daí.
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2: Oito horas e sete minutos. A gente está de volta com o Jornal 101. A gente tem recadinho, Romildo?
3: Pois não tem.
2: Pois vamos embora de recado.
3: Bora. Pois é, gente. É aquele recadinho sempre importante, né? 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
4: Olha, Dani, vamos trazer informações aqui no Jornal 101, continuar, né, na verdade, ainda falando sobre política, porque tem desdobramento lá na cidade de Cabedelo, né, porque o ministro do Supremo Tribunal Federal, Nunes Marques, ele suspendeu a inelegibilidade do ex-prefeito Vitor Hugo. Isso aconteceu após uma interposição que foi de um recurso, né, aplicado aí pela defesa do Vitor Hugo, que tinha sido declarado inelegível por 8 anos no ano passado. Em um processo aí que cassou o André Coutinho, a Camila Holanda, né, o ex-prefeito também André Coutinho e a vice Camila Holanda, sobre irregularidades nas eleições municipais de 2024. As investigações que apontavam ali uma compra de votos, né, envolvimento também com facções criminosas ali na cidade. Para o ministro, essa medida compromete os direitos políticos de Vitor Hugo de participar das eleições deste ano, né, 2026. Então, essa suspensão segue válida até que o Supremo Tribunal Federal decida se mantém ou não a inelegibilidade dele, né, de forma definitiva. Através das redes sociais, o Vitor Hugo se manifestou, né, comemorou a decisão.
5: Falou se pretende...
4: Ele, sim, candidato. Ele pretende, Dani, ele pretende disputar as eleições de outubro, né? Ele disse que recebeu essa decisão com muita gratidão, disse que confiava no trabalho da justiça, né? Disse que pretende disputar, sim, as eleições deste ano. Foi um vídeo que ele publicou nas redes sociais no último fim de semana, essa decisão de sexta-feira.
2: Muito bem, Bianca. E falando aqui de Campina Grande, termina um evento, começa outro, viu? Campina Grande é uma movimentação muito, muito intensa de eventos, especialmente com a chegada do Centro de Convenções. A gente viu a chegada de eventos massificar muito. E isso é muito importante para a nossa economia.
3: Diminuir aquele espaçamento que existia entre um evento e outro, né?
2: Exatamente, Romildo. E amanhã está de volta a FETEC. Depois de 9 anos, aí esse ato de 9 anos, a Feira de Tecnologia da Paraíba, né, a Fundação Parque Tecnológico realiza a 15ª edição da FETEC, inicia nessa terça-feira e vai até o próximo domingo, dia 12. O evento vai ser realizado no Centro de Convenções e justamente marca aí essa retomada. 9 anos sem edição, chega com foco aí em inteligência artificial, inovação e sustentabilidade. Então, nessa terça-feira, tem o início aí da FETEC aqui em Campina Grande, um evento totalmente voltado para a ciência, tecnologia, inovação do ensino superior, enfim. Vai ser um evento muito bacana, composto aí por 3 ambientes inéditos na programação. Essa feira, ela aproxima empresas, investidores, instituições de pesquisa. Tem também uma ação, uma vertente voltada para o público jovem interessado em tecnologia e empreendedorismo. Tem a parte social também, discutindo o impacto da inteligência artificial e da sustentabilidade para a população em geral. Então é um evento muito bacana que está sendo sediado aqui em Campina Grande, né? E inicia nessa terça-feira, dia 7 de julho. Vamos seguindo com mais informações. Tem informações que vêm de Brasília, Bianca?
4: Exatamente, Dani. A gente acompanhou, né, toda a questão envolvendo o ex-república Jair Bolsonaro. Ele que estava e que tinha, né, a proximidade ali de encerrar o prazo determinado pelo ministro Alexandre de Moraes para a sua prisão domiciliar, que foi determinada de forma temporária, né, 90 dias. Então, desde março, o ex-presidente Jair Bolsonaro estava preso em casa, né, cumprindo aí sua pena de 27 anos e 6 meses de detenção por atentado, né, contra o Estado Democrático de Direito, aquelas questões envolvendo os atos, né, do 8 de janeiro de 2023. Acontece que no último fim de semana, o ministro Alexandre de Moraes, ele determinou a prorrogação da prisão domiciliar do ex-presidente. O que é que acontece agora, né? Hoje, inclusive, se encerra o prazo para que o ex-presidente e a defesa do ex-presidente entregue as armas que estão registradas no nome do Jair Bolsonaro, ele que é CAC também, né, colecionador ali de armas. Vale lembrar que tinha uma discussão e levantou alguns questionamentos, né, se essa prisão iria ser prorrogada por parte do ministro Alexandre de Moraes, uma vez que ele classificou como uma falta grave, né, a arma que foi encontrada ali pelas equipes de segurança do ex-presidente na prisão domiciliar em que ele cumpre, né? Mas apesar disso, Moraes levou em consideração, né, a decisão da PGR, da Procuradoria-Geral da República, que não viu como falta grave essa pistola que foi registrada no nome do ex-presidente Jair Bolsonaro e apreendida no último dia 15 de junho. Hoje termina o prazo para que todas essas armas sejam entregues. Vale lembrar que além da prisão domiciliar, o ex-presidente ainda cumpre outras medidas, né? Outras medidas restritivas aí, devido justamente ao cumprimento desta pena em regime domiciliar. E, enfim, a gente segue acompanhando, né, o ex-presidente, que inclusive foi citado, né, pelo filho, diz que ele está falando agora das movimentações e articulações para a corrida presidencial, diz que ele está a par de tudo, né? A gente tem acompanhado também algumas tensões e divergências envolvendo a ex-primeira-dama Michelle Bolsonaro e o filho dele, né, que é presidenciável, Flávio também, que no último
2: fim de
4: semana...
2: Não teve mais troca de farpas e acusações públicas.
4: Públicas não, né? Ela manda, ela coloca, posta ainda algumas coisas, algumas que são vistas como indiretas, né, para o Flávio Bolsonaro, mas nada tão forte, né, como foi aqueles vídeos que foram postados por ela nas últimas semanas, né, criticando as articulações lá no Ceará. E ainda falando do Flávio Bolsonaro, ele que tinha uma agenda marcada na última semana, né, na última sexta-feira aqui em Campina Grande, suspendeu essa agenda devido à viagem, né, que ele iria fazer para os Estados Unidos, justificou justamente nesse sentido de tentar barrar, né, a aplicação do tarifaço que está previsto para este mês de julho, se eu não me engano, dia 15, a aplicação de dessas tarifas contra o Brasil, né? O Flávio Bolsonaro desembarcou no último fim de semana lá nos Estados Unidos, usou as redes sociais ao lado do Eduardo Bolsonaro, né, o ex-deputado federal, irmão do senador, disse que trabalha, deve se encontrar com alguns representantes do governo Trump, né, para tentar barrar isso, pretende apresentar um documento que é de 86 páginas, né, apontando que não há essa necessidade, que tem como ser feito essas articulações e negociações através do diálogo sem aplicação dessas medidas. A gente trouxe aqui, inclusive, uma análise, né, Dani, no sentido de que é um bom momento para que o Flávio reverta, de certa forma, o impacto negativo que o vídeo, né, e as questões envolvendo o caso Master tiveram na sua pré-candidatura.
2: E que já foi sentido também nas pesquisas. Nas últimas pesquisas, os números mostraram uma queda. Não é uma queda tão considerável, mas se percebe uma redução logo após, especialmente essa questão com a Michelle Bolsonaro, né? O caso do Banco Master, a associação aí com o Daniel Vorcaro, teve um impacto negativo na pré-campanha do Flávio Bolsonaro, mas o embate com a Michelle Bolsonaro, o impacto foi muito maior. Exatamente. E muito mais sentido, né? E isso a gente vê o reflexo nas últimas pesquisas que foram divulgadas.
4: Exatamente, Dani. E aí, o discurso, né, que o Flávio tem usado nas suas redes sociais é a defesa do Pix, que inclusive está entre as discussões, né, entre os pontos que devem ser discutidos tanto pelo governo federal quanto pelo próprio Flávio com o governo Trump, né, diante da aplicação dessas medidas. O governo Trump que aponta que o Pix, de certa forma, desfavorece, né, as movimentações, as empresas americanas, e aí o Flávio já levantou essa bandeira, né? Disse que o Pix é brasileiro, o Pix é do governo Jair Messias Bolsonaro, um discurso também que o Lula estava adotando, né, sobre o Pix, e aí as acusações no último fim de semana.
3: Disse que o Pix é nosso, né?
4: O Pix é nosso, e o Flávio disse que o Pix é do governo do pai dele, né? No tempo que o pai dele estava como presidente, né, do Brasil. E aí ele aproveitou esse momento também para usar as redes sociais e fazer um ataque, já que o Lula está usando também esse discurso de patriotismo, né, de certa forma. Ele diz que o Lula, na verdade, é a favor do tarifaço, porque se o tarifaço for aplicado contra o Brasil, ele tem um discurso de dizer que luta, né, pelos brasileiros, ele abraça esse discurso patriota. E de certa forma favorece ele nas pesquisas, né, na corrida para presidencial em outubro, porque entra como uma defesa da soberania brasileira contra essas aplicações de tarifaço do governo Lula, do governo Trump, né, na verdade. O Lula que aponta que o tarifaço, na verdade, veio e foi por conta das articulações do Eduardo e do Flávio, né?
2: Aí agora não é mais bom.
4: E agora, para o Flávio Bolsonaro, para o Lula vai ser bom se o tarifaço for aplicado, porque ele usa esse discurso, né? Quem lutou para aplicar o tarifaço foi a família Bolsonaro, não foi eu.
3: Resumo da ópera, né? Cada um pensa em si, né? E o país em segundo plano.
4: Pois é, e fica aí nessa discussão, né? Fato que há uma... Deve ocorrer uma reunião entre o governo Lula com o governo Trump, a exemplo do senador, né, e pré-candidato à presidência Flávio Bolsonaro, com representantes do governo dos Estados Unidos, né, para tentar barrar a aplicação das tarifas aos produtos, né, e ao Brasil como um todo, Dani.
2: Olha, Bianca, ainda falar sobre política estadual, a ampliação dos apoios que o pré-candidato ao Senado Nabor Vanderlei vem conquistando. Ontem foi o prefeito de Lucena, do MDB, o Léo Bandeira, que anunciou apoio à pré-candidatura do Nabor Vanderlei. E um detalhe é em relação aos vereadores aqui de Campina Grande, né? Bastos já tinha falado aqui, são 10 vereadores que já declararam apoio à candidatura do Nabô Vanderlei. São eles: Tertuliano Maracajá, Valéria Aragão, Anderson Pila, Rafafá, Severino da Prestação, Pastor Luciano Breno, Saulo Noronha, Márcio da Eletropolo, Frank Alves e Dinho Papaléguas. O que chama a atenção é que aqui tem vereador de situação e de oposição, e todos juntos apoiando a pré-candidatura do Nabô Vanderlei. Além do apoio já dos vereadores campinenses, Nabô também reúne apoio de suplentes de vereador, que são Marcinho do Pedregal, Roberto Rodrigues e Zé do Mutirão, além dos ex-vereadores Rodrigo Ramos, Bruno Faustino e Álvaro Farias. São nomes aqui de Campina Grande que já declararam adesão e apoio à pré-candidatura do Nabô Vanderlei, o ex-prefeito da cidade de Patos e pai do deputado federal, presidente da Câmara em Brasília, o Hugo Mota. Então aí, correndo trecho e sendo calo aí para a candidatura, especialmente do veneziano Vital do Rego. É um calo difícil de passar e engolir, viu?
3: Olha, pessoal, a gente se aproxima do final do Jornal 101, e entre brincadeiras, memes, etc., acerca da eliminação do Brasil, acabo de receber uma mensagem inteligentíssima, fantástica, uma análise perfeita, que eu gostaria rapidamente de passar para vocês. Não é aquela mensagem ainda de final de jornal que habitualmente, quando possível, a gente faz, não. Mas é uma reflexão realmente muito, muito, muito legal, eu achei, não é? A Noruega acaba de eliminar o Brasil de uma Copa do Mundo. Milhões de brasileiros ficaram tristes, estão ainda. Afinal, perder no futebol sempre dói. Faz parte da nossa cultura, da nossa paixão e da nossa identidade. Mas quando o árbitro apitou o fim da partida, uma pergunta ficou no ar: quem realmente venceu? A Noruega venceu uma partida de futebol, mas há muito tempo ela vem vencendo um campeonato muito mais importante. Um campeonato que não dura 90 minutos apenas, dura todos os dias. Enquanto nós discutimos o resultado de um jogo, a Noruega continua oferecendo aos seus cidadãos um dos melhores sistemas de educação do mundo. Continua figurando entre os países mais seguros do planeta, mantém uma das menores taxas de corrupção, uma saúde pública de excelência, cidades organizadas, transporte eficiente, respeito às leis, estabilidade econômica e um dos maiores índices de desenvolvimento humano da humanidade. O que nos separa da Noruega não é talento, não é capacidade, muito menos riqueza. O que nos separa são escolhas. Escolhas feitas ao longo de décadas. Nenhum político pode reivindicar para si o mérito de uma vitória da seleção brasileira, assim como nenhum governante pode ser responsabilizado por uma derrota dentro de campo. A seleção pertence aos atletas, comissão técnica e ao povo brasileiro. O futebol desperta paixão, a política exige responsabilidade. Uma Copa do Mundo pode nos dar um mês de alegria. Boas escolhas nas urnas podem proporcionar décadas de prosperidade, mas escolhas podem comprometer gerações. Por isso, quando chegar o período eleitoral,

0: pode mudar um jogo, mas um voto consciente pode mudar uma nação inteira.
1: Muito bem, 8 horas e 25 minutos, vamos encerrando o Jornal 101 dessa segunda-feira. Desejar a você um bom início de semana. Os erros servem para te guiar, não para te definir. Bom dia, até amanhã.
2: Seus sonhos são seus guias. Assuma as rédeas dele e use o dia de hoje para dar mais um passo em direção ao que deseja. Até amanhã, se Deus quiser.
0: Você não é o que te aconteceu, mas o que escolhe ser depois disso. Ótima semana e até amanhã, se Deus quiser.

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2: Aí, pessoal, bora fazer uma misturada? Feijão verde, preto, fava, dobradinha, feijoada, farofa, farinha, paçoca, nata, picado, buchada, tripa, rabada, carne de sol com gordura, queijo coalho com doce de leite, sarapatel com pimenta e limão, mel com rapadura, camarão com azeite, moela, coração, fígado, ao molho pardo, no molho de cabidela, no prato, no pires, no copo, na telha, miúdo bom mesmo, é rapado do fundo da panela. Do açude tilápia, dos ares codorna, do chão vem a macaxeira. Eita, prefiro frita. O cheiro avisa, tem piaba na frigideira. Carne assada, torrada, cozida, grelhada, guisada, na chapa, na lenha, na grelha, no espeto, no chão, com faca, garfo ou na mão. Azeitona no palito, sal no caju, batata cozida na entrada do amigão, umbu de vez na sombra de um pé de pau, churrasco de bode no jacu, na mesa embaixo do caramanchão. Cabeça de galo, caldo de mocotó, arrumadinho, desarrumado, pirão, linguiça de porco, de gado, assado na brasa, no fogareiro, tomando uma, ouvindo rock, samba, brega ou forró. De dia, de noite, em casa, na rua, no bar, restaurante, no reservado ou no oitão. Sozinho, acompanhado, sentado no tamborete ou em pé no balcão. O certo é que tudo faz parte, tudo se completa. Comer, beber, é tudo arte e o resto, bem, é confiar na ciência. Falar em ciência, lembrei do momento sério que estamos passando. Vamos ajudar as pessoas que trabalham em bares e restaurantes, fazendo encomendas por delivery. Sejamos solidários com o setor mais atingido pelas duras, porém necessárias, medidas sanitárias. Bem, pois é, pessoal, claro que tem muito mais. Só que, evidentemente, esqueço. Outro dia completo com cavaco chinês, puxa, sicuilho, rodela de cana-de-açúcar, pirulito de tabuleiro, sorvete na lata, gelada de coco, raspadinha e doce quebra-queixo.
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0: Eita, rapaz, em alto estilo, hein? Gostei, gostei. Ah, vamos chamar então, assim, ao som de What a Woman, os nossos apresentadores, as nossas apresentadoras do Manhã Pop. Vamos chamar então agora os nossos colaboradores e as nossas colaboradoras do Manhã Pop. Então, a partir de agora, todos estão convocados, todos estão convocadas para apresentarem, para colaborarem com este programa que vai começar, que é o nosso Manhã Pop. Pois é, vamos embora. Bola pra frente, vamos embora. É, agora é esperar pra 2030, é verdade. Agora é esperar pra 2030. Afinal de contas, acabou a Copa do Mundo para a seleção brasileira, mas os boletos, ó, estão tudo batendo a porta. Vamos embora trabalhar, que é o melhor que a gente faz. Vamos lá, 8 horas e 34 minutos, 8 e 35, para ser mais exato, nosso rádio relógio já funcionando perfeitamente. E nós estamos aqui no comecinho, naquela chamada para o Manhã Pop, que vai começar no oferecimento do Hemoclin Laboratórios. 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Vai começar? Já pode? Pode chamar agora o programa? Bora, rapaz. Música romântica já tocou todinha.
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0: Horas e 37 minutos, 8h37. Senhores, senhoras, vocês que estão conectados agora, nossa Pop Cariri 101.1 FM, ou então estão sintonizando agora o 101.1 MHz da Rádio Pop Cariri 101.1 FM, a primeira em Campina, a primeira a migrar para o FM, a primeira a utilizar tecnologia de última geração para transmitir em todas as plataformas, o som de Campina Grande. Sim, nós estamos aqui na Colina da Palmeira, um dos pontos mais altos da nossa rainha da Borborema, com os nossos transmissores, com os nossos estúdios e também aqui com os nossos jornalistas, locutores. Tá todo mundo por aqui, até eu cheguei, meu amigo. Ah, se eu não cheguei.

8:39, 8:39 é o nosso Manhã Pop, começou. É claro que começou, é claro que chegou aí o nosso Manhã Pop, o teu Manhã Pop, aí no seu rádio, aí na sua caixinha, aí é onde quer que, no seu computador, no seu notebook, no seu smartphone, onde quer que você queira ouvir e também participar, apresentar o Manhã Pop, porque o Manhã Pop é apresentado por você que está aí do outro lado do rádio, conectado a gente através da internet. É apresentado por você que manda pra gente mensagem de texto ou mensagem de áudio. É apresentado por você que manda pra gente a bronca, claro. Tem bronca acontecendo aí na tua rua, no teu bairro, na minha cidade, na tua cidade. Então manda mensagem de texto ou de áudio para o 3201-8651. Bronca, apelo, denúncia, reivindicação, peça música também. Mande alô, mande parabéns, mande seu comentário, mande também a sua opinião. Tudo isso pelo 3201-8651, 3201-8651, que é o nosso contato de WhatsApp. E nós estamos por aqui num oferecimento da Oftalmoclínica. 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Agora, 8:42. 8:42 desse dia 6 de julho de 2026. É, eu sei, tu tá com saudade do São João, a seleção não ganhou, mas os problemas, se bater tua porta, tu sabe. O meu Deus.

0: 8 horas e 46 minutos agora, 8h46, já tá liberado, viu? É, já tá liberado aqui o nosso contato de WhatsApp. É o 3201-8651, 3201-8651. É isso mesmo, nessa segunda-feira, é verdade. Eu sei, tá com a preguiça maior do mundo. Eita, e o São João, hein? Mas, rapaz, que saudade, tô morrendo de saudade. Eita, que coisa boa. Foi o maior São João do mundo de todos os tempos. Imagina só, 3 milhões e 400 mil pessoas. Rapaz, é brincadeira. E tudo isso contado cientificamente, viu? É verdade. Contado cientificamente ali. É, tem uma galera, como falou bem o prefeito Bruno ontem na sua coletiva às 10 horas da noite, lá no Parque do Povo. É, tem algumas cidades que realizam realmente uma grande festa de São João, mas dão aquela jogada, né? Ah, foram não sei quantos mil, foi não sei quanto, foi. Mas aqui em Campinas, a gente conta tudo bem direitinho através da tecnologia. Que coisa boa. Depois a gente fala sobre isso. Mas vamos embora. Vamos lá com o nosso Manhã Pop que está apenas começando e você também mandando a sua mensagem de texto, você mandando a sua mensagem de áudio pelo 3201-8651. Mandando com bronca, apelo, denúncia, reivindicação, pedindo música, mandando alô, mandando parabéns, mandando seu comentário, mandando também a sua opinião. Tudo isso pelo nosso contato de WhatsApp, que é o 3201-8651. 3201-8651 é o nosso contato de WhatsApp. Pode apresentar o Manhã Pop. Este programa é todo seu. 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

0: Agora 9:09, 9:04. Eita, rapaz, olha o rádio relógio, tem que funcionar direitinho. 9:04. Quer que é isso, rapaz? Tô querendo adiantar aqui os ponteiros? Então vamos lá aqui para saber o horóscopo do dia. O que é que João Bidu tá dizendo para você que é do signo de Áries? Escuta só, pela manhã, seu pique não será lá aquelas coisas e ainda pode pintar atrito em casa. E João Bidu completa também dizendo: respire fundo e siga em frente, que logo as coisas melhoram e tanto as amizades quanto as conversas animam o final do dia. Olha aí você que é do signo de Áries, a cor do dia, a dica é verde. Tá então a dica para o signo de Áries. E agora tá chegando a vez do signo de Touro.
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0: Atenção você que é do signo de Touro. Escuta só o que o João Bidu escreveu aqui para você que é do signo de Touro. Vamos lá, deixa eu dar uma olhada. As amizades contam com boas energias logo cedo, mas a comunicação pede cuidado redobrado. E João Bidu completa também dizendo: mal entendido ou fofoca pode tumultuar amanhã, se não tiver cautela, viu? Olha aí você que é do signo de Touro, a cor do dia, a dica é cinza. Tá então a dica para o signo de Touro. E tá chegando a vez agora do signo de Gêmeos.
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0: Atenção você que é do signo de Gêmeos. Escuta só o que o João Bidu escreveu. Sol e Netuno. Sol e Saturno. Hoje eu também, hein? Vamos lá, voltando aqui a fita, bora. Sol e Saturno se desentendem logo cedo e pode sobrar para o seu bolso, viu? E João Bidu completa também dizendo: na dúvida, é melhor pensar duas vezes antes de investir em algo arriscado ou emprestar dinheiro, viu? Olha aí você que é do signo de Gêmeos, a cor do dia, a dica é preto. Tá então a dica para o signo de Gêmeos. E tá chegando agora a vez do signo de Câncer.
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0: Atenção você que é do signo de Câncer. Escuta só o que o João Bidu escreveu. Há sinal de um outro atrito no serviço logo cedo, mas o astral melhora à tarde e ajuda você a concentrar boa parte da sua energia na carreira. E João Bidu também está dizendo para completar para você que é do signo de Câncer: a boa notícia é que você vai se esforçar bastante para conquistar o reconhecimento que merece. E isso deve se refletir até no seu bolso. Olha aí você que é do signo de Câncer. A cor do dia, a dica é azul claro. Tá então a dica para o signo de Câncer. E daqui a pouquinho a gente destaca os signos de Leão, Virgem, Libra e Escorpião. Daqui a pouquinho para você no nosso Manhã Pop. Agora exatamente 9:07, 9:07. Esse é o seu Manhã Pop aqui na sua Pop Cariri 101.1 FM. Esse é o seu Manhã Pop. É o seu programa de todas as manhãs. É o único programa que é apresentado por você que está aí do outro lado do rádio e por você também que está conectado a gente através da internet. É você que manda a sua mensagem de texto, é você que manda a sua mensagem de áudio, é você que apresenta o Manhã Pop de segunda a sexta-feira aqui mesmo na sua Pop Cariri 101.1 FM. E no oferecimento, eita, meu final de semana, bom demais, meu amigo, eita, finalzinho, reta final do maior São João do mundo, que já deixou saudade, eita, é alegria, a gente torceu, né, é bom demais, hein, torceu, reuniu os amigos, reuniu a família, muito legal, e onde tem alegria, ela tá presente, quem,
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1: Muito bem, 9 horas e 10 minutos, 9 e 10. Esse é o seu Manhã Pop aqui na sua Pop Cariri 101.1 FM. É você mandando sua mensagem de texto, é você mandando sua mensagem de áudio, é você junto com a gente aqui no seu Manhã Pop, na Pop Cariri 101.1 FM, mandando mensagem de texto, mandando mensagem de áudio, com a bronca, com o apelo, com a denúncia, com a reivindicação, pedindo música, mandando alô, mandando parabéns, mandando seu comentário, mandando sua opinião, você manda nesse programa, você sabe disso. É só mandar mensagem de texto ou mensagem de áudio pelo 3201-8651. E é claro que o nosso agradecimento também a você que nem manda mensagem de texto, nem manda mensagem de áudio, mas fica ouvindo o programa todinho. Fica ouvindo aqui esse nosso bate-papo, porque o moído é bom demais. Vamos lá, agora 9 horas e 10 minutos, tá na hora da gente dar uma olhadinha no trânsito em Campina Grande. Vamos lá.
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1: Agora 9 horas e 11 minutos, 9 e 11, e agora com auxílio da tecnologia da STTP, nas câmeras de monitoramento da STTP, da Prefeitura Municipal de Campina Grande, nesta parceria com o Sistema Pop de Comunicação, a gente está dando uma olhadinha aqui nas câmeras de monitoramento e no trânsito em Campina Grande. Estou vendo aqui agora o trânsito em uma das áreas centrais da cidade, ali nas Boninas, pois é, uma área central importante, que também faz parte da nossa história aqui em Campina Grande. E então, nas Boninas, agora o trânsito muito tranquilo, nesse exato instante, nessa segunda-feira, ensolarada de inverno. Pois é, a gente vivendo aqui o inverno, tá chegando, aliás, já chegou, né, essa nossa estação tão gostosa aqui, principalmente para todos nós que somos campinenses e campinagrandenses. Pois é, a gente gosta do inverno e um sol aí maravilhoso, brindando as ruas e as avenidas de Campina, e o trânsito muito tranquilo, nenhuma intercorrência acontecendo no trânsito nessa área central da cidade. Essa é a informação para você no nosso Manhã Pop. 9 horas e 12 minutos e a Câmara Municipal de Campina Grande segue trabalhando com compromisso, transparência e responsabilidade para atender às demandas da população. Só nesse primeiro semestre de 2026 foram protocoladas 4.149 matérias, entre elas 526 projetos de lei e 3.499 requerimentos, reforçando a atuação do Legislativo em favor da nossa cidade. É a Câmara em ação, transformando demandas em trabalho e resultados para Campina Grande. Acompanhe tudo pelo site camaracg.pb.gov.br e siga a Câmara nas redes sociais. É o @ Câmara CG Oficial. Câmara de Vereadores de Campina Grande em ação. Transparência e trabalho por você. Agora, 9 horas e 13 minutos, e você mandando pra gente mensagem de texto e mensagem de áudio pelo 3201-8651. Mandando com bronca, com apelo, com denúncia, com a reivindicação, pedindo música, mandando alô, mandando parabéns, mandando seu comentário, mandando sua opinião, mandando no programa, mandando na rádio, tudo isso pelo nosso contato de WhatsApp, que é o 3201-8651. Vamos lá, 9 horas e 13 minutos, 9 e 13. Me diga uma coisa, segunda-feira, acabou o São João, eita, acabou o joguinho da seleção na Copa do Mundo, mas, e aí, Tem algum prêmio? Tem alguma coisinha pra gente aqui? Presente a galera. Não, não digo um negócio desse, não. Meu amigo, o pessoal gosta demais. Eita, que gosta demais. 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
1: Eita, tu vai fazer a festa. Já tá planejando pro final de semana aquele Recordando São João? Então vamos embora. 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
1: Agora 9:16, 9:16, esse é o seu Manhã Pop, é o seu programa de todas as manhãs. Vamos lá, deixa eu pegar aqui as mensagens, é mensagem texto, é mensagem de áudio chegando pelo 3201-8651, 3201-8651. Chegando aqui a mensagem de texto, o que é que diz aqui essa mensagem? Está dizendo, bom dia, amigo J. Salles, sou Washington Soares, do bairro do Monte Santo, por favor, toque a música de Roberto Carlos, Como é Possível. Eita, legal, deixa eu dar uma anotada para a gente não esquecer e tocar daqui a pouquinho esse som do rei Roberto Carlos. Muito bem, Como é Possível, né? Vamos lá, Como é Possível. Pronto, tá aqui anotadinho para a gente tocar daqui a pouquinho o som do rei Roberto Carlos no Manhã Pop. E tá dizendo, ofereço a minha esposa, Maria Soares. Muito bem, tá certo. Um abraço, viu, Austin? Um abraço também para Maria. E, é claro, um abraço para todo mundo aí no nosso bairro Monte Santo. Que coisa boa. Tá todo mundo na sintonia. Tá todo mundo junto com a gente aqui no nosso Manhã Pop. Grande abraço para todo mundo, viu? É, e você mandando mensagem de texto, mensagem de áudio pelo 3201-8651. 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
2: 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Bom dia, Campina Grande. Bom dia, minha Paraíba. Bom dia, meu povo. Fazer uma pergunta a você que está em casa. Você está triste, é? Que está triste. O Brasil perdeu, não quer ir trabalhar. Não quer mais saber de nada da vida. Homem, deixe dessas coisas. Se levanta, agradeça a Papai do Céu que hoje o sol está sorrindo. Nós estamos com saúde. Seleção brasileira, nossos times, né? São só apenas um lazer. Isso não modifica a nossa vida, não. Mas que modifique é a gente trabalhar. Você que torceu, você que vibrou, assim como eu e toda a nossa equipe, né? Nós demos um show, fizemos a nossa parte. Não é não, Jota?
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2: 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Jota, você viu um vídeo lá da Pop Cariri, eu e Romil dançando.
1: 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Mas pensa, dois dançarinos. Muito bom, muito bom. Parabéns.
2: Eu acho que ali foi um sinal, porque eu fiquei parecendo Gabriel Magalhães e Romildo Haaland pelo tamanho, né? Aquilo ali foi um sinal que o negócio não ia dar certo. Vai lá no Instagram da Pop Cariri. 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
1: 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Grande abraço, nosso querido Kiko Ferreira e todo o pessoal do Armazém Paraíba, junto com a gente aqui no nosso Manhã Pop 9 e 21.
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0: Agora 9 horas e 27 minutos, 9h27. Esse é o nosso Manhã Pop aqui na sua Pop Cariri, 101.1 FM. Trazendo aqui, bom dia, Jota Salles. Estou ligado na Pop, hein? Um abraço aí pra toda a galera de Campina Grande. Saudade, estamos aqui no Distrito Federal. Eita, olha aí, mais o coração da rainha da Borborema e na melhor da cidade. Eita, que coisa boa, olha aí, desafiando fronteiras a nossa Pop Cariri 101.1 FM. Quem foi que mandou? Júnior, rapaz. Mas vai meu primo, é claro, tá danado. Mas, rapaz, é a família, pelo menos a família, tá todo mundo ouvindo. Que coisa boa! Valeu, Júnior! Abraço pra você, meu irmão. Valeu, um abraço de verdade. Brigadão de verdade aí pela sintonia. Tá junto com a gente aqui também no nosso Manhã Pop e na sua Pop Cariri 101.1 FM. 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Agora, 9 horas e 28 minutos, 9h28. Que dia é hoje? Hoje é dia 6, né? É. Hoje é dia 6 de julho de 2026. Quando a gente chegar ao finalzinho desse dia, aí já terão se passados 187 dias, graças a Deus, desse ano de 2026, faltando aí mais 178 dias para a gente batalhar e vencer. Isso mesmo, mais 178 dias. Então, vamos saber agora, no nosso quadro, o que aconteceu, né? É, a gente dá uma acionada na máquina do tempo, vê alguns fatos que aconteceram anos atrás, ou décadas atrás, ou séculos atrás, e conta tudo pra você, porque o que aconteceu foi pra história, virou notícia, e a gente conta tudo no Manhã Pop. Mas também, de vez em quando, a gente faz também aquele link com o que está acontecendo no momento presente. Vamos lá? Porque o que aconteceu...
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0: 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Agora 9 horas e 30 minutos, 9h30, deixa eu puxar aqui o microfone para pertinho aqui dessa tela, aonde está, aonde estão os fatos que a nossa produção aqui deu uma separada para a gente destacar desse dia 7 de julho. E aqui nós temos um fato que aconteceu no dia 7 de julho de 1934. O Instituto... É instituído o Instituto Nacional de Estatística, que quase 2 anos depois se transformaria no atual Instituto Brasileiro de Geografia e Estatística, tão importante para políticas públicas aqui em nosso país e também para várias pesquisas em nosso país, o IBGE. Pois é, então o IBGE sendo instituído em 1934, no dia 6 de julho. Também no dia 6 de julho de 1988, o Brasil e a China assinam o CBERS, Programa de Cooperação Tecnológica para a produção de uma série de satélites de observação na Terra. Então, essa parceria Brasil e China vem de muito

0: do tempo. Está aí, 1988, no dia 6 de julho, foi então assinada essa cooperação entre Brasil e China. Já no dia 6 de julho de 2022, é inaugurada a rede 5G no Brasil. Pois é, eu tô rindo aqui porque eu não vi lá muita coisa, muita diferença não, mas tá uma coisinha melhor, né? Mas essa coisa toda que nos venderam, né, propagaram, a propaganda foi boa, mas eu não sei se a entrega foi do mesmo jeito. Mas foi inaugurada a rede 5G no Brasil, começando por Brasília, Distrito Federal. Isso aconteceu no dia 6 de julho de 2022. Vamos lá, vamos esperar para que melhore também essa nossa rede 5G. Também a gente destaca que no dia 6 de julho de 1907 estava nascendo Frida Kahlo, pintora mexicana. É importante também, uma figura importante para o socialismo, comunismo no mundo. E a Frida Kahlo, pintora mexicana, ela nasceu em 1907 e faleceu em 1954. Também a gente aqui destaca que no dia 6 de julho de 1946 estava nascendo o George W. Bush, político norte-americano. Ele é o Bush filho, porque o Bush pai também já tinha sido presidente dos Estados Unidos e ele depois também chegou à presidência dos Estados Unidos. Você vê que não é só aqui no Brasil que tem essa história de família política, não. De forma alguma, em todo lugar desse mundo, todo lugar, né? Vê lá, né? O pai, depois vem um filho, um sobrinho, ou sei lá o quê. Isso é a maior besteira. Pois é, então George W. Bush foi também presidente, depois do seu pai ter sido também presidente dos Estados Unidos, e ele está aniversariando hoje. Ele nasceu no dia 6 de julho de 1946. Hoje também é aniversário, e também nasceu em 1946, o ator, diretor, produtor, roteirista norte-americano, o Sylvester Stallone. É, pois é, o eterno Rock Balboa. O Sylvester, o Rambo, sei lá de qual for a tua época. Olha aí, o Sylvester Stallone, ele está aniversariando hoje. Ele nasceu no dia 6 de julho de 1946. E hoje também é aniversário de um importante cantor e músico brasileiro, e para nossa música popular brasileira, eu estou falando do Toquinho. Pois é, Toquinho está aniversariando hoje. Ele nasceu no dia 6 de julho de 1946. E hoje também é aniversário da engenheira agrônoma, empresária, política brasileira, senadora da República pelo PP, a Tereza Cristina. E dizem os especialistas que foi, se não foi a melhor, mas uma das melhores ministras da agricultura aqui do país. Deu uma força danada para o nosso agronegócio, a Tereza Cristina, e é o sonho de consumo aí do senador e pré-candidato à presidência da República, Flávio Bolsonaro, para tê-la aí numa vice, mas eu acho que está meio distante. Mas está aí a Tereza Cristina, está aniversariando hoje. Ela nasceu em 1954, faz parte da mesma bancada da senadora Daniela Ribeiro, aqui da Paraíba. Também a gente aqui destaca que no dia 6 de julho, de 1971, estava falecendo o músico estadunidense Louis Armstrong. Ele era trombonista e tudo mais, aí por conta disso, ele tinha aquela voz rouca, né, na hora que ele estava cantando. E o Louis Armstrong, ele faleceu no dia 6 de julho de 1971, ele que nasceu em 1901. E também no dia 6 de julho de 2019, estava falecendo o músico, cantor, compositor brasileiro, importantíssima figura, melhor dizendo, para a bossa nova aqui em nosso país. Eu estou falando do João Gilberto. João Gilberto, ele faleceu no dia 6 de julho de 2019, ele que nasceu em 1931. E também a gente destaca que hoje é o Dia Internacional das Zoonoses. Hoje também é o Dia Internacional do Beijo. Muito bem, isso aí é por aí distribuindo beijos. Eu sei que a gente está meio com a cara emburrada, aquela coisa toda. Não só os torcedores da seleção brasileira e aqui no local os torcedores do Galo também, também com a cara emburrada, mas calma, dias melhores virão. Pois é, mas hoje é o Dia Internacional do Beijo. Então tá aí, hoje dia 6 de julho e hoje também é o dia de Santa Maria Goretti. Santa Maria Goretti é uma santa da Igreja Católica e ela é importante, principalmente a gente que vez por outra fica noticiando aqui a questão da violência contra a mulher. E a Santa Maria Goretti, ela lutou, né? Lutou contra um estupro. Então, tá aí essa importante história. Eu estava dando uma lida aqui antes com relação a Santa Maria Goretti. E a gente tem aqui algumas, até igrejas, que também celebram hoje o dia de Santa Maria Goretti, essa importante santa também para os dias de hoje e para as mulheres, porque ela lutou contra um estupro, uma tentativa de estupro, e tantas mulheres, infelizmente, não só aqui em Campina, na Paraíba, no Brasil e no mundo, precisam, em algum momento, estar aí lutando contra essa violência contra a mulher. E a gente precisa também se colocar contra isso. Agora, 9 horas e 37 minutos, 9 e 37, inclusive, falar nisso, né? Tem um programa, agora eu estou lembrando, tem um programa Antes que Aconteça, né? O programa Antes que Aconteça, instituído em todo o Brasil, criado para todo o Brasil, pela senadora paraibana Daniela Ribeiro, e aqui na Paraíba também tem um programa Antes que Aconteça. Vamos lá, 9 horas e 38 minutos, 9 e 38, e aí, vamos lá? Vamos trabalhar? Porque tem emprego em Campina Grande.
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0: É, e para você que tava pensando, pois é, acabou a Copa do Mundo para a seleção brasileira, acabou o maior São João do mundo, eita, vai diminuir o número de empregos aqui em Campina Grande. É, o oferecimento é de empregos aqui em Campina Grande, empregos formais, viu? Empregos formais. Sabe quantos empregos hoje o Cine Municipal, vou falar só do Cine Municipal, direcionar aqui para a nossa Campina Grande. Sabe quantos empregos o Cine Municipal está oferecendo hoje? 1.391, ou 1.391 vagas de emprego conforme o sistema de cadastro do Cine Municipal. E o Cine Municipal, meu amigo e minha amiga, vamos embora trabalhar, tá ali te esperando, é no antigo Museu Vivo da Ciência e Tecnologia, ali pertinho do nosso novo parque do Açu de Novo, pertinho do Terminal de Integração e tudo mais, do Mosteiro Santa Clara. Pronto, tem um monte de referência para você do Cine Municipal, então vamos embora trabalhar. E vamos aqui destacar essas vagas de emprego, saber se tem vaga para você, meu amigo e minha amiga que está aí do outro lado do rádio, conectado a gente à internet. Então, presta muita atenção, porque tem vaga para agente de microcrédito, 2 vagas. Tem para ajudante de carga e descarga, 6 vagas. Tem para alimentador de linha de produção, 3 vagas. Analista de planejamento financeiro, 1 vaga. Armazenista, 100 vagas. Assistente administrativo, 1 vaga. Assistente de vendas, 1 vaga. Atendente de telemarketing, 10 vagas. Auxiliar administrativo, 3 vagas. Auxiliar de armazenamento, 2 vagas. Auxiliar de cozinha, 2 vagas. Auxiliar de escritório, 1 vaga. Auxiliar de faturamento, 1 vaga. Auxiliar de limpeza, 15 vagas. Auxiliar de linha de produção, 6 vagas. Auxiliar de marceneiro, 5 vagas. Auxiliar de mecânico e refrigeração, 2 vagas. Balconista, 1 vaga. Caixa de loja, 1 vaga. Camareira de hotel, 2 vagas. Caseiro para agricultura, 1 vaga. Churrasqueiro, 5 vagas. Comprador, 1 vaga. Conferente de mercadoria, exceto carga e descarga, 3 vagas. Consultor de vendas, 2 vagas. Controlador de acesso, 1 vaga. Copeiro, 3 vagas. Copeiro de hospital, 1 vaga. Cozinheiro de restaurante, 2 vagas. Cozinheiro geral, 3 vagas. Empregada doméstica, 2 vagas. Esteticista, 3 vagas. Estoquista, 1 vaga. Fiscal de loja, 2 vagas. Garçom, 3 vagas. Gesseiro, 3 vagas. Jardineiro, 3 vagas. Manicure, 2 vagas. Mecânico de refrigeração e climatização, tem 2 vagas. Mestre de obras, 1 vaga. Montador de estruturas metálicas, 20 vagas. Motorista de caminhão CNH-D, 3 vagas. Nutricionista, 1 vaga. Operador de caixa, 9 vagas. Operador de empilhadeira, 1 vaga. Operador de jato abrasivo, 1 vaga. Operador de máquinas, 2 vagas. Padeiro, 1 vaga. Pizzaiolo, 4 vagas. Porteiro, 1 vaga. Promotor de vendas, 1 vaga. Recepcionista atendente, 2 vagas. Recepcionista em geral, 1 vaga. Repositor de mercadorias, 6 vagas. Representante comercial autônomo, 1 vaga. Serralheiro, 3 vagas. Técnico de segurança do trabalho, 2 vagas. Técnico de suporte ao usuário de tecnologia da informação, 1 vaga. Técnico em atendimento e vendas, 4 vagas. Técnico em automobilística, 1 vaga. Vendedor interno, 17 vagas. E operador de telemarketing na empresa AIC, tem 1.100 vagas. Então vamos embora, vamos trabalhar, porque nessa segunda-feira, depois de São João, depois assim, a Copa do Mundo continua, né? A seleção não tá lá, mas tem emprego em Campina. Vamos embora trabalhar, porque as continhas estão pintando por aí. Agora 9:43. E agora vamos saber dos resultados. Eita, do futebol.
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0: Eita! Eita, 9 horas e 43 minutos, 9h43. Vamos começar falando sobre a Série C do Campeonato Brasileiro de Futebol. E o Botafogo, viu, ressuscitou na Série C. Pois é, venceu fora de casa o Anápolis pelo placar de 2-0 e agora entrou de vez no G8, na tabela de classificação da Série C do Campeonato Brasileiro de Futebol. Agora está na 7ª colocação. Deixa eu destacar quais são os pré-classificados ou os que já estão figurando no G8, no grupo dos 8, que passam então para essa próxima fase. Guarani, Inter de Limeira, Brusque, Santa Cruz, Paysandu, Caxias, Botafogo de João Pessoa e o Maringá. Tá, então, esses são os 8 na Série C do Campeonato Brasileiro de Futebol. E o Galo, hein? E o Serra Branca? Meu amigo, deixa eu contar aqui para vocês. O Galo foi-se embora lá para o Goiás, né? Jogar contra o craque. E, rapaz, foi de virada. O Galo jogou até direitinho, viu? Pois é. Mas, infelizmente, sofreu uma virada e perdeu pelo placar de 2-1. Tá tudo perdido? De jeito nenhum. Lugar de torcedor 13 anos no Amigão, domingo, 17 horas. 13 e craque. Meu amigo, vai ser importantíssimo demais e mostrar que a torcida do craque, o quê, meu amigo? Tem uma torcida boa lá, viu? Incentivou lá o time, incentivou o clube e agora tá na hora do torcedor 13 ano também dar a sua resposta e mostrar o que é tamanho de torcida lá no Estádio Amigão, domingo, 17 horas, 13 e craque. E o Serra Branca perdeu fora de casa contra o Uberlândia. Pois é, o Uberlândia venceu pelo placar de 1-0 e agora o Serra Branca vai tentar aí a sorte, vai tentar se classificar para a próxima fase fora de casa, lá na casa do Uberlândia. Foi esse o resultado do final de semana pela Série D do Campeonato Brasileiro de Futebol e dos times aqui da Paraíba na Série D do Campeonato Brasileiro de Futebol. E agora deixa eu destacar para você os jogos das 16avos de final da Copa do Mundo e também já o início das 8avas de final. Bom, ali no finalzinho, né, dos jogos dos 16avos de final, que decidiam os clubes que iriam para as 8avas, a Suíça venceu a Argélia, eu acho que eu falei desse resultado, o Egito venceu a Austrália e se classificou, a Argentina se classificou em cima do Cabo Verde, né? Infelizmente, a gente estava torcendo demais, né, o torcedor brasileiro, torcendo lá pelo Vozinho e companhia, parece que ele vai para um clube na Espanha, né, o goleiro Vozinha. A Colômbia venceu o Gana pelo placar de 1-0. Aí no sábado começou as oitavas de final. Marrocos venceu o Canadá pelo placar de 3-0. Desconheceu o dono da casa, um dos países sedes dessa Copa do Mundo, que é México, Canadá e Estados Unidos, e venceu o Canadá pelo placar de 3-0. O Paraguai perdeu para a França pelo placar de 1-0. Então, Paraguai guerreiro também se despediu aí da Copa do Mundo de futebol. Já no domingo, no domingo, meu amigo, eita, que marcaram o danado do galego, mas não teve jeito não, o bicho é bom mesmo, viu? Tá entre os três melhores, talvez três melhores atacantes, ou camisa 9, né, centroavantes do mundo, o Haaland. Pois é, ele marcou 2 e o Brasil perdeu para a Noruega pelo placar de 2-1. E agora, bola para frente, vamos lá. Agora nos prepararmos para 2030. Tem 4 anos agora, né, para Ancelotti preparar aí uma seleção, quem sabe com a cara dele. Meu amigo, o cara foi 5 vezes campeão da Champions, 4 vezes campeão do mundo pelo Mundial de Clubes, né? Agora vamos preparar aí para ver o que é que Ancelotti pode fazer pelas nossas novas estrelas do Brasil. Também a Inglaterra venceu o México, outro país sede, também se despede, outra seleção de um país sede também se despede ou se despediu ontem. E a Inglaterra venceu pelo placar de 3-2 o guerreiro México. Pois é, tá então a Inglaterra também classificada. E hoje, nesta segunda-feira, às 16 horas, é um grande duelo europeu. Grande jogo, Portugal e Espanha. Eita, vamos ver o que é que vai rolar. Então hoje, às 16 horas, tem Portugal e Espanha. E os Estados Unidos joga às 21 horas contra a Bélgica. Rapaz, e tá uma polêmica mal do mundo, porque o presidente Trump foi lá e mandou uma cartinha. Aí o presidente da FIFA recebeu, disse, uma carta aí da Casa Branca pro senhor. Aí disse, beleza, deixa eu pegar aqui. Aí disse, olha, aquele cartão vermelho, viu, foi errado. Reconsidere. Ah, pô, a FIFA não reconsiderou? Foi. É, meu amigo, reconsiderou e o Caba vai jogar. Esqueci, Balogun, acho que é assim o nome dele. E o Caba vai jogar. É, tá o maior fuzuê do mundo. Confederações e tal, principalmente a europeia, que é muito forte, a UEFA aí, e também batendo de frente, cruzar uma linha aí nessa história de tirar o cartão vermelho, e a FIFA reconsiderou. Eu não sei nem como é que tá essa história, ou se tem alguma informação nova, né? Alguma informação nova com relação a essa história. Pois é, não, tá aí. É, e a UEFA detonando a FIFA por conta aí dessa reconsideração, e o Caba vai jogar. Eita, galego danado, esse tal de Donald Trump. Olha aí, Estados Unidos e Bélgica, hoje às 21 horas. E os clubes já classificados para as quartas de final, as disputas, né, que já estão definidas. A França vai enfrentar o Marrocos, quinta-feira, 17 horas. E a Noruega enfrenta a Inglaterra. Eita, vai ser um tirateima dos dois, se não forem os dois melhores centroavantes do mundo, né? Aí a Inglaterra enfrentando a Noruega, sábado, às 18 horas. E hoje a gente fica sabendo dos outros que serão classificados para as quartas de final da Copa do Mundo de Futebol. Agora, 9 horas e 50 minutos, 9h50. Esse é o seu Manhã Pop, aqui na sua Pop Cariri, 101.1 FM. 9h50, bom dia pra você.
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0: Agora 10 horas e 1 minuto, 10 e 1, vamos lá para o horóscopo do dia, o que o João Bidu escreveu hoje para você que é do signo de Leão. Escuta só, seu espírito aventureiro movimenta esta segunda, mas vale redobrar a atenção com viagens ou nos estudos pela manhã. E João Bidu completa também dizendo para você que é do signo de Leão, ouça sua intuição que, aos poucos, as coisas entram nos eixos. Olha aí você que é do signo de Leão, a cor do dia, a dica é cereja. Tá então a dica para o signo de Leão. E tá chegando agora a vez do signo de Virgem.
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0: Atenção, você que é do signo de Virgem. Escuta só o que o João Bidu escreveu. Sol e Saturno sinalizam momentos tensos com os amigos logo cedo. Então, vá com calma, se quiser manter a paz com todo mundo. E João Bidu completa também dizendo, parcerias correm melhor pela manhã, mas há sinal de mudanças mais tarde. Olha aí você que é do signo de Virgem, a cor do dia, a dica é creme. Tá então a dica para o signo de Virgem. E tá chegando agora a vez do signo de Libra.
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0: Atenção, você que é do signo de Libra. Escuta só o que o João Bidu tá escrevendo aqui para você. Mais tarde, as relações contam com as melhores vibrações astrais. E será fácil manter a solidão bem longe. E João Bidu também completa dizendo o seguinte para você que é do signo de Libra. Os momentos de lazer ficam mais divertidos se tiver companhia. Olha aí você que é do signo de Libra. A cor do dia, a dica é rosa. Tá então a dica para o signo de Libra. E tá chegando agora a vez do signo de Escorpião.
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0: Atenção, você que é do signo de Escorpião, escuta só o que o João Bidu escreveu. Com Sol e Saturno se estranhando logo cedo, redobre a atenção, porque talvez seja complicado manter o foco pela manhã. E João Bidu completa também dizendo para você que é do signo de Escorpião. Para dar conta de tudo o que vai aparecer pela frente, talvez você tenha que fazer um esforço extra, viu? Olha aí você que é do signo de Escorpião. A cor do dia, a dica é azul turquesa. Tá então a dica para o signo de Escorpião. E daqui a pouquinho a gente destaca os signos de Sagitário, Capricórnio, Aquário e Peixes. Daqui a pouquinho para você, aqui no nosso Manhã Pop. Agora, exatamente 10 horas e 4 minutos, 10 e 4. Esse é o seu Manhã Pop, aqui na sua Pop Cariri, 101.1 FM. Este é o seu programa de todas as manhãs. 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Tudo isso pelo nosso contato de WhatsApp, que é o 3201-8651. 3201-8651. 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
0: 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Agora, 10 horas e 6 minutos, é o Manhã Pop.

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2: Agora 10 horas e 15 minutos, 10 e 15, e vamos lá para o horóscopo do dia. Saber o que o João Bidu escreveu para você que é do signo de Sagitário. Escuta só. Se precisa resolver algo em casa, aproveite para fazer isso logo cedo. Depois, com a Lua firme e forte em seu paraíso astral, tudo corre melhor e a sorte vai sorrir para o seu lado. É o que está dizendo aqui o João Bidu para você que é do signo de Sagitário. A cor do dia, a dica é marrom. Tá então a dica para o signo de Sagitário. E agora está chegando a vez da gente destacar o signo de Capricórnio.
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2: Atenção, você que é do signo de Capricórnio, escuta só o que o João Bidu escreveu. Seu lado comunicativo ajuda a movimentar amanhã, mas lidar com tarefas que exigem espírito prático será mais tranquilo na parte da tarde. E João Bidu também completa. Se busca um novo emprego, alguém da família pode dar uma mãozinha, viu? Olha aí você que é do signo de Capricórnio. A cor do dia, a dica é amarelo. Tá então a dica para o signo de Capricórnio. E tá chegando agora a vez da gente destacar o signo de Aquário.
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2: Atenção, você que é do signo de Aquário, escuta só o que o João Bidu escreveu para você. Você terá facilidade para lidar com as finanças pela manhã. Então, resolva tudo rapidinho. E João Bidu completa também dizendo para você que é do signo de Aquário. Talvez seja preciso atenção extra para não se distrair no serviço logo cedo, porque Sol e Saturno não dão moleza pela manhã. Olha aí você que é do signo de Aquário. A cor do dia, a dica é laranja. Tá então a dica para o signo de Aquário. E tá chegando agora a vez do signo de Peixes.
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2: Atenção, você que é do signo de Peixes. Escuta só o que o João Bidu escreveu. Segundo, com ótimas energias para você se concentrar nos assuntos que envolvam dinheiro. E João Bidu completa também dizendo, logo cedo, porém, redobre os cuidados para não gastar mais do que pode, viu? Olha aí você que é do signo de Peixes. A cor do dia, a dica é lilás. Tá então a dica para o signo de Peixes. E com o signo de Peixes, a gente vai finalizando por hoje o nosso horóscopo do dia. Ele volta amanhã, aqui mesmo, no nosso Manhã Pop, da sua Pop Cariri 101.1 FM. Agora 10 horas e 18 minutos, 10 e 18, e a hora certa tá chegando em nome do gigante da economia. 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
2: Agora 10 horas e 22 minutos, 10 e 22, deixa eu dar uma olhadinha aqui no trânsito em Campina Grande, com a ajuda, evidentemente, das câmeras de monitoramento da STTP, da Prefeitura Municipal de Campina Grande, nesta parceria com o Sistema POP de Comunicação. E agora eu estou dando uma olhada em uma câmera que está instalada ali nas imediações do nosso viaduto Elpídio de Almeida. E eu estou dando uma olhada ali, justamente, na giratória, ali do viaduto, e o trânsito está fluindo normalmente, nenhuma intercorrência acontecendo nesse exato instante. O trânsito então muito tranquilo para você que está indo nessa direção, para você que agora está nessa área de Campina e sintonizado ou sintonizada aqui na nossa Pop Cariri 101.1 FM. 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Agora 10 horas e 26 minutos, 10h26, e você, tá mandando mensagem de texto? Tá mandando mensagem de áudio? Manda pra gente. 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Pode mandar bronca, apelo.

0: 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Agora, 10 horas e 27 minutos, 10 e 27. 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Agora, 10 horas e 30 minutos.
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0: Agora 10h38, 10h38. Esse é o nosso Manhã Pop aqui na sua Pop Cariri 101.1 FM. É o programa que você apresenta, claro que você apresenta, quando manda pra gente mensagem de texto, quando manda pra gente mensagem de áudio, pelo nosso contato de WhatsApp, que é o 3201-8651. 3201-8651. É só mandar a bronca, o apelo, a denúncia, a reivindicação, peça música, mande alô, mande parabéns, mande seu comentário, mande sua opinião, tudo isso pelo nosso contato de WhatsApp, que é o 3201-8651, 3201-8651, tô esperando então teu contato de WhatsApp para você apresentar o Manhã Pop. Não, você quer ganhar os prêmios aqui do Manhã Pop, quer ganhar os presentaços do Manhã Pop, então você vai fazer o seguinte, vai mandar mensagem de texto para o 3201-8651 para você concorrer a simplesmente um super kit da Caranguejo. Você quer ganhar então o kit da Caranguejo? Aí é fácil demais, meu amigo. É só mandar uma mensagem de texto com o seu nome completo, o bairro que você mora, ou o distrito que você mora, ou a cidade que você mora. Mande então mensagem de texto para o 3201-8651. 3201-8651. Tô esperando então a tua mensagem de texto para você concorrer a um super kit da Caranguejo.
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0: 11 horas, nada, que 10 horas e 39, tô todo confuso, é segunda-feira, né? Eita, meu amigo, vem final de semana, vamos lá, deixa eu pegar aqui o nosso smartphone, vamos lá, deixa eu pegar aqui, tava ali do outro lado, muito bem, agora 10 horas e 40 minutos, 10 e 40, vamos lá, pelo 3201-8651, 3201-8651, o pessoal manda mensagem, texto, e manda também mensagem de áudio pelo nosso contato de WhatsApp, que é o 3201-8651. Está dizendo aqui, bom dia, Jota. Eu quero participar do sorteio do kit Caranguejo, João Batista, das Três Irmãs. Valeu, Jota. Toca uma música de Silvano Salles. Valeu? Valeu, meu filho. Mas vamos tocar sim, cadê? É Silvano Salles. Pronto, tá aqui. Vamos tocar aqui. É a música do Silvano, vamos tocar daqui a pouquinho. Um abraço pra tu, viu, João? E já vou colocar aqui teu nome também no nosso banco de dados. O bichinho do Ranran querendo me pegar, mas olha, vamos lá, colocar aqui teu nome no nosso banco de dados da Pop Cariri 101.1 FM e você já tá concorrendo então a um super kit da Caranguejo. Agora tem mais aqui, tem pelo 3201-8651, tá dizendo, bom dia, J. Salles, gostaria de escutar a música Traga de Volta. Eita, com Adelino Nascimento. Sou Everaldo, moro no sítio Loteamento Luna, em Queimadas. Eita, que legal. Um abraço pra tu, viu, Everaldo? E um abraço também pra todo mundo aí no Luna, em Queimadas. Valeu, um grande abraço pra vocês, viu? Muito obrigado pela sintonia. Mas vamos deixar tanto abraço e vamos anotar a música que ele pediu. Vamos lá. É Adelino Nascimento, né? Pronto. Adelino Nascimento. Pronto, tá aqui anotadinha. É Traga de Volta, é o nome da música. Pronto, Traga de Volta. Pronto, tá aqui anotada. Daqui a pouquinho a gente toca pra você, tá bom? Grande abraço, Everaldo. Um abraço, muito obrigado pela audiência. Muito obrigado por você estar apresentando também, junto com a gente, o nosso Manhã Pop. Agora 10 horas e 42 minutos. 10h42. Chegando aqui, mais mensagem. É mensagem de texto ou é mensagem de áudio? Agora é mensagem de texto. E tá dizendo aqui o seguinte. Segunda, bom dia. Você é forte, você é capaz, você consegue, porque Deus te fortalece em cada passo. Olha aí, que mensagem bonita, né? Quem foi que mandou? Tá dizendo aqui, bom dia para você e todos os ouvintes Pop Cariri FM. Quem mandou a mensagem? A Rubinalva. Sempre manda mensagens muito bonitas pra gente, né? Apresentando também, junto com a gente, o nosso Manhã Pop. Valeu, Rubinalva. Um abraço para você, viu? Muito obrigado de verdade pela mensagem. Muito obrigado por você também estar junto com a gente, apresentando o seu Manhã Pop aqui na sua Pop Cariri 101.1 FM. Agora 10 horas e 40. 10h43, 10h43, chegando aqui, é mensagem de texto ou de áudio? É de texto, e está dizendo aqui o seguinte: bom dia, J. Salles Moral, nota mil, eu estou na escuta do seu programa, nota mil, primeiro lugar, líder de audiência, segue o líder, papai, programa nota mil, eita, e lá vai aqui a listinha do alô, a galera que está na sintonia, a galera que está grudada aqui no Manhã Pop, da nossa Pop Cariri, 101.1 FM. Sabe quem tá aqui junto com a gente? Verônica, Elito, Selma, Zenilda, Tônia, Mila e Clarinha, Neidinha, Fabi, Aglaelba, Ana Maria, Anaísa, Roberto, Nando César, Nando César Júnior, Cachorrão Lanche, Acidália, Zezé de Fé, Carol, Luciana, Márcia, Edilamar, Socorro, Bilzinha, Marília, Ramils, Sandro Uber, YouTube, todos os ouvintes fiéis, Pop Cariri FM, que coisa boa! E agora vem a segunda listinha, vamos lá, na segunda listinha, aí, Gerana é a rainha dos nossos finais de semana? É ela? É a dona Gerana? Gerana, Bianca, Israel, Seu Barbosa, Ítalo e Samara, eita, Romildo Nascimento, Kennedy Salles, J. Salles, olha eu aqui, Vicente Gouveia, Márcio Rangel, Dessana Araújo, Daniela Pimentel, Amy Cláudia, Coronel Raposo, Moral, Vinícius Moral, eita, legal, nota mil, programa nota mil, rádio Todo Mundo é Pop, Daniel Moral, Bodocongó, 2026, eita, que bom, um abraço para você, viu, Daniel, muito obrigado pela sintonia e também um obrigado de verdade pela sintonia, pela audiência e por vocês estarem também apresentando a galera aí de Bodocongó. Muito abraço toda essa região da nossa querida amada Campina Grande. Eita, que coisa boa. Todo mundo junto com a gente aqui no Manhã Pop. Chegando aqui mais mensagem. É mensagem de texto ou é mensagem de áudio? É mensagem de áudio. Então vamos colocar no ar pelo 3201-8651. 3201-8651. Cadê? Tá aqui já? É o áudio? Então coloca no ar. Já vou colocar aqui. Já abri até o canal. Vamos lá. Coloca no ar pelo 3201-8651. Chegou aqui? Então simbora. Bom dia.
2: Bom dia. Hoje é 6 de julho. É. Não é 7 não. 7 é amanhã. Então, bom dia.
0: Bom dia. Isso mesmo. Hoje é dia 6. É o dia 6. Amanhã que é o 7 do 7. Amanhã é o 7 do 7. Que eu tô falando lá no Atacadão, no Parceirão. Isso mesmo, muito bem. Parabéns, que de vez em quando também eu dou umas desorientadas. É, fazer o quê, né? Um monte de coisa aqui, ao mesmo tempo, endoidece, coitado do baixinho. Mas é desse jeito. Hoje é dia 6, é isso mesmo, dia 6 de julho de 2026. Pois é. E já se passaram, sabe, aliás, vão se passar, sabe quantos dias? Quando a gente chegar ao finalzinho desse dia, 187 dias, já falei isso também, né? Faltando aí 178 dias de muita vitória pra gente até chegar 2027. Vamos lá, vamos embora. Quem foi que mandou, quem foi que me orientou aqui? Foi a Fátima. Ô, Fátima, um abraço pra você, viu? Muito obrigado de verdade pela sintonia, muito obrigado pela audiência. Grande Fátima. Chegando aqui, mais é mensagem de texto ou é mensagem de áudio? É áudio agora também? Coloca no ar, tá esperando o quê? Coloca no ar pelo 3201-8651. Vamos lá, coloca aí no ar. Vamos lá, bom dia, bom dia.
3: Bom dia, meu amigo J. Salles, meu ouvinte, Farias, Tolerância Zero.
0: Tolerância, bota o BG de Farias
3: aí. J. Salles, meu irmão, passando aqui, né, pra comunicar o pessoal, muita gente não sabe, mas a obra aqui do Eixo das Nações está sendo feita, viu?
0: E é.
3: Está sendo feita, o pessoal está num grande trabalho, certo? Uhum. Onde estão retirando, né, aquela parte lá dos buracos, né? Uhum. Onde muita água. Uhum. Então, o que está acontecendo? A máquina está retirando essas partes dos buracos.
0: Sim.
3: Cavando,
0: sim.
3: Colocando um produto lá, tipo um pó de pedra,
0: sim,
3: misturado com brita, que tem, sim, um nomezinho que eu não me recordo agora.
0: Certo.
3: E estão fazendo esse serviço. Então agora mesmo está interditado aqui um trecho, um grande trecho aqui da igreja São Judas Tadeu até na subida aqui para o Continental está interditado. É o pessoal pegando aqui as ruas vizinhas aqui para sair no Lindão, certo? Estou avisando, certo, a todos aí que vinha com o lado de cá agora, está tendo esse desvio, certo. Ok?
0: Ok, muito
3: e
0: bem, Farias.
3: Sobre a Copa, Jota Salles.
0: Não fale, não.
3: O galego lá, como você acabou de falar, né? O galegão lá, sim, dos Estados Unidos, Donald Trump,
0: está
3: retirando tudo quanto é de vermelho. Tirou o cartão,
0: sim,
3: e por aí afora está tirando tudo e vai chegar aqui. Vamos tirar esse vermelhão daqui.
0: Eita, danado.
3: Tá chegando com a hora, Lula.
0: Eita, danado. Que é isso?
3: Cuida.
0: Olha, que é isso, Farias? Que é isso, rapaz? Que é isso? Olha aí, que é isso? Valeu, grande Farias, mas muito obrigado, viu, Farias? Muito obrigado aí justamente por esse serviço de utilidade pública e essa informação. Então, para você que pega aquele eixo das nações, né, que começa ou termina, depende de onde você comece, mas começa ali nas proximidades do Lindão, no bairro Alto Branco, bairro das Nações, no Lindão, e vai até o Jardim Continental. Eita, para a gente justamente quando eu vou ali para o Atacadão do Alto Branco, ali na Avenida Manuel Tavares, é uma mão na roda, né? Mas aí está passando por essa obra, está passando por uma restauração, essa via que é o Eixo das Nações, sendo feita aí pelo DR, o Departamento de Estradas e Rodagem do Estado da Paraíba. Então está sendo feita esta obra de restauração desse importante Eixo das Nações, que liga aí duas localidades aqui de Campina Grande. É muito legal, né? E aliás, vai até ali no Araxá. Vai até no Araxá. Para quem vai até ali para o Hospital da FAP e tudo mais, é muito bom. É rapidinho que chega lá. É uma boa via. Mas muito obrigado, viu, Farias? Muito obrigado. Então, passando justamente por essa restauração, aí está havendo esse desvio. Atenção, você, meu amigo e minha amiga, que está indo para este local. Agora, 10 horas e 49 minutos. 10 e 49. Vamos lá, pelo 3201-8651. 3201-8651. Chegando aqui, obrigado, dizendo, esses documentos foram encontrados na 15 de novembro. Você conhece, J. Salles, encontra-se comigo, pode divulgar, agradeço, obrigado. Muito bem, não sei se eu conheço, deixa eu ver aqui, qual o nome? Olha só, foram encontrados uns documentos na rua 15 de novembro, é o João Vitor Santos Diniz. Tem aí a carteira de habilitação, a CNH, e também tem 3 cartões de crédito ou débito, eu não sei, tá bom? Atenção, João, qual é o nome dele? João Vitor Santos Diniz, atenção, João Vitor Santos Diniz, encontraram os documentos. Pode divulgar, eu agradeço, obrigado. Olha, está aqui o contato. Atenção, João Vitor, quem conheceu o João Vitor Santos Diniz, que deve estar aperreado que só, porque não é brincadeira, acaba tirar uma nova documentação. Quem conhecê-lo pode, ou então, se ele estiver ouvindo, pode entrar em contato com a gente pelo 3201-8651, que eu passo aqui através do contato da nossa Pop Cariri 101.1 FM, o contato da pessoa que informa que está com esses documentos. São cartões de crédito ou débito, eu não sei, e também com uma CNH, com uma carteira de habilitação, é o João Vitor Santos Diniz. Agora 10 horas e 51 minutos, 10 e 51, e esse é o nosso Manhã Pop aqui na sua Pop Cariri 101.1 FM.
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1: Agora é exatamente 10 horas e 54 minutos, 10 e 54. Esse é o seu Manhã Pop aqui na sua Pop Cariri 101.1 FM. E agora, deixa eu te conectar à informação.
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1: Agora 10 horas e 55 minutos, 10 e 55, e nós temos já uma figura, um personagem a ser homenageado para o São João 2027. Esse anúncio foi feito pelo prefeito Bruno Cunha Lima. Será Ariano Suassuna. E ele explicou a reportagem do meu colega Márcio Rangel, lá do pessoal da MR TV Digital. Ele falou sobre o assunto. A gente vai pegar uma carona aqui e ouvir a fala do prefeito Bruno Cunha Lima. Vamos ouvi-lo.
3: É impossível fazer um evento desse tamanho sem um grande planejamento. São muitas pessoas envolvidas. A cada ano a gente procura ter uma marca, né? A gente procura ter uma identidade, né? Por exemplo, em 2023 nós comemoramos os 40 anos do maior São João do mundo. Esse ano, em 2026, nós estamos comemorando os 40 anos do Parque do Povo. E nessa comemoração, por exemplo, nós temos a exposição dos 110 anos de Luiz Gonzaga. É impossível falar de São João sem falar de forró, e não se pode falar de forró sem falar de Luiz Gonzaga. E outro item importante, outra pessoa importante da nordestinidade, da nossa essência, do caririzeiro, do sertanejo, é a figura de Ariano Suassuna, que é completo, enquanto escritor, enquanto teatrólogo, enfim, de todos os aspectos, desde o movimento armorial. E ano que vem Ariano vai estar estaria completando 100 anos, aliás, está completando, ele não está mais entre nós, mas a obra desses gênios, desses gigantes, faz com que a vida dele se estenda mesmo depois aqui da vida no plano terreno. Então a gente já está se programando para fazer a edição 2027 uma comemoração alusiva aos 100 anos do imortal Ariano Suassuna.
4: São João é no...
1: Tá aí então a fala do prefeito Bruno Cunha Lima, justamente explicando o porquê dessa homenagem ao eterno Ariano Suassuna no São João de Campina Grande, no São João 2027. Agora 10 horas e 57 minutos, 10 e 57. Esse é o nosso Manhã Pop aqui na sua Pop Cariri 101.1 FM. Agora 10 horas e 57 minutos, e chegando aqui mais mensagem de texto, é mensagem de áudio, é mensagem de texto, e está dizendo aqui o seguinte: bom dia, feliz semana, eita, que Deus abençoe seu dia, amém. Aí mandou uma figurinha aqui tomando café, eita, é bom demais, né? A gente é louco pro café. Agora 10 horas e 58 minutos, mas diz mais aqui, tá dizendo: Jota Salles Potência, toca aí Raça Negra, gostoso sentimento. Eita, vamos tocar. Cadê? Deixa eu anotar aqui. É Raça Negra. Pronto. É gostoso sentimento. Deixa eu anotar aqui. É pra gente não esquecer, gostoso sentimento com Raça Negra. Alexandre Alto Branco. Grande Alexandre. Um abraço pra tu, Alexandre. Muito obrigado aí pela sintonia. Muito obrigado pela audiência. Muito obrigado por você estar apresentando o nosso Manhã Pop. E tem mais, tem mais. Tá dizendo aqui, Jota Salles, eu quero ganhar o kit Pop Caranguejo. Alexandre dos Santos, do Araújo Alto Branco. Pronto, Alexandre, mandar aqui teu nome para o nosso banco de dados da Pop Cariri 101.1 FM. E daqui a pouquinho a gente está realizando o sorteio de mais um super kit da Caranguejo. Chegando aqui... mais mensagem. Opa, com uns links aqui, tem umas informações. Quem é que está colaborando aqui com o nosso Manhã Pop? É o Jorge. Jorge, muito obrigado pela colaboração, viu? A gente envia todas essas informações, evidentemente, para o nosso departamento de rádio jornalismo para checagem, e aí a gente leva também ao público em geral. Afinal de contas, não sou eu nem que estou dizendo, é simplesmente a Forbes, que o rádio é o meio de comunicação de maior credibilidade no mundo. E o sistema Pop de comunicação tem uma honra muito grande de levar até você informação com credibilidade. Agora 10 horas e 59 minutos, 10 e 59. Vamos lá, tem mais aqui, tem mais mensagem chegando pelo 3201-8651. Está dizendo aqui uma mensagem de texto. E está dizendo aqui o seguinte: para este dia que está começando, que Deus nos proteja, nos guarde e faça prosperar tudo aquilo que as nossas mãos tocarem e por onde os nossos pés passarem. Que seja um dia abençoado por Deus. Bom dia. Eita, que legal, né? Que mensagem bonita. Muito obrigado aí pela mensagem. Quem está mandando aqui essa mensagem? Eu não sei quem é, mas está dizendo Jota Salles. Eu quero ganhar o kit da Caranguejo. Kátia Costa Silva, é do Alto Branco. Pronto, Kátia. Vou mandar aqui, viu, Kátia? Mandar teu nome aqui também para o nosso banco de dados e você já está concorrendo a um super kit da Caranguejo. A gente vai fazer o sorteio daqui a pouquinho aqui no nosso Manhã Pop. Agora é 10 horas, não, 11 horas pontualmente. 11 horas. Opa! É isso aqui. Ah, rapaz, Farias mandou para mim aqui umas imagens, justamente do trecho que está interditado por conta das obras aí de requalificação, as obras de requalificação e de restauração ali do Eixo das Nações. Estava precisando, né? E o DR está lá em mãos à obra. Valeu, Farias. Muito obrigado de verdade pela sintonia. Muito obrigado aí pela informação. Agora, exatamente 11 horas e 1 minuto. Esse é o seu Manhã Pop aqui na sua Pop Cariri 101.1 FM.
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0: Agora 11 horas e 11 minutos, 11:12 para ser mais exato, que o relógio aqui já rodou e o nosso rádio relógio aqui funciona, que é uma beleza. 11 horas e 12 minutos, esse é o nosso Manhã Pop aqui na sua Pop Cariri 101.1 FM. E você já sabe, é só mandar mensagem de texto ou mensagem de áudio para que você apresente o Manhã Pop pelo 3201-8651, 3201-8651. Pode mandar a mensagem de texto ou de áudio, com bronca, apelo, denúncia, reivindicação, peça música, mande alô, mande parabéns, mande seu comentário, mande também a sua opinião, mande no programa pelo 3201-8651. E agora a gente vai dar uma olhada no trânsito em Campina Grande.
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0: Agora 11 horas e 12 minutos, 11 e 12, e eu estou dando uma olhadinha aqui em uma câmara de monitoramento da STTP, da Prefeitura Municipal de Campina Grande, em parceria com o Sistema Pop de Comunicação, e essa câmara está localizada ali nas imediações do Ponto Sem Réis, isso mesmo. E eu estou dando uma olhada aqui justamente no trânsito, e o trânsito é ir fluindo normalmente, nenhuma intercorrência acontecendo nesse exato instante. As pessoas, inclusive a sinalização funcionando perfeitamente, sinal inclusive está vermelho agora para o pessoal que está indo em direção, quem sabe ali do Alto Branco, Nações, ou então dobrando, né, à esquerda, pronto, isso mesmo, à esquerda ali para o bairro da Conceição, ou Rosa Mística, mas está aí o trânsito, está fluindo normalmente, nenhuma intercorrência. Essa é a informação desse momento para esse local central da nossa cidade, da nossa Campina. Agora 11 horas e 14 minutos, 11 e 14, esse é o seu Manhã Pop na sua Pop Cariri 101.1 FM, é o seu programa de todas as manhãs. E você, pelo 3201-8651, também vai concorrer, sabe o quê? A um presentaço do Manhã Pop, ao desejado, desejadíssimo kit da Caranguejo.
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0: Não, ela não vai faltar na sua festa, não, vai nada. Sabe por quê? Porque a gente vai mandar pra você. E eu vou dar pra você um super kit da Caranguejo. E nesse kit da Caranguejo, você sabe, aquela sacolinha padronizada, vai o copo da Caranguejo, vai a nossa Caranguejo, vai um boné, que é a coisa mais linda desse mundo. E você quer ganhar o super kit da Caranguejo? Então mande uma mensagem de texto para o 3201-8651 com o seu nome completo, o bairro que você mora, ou o distrito que você mora, ou a cidade que você mora. Mande uma mensagem de texto agora para o 3201-8651, porque daqui a pouquinho eu estou sorteando, então, um super kit da Caranguejo. Opa, chegando aqui, mensagem de texto ou de áudio. Vamos lá, chegando aqui, mensagem de texto. Está dizendo, bom dia, Jotão Moral. Mas olha... Sou eu, é? Eita, danado, já vai aí. Vamos lá. Quero participar do sorteio do kit da Caranguejo. Muito bem. Fabiano Feliciano, do centro da rodoviária velha. Eita, danado. Valeu, Fabiano. Fabiano mandou até aqui o nome de CPF, não sei o que. Não precisa não, Fabiano. Isso aqui não precisa não. Aqui, meu amigo. Aqui é da galera, é do povão. Vamos embora. É o kit da Caranguejo? Então vou colocar teu nome agora, viu? No nosso banco de dados, viu, Fabiano? Vou colocar teu nome agora no banco de dados aqui da Pop Cariri 101.1 FM, e você já está concorrendo então ao super kit da Caranguejo. Muito bem, grande Fabiano, muito obrigado aí pela sintonia. Opa, chegando aqui, mensagem de texto, e está dizendo aqui o seguinte, me perdoem, viu, bichinho do Ranran, é final de semana, é um caso sério. E a gente vibrando aí aqui. E com o maior São João do mundo, hein? Ai, ô, rapaz, bom demais. Ô, saudade. Já tá com a saudade? Vamos lá. Tá dizendo aqui a mensagem de texto que chega. Moro em Jampa, João Pessoa, né? E mudando para Campina Grande, que legal. Aqui em Bodocongó. Ô, seja bem-vindo ou bem-vinda, eu não sei. Mas, olha aqui, deixa eu ver quem foi que mandou. E tá dizendo, toca proposta com César Menotti e Fabiano, Rogério Silva. Ah, Rogério, tá certo, Rogério. Muito bem, vamos tocar sim. Bora por sorteio. Eita, vamos colocar. Vou colocar teu nome também aqui no nosso banco de dados da Pop Cariri 101.1 FM e você também vai concorrer a um super kit da Caranguejo, viu? Seja bem-vindo aqui a nossa querida rainha da Borborema. Que legal! Vamos lá, deixa eu anotar de tanta conversa e anotar aqui a música que ele pediu. Muito bem, César Menotti e Fabiano. Proposta, né? Ah, pronto. E Fabiano e proposta. Pronto, tá aqui anotadinho pra gente tocar daqui a pouquinho na programação da Pop Cariri 101.1 FM. Pronto, Rogério, deixa eu mandar aqui teu nome pra o nosso banco de dados da Pop Cariri 101.1 FM. E aguenta aí que daqui a pouquinho a gente tá realizando o sorteio aqui do Kit da Caranguejo no nosso Manhã Pop. Daqui a pouquinho pra você. Agora, exatamente 11 horas e 17 minutos, esse é o seu Manhã Pop.
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0: Ei, peraí, rapaz, eu tava gostando que só, bicho, eu tava gostando. Ei, eu tava gostando, tava num clima do brega pop, rapaz. Lá com Gerana, ô, rapaz, no negócio do passarinho, rapaz. Eu gostando, toca mais um pedacinho aí. Ô, rapaz, eu tava gostando. Tá aparecendo um negócio aqui, tá aparecendo o brega pop com Gerana Silva. Eita, final de semana. Ai, é bom demais. É, agora vai com moderação, viu?
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0: Agora 11 horas e 22 minutos, 11 22. Esse é o nosso Manhã Pop aqui na sua Pop Cariri, 101.1 FM, 11 horas e 23 minutos. Rádio Relógio está funcionando, que é uma beleza, né? Você não perde um minuto aqui com a gente no nosso Manhã Pop. 11:23 é hora da gente te conectar à informação.
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0: Agora exatamente 11 horas e 23 minutos, 11:23, e houve o encerramento das atividades do Salão do Artesanato Paraibano aqui em Campina Grande, que também faz parte da programação do maior São João do Mundo. E foi um grande, mas um grande salão que foi montado pelo governo do estado da Paraíba, logo ali no início da Avenida Brasília aqui em Campina Grande. E tem como madrinha a primeira dama do estado da Paraíba, Camila Maris. Ela conversou com a reportagem do portal da Paraíba, o portal do meu amigo jornalista competente Bastos Farias, e a gente vai pegar carona para ouvir a fala da primeira-dama do estado da Paraíba, Camila Maris. Vamos ouvi-la.
2: Primeira-dama Camila Maris, como é que a senhora vê o Salão do Artesanato quase na reta final e coroado de êxito?
3: Olha, eu vejo como resultado de um trabalho de muita gente. Então, eu quero usar esse espaço para agradecer a todo mundo que faz o programa do Artesanato Paraibano, a parceria com o Sebrae. Tudo isso são muitas mãos. É um trabalho feito à mão, com muitas mãos, para que a gente tenha esse resultado. E aqui, ó, não tem nem lugar para as pessoas sentarem, tanta gente que tem aqui hoje. Então, acho que isso traz para nós a certeza de que a gente investir na nossa identidade, investir no nosso povo, na nossa essência, capacitar, promover a oficinas, dá resultado. Então, hoje é um dia de grande festa e de celebração.
2: Com relação ao desfile, chega para coroar realmente o Salão do Artesanato?
3: Sem sombra de dúvidas. Eu acredito que está todo mundo ansioso e eu mais ainda, para a gente poder participar e ver tudo que tem de melhor para ser mostrado aqui.
0: Muito bem, está aí então a primeira-dama do estado da Paraíba, Camila Maris, com um trabalho espetacular com relação aí ao programa de artesanato da Paraíba e também o Salão do Artesanato Paraibano, que foi montado aqui em Campina Grande, no maior São João do Mundo. Agora se prepara também para ser montado em João Pessoa, no verão, né, paraibano, que a gente tem aí João Pessoa como nosso ponto principal. Mas agora já são 11 horas e 25 minutos, 11 e 25. Esse é o nosso Manhã Pop aqui na sua Pop Cariri 101.1 FM. Chegando aqui, é mensagem de texto ou mensagem de áudio? É mensagem de texto. Eita, olha aqui, João mandando aqui mensagem pra gente, mandou umas figurinhas aqui, 10. Eita, música boa danada. O bregão, né? Eita, vai, ó, final de semana aqui é só desse jeito com o Gerando, né? Se acaba, meu amigo, não tem kit que chegue. Eita, João, valeu, um abraço pra você. Vamos lá, chegando aqui, mais mensagem de texto pelo 3201-8650, tá dizendo aqui. Bom dia, Jota Salles e toda a equipe da Pop Cariri FM. Jota Salles, quero participar do sorteio do kit caranguejo. Eita, afogar minha mágoa na derrota do Brasil. Não, rapaz, faça isso não. O que é isso? Olha, a gente, uma vez eu escutei, eu acho que um especialista dizendo, olha, a gente só deve aí comemorar. Quando a gente vai beber, a gente deve comemorar com alegria, com festa. É por isso que caranguejo é festa e alegria, é claro, com moderação. E se você for inventado de dirigir, não beba não. Mas está dizendo aqui, Fabiano Silva, Campina Grande, Alto da Palmeira. Eita, que legal. Valeu, Fabiano. Vou mandar teu nome aqui para o nosso banco de dados aqui da Pop Cariri 101.1 FM para você.

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9: 11 horas e 36 minutos, 11:36. Esse é o nosso Manhã Pop aqui na sua Pop Cariri 101.1 FM. Vamos lá, deixa eu pegar aqui o nosso smartphone. Daqui a pouquinho a gente está realizando o sorteio, viu, do kit da Caranguejo. Daqui a pouquinho para você aqui na nossa Pop Cariri 101.1 FM. Chegando aqui, mensagem de texto. Opa, eita, aqui dizendo música boa. Valeu, João, aqui. Valeu, João, um abraço para você, viu? Muito obrigado de verdade por você estar junto com a gente aqui, interagindo e também apresentando o nosso Manhã Pop pelo 3201-8651. Chegando aqui, mais uma mensagem de texto. E está dizendo aqui o seguinte nessa mensagem: que Deus cubra seu dia de bênçãos, saúde e muita paz. Bom dia. Abençoada semana. Quem foi que mandou essa mensagem pra gente? Foi o China Almeida. Opa, China, um abraço pra você aí da UFCG. Grande abraço, China. Valeu, um abração muito especial. Muito obrigado pela sintonia, muito obrigado pela audiência e obrigado por você estar junto com a gente também, apresentando, mandando também essas mensagens bonitas aqui no nosso Manhã Pop. Agora, exatamente 11 horas e 37 minutos, 11 e 37, daqui a pouquinho a gente está fazendo o sorteio, então, do kit da Caranguejo, para todos que faz essa rádio maravilhosa. Eita, que legal. Valeu, China. Um abraço para tu. Valeu. Brigadão de verdade pela sintonia. 11 e 38.
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9: 11 horas e 38 minutos. Bom dia para você. Muito obrigado por você estar junto com a gente.

0: Agora 11 horas e 42 minutos, 11h42, esse é o seu Manhã Pop, aqui na sua Pop Cariri 101.1 FM. E agora, deixa eu te conectar à informação.
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0: Agora 11 horas e 43 minutos, 11h43, e com o objetivo de orientar a população sobre como se proteger das chamadas telefônicas automatizadas, conhecidas como robocalls, o presidente da Câmara Municipal de Campina Grande, Saulo Germano, do Podemos, apresentou um projeto de lei que dispõe sobre a divulgação de forma educativa de informações acerca dos mecanismos de prevenção e bloqueio dessas ligações no município. A proposta busca ampliar o acesso da população a informações sobre ferramentas e recursos disponíveis para reduzir o recebimento de chamadas automáticas indesejadas, que frequentemente causam transtornos aos consumidores e, em alguns casos, podem servir como porta de entrada para tentativas de golpes e fraudes. De acordo com o projeto, o poder público poderá promover campanhas educativas e ações de conscientização utilizando diferentes canais de comunicação para orientar os cidadãos sobre medidas preventivas, como o uso de serviços de bloqueio de chamadas, configurações disponíveis nos aparelhos telefônicos e plataformas oficiais de proteção ao consumidor. Segundo Saulo Germano, a iniciativa tem caráter informativo e preventivo, contribuindo para que a população esteja mais preparada para identificar esse tipo de ligação e utilizar os recursos existentes para minimizar os incômodos causados pelas chamadas em massa. E, realmente, a gente fala muito sobre isso com relação dessas chamadas indesejadas e, consequentemente, até a aplicação de golpes e fraudes. É uma boa iniciativa do vereador e presidente da Câmara de Vereadores, Saulo Germano, inclusive um grande parceiro no município, pode ser também o nosso PROCON municipal, que tem à frente o secretário Valdenir Santana. Então tá aí, é uma boa ideia essa proposta legislativa sendo apresentada pelo vereador e presidente Saulo Germano. Agora, 11 horas e 45 minutos, 11h45. Esse é o seu Manhã Pop aqui na sua Pop Cariri 101.1 FM. Muito bem, que Deus abençoe. Valeu, muito obrigado, amém. Que coisa boa, todo mundo aqui junto com a gente no nosso Manhã Pop, aqui na sua Pop Cariri 101.1 FM. Daqui a pouquinho é o sorteio, viu, do kit da Caranguejo. Segura aí que daqui a pouquinho a gente está realizando o sorteio.
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1: 11 horas e 49 minutos, 11:49, esse é o nosso Manhã Pop, junto com a gente, sempre junto com a gente, a nossa parceira, é todo dia, é toda hora, a gente tem uma grande parceira aqui em Campina 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
1: Agora 11 horas e 53 minutos, 11:53, e teve também dentro da programação do maior São João do mundo a tradicional Cavalgada Junina, inclusive com a presença do prefeito Bruno Cunha Lima, estava lá o Bernardo também, filho do prefeito, estava lá também participando da Cavalgada Junina, e também ele não podia faltar, o doutor Diego Oliveira, um entusiasta também da Cavalgada Junina, e da criação também de cavalos, né? Pois é, e ele conversou com meu amigo jornalista Milton Figueiredo. Eu vou pegar a carona no blog do Miltinho para ouvir a fala do doutor Diego Oliveira. Vamos ouvi-lo.
3: Mais um grande evento. Bom dia, Milton. Bom dia, pessoal. Nós temos essa tradição já de nos reunir, de juntar o povo que gosta de cavalo para poder... prestigiar o São João de Campina Grande. Fábio, com o pessoal do Manga Larga, o grupo que nós temos já há um bom tempo, faz esse belíssimo passeio, uma festa muito bonita, uma confraternização. E eu, como criador, como apaixonado, não só pela vaquejada, mas pelo Manga Larga, sempre que posso, prestigio e gosto de fazer parte dessa grande festa.
1: Muito bem, tá aí então a fala do doutor Diego Oliveira, um entusiasta também da criação de cavalos e também da cavalgada junina e também da vaquejada, né? Que é tradição do nosso Nordeste brasileiro. Um abraço, nosso querido competente advogado, doutor Diego Oliveira. Agora é 11 horas e 54 minutos, 11 e 54, e vamos saber agora quem vai levar para casa o kit da Caranguejo? Vamos lá, vamos sortear então o Super Kit da Caranguejo agora! Caranguejo.

0: Eu tô... Muito bem, agora 11 horas e 55 minutos. 11h55. Quem é que vai levar para casa um super kit da Caranguejo? Atenção, quem vai levar para casa é, já chegou aqui, é o Fabiano Silva. Fabiano Silva, que mora aqui na Palmeira. Eita, fácilzinho, né? É só dar uma carreira aqui na nossa Pop Cariri 101.1 FM. Fabiano Silva, que mora na Palmeira, ganhou um super kit da Caranguejo. Você não ganhou hoje, não? Não ganhou, não? Fique preocupado, não. Fique despreocupado, que aqui não é Copa do Mundo. A gente não precisa esperar 4 anos, não. A gente amanhã tem de novo. Amanhã tem mais, viu? Hoje foi o Fabiano Silva, que mora no bairro Palmeira. Agora 11 horas e 56 minutos, 11h56. Finalzinho do nosso Manhã Pop de hoje. Agradecendo a todos pela audiência. 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Um grande abraço para todo mundo, até amanhã, se Deus quiser, com mais um Manhã Pop.
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1: Aí, pessoal, na palinha de hoje falaremos sobre os iluminados. Recebi um dia e mantenho há muitos anos numa moldura na parede do escritório algumas citações que vou aqui compartilhar com vocês. Iluminados. Iluminados são aqueles que nunca se impacientam diante dos dissabores da vida, nem se envaidecem com o esplendor da fortuna. São os que choram sem fazer da lágrima o clamor do desespero. São os que sorriem sem desdém e fazem do riso acalanto da alma. São os que lutam sem pensar na morte, como se a vida fosse a eternidade. Iluminados são os que compreendem a fraqueza dos outros na medida de suas próprias fraquezas. Não odeiam nem se zangam diante de provocações e conseguem encontrar na coragem o vigor supremo para o exercício da tolerância. São os que prezam a vida menos que a dignidade. São os que anoitecem sem mágoas e amanhecem sorrindo. Iluminados mandam sem empáfia e ordenam sem humilhar. Corrigem sem menosprezo. São desprovidos de inveja, soberba, covardia, traição, prepotência, arrogância ou empáfia. Iluminados são os que fazem da solidão motivo para refletir e não para momentos de ruminar amarguras. Tiram lição da tristeza para o alcance da alegria. Toleram sem covardia e rompem sem violência. São os que amam a vida e o mundo, apesar dos pesares. Iluminados são os que sabem ser luz na vida das pessoas. Se você soubesse o quão iluminado é seu caminho, não teria ansiedade nem tampouco preocupação. Lá de cima, lá bem de cima, alguém te protege. Isso é uma afirmação. Falar em iluminado foi assim que fez em mim, foi assim que fez em nós. Ah, né, Ivanlis? Toca aí, Ivanlis, mete bronca.

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1: Continuando na capital da Paraíba, são 12:02.
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0: área Rafaela Camaraense, mas há outros candidatos correndo por fora.
1: Senador Efraim Filho, nome da direita conservadora, busca chegar ao início das convenções dia 20 deste mês com o nome do companheiro ou da companheira de chapa já definido.

0: na boa Vanderlei, nome da base governista.
1: E por falar em eleições, Tribunal Regional Eleitoral da Paraíba rejeitou o pedido de tropas federais para o município de Itabaiana e ainda analisa envio para a cidade de Bahia e Pinhacó.

cidade de Sapé. O São João Pedro tem shows hoje de Lohane Silva, Fabrício Rodrigues, Kelly Silva e Rei Vaqueiro na Praça de Eventos. Festa termina amanhã com o show da paraense, a galega mais sacudida do Brasil, Joelma.

0: Suna, mais de 3.400.000 pessoas prestigiaram a festa este ano no Parque do Povo.
1: E nesta segunda-feira, Polícia Militar da Paraíba divulga balanço da Operação São João em todo o estado.

0: atividades rurais e atrações culturais no sertão do estado.
1: E tem mais: empresas e representantes do setor produtivo brasileiro participam nesta segunda de audiências públicas promovidas pelo governo dos Estados Unidos para tentar evitar a sobretaxa de 25% proposta por Donald Trump.
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0: virada. O sonho do Hexa acabou, pelo menos por enquanto. Ou será que ainda vai demorar muito o povo brasileiro comemorar o Hexa? De quem foi a culpa? Quem foram os culpados? Alguém errou mais? Alguém conseguiu acertar? Tudo isso vai virar debate a partir de agora na imprensa, nas redes sociais e também nas mesas de bares. Será que o Brasil está no caminho certo com um treinador europeu? Carlos Ancelotti é tudo isso que dizem que ele é o bambambam do futebol mundial? Ou será que o problema está na formação dos nossos atletas? O Brasil tem que copiar o modelo europeu para poder ganhar novamente uma Copa do Mundo? Onde estamos errando? Essa pergunta vai perdurar por muito tempo. O fato é que ontem o Brasil foi completamente dominado pela fraca seleção norueguesa, que tem dois jogadores que fazem a diferença. Sobretudo o galegão de 1,95m, o Haaland, que é matador, que, como dizem, é de outro mundo. O Brasil mostrou um futebol pífio. Teve até chance de sair vitorioso da partida. Mas o fato é que os deuses do futebol, eles acabaram penalizando a seleção que pouco fez em campo. E piorou ainda mais quando o treinador Carlos Ancelotti, a meu ver, demonstrando total fraqueza, decidiu colocar Neymar em campo. Por que fraqueza, Fabão? Porque se ele não coloca e o Brasil perde o jogo, iriam crucificá-lo. Perdeu o jogo porque não colocou o nosso craque em campo. Craque! Neymar ainda pode ser considerado um jogador de futebol? Interrogações para todos os lados. O fato é que o Brasil deixa a Copa de forma prematura com a pior campanha de todos os tempos. Brasil sequer passou das oitavas de final e apresentou um futebol muito fraco. Agora, o que nos resta é catar os cacos, entender o que vai ser daqui para frente e repensarmos tudo. Do jeito que tá, o Brasil vai demorar muito a concretizar o sonho do Hexa. Está cada vez mais difícil a gente levantar mais um troféu de campeão mundial. Dormimos ruim, acordamos pior ainda. Boa tarde para aí.
1: Popianos, popianas, pedir desculpa pela voz rouca. Não é pra menos, né, gente? Ontem, um dia daqueles que, pelo menos pra mim, ficará marcado na minha vida. Sempre foi assim, desde 1982, Sony. Ganhando ou perdendo, são dias que a gente não esquecerá, pelo menos eu não esquecerei jamais. Mas, gente, dito isto e voltando para a realidade da vida, a realidade nua e crua, a vida como ela é, encarnando Nelson Rodrigues, hoje o Brasil, da verdade, da realidade, da atualidade, pelo menos os empresários, o setor produtivo, participa de uma reunião importante nos Estados Unidos, com a Câmara de Comércio, que é quem dita as normas de cobrança de impostos de países que vendem para os norte-americanos. E são três produtos que os americanos compram muito e que será sobretaxado em 25%. Caso não cheguem a um acordo. Gente, nós já vimos esse filme, né? Lá atrás, quando Trump quis taxar e taxou por pouco tempo, é verdade, mas taxou todos os produtos, ou quase todos os produtos. Teve uma linha de produtos que os americanos ou compravam do Brasil ou ficavam sem, por isso que o galego do cão, o Donald Trump, mandou retirar esses itens dessa lista de produtos sobretaxados. E carne, óleo vegetal e combustível. Para Trump, para a Câmara de Comércio norte-americana, o Brasil pratica deslealdade. O Brasil comete algo irregular, segundo a visão norte-americana. Gente, o mundo hoje vive, um mundo globalizado vive um livre comércio. Eu compro o que eu quero, a quem eu quero, pagando o que eu quero, entre aspas. Porque, gente, depois do advento da internet, claro, por exemplo, você não vai comprar combustível, né, pela internet, obviamente, mas quase todos os produtos você consegue comprar com preços melhores, pichinchando. E nada mais é, essa sobretaxa norte-americana é uma pichincha do governo americano com o Brasil e com outros países também. No Brasil, a gente teve, por exemplo, né, o empurrãozinho, a ajuda do clã Bolsonaro para que os produtos brasileiros, ou alguns produtos brasileiros, fossem taxados. E depois, o próprio Eduardo, o próprio Flávio, viram a besteira que fizeram, o tiro no pé que eles deram. Pois bem, hoje é um dia importante para, né, o Brasil. E assim, gente, só para encerrar, vale lembrar que se os produtos do Brasil forem sobretaxados em 25%, quem vai pagar a conta no final é o norte-americano. Porque se aumenta para o empresário brasileiro, se ele vai pagar mais imposto, ele também vai querer vender mais caro. É o que vai acontecer. Esperamos, pois, um desfecho final. Seria bom como ficasse. Torço para que dê certo. Boa tarde a todos. Boa tarde, Paraíba.
2: Olá, meu povo. Fabão falou de futebol, Petrônio de economia, temas interessantes, mas passado todo esse moído da seleção brasileira, eu não vou nem dizer que eu não acreditava, porque toda a gente sempre acredita, né? Mas vamos tentar entrar agora com outros times em campos, que é o time das eleições. E ontem, pela manhã, eu conversava com a deputada estadual Cida Ramos, que é presidente do PT na Paraíba, e perguntava a ela com relação à questão à vice. PT quer a vaga, mas aí eu perguntei a ela, e os nomes? Não, os nomes ainda não estão definidos, mas vai chegar um momento em que esses partidos, eles precisam ter esses nomes à mão, porque como é que eles vão chegar numa mesa de discussão, de diálogo, né? Você quer a vaga, mas você precisa ter os nomes em vista, porque das duas uma, ou ainda não conseguiram se entender. E aí eu não falo só do PT, eu falo do Republicanos, que todo dia surge um nome diferente. Tem outros partidos da base também, né? Pleiteando, a exemplo do PDT, a exemplo do próprio União Brasil, com a vice-governadora Lígia Feliciano. Mas vai chegar uma hora que eles vão ter que ter esse nome na mesa. Porque você não pode simplesmente chegar e dizer assim, não, a gente ainda vai definir o nome. Esse nome precisa estar definido, até para que o governador Lucas Ribeiro, que é o pré-candidato à reeleição, possa fazer a escolha, até para que a base como um todo possa definir. Boa tarde, Paraíba.
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0: coração partido. Assim estou me sentindo. O Pepa tá rouco. Eu não sei porque ele tá rouco. Por quê, Soninho? Porque ele vibrou com a torceu pela Noruega? Ou porque ele gritou?
1: Você esculhambou alguém ontem, não? Você gritou?
0: Gritei. Esculhambei. Ou foi o quê, Patrão? Ele tá com cabeça inchada por quê? Ele tá com rouco por quê?
1: Tomou
0: muita gelada,
2: Pepa? Gelada,
1: eu tomei.
2: Que alguém tomava alguma coisa no suco da confusão?
1: Não é?
2: Você se tremendo todinho, ansioso.
1: Eu achei o jogo em pé pra ter uma ideia.
2: Eu achei o jogo em pé, não consegui sentar.
1: É assim, né, cara?
2: Quem gosta, né?
1: Mesmo quem não acompanha futebol, Sony, porque, vamos lá, é impressionante, gente,
2: a quantidade de pessoas que não estão nem aí pro futebol.
1: E assim, na Copa do Mundo, a coisa se transforma de um jeito.
3: O Brasil para, o país para.
2: O mundo para, Fabão. Mas não é só o Brasil. O mundo para. Você vai lá aos frios europeus, vai lá todo mundo chorando. Os mexicanos ontem todos chorando no México. É assim, cara. E coisa, por exemplo, que não acontece num esporte, aliás, num evento tão grande quanto a Copa, que é as Olimpíadas. Você vê, até a mobilização tem, é um evento gigante, mas não é como Copa do Mundo, entendeu? A Copa do Mundo, eu não sei, mexe com as pessoas, sabe? De forma muito, muito incrível. Rapaz, ontem, a gente vai comentar, obviamente, mas, por exemplo, ontem o presidente dos Estados Unidos, o galeguinho do cão, ele pediu ao presidente da FIFA pra cancelar o cartão do rapaz e foi cancelado.
3: Palhaçada.
4: Eu nunca vi um negócio desse na minha vida.
3: Palhaçada. Sabe? Esse galego do cão parece que muda no mundo mesmo.
4: Porque a Bélgica já entrou com o pedido junto à FIFA pra saber. Porque, né? E diga uma coisa: quem já viu um negócio desse? Não, olha.
1: Se eu fosse Lula, eu pedia pra cancelar o jogo de ontem. Brasil, não, jogar de novo. Vai ter que jogar de novo.
4: Porque assim, se for desse jeito. Pronto, daqui a pouco.
0: Mas vamos parar de embromar. Sondy Lacerda, com a sua independência futebolística.
4: Jogou ruim.
0: Nos conte aí a sua observação do que aconteceu ontem no jogo da seleção brasileira.
4: Rapaz, quem foi que botou aquele rapaz pra cobrar aquele pênalti?
2: O técnico.
4: Me diga. Porque eu nunca vi. A gente tava falando naquele jogo. Foi a Holanda e quem foi o outro? Aquele que foi o pior jogo pra mim de cobrança de pênalti que teve.
2: Holanda e Japão.
4: Meu amigo.
3: Foi? Não, Japão e Holanda foi 2-2.
2: Foi.
4: Pelo amor de Deus, sinceramente, olha.
3: Alemanha e Paraguai.
4: Uma sequência de erros ali do Brasil. Colocar Neymar, e ele é cheio de empáfia, né? Que é uma arrogância naquele menino que, sinceramente, ele foi brigar com o goleiro. Eu ia dizer um palavrão aqui, mas enfim. Enfim, jogou ruim. O Brasil ontem jogou ruim. Já vinha, né? A gente vinha tentando ali tapear, né? Tava bem ali, mas tirando o Vini Júnior, que pra mim jogou bem, sinceramente. Hendrick entrou na cara do gol, velho. Não, nem eu, sinceramente.
3: Eu não é pachequismo, não, mas eu também defendo, sabe quem? Alguém que em nenhum momento errou nessa Copa do Mundo foi o paraibano Douglas Santos, o nosso lateral esquerdo. Fez o feijão com arroz com maestria. Tanto é que a mídia nacional, o pessoal da imprensa de São Paulo, ficava pegando no pé dele, todo mundo se rendendo. Que ele não foi um jogador brilhante, mas fez o feijão com arroz.
4: Se destacou.
3: Se destacou, seguro.
2: Matheus Cunha também.
3: Mas eu acho que Matheus caiu de produção. Caiu de produção. Agora a pergunta que não quer calar. Ancelotti não começou perdendo a Copa lá atrás quando resolveu convocar Neymar? Você que é um defensor de Neymar, patrãozinho.
4: Eu vou estar aqui.
3: Rapaz, o Brasil perdeu o jogo ontem depois das substituições.
5: Não.
3: Foi, os dois gols saíram após as substituições. Pega o gráfico do jogo.
5: Não foi, Fábio. Dizer que o Brasil jogou bem no primeiro tempo sem o Neymar, a gente.
3: Não, o Brasil não jogou bem, mas o problema é que não tomou gol.
5: Se você pegar a estatística do jogo, você vai ver que os postos de bola maior foi da Noruega.
3: Certo, mas
5: vamos lá.
3: Pega essa estatística, sim. Aí você vê antes das substituições, a Noruega tocava a bola ali no campo.

0: quando entra da direita, e acabou, de certa forma, inibindo o Vinícius Júnior, que era o único jogador que tentava alguma coisa. Então, na minha concepção, Ancelotti colocou Neymar para ter o seguinte argumento: eu não posso perder esse jogo com o craque, entre aspas, do time no banco. Vamos dizer? O meu grande temor, só concluindo, meu grande temor lá atrás, quando da convocação de Neymar, era isso. E eu cheguei a externar: será que Neymar vai aceitar banco? Será que o treinador vai ter aquilo roxo para segurar onde eles não vão colocar, sabendo que não tem condição de jogar?
1: Assim, eu confesso que o Brasil, ele não jogou bem. Ele conseguiu se defender bem no primeiro tempo, né? Dizer que o Brasil não sentiu aquele pênalti, o primeiro pênalti perdido, a gente vai estar mentindo, que o Brasil caiu muito rendimento quando perdeu aquele primeiro pênalti, né? Fora isso, o jogo foi tomado pela Noruega, não tem pra onde correr. Mas assim, se a gente pegar a estatística aqui de quantas bolas foram a favor do Brasil, o Brasil tinha feito pelo menos ali uns 5 gols. Primeiro pênalti, teve a cabeçada de Bruno Guimarães, que acabou escapando, se você se lembra. Tem o gol de Hendrick, que ele perdeu ali, que eu acho que ali foi um erro muito, muito grave, sabe?
2: Basta dizer, patrão, que o goleiro da Noruega foi o melhor em campo.
0: Não, mas não vamos dizer que Alisson também foi... pegou duas bolas. Não, Alisson pegou duas bolas. Alisson pegou duas bolas que poderia ter sido gol.
1: O problema de Alisson, se você colocar a bola no canto, ele não pega, ele sai antes. Foi esse mesmo gol que ele tomou lá no Japão, contra o Japão. Então, assim, o Brasil jogou retraído, que não é aquele futebol brasileiro que a gente conhece. Pra mim, eu não sou defensor de Neymar, mas...
0: Você não é o quê?
1: Não sou defensor de Neymar, lógico que não.
0: Eu não,
1: Não sou, mas...
2: Naquele momento, patrão, que ele... patrão, não, me tira sua pressa quando eu conto, patrão. Não sou. De graça.
1: Mas vamos dizer que ali...
3: Eu não vou nem comentar.
1: Para com isso, Sonny. dizer que aquela atitude de Neymar, dele enfrentar o goleiro, dizer que aquilo dali foi ruim pra seleção brasileira, pra mim não foi. Não foi, porque todos os jogadores ficaram, todo mundo retraído com o time da Noruega, ele foi o único a bater de frente. E foi lá e mostrou: você quer que bata onde? E o goleiro provocando ele, na trave, foi lá e fez o gol.
0: Mas patrão, aí como é que Neymar quis aparecer? Não, porque ele não apareceu de jeito nenhum. Isso, o Brasil fez o gol, não, poderia até pegar a bola. Sabe o que é que Neymar era pra ter feito? Não, fez o gol, ele corria pra dentro do gol, pegava a bola, botava no centro pra começar pra tentar alguma coisa, rapaz.
1: A gente tem que cobrar, sabe de quem? De quem passou os dois tempos sem fazer nada.
0: Quem?
1: Os dois tempos, jogadores que ficaram sem fazer nada.
0: Vini
1: Júnior não foi pra frente, não tomou posição.
0: Aí você quer defender ainda Neymar?
1: Irmão, não tem pra onde correr, não.
0: Você quer defender Neymar?
1: Defendo ele pela segunda. Foi lá e tomou atitude de jogador.
0: Quem tomou atitude de jogador? O time perdendo, patrãozinho. O cara querendo. A atitude de jogador é pegar a bola e correr, botar no centro, rapaz. Aí que tira a onda.
1: Foi ruim, pelo amor de Deus.
0: Foi ótimo.
1: Não.
0: Neymar foi ótimo. Você tá igual o Chupetinha lá, o como é o nome daquele deputado?
1: Se você
0: Chupetinha?
1: Quer trazer a política pra cá, meu irmão.
0: Não, mas infelizmente. O Nicolas. Não, foi ele que trouxe, que disse que o Brasil perdeu porque não colocou Neymar antes.
1: Não, esqueça isso.
0: Aí o deputado daqui, como é o Cabo Gilberto, disse que o Brasil perdeu porque foi o pênalti foi perdido aos 13 minutos e 13 segundos. Rapaz, eu não quero trazer a política, não, cara.
2: É ridículo.
0: São os patriotas.
1: Isso é ridículo. Pra você,
0: eu, pra mim? Você, sou eu que sou deputado federal?
1: E vamos lá, quem fez o gol?
0: O que? Nem mídia.
1: Então pronto,
0: e o que é que tem?
1: Sim, os jogadores que
0: e os dois gols que a gente tomou?
1: Fizeram o quê?
0: Os dois gols, eu tô falando.
1: Fizeram o quê?
0: Você que tá trazendo pra política. Eu tô dizendo que Neymar não tem mais condição de jogar. Neymar não tem condição de jogar no time dele.
1: Não tem condição de jogar. E foi lá e fez. E bateu bem o pênalti.
2: Se Neymar tivesse em campo no primeiro tempo, ele certamente tinha batido o pênalti e certamente
1: tinha acertado. E tinha acertado.
0: Sim, minha mãe, sim. Aí se tivesse se o Brasil tivesse, Pedro, se Neymar tivesse em campo, a gente tinha conseguido
1: ele
0: segurar.
1: Ele quer trazer na política,
0: não, tem nada a ver, não. Nada a ver. Eu não sou falso patriota, não, rapaz.
2: Gente, agora.
0: Eu não sou falso patriota, não.
2: A safra é ruim.
1: Não é ruim. Porque todo mundo que joga fora tem seus destaques. O problema que são jogadores de clube.
0: Patrão, não é isso, patrão? O Brasil tem que ser campeão, tem que fazer como a Argentina, tem que jogar o estilo deles. Não pode querer imitar europeu, não, rapaz.
1: São jogadores de clube.
0: Quem melhor disse isso foi Vanderlei Luxemburgo ontem.
2: É fraco, quem é Luxemburgo?
0: Quem é quem? Cadê Carlos Ancelotti? O Tampa, o melhor do mundo. O melhor do mundo, foi o que fez? Mas que o quê? O que foi que ele fez?
1: Pronto, aí
0: e o que foi que ele fez?
2: Não tem material humano.
0: O que foi que...

0: fez?
1: Tem material
0: o que foi que ele fez? Me diga. Ele não é o melhor técnico do mundo. O técnico bom é quando pega um time ruim e coloca pra jogar.
1: Ele é técnico,
0: não é que mágico o quê, Petro?
1: É mágico, não.
0: Vocês ficam passando pano. Eu queria ver se fosse o Jorge Jesus, que barrou Neymídia lá na Arábia. Ei, Neymídia, tu não joga não. Vai pra outro clube aqui, que aqui tu não joga não.
1: Aí, Neymídia se machucou. Ah,
0: quem se machucou?
2: Se machucou,
0: se machucou. O problema é esse. O problema é que Ancelotti cedeu. Vai pra cá fazer propaganda de cerveja e aprender a cantar o hino nacional.
2: Ei, não sabe o que é. Você defende Neymar? Você não defende?
0: Não defendo.
1: O problema é que o brasileiro, ele é assim, perde a Copa, o técnico é o culpado. O técnico é o grande.
0: Sou eu que tô ganhando 7 milhões.
2: Para com isso, Fábio.
0: Para com isso, o que, rapaz? Tu mesmo se fica esculhambando com treinador, não monta um time bom. Como é que você tem uma seleção da... O cara é o melhor treinador do mundo e não monta um esquema de jogo? Aí perguntaram a ele, ô Celote, tu não vai fazer nada pra marcar Haaland, não? Não, vou ensinar zagueiro a marcar Haaland. Não, não é pra ensinar zagueiro, não, mas pra fazer com que a bola não chegue nele. Marcaram lá, como é o nome do cara lá, o camisa 10? Que Neymídia fez aquela palhaçada com o cara? Que deu um chute no cara lá? Leston, não lembro o nome do cara lá? O camisa 10 da Noruega? Que era o cérebro do time. Não tem uma marcação especial em cima do cara. Era marca o cara especial pra bola não chegar no Haaland. Overgard. Como é?
1: Odegaard.
0: Aí o Neymídia vai e ainda faz aquela palhaçada, dá um chute no cara. Ah, rapaz, sincero. Aí, só tem uma coisa boa. Eu espero que agora as Neymazetes. É Neymazetes, é? Os Neymazetes. Esqueçam Neymídia. Acabou o ciclo. Fique pra lá. Vai jogar, vai ganhar o seu dinheiro no Santos. E que, infelizmente ou felizmente, vamos ter que se contentar com o Ancelotti, né? O contrato dele já foi renovado, né?
2: Isso. Antes da Copa.
0: Antes da Copa já foi renovado.
2: Mais 4 anos.
0: Vamos ter que esperar aí, ver o que vem pela frente, porque não dá. Romerito tá dizendo, o erro do Brasil foi quando tirou o Rayan.
2: Jogou muito.
0: Tava jogando muito, fazendo aquele papel defensivo, né? Já Rafael Jaburu disse que o erro do Brasil foi ter tido... Foram 4 técnicos, foi?
1: 4 técnicos.
0: Ah, foi. Começou com
1: Ramon,
0: Diniz, Dorival e agora Ancelotti. Agora tem 2 pessoas que devem estar vibrando com o resultado de ontem. Foram os ganhadores do bolão: Arthur de Nova Mangabeira e Alisson Félix. Os dois acertaram o placar do bolão do Meio Dia Paraíba, 2-1 para a Noruega. Eu tô tentando ver aqui, viu, Arthur e Alisson, se eu consigo duplicar o prêmio do nosso programa para ver se os dois ganham. Tô contactando aqui. Eu já vou logo dar um spoiler. 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
1: Sim.
0: No Jardim Luna.
1: Isso.
0: E nos bancários, principal dos bancários. Eu vou tentar conseguir conversar com meu amigo Marcelo Limeira, pra ver se em vez de um a gente consegue 2 vouchers pra você dar um trato na barba, dar um trato no penteado, no cabelo aí, os 2 vencedores do bolão do Meio Dia Paraíba. Arthur de Mangabeira e Alisson Félix, que cunharam 2-1 para a Noruega. Meu amigo Francisco São Vicente Ciridó colocou 2-0 para a Noruega.
1: Vocês estão parecendo a turma do...
0: De quê?
1: Do bolsonarismo.
0: Por quê?
1: Do clã. Quem joga contra o Brasil, pô?
0: Não, os caras não jogaram.
2: Então, comentando aqui, a gente falando de esporte, o Brasil fez feio, mas parabenizar o Botafogo da Paraíba.
0: Ah, vamos
1: ver. 2-0.
0: Calando o Pepa, viu?
1: Não.
0: O Pepa só vinha pegando no pé da safra aí, a safra
1: vinha pegando o pé, porque pronto, só 6 derrotas consecutivas. Pronto, eu ia bater palmas, hein?
3: Já ia dizer.
1: Aí tá calmoleste.
3: Você vai ganhar 1.
0: Não, mas o Botafogo tá ganhando mesmo. Os
1: últimos jogos são 5.
0: Já tá no G8, né?
1: Jogos sem perder.
0: Tá no G8.
1: 4 vitórias e um empate.
0: Tá no G8, não cai mais, não tem perigo mais de cair.
1: Isso.
0: Né? E se, quem sabe aí o
1: Esse
0: Belo.
1: Esse técnico é bom, viu?
0: É, o técnico é bom.
1: É, ele levou 3 cipuadas, mas ajeitou o time.
0: Ajeitou o time. Quem sabe aí o Belo agora vai. Agora rapidinho, só pra gente ir pro intervalo comercial. Vai torcer por quem agora, patrãozinho?
2: Rapaz, vou torcer por Portugal.
0: Pepa!
1: Rapaz, Cristiano Ronaldo é arrogante, né? Esculhambou com a imprensa. Foi?
2: Foi. Que cara. Não, ele esculhambou pelo um jornalista que ele chamou de hater, né? Que toda vez criticava ele, quando chegou na frente dele, baixou a guarda. Ele foi e disse: olha, eu sou uma pessoa boa de lembrar quem são as pessoas.
1: Isso. Mas e é o cara da TNT, né? Do Brasil.
2: Exatamente. É. Infelizmente.
3: É. Ele disse assim:
1: aquela ali
3: que não gosta de mim.
2: É, pronto.
3: Eu também faria a mesma coisa.
1: Eu lembrei da época de casa, quando pegou com a
0: coitada. Aí você não quer. Aí nem me mídia faz pior e vocês ficam batendo palma. Nem mídia faz pior. Digo, você vai torcer por quem?
1: Rapaz, para com isso. Tem um negócio
0: que não é. Nem mídia não dá entrevista que ele não gosta.
2: Isso é feio, sabe por quê? Todo mundo aqui no YouTube.
0: Eu quero saber de todo mundo. Eu tenho opinião, homem. Eu não ganho dinheiro quando eu tenho minha opinião e pronto. Nem mídia botou pra torar. Lascou o Brasil. Vá, diga aí quem é.
1: Rapaz, vai torcer por quem? Sei, bicho. Inglaterra.
0: Inglaterra. Sonny, vai torcer
4: por
0: quem?
4: Não, vou torcer pro Portugal.
0: Eu vou torcer pra Portugal e Colômbia. Portugal e Colômbia. Portugal e Colômbia.
1: Argentina
0: Portugal
1: jamais.
0: Se eles zoarem, eu vou torcer pelo Marrocos. O Marrocos.
1: Agora, a Inglaterra jogou muito ontem, ontem.
2: A Noruega também manteve uma postura, viu? Porque o que os brasileiros zoaram
0: é um time fraco. Tem um matador acima do normal, mas é difícil chegar à frente.
1: O Haaland não jogou. O Haaland fez o gol, nem comemorou.
4: Foi.
0: Vai ser um jogo difícil, viu? Noruega e Inglaterra.
1: Jogão.
0: E eu vou torcer. É hoje Portugal e Espanha?
1: É, 3 horas.
0: Torcer, sou Portugal, sou Cristiano Ronaldo de carteirinha.
1: Chato, arrogante.
0: Mas não, muito pelo contrário. Prepotente e arrogante é Messi. Prepotente e arrogante é Messi.
1: Bota Neymar no bolso.
0: Como é? Bota de quem? De disciplina. Vocês estão ficando loucos. Vocês são duas Neymazetes. Neymazetes, vocês dois, rapaz. Dizer que Cristiano Ronaldo é mais arrogante do que Neymídia? Deixa de tua loucura, rapaz. Deixa de tua loucura. Deixa de tua loucura, rapaz. Vê como é que ele trata as crianças. Vê como é que Cristiano Ronaldo trata as crianças. Neymar trata bem quem?
1: Meteu um instituto insano.
0: Deixa de tua conversa. Leva pra casa.
1: Você tem que ler um pouco.
0: Muito bom, bacana demais. Ele não faz pro povo brasileiro. Ó, vamos fazer o seguinte, vamos pro intervalo comercial. Na volta a gente troca o chip, né, Sandrinho? Vamos falar de política, que a coisa tá pegando fogo. Daqui a pouco, no meio-dia, Paraíba, a gente vai conversar com o ex-prefeito de Patos, pré-candidato a senador, Nabô Vanderlei. Será que ele já sacramentou os apoios de Léo e Bruno Cunha Lima? E esse lance de voto cruzado, como é que tá a relação Nabô João Azevedo? Tudo isso e muito mais na volta do intervalo aqui no Meio-Dia Paraíba.
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0: Muito bem, são 12 horas e 48 minutos. Sônia Lacerda, vamos sair do futebol, Pepa Torres, e vamos falar sobre política. Política na veia. O impasse, ou pelo menos a peleja do momento, é quem será o vice ou quem será a vice de Lucas Ribeiro. Alguns nomes se sobrepondo aos outros. Adriano Galdino, presidente da Assembleia Legislativa da Paraíba, e a ex-secretária do Meio Ambiente, Rafaela Camaraense. Algum outro nome está surgindo aí no jogo eleitoral de Lucas Ribeiro, Sônia Lacerda?
1: Rapaz, até agora, assim, os nomes que eu vejo mais fortes são esses dois mesmo. Porque, assim, já surgiu, claro. Alguém me perguntou assim. Meio que se tá havendo alguma cortina de fumaça, né? Se estão escondendo alguém, né? Porque Adriano Galdino, sempre que perguntado, não foi conversado, não tô sabendo. E aí continua caminhando com a pré-candidatura dele. Rafaela tá aí, enfim, tentando se cacifar, né? Junto às lideranças principais da base. Mas eu já rodei, enfim, diante dos nomes que a gente tem, tô vendo. Não tô vendo ninguém novo, pra dizer assim, não, esse vai desbancar todos os outros.
0: E aí, Pepinha?
2: É isso mesmo, porque são 9 nomes já citados, né?
1: É, já tem 9 aí.
2: Mas, assim, eu vejo. Adriano, continuo dizendo isso. Eu venho dizendo desde o ano passado que pode ser um grande nome, pode ser o nome, né? Porque. A gente entrevistou o Gervás semana passada, entrevistou o Wilson Filho. E dentro da própria base governista, fala-se em uma palavra: perfil. Isso. Qual é o perfil do vice ou da vice de Lucas? Tem que ter 1,80m, tem que ser vegano. Estou brincando, é para dizer o perfil. É mulher, é homem, é de Campinas, é de João Pessoa, é do sertão. É, tem experiência, não tem experiência, é juventude. Enfim, Lucas é um jovem político, né? 35 anos, é isso?
1: Isso.
2: E aí, o que pesa, por exemplo, contra a Rafaela, nesse caso, é experiência. Não é isso? Mas aí, pelo outro lado, é o quê? Mulher.
1: Isso.
2: E aí já soma. Entendeu? Não é de Campinas, é de outra área que não é a área de Lucas. Aí você pega Adriano. Adriano já, né? É homem, mas Lucas é homem, aquela coisa toda. Mas aí, o quê? Adriano é experiente. Né? O maior, né? Tá no Guinness, o ser humano que mais presidiu a Assembleia Legislativa da Paraíba. Né? É um político de mão cheia. Ele é muito do trato com o prefeito. Não que Lucas não seja, nem que Rafaela, viu, gente? Eu tô só dizendo algumas virtudes que eu conheço, que eu identifico em Adriano. E por aí vai, só nem os outros nomes, assim, com todo respeito, sabe? É só pra constar, de fato, com todo respeito a Cartacho, a Ranieri, a Wilson Filho. A própria Maísa foi citada, enfim, lembrada. Mas vejo em Adriano e em Rafaela, assim. Vamos levar para a Copa do Mundo. Adriano é a França e Rafaela,
1: né?
2: É a Argentina. Pronto.
1: Isso.
2: Os favoritos para figurar como vice de Lucas.
0: Sony, aqui e acolá alguém fala do nome fora da caixinha. E a gente já chegou a especular aqui, nós especulamos, o nome da desembargadora Fátima Bezerra Maranhão. Algum outro nome fora da caixa foi falado, foi especulado, ou a tendência é que desses 8, 9 nomes que vêm sendo especulados, a tendência é que o escolhido ou a escolhida seja por aí?
1: Então, aquilo que eu falei para você, se existe algum nome fora da caixinha, ele tá bem guardado. Eu não acho que a desembargadora Fátima Bezerra, né, eu não tô falando de competência, nem, né, enfim, abrirá a mão, vamos dizer assim, da carreira, né, que ela já tem como desembargadora para ser candidata a vice, não sei. Né? Tem também o legado de Zé Maranhão, aí pode ser. Né? Mas eu sinceramente já fiz um PowerPoint, eu mesma, para ver aí possíveis nomes e não consigo.
0: Não consegue, Soninho?
1: Não consigo, sinceramente. Então, pode ser até que a gente, da cena política, a gente, e olha que a gente circula bastante, né? Se você tiver algum nome aí que você que não estão entre esses citados, me diga aí que talvez eu consiga até ter um vislumbre, mas eu não estou conseguindo enxergar, não. Mas você não é a primeira pessoa que me pergunta isso, é, com relação a esse nome, né, fora da caixinha, digamos assim.
3: Alguma informação sobre isso, Petrônio?
2: Não, assim, é, já se especulou, né? Aliás, não é a primeira vez que o nome da desembargadora é lembrado, é citado.
1: Ela, isso. Em outra eleição também ela chegou...
2: Acho difícil não estar o vice, ou a vice de Lucas, não está entre esses nove aqui.
3: Se fala muito na questão da geopolítica. Será que só o fato de ser um candidato ou uma candidata a vice, por exemplo, da grande João Pessoa, seria importante para Lucas? Porque a gente tem, queira ou não, a gente tem João Azevedo, que é senador, foi governador, nascido no bairro de Cruz das Almas. Só João Azevedo, a presença de João Azevedo na chapa já não seria o suficiente, Sonia Lacerda, para, digamos assim, eliminar esse pré-requisito?
1: Fábio, eu acho o seguinte, lá atrás, talvez isso fosse extremamente importante, essa coisa de assim, não tem que ser João Pessoa e Campina, claro, são os dois maiores colégios eleitorais do estado e tal, mas eu acho que nos dias de hoje, isso não tem tanta importância, e José Verde, inclusive, falou isso numa entrevista que ele considerou recentemente, né, que essa geopolítica, ela acaba não sendo o critério principal, você entende? Claro, se for observar essa geopolítica, a chapa já está muito bem representada, João Pessoa e Campina, né? Então, aquele nome do sertão, por exemplo, que lá atrás, eu lembro que Poliana Dutra, lá em 2022, já defendia, por exemplo, Poliana Huerta, né, na verdade. É, então, assim, eu acho que essa questão do agregar é muito mais de voto, é muito mais a relação de confiança, né? E o que vai trazer de benefício para o Estado, né? Enquanto uma chapa é política, vamos dizer assim. Mas eu não acredito mais tanto nessa coisa de ter que ter alguém de João Pessoa e Campinas de João Pessoa.
3: Eu escutei de um colega, né, muito alinhado ao PT, que o nome do deputado Adriano Galdino seria muito bem visto pelo esse segmento mais à esquerda, porque não é de hoje que Adriano faz uma sistemática defesa do nome do presidente Lula. Porque há quem diga que seria importante para a chapa de Lucas ter um vice mais progressista, já que Lucas é mais centro. Seria interessante ter alguém mais voltado à esquerda. E que Adriano Galdino, mesmo estando filiado num partido de centro, que é o Republicano, pelo que Adriano fez na campanha passada, fez durante todo o seu mandato e continua fazendo, defendendo o nome de Lula, Adriano Galdino poderia ou teria a simpatia dos petistas, inclusive, pasmem, de Ricardo Coutinho, do ex-governador Ricardo Coutinho. Além do mais, eu estou trazendo dados para a gente poder analisar. Aliados do deputado Adriano Galdino dizem que Adriano sendo vice, 10 prefeitos que hoje estão votando ou da oposição ou ainda não definiram, poderiam passar a integrar a base de apoio a Lucas, que já conta com mais de 180 prefeitos, podendo chegar a 190. São argumentos que Lucas deve levar em consideração, Petrônio, na sua visão?
2: Sim, claro. O que vem a somar nas características de Adriano...
3: Só lembrando que também a secretária Rafaela é filiada ao PDT, um partido também ali de centro-esquerda.
2: Mas eu acho que Adriano aí... só o nome de Adriano já carrega todo o peso de um político experiente, um político rodado, um político que tem trânsito com prefeitos... muitos prefeitos. Eu acho que isso é o grande peso que Adriano carrega nas costas. Claro, ele pode agregar, como você bem citou aí, trazendo 10 novos prefeitos, ele pode agregar de outras formas, mas o nome dele, Adriano Galdino, eu acho que é o grande diferencial, né? Um cara já testado, é um cara que assim tem a sua liderança nata, Sony, com vários e vários, não só prefeitos, outros políticos de peso, o próprio governador, o ex-governador João Azevedo, senadores, até da oposição, respeitam o nome de Adriano. Quem não queria ter Adriano na sua chapa? Pergunta se Efraim Filho não queria ter Adriano. Pergunta se Cícero não queria ter Adriano. Aliás, Adriano foi cantado para ir para a oposição, né? Tem que lembrar isso. Adriano foi cantado por Efraim, cantado por Cícero, para compor a oposição. E Adriano disse: não, tô aqui, sou governo, sou da base, e na base tá.
3: Eu preciso dar um recadinho, mas antes eu vou deixar uma informação que um ouvinte me traz aqui para vocês analisarem. Vocês estão esquecendo aí do nome da ex-prefeita de Bahia, Sara Cabral, que está afiliada ao Podemos. Então não seriam 8 ou 9. Para vocês pensarem, porque antes, patrãozinho, eu tenho que dar um recado, viu? 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São 13 horas pontualmente. Sonia Lacerda. Sara Cabral, mulher da grande João Pessoa e com um detalhe, esposa do ex-candidato a vice-governador na chapa da oposição, seu marido Domiciano Cabral, foi o vice de Pedro Cunha Lima.
1: Pronto, aí você agora me apontou um nome que eu não tinha colocado no meu radar. Você entende? E ela tem.
3: Grande João Pessoa.
1: Ela tem a
3: Bahia.
1: Grande João Pessoa, ela tem voto. Ela tem voto, Sara. A gente não pode dizer que não tem. Então, assim. E ela tem feito caminhadas com o governador Lucas Ribeiro em algumas agendas paralelas políticas, certo? Ela tem entrado ali. Até questionei outra vez e perguntei se não, mas ela. Que eu a vi uma, até uns 15 dias. Teve um evento no Sertão. Né? Porque Sara é da grande região, da região metropolitana de João Pessoa. Você sair da região. Vai bater no Sertão da Paraíba, em Patos. E questionei alguém próximo aí, ali no entorno de Lucas, enfim, aliados. Aí disse, não, mas ela já tinha feito outras agendas, mas não tinha aparecido em fotografia, você entende? Não tinha se mostrado. Então ela é um bom nome, inclusive.
3: E aí, Pepinha, Sara Cabral, ex-prefeita, esposa do ex-deputado...
1: Até porque o Podemos ainda não disse, não bateu o martelo,
3: e seria,
1: enquanto partido,
3: e
1: né?
3: E seria um partido a mais.
2: Mas
3: um
2: assim,
3: bom tempinho de TV, viu?
2: Com todo respeito a Sara, todo respeito à história dela, mas é mais um nome nessa lista aí. Que tem um monte de mulher, né? Rafaela, pensei que tem a pouco, tava aqui elencando, Sony. Tem Rafaela, Maísa.
1: Isso.
2: A esposa de Luciano, Cartaz.
1: Lígia, né?
2: Poliana, Dutra.
1: Poliana Huerta, né?
3: Não, Poliana não, na minha lista nunca até apareceu, não.
1: Ela nunca...
3: Aí tem Lígia, que apareceu, e tem Rosália.
1: E Rosália. Rosália.
2: E agora Sara, né?
1: Rosália eu tiraria por aqueles motivos, não pela capacidade, enfim, mas porque ela é da mesma
3: do mesmo partido
1: de Lucas. Então...
3: Mas nesse caso aí também se viria pra Lígia, né?
1: Então, aí seria exatamente para as duas.
2: É fica complicado. Nomes. Dos 10.
3: Eu não sei, não. Eu acho que Sara é um excelente nome.
1: É
3: mulher da grande João Pessoa, tem experiência. Experiência, foi prefeita por 8 anos, tem voto, porque todo mundo lá em Bahia diz, se Sara tivesse sido candidata no lugar de Domiciano, ela teria sido eleita prefeita de Bahia.
1: Exatamente.
3: Num colégio eleitoral importante, onde você vai ter uma prefeita bem avaliada, que é a prefeita Tassiana,
1: isso,
3: e um deputado medonho, no bom sentido da palavra.
1: Exato,
3: né?
1: Que é Felipe Leitão.
3: Que é Felipe Leitão. É um colégio eleitoral importante para tentar neutralizar o potencial eleitoral que se imagina que Cícero possa ter lá em Bahia por conta de Tassiana.
1: Isso.
3: E de Felipe Leitão. Ou seja, de certa forma é um problema bom que Lucas está tendo, né? Ruim é quando não tem jeito querendo ser vice, né, Petrônio?
1: O que a gente precisa saber agora é o que pensa Lucas Ribeiro.
2: Que é o caso,
1: né?
2: Que é o caso de Efraim Filho. Que até agora, assim, apresentou dois nomes. Duas mulheres
1: Não, ele na verdade nem apresentou, né? Ele trabalha com o nome de Juliana.
2: Isso.
1: Certo?
3: E tem o nome de Annelise, doutora Annelise, né?
1: Tem Arthur Bolinha e tem Annelise. Né? Assim.
3: Arthur Bolinha.
2: Mas Bolinha não se escalou nessa história, não?
1: Quem?
2: Bolinha não se escalou, não.
1: Ah, ele já foi candidato também em outras chapas, né? É. Enfim. Se filiou ao PL, tava no Novo e foi pro PL.
3: Ó, 13-4, atenção Paraíba, atenção João Pessoa e atenção Paraíba, tem notícia quente, notícia de momento. Tribunal Regional Eleitoral manda retirar vídeo de Cícero Lucena e ver uso da máquina em pré-campanha. E atenção, o Tribunal Regional Eleitoral da Paraíba concedeu tutela provisória de urgência e determinou agora há pouco a retirada de um vídeo publicado de forma colaborativa nos perfis do ex-prefeito de João Pessoa e pré-candidato ao governo da Paraíba, Cícero Lucena, e do atual prefeito da capital, Léo Bezerra. A decisão, assinada pela juíza auxiliar Renata Barros de Assunção Paiva, reconhece a existência de indícios de utilização da estrutura da Prefeitura de João Pessoa para promoção pessoal e eleitoral durante a pré-campanha. A representação, junto à Justiça Eleitoral, foi ajuizada pela Federação Renovação Solidária, PRD Solidariedade. Soninho, está sendo comum nesse período pré-eleitoral ou de pré-campanha decisões da justiça afetando praticamente todos os lados, né? Efraim já foi citado com a história do foguete e o Hélio Safadão,
1: Lucas
3: por conta da história dos dois L's, e agora Cícero Lucena por conta desse post colaborativo com o prefeito Léo Bezerra.
1: Eu acho que é preciso ter um pouco de cuidado, porque existem as vedações, está todo mundo solto aí no meio do mundo, e com as redes sociais, enfim, todo mundo posta. Quando não é o próprio pré-candidato que posta, são as pessoas que postam.
3: Agora,
1: né? Então, assim, é porque é um limite muito grande. Por exemplo, essa questão de Léo e Cícero, há uma linha bem, bem tênue, né? Assim,
3: mas eu não entendo isso.
1: A rede pessoal dele.
3: Mas não é a rede pessoal de Léo?
1: Então, eu acho que pra mim não caberia. Né? Não caberia.
3: Tem que ler a decisão completa, né?
1: Exatamente. Então, para saber o que foi que provocou isso, entendeu? Se fosse, não dá para. Aí sim, Prefeitura de João Pessoa é uma outra história. Né? Aí não dá para fazer isso, entendeu? Então, assim, é porque há uma linha bem, bem tênue aí, enfim. Mas aí vai ficar complicado, porque, por exemplo, quando o Léo for externar o apoio dele, ele não vai poder fazer isso nas redes sociais? Né? Ele já externou apoio a Cícero, por exemplo. Ou Cícero não vai poder usar. Léo, é uma coisa. Essa legislação eleitoral com relação à internet e eleições, ela ainda é bem complicada. É complicada e ela é questionável, né? Porque tem várias brechas aí e a gente precisa. Enfim, aí é caso a caso.
3: É preciso ter muito cuidado mesmo, porque a Justiça Eleitoral está atenta e os próprios partidos estão atentos. Você vê que o MDB, partido do ex-prefeito Cícero, do senador veneziano, toda hora está movendo ação, sobretudo contra a pré-candidatura de Lucas. E a gente está vendo também, não é a primeira decisão da justiça contra Cícero, protocolada pelo Solidariedade.
1: Exatamente.
3: Ou seja, os partidos estão bem atentos. Tá chamando muita atenção, não sei se o patrãozinho vai conseguir colocar em tempo aí, mas está nas redes sociais do pré-candidato Cícero Lucena uma foto ao lado do prefeito de Sapé, Major Sidney, e da sua esposa Denise Ribeiro, que é pré-candidata a deputada estadual, Denise, que é do PDT. Afinal de contas, Major Sidney tá com quem? Tá com Lucas ou tá com Cícero, ou apenas foi um gesto de cortesia? Afinal de contas, Sapé tá promovendo uma festa de São João, São Pedro,
1: Pedro, né? Isso.
3: São João Pedro. E Cícero foi lá prestigiar o evento. Cícero postou nas redes sociais. E aí, Sandro?
1: Não, eu acho que foi só uma cortesia mesmo, porque na sexta-feira ele deu uma entrevista ao nosso colega Aron Cid, né? Aron Cid fez um programa direto de lá. E ele foi taxativo quando Aron perguntou a ele. Ele disse que apoia Lucas, a pré-candidatura à reeleição de Lucas Ribeiro, e os nomes de Nabu Vanderlei e João Azevedo para o Senado. né? E eu lembro que o ano passado eu fui à festa, Cícero também esteve lá, Lucas também passou por lá. Então eu acho que é mais uma questão de cortesia, né? E foi uma foto postada por Cícero. Não sei se o próprio Major postou, mas enfim, você vai fazer o quê? Você não vai barrar, né?
3: É.
1: De qualquer forma, o ex-prefeito da capital, enfim, é um pré-candidato e... Eu acho que não faz parte da política boa.
3: Mas, então, pelo que você está me dizendo, na última sexta-feira, o nosso colega Eron Cid apresentou o Hora H direto de Sapé.
1: De Sapé.
3: E na entrevista que concedeu a Eron, Major Sidney reafirmou o seu apoio a Lucas Ribeiro.
1: A Lucas Ribeiro, é. Nabor Vanderlei e João Azevedo.
3: Então deve ser aquela foto de... que deveria ser algo até normal, né?
1: Pois é, rapaz. Eu acho o seguinte, ó. Você tá ali, você vai receber as pessoas. Você de repente vai, não vou barrar. Eu vi, inclusive, alguém colocou na rede social que a Efraim Filho tinha sido barrado no camarote lá do São Pedro de Belém, né? Enfim, porque muitas vezes as pessoas também não conhecem e nem são obrigadas a conhecer. E você recebe ordens, né? Mas aí foi resolvido, subiu. Eu acho que cada um, enfim, faz
3: como
1: lá.
3: Como é? Eu não entendi, né? Efraim foi barrado?
1: É, foi entrar no camarote do São Pedro de Belém.
3: Sim.
1: E barraram ele lá, né? Enfim, no local de acesso.
3: Mas porque a prefeita lá
1: não,
3: apoia...
1: Não foi. Foi o segurança. Eu entendi que foi o segurança. Enfim, não sei se ele tava mandando alguém. Depois resolveram e ele subiu, né? Mas eu acho o seguinte, ó. Você tá ali na festa, são pra candidatos de qualquer forma. Você não vai fechar as portas, nem pode ser mal educado, né? Porque agora, claro, se você declarar apoio a um, você pode até mudar depois, óbvio, né? Mas eu acho que não é o caso Major. Acho que ali foi aí, foi uma questão de uma foto mesmo, cortesia, né? Enfim.
3: Pois é. Vamos fazer o seguinte. Olha, quem tá acompanhando a nossa live no YouTube, tá vendo aí a foto do prefeito Sapé, Major Sidney, sua esposa Denise Ribeiro, pré-candidata a deputado estadual, ao lado do ex-prefeito de João Pessoa, Cícero Lucena, na festa junina da cidade de Sapé. 13 e 10?
2: Eu não tirava.
3: Hein?
2: Eu não tirava.
3: Não tirava foto?
1: Não. Não, às vezes, Petrônio, tu tá ali de lado, a pessoa chega assim, tira a foto, tá, você tira a foto, você vai fazer o quê? Não, ei, afasta aí. A gente não vive mais esse mundo, não,
2: Sony,
1: minha gente.
2: Esse,
1: sabe, não dá.
2: Se tem uma coisa que a Paraíba é politizada.
1: Ah, então pronto.
2: Entendeu?
1: Aí...
2: E assim... Fazer foto você faz, agora de amigo no postão, sabe que...
1: Então João Azevedo encontrou o veneziano, tiraram foto lá juntos, então não deveria tirar. Conversaram, inclusive, você entende? Outro dia, acho que foi Lagoa de Dentes, sei lá onde nada foi, a Lagoa Grande, enfim, num evento que se encontraram.
2: Mas eles pousaram pra foto, não, eles foram fotografados, aí é diferente.
1: Não, aí não mandaram fazer a fila, não tava os dois do lado, pronto. Mas tava no mesmo paredão, mas
2: aí,
1: se fosse o caso, assim, não
2: mas
1: quero.
2: Aí o Major pousou ao lado do prefeito. Entendesse? Cícero, do ex-prefeito Cícero. Pousou.
1: Eu acho isso tão pequeno,
2: não,
1: minha
2: eu
1: gente.
2: Eu não acho, não.
1: Para, eu acho.
2: Repito, é muito politizada.
3: Ó, enquanto vocês estão falando aqui, eu tô no Instagram do Major Sidney. Pelo menos
2: ele não
3: no
2: postou,
3: dele.
2: Ele não postou.
3: No dele não tá.
2: Ele não postou.
3: Aí também pode
2: se
3: ter
2: fosse
3: sido.
2: Se fosse uma foto de cortesia, podia postar no dele. Por que não? Por que não? Não pode postar no dele.
1: Aí, nesse caso, ele entra o respeito
2: no
1: a quem
2: mínimo,
1: ele declarou apoio.
2: No mínimo, deixa
1: certo.
2: A dúvida
1: não,
2: na cabeça.
1: Eu pra mim, não deixa dúvida
2: no mínimo, deixa a dúvida na cabeça do eleitor.
3: Vamos fazer o seguinte, 13 horas e 12 minutos, vamos pro intervalo comercial. Daqui a pouco eu quero ouvir a voz do povo, meu patrãozinho. A voz do povo. Já avisar aqui aos nossos ouvintes, vencedores do Bolão do Meio Dia Paraíba, Arthur de Nova Mangabeira. Eita, meu Deus, não sei que eu anotei o nome do outro, hein? Jesus, é tanta coisa, Soninho. Arthur de Nova Mangabeira e Alisson Félix, os dois vão ganhar um voucher cada um da melhor barbearia da Paraíba. Barbearia Selecta, na principal dos bancários e no Jardim Luna. Abraçar o nosso grande amigo, empresário, ouvinte diário, Marcelo Limeira. Os dois... Mantém contato pelo 880989, viu, patrãozinho? Presta atenção, Arthur Nova Mangabeira e Alisson Félix. Os dois mantém contato. Dá um oi aqui no 880989. Patrãozinho vai dar as instruções como é que vocês vão agir para ganhar esses vouchers, para dar um trato na barba, dar um trato no penteado. Quem não tiver barba, dá um trato no penteado. Quem tiver os dois, aproveita, faz o serviço completo e tenho certeza que vão gostar.
2: Lembrando aos ouvintes também... que nós já estamos num período mais avançado do processo eleitoral. Isso. Preste atenção.
3: No que vão falar.
2: No que vão falar. Não peça voto e nem macule imagem dos candidatos.
1: Pois
2: ou dos
1: é, respeita acima de tudo.
3: Respeita é bom.
2: Não, vai pra faca, viu, balão?
3: Vamos lá. 13h13, intervalo comercial. A gente volta já já aqui no Meio-Dia Paraíba.
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0: Cirque Germain! Estamos de volta aqui na Rede Pop de Rádio, no comando do programa que mais cresce em audiência no rádio jornalismo. É o meio-dia Paraíba, conectando o nosso estado de ponta a ponta. De Cabedelo à Cachoeira dos Índios. Mandar um abraço aqui já pro meu amigo Arthur de Nova Mangabeira. Galerazinho que está nos acompanhando pela nossa live no YouTube. Ah, meu amigo, sabe como fazer? Não, é muito simples. Vai agora mesmo no YouTube, você digita Rádio Pop JP, Rádio Pop JP. Você quiser também prestigiar o nosso canal da Rádio Pop Cariri, também digita Rádio Pop Cariri. Você, se você não é inscrito nos nossos canais, você se inscreve de cara, ativa o sininho para quando o programa começar você for avisado. E não esquece de dar o joinha, dar o like. Porque você fazendo isso, mais gente vai ficar sabendo que nesse momento tem um programa caceteiro, arretado, também no YouTube de forma ao vivo. E não esquece de participar da nossa sala de discussão, da nossa sala de bate-papo. Ali, aqui, patrão, o pau come, viu? Na nossa sala de bate-papo.
1: É um povo animado.
0: É um povo animado. Registrar aqui Arthur de Nova Mangabeira, meu amigo José Carlos Oliveira, lá de Campina Grande, Edivandro, eletricista, lá do bairro Padre Biapina, Marcelo Neto também aqui já conectando com a gente, Dilermando Filho, eu nunca sei, Adri, porque acho que é Adriano, ou é Adriana, tá aqui com a gente, Joe Camilo, um abraço, Joe Camilo, obrigado pelo carinho da audiência. Eu tô só citando alguns nomes aqui das pessoas que vão interagindo conosco. 13h21, patrão, vamos colocar o povo para falar aqui no Meio-Dia Paraíba, patrãozinho.
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0: Patrão, dá uma segurada aí, antes da gente colocar os nossos ouvintes, porque tem muita gente pedindo aqui para mandar alô. Deixa eu aproveitar logo o embalo. Deixa eu começar logo por você, Pepa. Tem abraço, tem alô pra quem, Pepinha?
3: Deixa eu abraçar aqui meu amigo, meus amigos que estavam assistindo um jogo comigo ontem. O Caio Cabeludo, aprendendo agora é Caio Cabeludo. Rafael Potência. Rafael Potência que disse: olha, estou sentindo falta de Fábio Augusto no programa. Era o lado direito do programa. Eu disse: calma, Rafael, que novidade.
0: Novidades virão, Rafael.
3: Calma. E abraçar também meu amigo Muri Macedo, lá em Campina Grande.
0: Gente da melhor qualidade, tanto Rafa quanto Muribe. Sony, tem um abraço pra quem?
1: Ah, eu vou mandar um abraço pra Eliek Moreno. De vez em quando a gente fica bate um papo sobre política. Ele tá sempre mandando coisas pra mim, inclusive. Mandar um abraço pra um grande amigo, Anísio Neto, que é autor fiscal e jornalista também. De vez em quando tá sempre na escuta com a gente.
0: Uhum. Valeu. Deixa eu começar a dar trabalho a Fábio Augusto, pessoas. Pessoas, já mandei pro teu zap zap aí, Kiko do Castelo Branco. Me mandou aqui. Fabão, manda aí pra Fábio Augusto na rádio escuta da Prefeitura de João Pessoa. Praça Tenente Lucena, no Castelo Branco. Na rua Professora Ofélia Ozias, número 12. Tá aqui, ele mandou, acho que é problema de lixo aí na praça, no Castelo Branco. Kiko, obrigado pelo carinho, já encaminhei para o meu amigo, para o nosso irmão, Fábio Augusto, agora o novo comandante, coordenador de rádio escuta da Prefeitura de João Pessoa. Ô patrão, deixa eu mandar um abraço também para dona Marlene, ela é a vovó do nosso querido Rafael Jaburu. 89 anos, a matriarca dos Jaburus, ó, rapaz. Dona Marlene, cheiro no coração, obrigado pelo carinho da audiência. Abraçar também minha amiga Penha Rosanda. Alô, Penha! Um abraço, Penha tá trazendo uma opinião. Fábio Augusto já deu toque. Valeu, pessoas! Já disse que tá aqui em QAP, viu, Fábio Augusto? Kiko, preste atenção aí que Fábio Augusto já tá entrando em campo. Já tá entrando em campo. Eu falei aqui de Penha Rosane. Penha Rosane, inclusive, está dizendo: eu acho que Adriano Galdino é um grande nome. Nessa discussão que a gente estava travando, uhum, em relação a possíveis nomes para vice de Lucas Ribeiro. Meu amigo Romerito Pereira, lá da Arte C, está na escuta do programa. Rick Jansen está trazendo aqui a opinião dele, viu? A substituição de Rayan, que mesmo sendo sacrificado pelo futebol que poderia render, pois tinha que jogar auxiliando Danilo na lateral direita. tanto que os dois gols saíram do lado direito. Nosso querido Rick Jansen está trazendo essa informação pra gente. São 13 horas e 24 minutos. Abraçar também Everaldo Júnior de Mangabeira 8, obrigado pelo carinho da audiência, Everaldo Júnior, obrigado. Isso mesmo, Fábio Augusto, tá vendo se foi Kiko, foi Kikão que mandou pra gente. 13 horas e 25 minutos, vamos colocar uma rodada de ouvintes, meu patrão.
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0: Eita, patrãozinho, vamos colocar primeiro ouvinte dessa rodada, meu patrão. Alô, boa tarde.
4: Boa tarde, Fabão, Sonei, Petrônio, todos os ouvintes, patrãozinho aí também, né? É o seguinte, pode trazer Lancelotti, Pep Guardiola, Mourinho, né? Que são os melhores técnicos do planeta e todas as galáxias. Pode trazer, não vai resolver o problema da seleção brasileira, não. Vai resolver o problema é jogador de raça. Veja bem, eu sou da época de Branco ainda, Branco. O jogador que quando era Fortaleza do pé da intermediária da área ali, era bom. O cara tinha um bom bombaço. Acabou o Branco, quem veio? Roberto Carlos. Roberto Carlos é um tiro de canhão, pior que Branco. Meu amigo, o cara tem uma força gigantesca, né? Cobrador de falta. Hoje em dia não tem mais cobrador de falta. Quer fazer gol debaixo da trave. Outra, indo os atacantes. Antigamente os atacantes partiam para cima mesmo, para individualidade. Não queria saber não. Hoje os camaradas é um medo danado de ir pra cima. Só o Vini Júnior mesmo que tá indo pra cima mesmo, mas acabou se aquele tempo, aquela seleção boa. Vai demorar. Boa tarde a todos.
5: Meio dia Paraíba, aqui do Castelo Branco. Hoje eu fui abordado aqui no meu bairro, Castelo Branco, pelo cidadão que tem uma casa em frente à Praça Tenente Lucena. É sobre um lixo que está na frente da casa dele há mais de mês. Já fez o protocolo pela palma da mão. Por isso que eu digo, meu amigo, a palma da mão para mim é a imprensa. Então, gostaria muito, Fábio Augusto, que você mandasse aí esse protocolo, até que eu mandei para Fábio aí, viu, Fábio? Te agradeço aí, porque eu fui abordado pelo morador do meu bairro. Quem aí? Eu digo, vou cobrar na imprensa.
6: Zé Carlos, Campina Grande. Tem os papagaios doutrinados que querem criticar a direita, mas não tem argumentos e ficam falando baboseiros. Meu amigo Fábio não vem para Campina Grande porque está indo tentar reverter no Brasil não ser tarifado como o carniça ladrão de nove dedos quer para o Brasil. Acorda, papagaios doutrinados.
7: Boa tarde, meu dia, Paraíba. Boa tarde, Fabão, boa tarde, Pepa, boa tarde, Sonir, boa tarde, patrãozinho, que estão brigando aí. Pepa, é o seguinte, eu não sou antipatriota, não.

0: tarde, bancada, tudo bem? É, realmente a gente tem que botar na seleção agora o treinador do Botafogo, o Belo. O Belo já tem 4 vitórias consecutivas, entendeu? Vamos torcer agora pelo Belo, amigo. Esquece a seleção. Seleção não honrou a camisa que tem, não. As 5 estrelas e ponto final. Grande abraço, boa tarde.
1: Tarde, galera do Paraíba, meu dia. Aqui quem fala é seu Moisés, aqui do Valentino, acompanhando o programa. Eu queria saber, Fabão, quem foi que ganhou esse placar aí? Se teve alguém que ganhou do presente que vocês vão dar.
2: Pessoal da Pop, Alexandre Moraes vai remeter essa semana à Receita Federal o conjunto de joias que Bolsonaro e seus companheiros trouxeram da Arábia, talvez um presente, no valor. O valor é de 5 milhões esse conjunto, 5 milhões. Só é permitido por lei entrar em joias num país até $1,000. Então isso é crime, crime de descaminho, código 334 do Código Penal Brasileiro, pena de 1 a 4 anos de cadeia. Marcelo dos Bancários.
3: Boa tarde, meu dia, Paraíba. Boa tarde, bancada. Fabão, rapaz. O Brasil, infelizmente, depois que começou essas bancas de aposta, acabou-se o futebol brasileiro. Boa tarde, meu dia, Paraíba.
4: Boa tarde, Fabão. São Lipetone de Patonzinho. Eu tô feliz, homem. Meu secador já é duas copas seguidas, já meu secador não queima. Sequei direitinho a seleção. Ela pegou descendo. Vê aí se eu não ganhei essa aposta. Esse bolão. Eu disse que ia ser 2 gols de Haaland. Ia ser 2-1 aí. Arthur não, Mangabeira. Tô feliz. Bye bye, Brasil.
5: É, patrão, dá uma segurada. Valeu, Arthur. Ganhou o bolão e, como eu disse, dá uma conversada aí com o patrãozinho. Você e Alisson Félix. Os dois vão ganhar 2 vouchers, cada um vai ganhar 1, para dar um trato no cabelo, na barba, na melhor barbearia de João Pessoa, a Barbearia Selecta, na Principal dos Bancários e também no Jardim Luna. Patrão, vamos fazer o seguinte, vamos para o nosso intervalo comercial. Na volta do intervalo a gente traz mais informações, mais opiniões, muita polêmica e muito moído aqui no Meio Dia Paraíba.
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6: 13h36, estamos de volta aqui na Rede Pop de Rádio, no comando do programa que mais cresce em audiência, é o Meio-Dia Paraíba, conectando o nosso estado de ponta a ponta, de Cabedelo à Cachoeira dos Índios, rompendo as divisas da Paraíba, chegando em qualquer parte do planeta nesse dia de cabeça inchada para muita gente, né? Eu continuo ainda aqui, ainda querendo me recuperar. Tava botando tanta fé na seleção, não sei porquê. Brasileiro não desiste nunca,
7: tava,
6: né, Soninho?
7: Tava vendo um lance aqui, muito parecido com o lance do Endrick, só que foi no pé do fenômeno.
6: De quem? De Ronaldo.
7: Ronaldo é outro. Ele dá aquela pedalada em cima da bola, deixa o goleiro no chão e faz o gol.
6: Eu não sei vocês, mas quando nas transmissões, quando as câmeras pegavam Rivaldo, Roberto Carlos, Ronaldo Bruxo, Ronaldinho Bruxo, Ronaldo Fenômeno. Eita, que saudade, né?
7: Que saudade.
6: Eu pelo menos, a gente pode bater no...
7: Mas
6: nos
7: também...
6: Patrãozinho não, mas eu, Sony e Petrone pode bater nos pontos, que a gente viu... Viu? A gente viu o Tetra e o Penta, né?
7: Exato. Essa turma aí também perdeu 2006 para a França.
6: É, mas, né? Ganhou, né?
7: É.
6: Mas ganhou o Penta.
7: É, três finais seguidas.
6: O Brasil foi para a final.
7: 94, 98 e 2002.
6: Aí depois a gente começou a degringolar, né? É. A partir de 2006. Patrão, deixa eu mandar um abraço aqui, rapaz, pra Jadielson Pai. Deixa eu até pegar aqui direitinho os nomes, porque a gente fica... Eu acabo anotando direitinho pra
8: enquanto
6: não cometer...
8: Enquanto você anota aí, que você vai procurando, deixa eu mandar um abraço pra todo mundo da Farmácia do Povo, lá em Soledade.
6: Alô, Soledade!
8: Todo dia, rapaz. Mas
6: como é o nome da fã de Sonilá? De
8: Dona
6: Fátima.
8: Dona Fátima, né?
6: Dona Fátima.
9: Maravilhosa.
6: É, a Fátima. Cheio
9: pra senhora. Cheio pra Rick Jans também.
6: Deixa eu mandar um abraço aqui, rapaz, pra Jadielson Pai e Jadielson Filho. Eles são proprietários da Milênio Veículos, lá no shopping Carro Legal, ali na BR-230, e também o vendedor Tarles. Soninho, conversando com eles esse final de semana, quando eu falei que trabalhava na Pop, eu disse, rapaz, eu acompanho a Pop, começo logo cedo com a Delta, e o programa de meu dia que eu escuto é o de vocês. Gosto demais.
9: Cheiro,
6: então, Jadielson, meu irmão, abraço, obrigado pelo carinho da audiência, um abraço para seu pai, também para Tales, para toda a turma boa aí da Milênio Veículos, no shopping Carro Legal, ali na BR-230, na estrada de Cabedelo. Quem vem de Cabedelo para João Pessoa fica do lado direito. Quem vai de João Pessoa para Cabedelo, do lado esquerdo ali, o Shopping Carro Legal. Obrigado a todo mundo aí da Milênio Veículos pela audiência aqui no Meio Dia Paraíba, na Rede Pop. 13 horas e 39 minutos, Sonia Lacerda. E atenção, uma dor de cabeça para o senador veneziano Vital do Rego. E atenção Paraíba, atenção Campina Grande. Notícia postada agora há pouco pelo jornalista Alisson Bezerra, que por muito tempo foi nosso colega de Pop, atuando ao lado de Heron Cid. O Alisson Bezerra, em seu blog, traz a seguinte notícia. E atenção, o Procurador-Geral da República, Paulo Gonet, encaminhou ao Supremo Tribunal Federal, na última sexta-feira, dia 3, um parecer onde defende que o inquérito sobre o uso irregular de avião por parte do senador veneziano Vital do Rego, na época época em que foi candidato ao governo do estado seja julgado pela Justiça Eleitoral da Paraíba. A Polícia Federal investiga Veneziano por suposta omissão de despesas com transporte aeroporto durante a campanha eleitoral de 2022. Os investigadores apontaram indícios de que os gastos com as viagens foram ocultados mediante o uso de intermediários e pagamentos em espécie. Ou seja, que o senador Veneziano, à época candidato ao governador da Paraíba, realizou uma conduta irregular. Segue o Alisson Bezerra em matéria postada há pouco em seu blog. Por conta do foro de Veneziano Vital do Rego, a Justiça Eleitoral da Paraíba remeteu o caso ao Supremo. O relator do processo, o ministro Nunes Marques, pediu que a PGR se manifestasse sobre o impasse. Para Paulo Gonet, embora Veneziano estivesse como senador no ano da eleição, a conduta apurada não guarda relação com o exercício de suas funções parlamentares. Por isso, ele opinou para que o caso seja julgado na Paraíba e não em Brasília. Se, por um lado, sai do STF, o caso fica aqui na Justiça da Paraíba, ele pelo menos reacende algo que estava ali quietinho e ninguém ouvia falar, né, Sonia? É mais uma dor de cabeça para o senador Veneziano.
9: É uma dor de cabeça e que pese eu achar que não vai influenciar em relação a postulação dele agora, né, em 2026, a não ser que já tivesse bem andado, enfim, tem que haver uma condenação colegiada, né, para que ele pudesse ter o registro de candidatura. É ameaçado, mas de qualquer forma é uma coisa que estava ali, né, quietinha, né, e acabou aí reacendido, pode trazer problema futuramente, inclusive.
6: Sonia Lacerda, político em época de reeleição ou em época de eleição, quanto menos abacaxi com a justiça, melhor, né, Sonia?
9: Exatamente, porque já baixa os adversários, né, e a gente sabe, né, os paredões que Veneziano, inclusive, enfrenta, né, agora, principalmente com relação a esse voto cruzado, né, dentro do próprio MDB, né, e ele tem, enfim, é mais um abacaxi para ele agora.
6: Inclusive, deixa eu apresentar desculpas aos nossos ouvintes. A gente tinha combinado com a assessoria do ex-prefeito Nabom Vanderlei uma participação de Nabô, uma participação remota aqui no programa para falar dos últimos acontecimentos envolvendo a sua pré-candidatura ao Senado. Se vive uma expectativa em relação se o prefeito João Pessoa, Léo Bezerra, se o prefeito de Campina Grande, Bruno Cunha Lima, por exemplo, vão apoiar ao projeto de reeleição ou de eleição para o Senado de Nabô Vanderlei. Mas, infelizmente, Nabô teve que entrar numa reunião, né, de última hora, e a gente acabou tendo que adiar essa entrevista para uma data posterior. Mas o fato é que Nabô hoje, Sony, dos principais atores da disputa eleitoral, que vem despertando mais curiosidade por conta, sobretudo, desse chamado do voto cruzado, né? Nabô, que para muita gente vai ter o voto, vai ser o segundo voto de João, o segundo voto do eleitor de Veneziano e o segundo voto do eleitor de Marcelo Queiroga.
9: Porque a gente já discutiu isso aqui. Nabô, ele vai pegando, ele é votado por praticamente todos, né? Os espectros, vamos dizer assim, tirando, claro, até mesmo a direita bolsonarista. Hoje só tem um pré-candidato ao Senado, que é Marcelo Queiroga. Não parece querer preencher essa segunda vaga, em que pese dizer, né, eles afirmaram que vão votar em Major Fábio, mas se vai votar em Major Fábio, por que não tem na aliança? Né? Não faz muito sentido. Então você aí abre brechas e ele vai construindo, que na boa tá ali entre centro-esquerda, centro-direita, então ele transita bem. Né? E é um cara que é conhecido, construiu relações, né? Ele não é um novato, vamos dizer assim, na política, então tá fazendo o caminho dele.
6: Pepinha, Nabô caminha para ser o segundo voto do eleitor de João, segundo voto do eleitor de Veneziano e o segundo voto do eleitor de Marcelo Queiroga, até porque existe, embora está na nossa escalada a chapa Cícero, Veneziano e André Gadelha e Diogo Cunha já esteja escalada, muita gente do próprio MDB não assumindo o segundo voto em André Gadelha. Do mesmo lado, lá na chapa da direita, na chapa Efraim e Marcelo Queiroga, até agora só tem a definição de um candidato ou de um pré-candidato ao Senado, que é Marcelo Queiroga. Existe aquela paquera com o Novo, mas pelo que a gente escuta nos bastidores, não haverá aliança formal, porque o Novo não tem din-din, não tem tempo de televisão, e para Marcelo Queiroga é muito melhor usar o tempo da TV. Isso. E usar o din-din só na sua postulação. Na boa, aí vai remando de braçadas para seu segundo voto desses atores aí, Pipa.
7: E além de tudo isso que você falou em relação ao Novo com o PL, ainda tem o fator Zema, né? Porque Zema caiu de pau em cima de Flávio Bolsonaro em relação à questão envolvendo o Daniel Vorcaro, a história do filme lá, o Dark Horse, o pedido de dinheiro a Vorcaro, enfim. Zema criticou, né? E aí já escantearam o Zema. Agora, em relação a Nabô, meu amigo, é o segundo voto de João, é o segundo voto de quem vota, por exemplo, em Veneziano, é o segundo voto, como você disse, de quem vota em Marcelo Queiroga, e é o primeiro voto de 170 prefeitos. Com Léo Bandeira fechado ontem, Nabô chega à marca de 170 prefeitos que votam nele, Sonny Lacerda. Né? Porque se a gente pega 223 municípios, multiplica por 2, né? Porque são 2 senadores que serão eleitos nas eleições desse ano, se transformam em tese em 446 prefeitos.
9: Exatamente.
7: Dos quais Nabô tem 170, gente. É um número considerável. Por isso que a dor de cabeça de Veneziano, claro, não só dele, mas dos outros concorrentes também. Mas por que eu falo Veneziano? Porque Veneziano hoje, nas pesquisas de intenção de voto, ele é o segundo.
9: Isso.
7: João é o primeiro, disparado, Veneziano vem ali em segundo. E já vê Nabô no cangote dele.
9: Exatamente.
7: Então, por isso que a dor de cabeça é maior para o cabeludo, seu Fábio Bernardo.
6: Muito bem. Ainda nessa seara do Senado, da eleição, voltando para a questão da disputa pela vice de Lucas, o deputado estadual e líder da bancada do governo na Assembleia, Chico Mendes, ele é do PSB, saiu em defesa do nome de Adriano Galdino para ser o vice de Lucas Ribeiro. Segundo Chico Mendes, a definição será construída de forma coletiva, ouvindo todas as legendas que compõem o grupo governista, mas, na opinião dele, Adriano Galdino é o nome mais consolidado dentro da base governista na Assembleia para poder figurar como vice de Lucas Ribeiro. Alguns, inclusive, de olho, olhando para o espólio político de Adriano Galdino, mas as informações dão conta que, se Adriano for o vice, ele vai lançar sua filha para deputado estadual, que é Adriana também o nome dele.
9: É
6: Adriana, Adriano Galdino, Adriana Galdino. Vai ficar até fácil, né, Sandrinha?
9: Exatamente, é mais fácil das pessoas assimilarem, né? Enfim, também é médica. Mas é isso, a história de Adriano Galdino agora é ver como é que a base, o que é que a base está pensando, o que é que Lucas está pensando, né? Porque, de qualquer forma, será o companheiro dele nos 4 anos. E pela experiência que ele teve com o João Azevedo, ele certamente vai querer alguém, né? Como ele foi para João, que seja alguém desse, vamos dizer assim, não vou dizer nível óbvio, porque a gente não está tratando aqui disso, né? Porque todos têm essa capacidade, né? Mas seja parecido, vamos dizer assim, essa relação, né, administrativa.
6: O que a gente escuta, Sony, o que a gente escuta de muita gente que defende o nome de Adriano Galdino é que Adriano pode ser, para Lucas, o fator determinante para uma eventual vitória num primeiro turno. Né? A gente sabe que o processo eleitoral está distante, todas as pesquisas já divulgadas, e quem acompanha a pesquisa interna sabe o que eu estou falando, Lucas ultrapassou, está descolando, né? A última pesquisa, eu acho que já mostrou quase 7%. A gente trouxe aqui os dados da pesquisa do Instituto Seta, que a gente trouxe na semana passada. E há uma leitura de que Lucas, à medida que vai se tornando mais conhecido, que o tempo vai passando, Lucas vai chegar cada vez mais com potencial de chegar bem no primeiro turno. E a leitura é que Adriano Galdino, que tem uma capilaridade muito grande no interior do estado, que tem quase 50 prefeitos em torno ali do seu potencial político, pode ser peça fundamental, além de, aí uma outra leitura que os aliados de Adriano Galdino fazem, é que Lucas é jovem, está fazendo um mandato bacana, que para dar um contraste na chapa precisaria de uma pessoa mais experiente. Adriano Galdino já tem 60 anos, por isso, exemplo, já foi prefeito, vereador, presidente da Assembleia. Então a defesa parte por aí. Agora, é algo muito pessoal também, que o governador vai escutar os aliados, mas isso, é uma decisão muito também pois, pessoal, né, Adriano?
9: Pois é, repito o que eu falei agora há pouco. Assim, Lucas quer uma pessoa com ele, certamente, para ser o que ele foi para João Azevedo. Está ali junto, conhece profundamente o estado. Você vê que quando ele fala, ele sabe o que ele está falando. Não é um cara que simplesmente caiu, né? Contrariando todas as apostas, né? Inclusive da oposição, de que seria só mais, né? Enfim, uma pessoa ali, talvez manipulável. Eu acho horrível esse. Mas foi um termo que a oposição usou. E enfim. E acho que muita gente mordeu a língua, é, né? Então ele vai querer...
6: Pra... Então que pararam com esse assunto, né?
9: É, não, aí não tem discurso mais, entendeu? Eu acho que você pode questionar ainda coisas, mas enfim. Dizer que o cara não vai fazer sem nenhum cara assumir, aí aquele velho discurso vazio de oposição.
6: E eu dizia à época, vocês vão lembrar, que eu achava que era um discurso, inclusive, que não deveria ser feito pelo pré-candidato do MDB. Porque aconteceu com Cícero o que aconteceu agora com Lucas. Cícero, muito jovem, nunca tinha disputado nada. Lucas, pelo menos, já tinha sido vice-prefeito de João Pessoa.
9: Vereador,
6: secretário de gestão da prefeitura. Sim. Cícero tinha sido presidente do Sinduscon de João Pessoa.
9: Exatamente.
6: Foi escolhido por Ronaldo Cunha Lima para ser o seu vice. Ganharam a eleição. Ronaldo deixa o governo para disputar o Senado. E Cícero, muito jovem, assumiu o comando do governo. E deu conta do recado que logo
9: chegou,
6: depois...
9: Chegou onde chegou.
6: Foi prefeito de João Pessoa. Na época, poucos lembram, mas Cícero foi a maior votação. Nem Ricardo Coutinho conseguiu ter a votação que Cícero...
7: Proporcionalmente
6: falando. Ter a votação que Cícero teve. Então, eu sempre achei um discurso esquisito. Não, porque não tem esperança. Mas tu viveu isso, cara, uma hora... Tá entendendo? Mas eu não sou marqueteiro, né? Nem ganho dinheiro para fazer isso. Pepa Torres, deixa eu voltar para a Copa do Mundo, que tem um assunto aqui interessante.
7: O presidente da FIFA, o Gianni Infantino, se defendeu das críticas de interferência política na decisão que anulou o cartão vermelho dado ao jogador da seleção dos Estados Unidos, o Bolugun, durante a partida contra a Bósnia. Após o presidente dos Estados Unidos, Donald Trump, confirmar que pediu para ele que a federação revisse o cartão vermelho aplicado ao jogador. Infantino admitiu que recebeu um telefonema de Trump, mas garantiu que não teve nenhum poder sobre a decisão tomada e que informou apenas que um processo legal estava em andamento no comitê disciplinar da FIFA. Abre aspas para o carequinha italiano. Os órgãos judiciais da FIFA são independentes, eles atuam de forma autônoma. Eu apenas leio as decisões do comitê disciplinar quando são emitidas. Às vezes fico surpreso com elas, às vezes concordo, às vezes discordo. O que sempre faço, no entanto, é respeitar as decisões de autonomia que eles tomam. Papa foi engana a menina, Infantino.
9: Meu filho, me poupe, né? Me poupe. Porque se eu discursivo ia ser o seguinte, olha, primeiro, eu não...
7: Beleza, não, mas vamos lá. Agora, quem nomeia os integrantes,
9: né?
7: Desse membro,
9: quem é?
7: desse comitê interdisciplinar de disciplina.
9: Homem, me poupe, né?
7: Deixa de
9: me
7: brincadeira.
9: Não, esse jogador americano é o top.
7: É o artilheiro, one, né? o artilheiro
9: das galáxias
7: da Copa.
6: É.
7: 3 gols.
6: Deixa eu acrescentar mais informações em relação a esse caso. O galego do cão, como você diz,
7: o Trump,
6: além de ter admitido que ligou para Infantino?
7: É, Infantino, Gianni Infantino.
6: Esse camarada lá, o carequinha lá da FIFA, além de ter feito isso, ele meteu o cacete no árbitro do jogo.
9: Foi.
7: O brasileiro, Rafael Claus.
6: Ele disse o seguinte sobre Rafael Claus, aspas para Donald Trump, viu o lance? E só alguém que ama esportes. Aquilo não foi falta. Nem sequer foi uma infração. Esse árbitro é um tanto suspeito. Se você analisar o histórico dele, ele tomou uma decisão inacreditável. Vai dizer que Krau é lulista. Já vai dizer que é da esquerda.
7: Rapaz, e não foi nem o pobre do Klaus, né? Foi o VAR que recomendou a expulsão.
6: Esse Donald Trump. Agora é uma vergonha.
7: Agora
9: ele não, deve... agora me diga agora quando ele... é que Trump vai me convencer que ele assiste futebol.
7: Agora,
9: me
7: poupe, não, né? E outra coisa, ele mandou a CIA, o FBI, investigar a vida pregressa de Klaus.
9: Tudo certo.
6: Rapaz, eu vou dizer, cada uma que a gente tem que ver no futebol. Agora, a César, o que é de César? Diferente do que aconteceu, por exemplo, no Brasil. Quando a FIFA veio aqui, quando o Brasil sediou o Mundial, eles impuseram o que quiseram. Lá nos Estados Unidos, o galego disse, aqui não, meu amigo. Aqui tem que seguir a lei nossa.
7: É.
6: Não venha com essa onda toda, não, porque aqui...
7: A lei da Copa não funciona.
6: Gostem dele ou não.
9: Exatamente.
6: Gostem dele ou não. Mas disse, aqui não. Aqui FIFA não mete o B dele, não. Aqui quem manda é nós. E a FIFA tá fazendo até tanto é que estão autorizando aí o jogo. Coisa ridícula, aí, coisa
7: tem,
6: ridícula.
7: Tem um meme, eu até mandei para patrãozinho, Klaus expulsando, jogador dos Estados Unidos, aí Trump entra em campo, toma o cartão da mão, toma o juiz errado.
9: É,
7: Deus
9: do céu,
6: é verdade. Ó, nosso querido Fábio Augusto mostrando serviço.
9: Então,
6: já tá me trazendo resposta. Alô, Kiko do Castelo Branco! Kiko do Castelo Branco, que pediu para o pessoal da Enlu dar uma passada lá na Praça Tenente Lucena, na Rua Professora Ofélia Osias, número 12, lá no Castelo Branco. Fábio Augusto está me dizendo aqui. Fabão, diga aí que a Enlu vai enviar uma equipe lá para ver a demanda e solucionar o problema. Valeu, Fábio Augusto. Parabéns ao prefeito Léo, que escolheu alguém certo para trabalhar numa área específica.
9: Então,
6: afinal
9: área,
6: de contas, Fábio Augusto trabalha muito bem com isso.
9: Cavernosa, entendeu? Então, assim, tem que ser alguém que seja desenrolado.
6: Desenrolado. Só lembrando, gente, que o Rádio Escuta não resolve. O Rádio Escuta, ele serve de elo, né?
9: De ponte, né?
6: De ponte.
9: Isso.
6: Entre as demandas da população, através dos veículos de comunicação, no caso específico do rádio, com os setores da prefeitura. E Fábio Augusto entrou em campo aí em relação a esse caso do Kiko do Castelo Branco. Meu amigo Galvão, locações do Castelo Branco também. Obrigado pelo carinho da audiência. Alô, Gilvan Viana. Um abraço, meu irmão. 13 horas e 58, muita gente mandando. Fábio, o programa na segunda não era até 13 horas? Era, gente, mas conversa com o governador,
9: pelo menos
6: por conta
9: até,
6: da vedação eleitoral.
9: Até o final de outubro.
6: Até o final de outubro.
9: Teremos 2 horas.
6: A gente vai até 2 horas e aquela minha ideia vai prevalecer depois disso, patrãozinho. Terminar o programa, a gente fica no YouTube, viu? A partir de agora vai ser assim. A gente tem até que prestar atenção, que vai vir legislação eleitoral, vai ter programa, aquela coisa toda. Sonia Lacerda, cabeça inchada.
9: Só
6: mas
9: a sua.
6: Somos brasileiros.
9: Pense que
6: somos guerreiros.
9: Estou
6: mais preocupado em pagar as contas, né,
9: Sonia? Exatamente. O negócio também
6: e receber
9: complicado.
6: De quem está me devendo.
9: Quem me deve, exatamente. Então, boa tarde a todos, uma ótima semana e até amanhã.
6: Pepa, vá botar água morna nessa garganta, botar tomar água rabelo.
5: Uma e 59.
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0: Eita, fala, fala, turma! Muito boa tarde, que maravilha! Hoje é segunda-feira, dia 6 de julho de 2026! Estamos ao vivo também no YouTube, no aplicativo Rádios Net e no Facebook. Escolha onde ouvir e vem com a gente, ouvinte! Sonoplastia dela, Naomi Andrade, a superintendência do Sistema Pop de Comunicação é de Reni Cláudia.
1: As taxas da Rádio Pop Cariri com uma super trilha sonora. 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
0: Claro, com muita informação, música e entretenimento do meu, do seu, do nosso jeito. A partir de agora, até as 4 horas da tarde, aqui na melhor, na Rádio Pop Cariri FM.
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1: Parque Resort, saiba os próximos passos da seleção brasileira após derrota na Copa.
0: Luana Piovani critica Neymar após derrota do Brasil e diz, enfim, aposentado. E ela aposentada e falando da vida do povo, né, menina?
1: Zé Felipe ofende Vini Júnior e se arrepende.
0: Ixi, Maria. Presa há quase 50 dias, Deolane Bezerra teve relação íntima com membro de facção criminosa, aponta em investigação e diz que era acompanhante.
1: Tá babado, viu? 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
0: Bora de música, são 12h17.
3: Vamos animar essa segunda.

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0: Em Campina Grande, são exatamente 2 horas e 26 minutos, confirmando, 2 e 26, esse é o Conexão Pop, de volta aqui pela número 1 de Campina Grande, Rádio Pop Cariri FM, eu tô pop, você tá pop, Samara tá pop, tá todo mundo pop na Rádio Pop. Vocês acabaram de curtir, né? Maravilha, Buddy Splash, do Luan Pereira, Felipe Araújo e Neto Brito, Matheus e Cauã e Lauana Prado, admita! E Murilo Ruf, saudade estranha.
1: Eita, você teve alguma saudade estranha nesse seu show,
0: Ítalo? Não, e você teve?
1: Ai, eu não tive não, mas tiveram de mim.
0: Ah, e você, eu tenho show de Pablo, não sentiu não nenhuma saudade estranha, Samara?
1: Ai, não, nenhuma. Eu acho que foi a Matuta que me deixou...
0: Eita, animada.
1: Anestesiada, esqueceu. Animada demais, brincadeira. Mas, gente, boa tarde pra você que tá chegando agora. Sejam muito bem-vindos ao Conexão Pop, que a gente retorna hoje, né, Ítalo, com o nosso programa. Teve a temporada junina,
0: exato,
1: né? Então a gente retorna hoje com muita música boa aqui pra vocês, fofoca, né? Energia maravilhosa do jeito que vocês gostam e, claro, a sua sintonia e a sua presença que é a mais especial, né, Ítalo?
0: Exatamente, é um prazer, né, tá retornando nesta segunda-feira, neste comecinho de semana com Conexão Pop aqui pra você na Rádio Pop Cariri FM. Curtimos muito aí mais de 33 dias de São João, né, com muita música boa. Trouxemos tudo de bom e do melhor. Agora é só Conexão Pop, eu, você e a Samara, todo mundo junto e misturado. E a gente espera, né, que essa parceria continue aí firme e forte. Eu e você e a Samara, todos os ouvintes fiéis aí que interagem conosco, que mandam mensagem. Mas e aí, Samara, eu quero saber como é que foi o seu São João. E ontem também, que eu lhe encontrei lá no PP, né? Conta pra mim.
1: O meu São João, Ítalo, foi maravilhoso, graças a Deus. Muitas oportunidades, muito trabalho, teve também bastante diversão,
0: sim,
1: né, isso? E claro, a gente sabe que o São João é mágica, então eu digo que pra mim esse São João foi um dos melhores. A cada ano se torna melhor ainda, né, de fato. E eu acho que o que eu mais gosto do São João é de poder trabalhar no São João, da gente poder mostrar pra o mundo, pras pessoas que estão vindo aqui, né, a nossa capacidade de poder fazer um São João incrível, né, que nós nordestinos temos essa capacidade. Então é muito lindo, a festa, o São João de Campina Grande é um dos melhores que tem, né, respeito o São João de muitas cidades, né, nordestinas, sim, paraibanas, mas eu vivo o meu São João porque sou daqui, né, de Boqueirão, pertinho de Campina, sou de Campina Grande, Campina que me agregou, então é o melhor e maior São João do mundo, não tem outro, é aqui, pra mim é esse.
0: Ai, tu curtiu muito, né, Samara,
1: demais, São João. Foi maravilhoso, Ítalo.
0: Beijou muito também?
1: Acredita que não.
0: Não beijou ninguém.
1: Não beijei ninguém.
0: Que conversa.
1: Eu juro, gente, eu só vou pros lugares.
0: Duvido.
1: Sabe o que é que eu vou pros lugares? Mostrar minha beleza, meu look e fazer um feitiço com olhar, somente.
0: Aí só faz iludir, é?
1: Só faz iludir.
0: Ah, Maria, pode ser assim não, Samara.
1: Mas eu sou assim. Você, me diga, como foi seu São João? Quero saber.
0: Meu São João foi trabalhando muito. Trabalhei muito, mal curti, né?
1: Ah.
0: Inclusive, estive fazendo cobertura do São João, mostrando o melhor da nossa cultura, né? Pra quem
1: isso
0: nos acompanha. Estive também com a Rádio Pop fazendo uma cobertura completa lá na Vila Cid de São João no fim de semana. Então foi tudo muito maravilhoso, deu tudo muito certo, né? Foi incrível.
1: Fez feitiço ainda? Esse risinho dele já dá.
0: Eu
1: já dá pra desconfiar que ele fez um feitiço, viu?
0: É aquilo, né? Quem morreu foi Hebe. Eu tô vivíssimo,
1: pois
0: então.
1: Certíssimo, então vamos fazer feitiço.
0: Eu mas aproveitei parte... um pouquinho, dei uns beijinhos ali, né?
1: Mas você acredita, eu juro, perante a Deus, eu quero que caia um raio agora se eu tiver beijado alguém.

0: João, né, conta pra gente, ó, a Rizoneide já tá por aqui, a Rizoneide aproveitou muito, tenho certeza,
1: eu
0: viu,
1: tenho
0: Samara?
1: Tenho certeza, nos stories dela, né, apareceu bastante. Mas, Ítalo, o que é que vai ser agora? Vai ser descanso, você vai voltar a treinar, como é que vai ser a recuperação?
0: Agora, né, vou voltar pra minha vida real, graças a Deus, não vejo a hora de ser chamado de doido pelos meus amigos, pelo pessoal que me acompanha no Instagram, por acordar 3:30 da manhã, 4 da manhã pra correr, pra levar chuva, correr no sol. Então eu tava com saudade dessa rotina, agora bora focar, né?
1: Com certeza.
0: Porque agora eu tenho que focar no shape. Voltar pra musculação, voltar pra corrida, ver se eu termino um ano gostosinho.
1: Você já está gostoso!
0: Ui!
1: Como disseram, gostoso. Chamaram ele de mel, viu? Eita, melzinho.
0: Quando mel é bom, né? As abelhas às vezes querem voltar,
1: volta.
0: Mas que ela não volte não, viu?
1: Não
0: essa abelha.
1: Não tem mais mel pra ela.
0: É isso, vamos embora, dar continuidade. Interage conosco, DDD83-3201-8651.
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0: Quem será que foi o primeiro ouvinte de hoje, hein, Samara? Quem será que foi?
1: Tô animada pra saber, conta aí, então.
0: Olha, conferindo aqui, o primeiro de hoje foi ele, direto de Patos, Julamec Mariano.
1: Boa tarde, Julamec. Obrigada pela sua sintonia, querido.
0: Temos também seu Romeu e Dona Cosma. Tá a disputar aí os dois, viu? Pra ver
1: pois
0: quem é o primeiro no
1: o
0: dia.
1: Casal 20 da Zona Leste. Obrigada.
0: É isso. Temos também aqui o Beto Japonês.
1: Beto
0: Boa
1: Japonês.
0: Boa tarde, Ítalo e Samara. Com muita tristeza no coração pela minha seleção. 2030, outra vez, sou o Beto Japonês. A gente nem comentou, né, sobre a derrota do Brasil pra Noruega.
1: Por mim, eu nem comentaria.
0: Mas temos que comentar. Você ficou muito triste?
1: Bastante, né? Eu acho que nem tão triste, Ítalo, mas um pouco... Eu creio que envergonhada, né, de fato, o jogo, e é porque eu não entendo de jogo, tá, gente, mas, de fato, a gente começou muito bem, né, os atacantes estavam realmente jogando muito, mas depois, acho que eles se bananaram ali, começaram a entregar muito a bola pra Noruega, né, de fato, aconteceu aquele pênalti, gente, o que foi aquele pênalti, gente,
3: mas
1: infelizmente,
3: é.
1: Né, mas é isso, o jogo
3: perdeu.
1: É jogo, agora é só aguardar 2026, uma coisa, 2026 não, né,
0: 2030,
1: de fato, perdão. Mas uma coisa legal que aconteceu é porque o Neymar se aposentou, não vai ter mais ele na Copa, né? Então...
0: é aquilo, né? Às vezes a gente, enquanto brasileiro, não quer aceitar a
1: Verdade.
0: Derrota demais por ser numa Copa do Mundo. Mas a gente tem que entender o quê? Que é um jogo, minha gente,
1: é
0: uma competição, apenas um vai ganhar.
1: É verdade.
0: E ontem não era o dia do Brasil.
1: É.
0: Aí aquilo, a gente fica tentando arrumar desculpa, é aquele pênalti que o Bruno Guimarães perdeu, se tivesse sido Vini Júnior, e pá, mas é porque não era pra ser.
1: É.
0: Porque vamos supor, o Vini podia ter batido o pênalti se tivesse perdido também.
1: É.
0: Aí é isso. Mas é como você disse, né? Bora ficar feliz porque foi a última Copa do Neymar. Brincadeira.
1: É o veneno.
0: Brincadeira, minha gente. Vamos embora dar continuidade. Tem mais ouvinte por aqui, viu? Temos o Jorge Araújo.
1: Oi, Jorge Araújo. Obrigada pela sua sintonia.
0: Daniel Moral, direto de Baldocongó, viu, Samara?
1: Daniel Moral, obrigada.
0: Temos também Socorro Borges Aquino.
1: Socorro Borges, obrigada pela sua sintonia. Um abraço, querida.
0: Boa tarde, minhas coisas lindas. Olha,
1: amo,
0: menino, olha
1: obrigada.
0: Que profundo que ela falou agora, Samara. Presta atenção. Boa tarde, minhas coisas lindas. Não foi dessa vez que o Brasil levou o Hexa, mas pelo menos tem vocês pra nos consolar. Olha!
1: Demais. Obrigada,
0: que alegria
1: linda.
0: Receber
1: alegria.
0: Esse feedback. Beijos, minhas coisas lindas. Obrigado pelo carinho, Socorro. Então é isso. Vamos lá ser consolados, né? Na tarde desta segunda-feira com Conexão Pop de volta aqui pela Rádio Pop Cariri FM.
1: Vamos
0: Por
1: embora.
0: Aqui também, Rizoneide Silva, Samara. Boa tarde, meus amores. Todos vivos depois de ontem, na sintonia já. Ô, ressaca danado, uma excelente tarde, Rizoneide
1: Olha,
0: Pereira, cheiro.
1: O cheiro, Rizoneide, obrigada pela sua sintonia, querida. Fica bem, tá?
0: Beijo! Quem também tá por aqui, olha, é o Josalito Lucena. Ítalo, tem 13 cobradores esperando você aqui no estacionamento da Pop. Eu não devo a ninguém, Deus me livre de dever
1: Eita.
0: Alguém. Tô com o nome limpo, viu, Josalito? Vamos embora dar continuidade? São 2:36, bora refletir?
1: Vamos embora.
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0: As pessoas podem querer te ver bem, mas nem todas ficam felizes em te ver melhor do que elas. Por isso, siga crescendo em silêncio e deixe seus resultados

0: falarem por você.
1: Exatamente isso. Muitas vezes, quase sempre, né? Eu quero te ver bem, mas nunca melhor do que eu. Isso. Porque as pessoas não sabem aplaudir o sucesso da outra. E eu acho que para você aplaudir o sucesso da outra, você não precisa destilar ódio, você não precisa sentir inveja, você não precisa apagar o brilho da outra pessoa, né? E isso acontece muitas vezes em muitos âmbitos, Ítalo, da nossa vida, né? Que se a gente fosse falar, realmente são situações que acontecem veridicamente, tá, gente? Então, saibam que muitas vezes é só você por você na sua vida. Quando você acha que uma pessoa está torcendo por você, ela não está. Então, tenha os olhos bem abertos, né, de fato, e realmente siga crescendo em silêncio. Muitas vezes você não precisa até mesmo dizer as suas conquistas, sim, né? Porque muitas vezes as pessoas querem saber das suas conquistas para destilar, né? Vamos dizer, inveja, maldade, críticas, enfim. Então faça por você sempre, que com certeza o resultado vai vir.
0: Exatamente. Tem curiosidade do dia hoje, Samara?
1: Tem. Hoje é dia da criação do IBGE, Ítalo.
0: Olha, tem pergunta do dia também, né?
1: Isso, olha só, se você pudesse reviver um único momento do São João, qual seria e por quê?
0: Olha, pergunta boa, um momento pra eu reviver. Eu trabalhei tanto que eu não consigo nem lembrar. Ah, mas eu lembro, um trabalho que eu fiz pra uma marca que era patrocinadora do São João, foi um dia incrível.
1: Eu também.
0: E você, qual
1: eu
0: seria
1: também.
0: O dia?
1: Eu também, foi uma marca que eu já usava há bastante tempo e ela me notou que é a Sala Online.
0: Ai, que maravilha.
1: E tantas outras também que eu trabalhei, mas foi muito especial esse momento.
0: É porque é um reconhecimento, né? Quando você vê o seu trabalho ali dando frutos.
1: Exatamente, e eu usava essa marca quando eu comecei a transição no cabelo. Sim. Né? E por muito tempo aí recebi o reconhecimento, foi maravilhoso.
0: Então é isso, esse seria o meu momento, o Samara já falou o momento dela, e pra você seu ouvinte, qual seria esse único momento do São João que você gostaria de reviver e por quê? Conta pra gente, foi aquele show especial, tava com paquera do lado, agarradinho, agarradinha, conheceu o grande amor da sua vida? Conta pra gente que a gente quer saber. Ou tava aproveitando, né, com a turma, com algum familiar de fora que veio, fazia tempo que não vinha e esteve aqui pela cidade com você, aproveitando. Conta pra gente, se você pudesse reviver um único momento do São João, qual seria e por quê? São 2h39, bora agora com o intervalo e a gente volta já, é rapidão, viu?
1: Vamos embora.

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0: Em Campina Grande, são exatamente 2 horas e 42 minutos, confirmando 2 e 42, Samara. Voltamos com o Conexão Pop.
1: Exatamente isso, gente. Voltamos e você continua aqui sintonizado na melhor de Campina Grande.
0: Claro que sim, olha quem tá na audiência. China Almeida, uma boa semana pra Samara Nunes e Ítalo Silva. Manda um alô pra Davi Variedades do Shopping Edson Ramalho. Chico Pé de Pato, as minhas irmãs Francelânia e Francisca. E passa a música Chora Não Bebê de Pablo no Conexão Pop. Claro, vamos passar assim. Inclusive, ontem, o povo, ele falava Chora Não Bebê, mas o povo não parava de chorar, viu,
1: pois
0: Samara?
1: É, eu vi quando que você cantava. Fez algumas reportagens com o povo chorando, viu, gente? Babado, Ítalo. Mas um abraço para o pessoal, né, que pediu
0: sim,
1: aí.
0: Sim, o China Almeida,
1: isso,
0: né?
1: O China Almeida que pediu um abraço. Fiquem com Deus. Muito obrigada pela sintonia.
0: E ele falou que essa música é em homenagem aos brasileiros que o Brasil foi eliminado. Então passar a música Chora Não Bebê.
1: Ele humilhou agora, viu? Vou até tomar um pouquinho de água.
0: Eita, vamos passar sim, viu, China Almeida? Um momento. Daqui a pouquinho a gente toca pra você e você ouvinte interage muito. DDD 83-3201-8651. Você também pode nos acompanhar ao vivo através do nosso canal do YouTube, Rádio Pop Cariri.
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0: E quem tá por aqui, viu? Ó, ele só deu boa tarde pra você. Boa tarde, SN. Eduardo Praia.
1: Oi, Eduardo Praia. Como é que você está, querido? Sempre me acompanha. Ele não perde um story meu, né?
0: Vê tudo, é.
1: Vê tudo.
0: Curte tudo.
1: Não, curti de vez em quando, mas não perde um story.
0: Tem uns que ele compartilha comigo, viu? Fica fofocando, falando de você.
1: Olha, quero saber quem é, viu? Quero saber quais são.
0: Pois é, quem também tá por aqui é o Gilamec Mariano. Boa tarde, Gilamec, tudo bem?
1: Oi, Gilamec, boa tarde, obrigada.
0: E o Gilamec tá conectado em todo canto, né? No YouTube, é no WhatsApp, é em todo canto.
1: Ele é fiel,
0: que maravilha, são 2 horas e 44 minutos. Olha, São João passou, estamos aí entrando no segundo semestre, né? De 2026. Você que quer fazer algum curso, você que está buscando alguma qualificação profissional, preste atenção nesse recado que nós temos agora para você, porque é gratuito. Vamos embora com a entrevista do dia.
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0: Vamos embora, Samara! Olha, segundo semestre, né? Agora é hora de focar na educação. E hoje a gente recebe aqui nos nossos estúdios Rosilane Chaves, ela que é diretora, né? Diretora escolar da Escola Sesc Campina Grande. Boa tarde, Rosilane. Seja muito bem-vinda, tá certo? E agora é hora de falar de educação, né, Rosilane?
3: Boa tarde a todos os ouvintes da Rádio Pop. Boa tarde a todos da bancada. Isso mesmo, depois de muita festa, depois de 32 dias...
0: 33.
3: 33 dias de festa. Agora é hora de você focar na sua qualificação profissional, na conclusão do ensino médio. E o SESC está aqui com essa oportunidade, com edital aberto para a EJA, Educação de Jovens e Adultos, 50% presencial e 50% em EAD.
0: Olha que maravilha então, Samara. O SESC, né, como a Rosilane falou, abriu aí as inscrições no dia 15 de junho e as inscrições vão até o dia 17 de julho de 2026. E quais são os cursos que estão sendo ofertados aí nessa qualificação profissional?
3: Isso mesmo, temos duas qualificações profissionais. Quando o aluno vai fazer a sua inscrição, ele escolhe qual qualificação lhe interessa.
0: Sim.
3: Para concluir o ensino médio e ter a qualificação profissional em protocultural ou marketing e vendas.
0: Olha que maravilha.
1: Que maravilha,
0: então,
1: né?
0: No caso, já é para o pessoal que é maior de idade e que ainda não concluiu o ensino médio.
3: Isso mesmo, o ensino médio só pode iniciar o ensino médio quem tem 18 anos.
0: Sim.
3: Então, a partir de 18 anos é sem limite.
0: Entendi.
3: Aquelas pessoas que trabalham, que já estão no comércio e que desejam finalizar, concluir essa etapa do ensino, que é a etapa do ensino médio, isso é uma oportunidade. Você não vai todos os dias para o polo, você só vai alguns dias para o polo, para fazer as atividades, para assistir às aulas presenciais e as demais. Você vai ficar em casa mais descansando, fazer atividade online e conclui o ensino médio com duas qualificações profissionais. Então, aquelas pessoas que se identificam mais com a produção cultural, Aqui a nossa cidade é uma cidade de festa.
1: Exatamente.
3: Né? Tem muitos eventos aqui que tem vontade de ingressar, conclui e escolhe produção cultural, produtor cultural.
0: Sim.
3: E quem está no comércio daqui da nossa cidade ou das cidades circunvizinhas que quer alavancar suas vendas, marketing e vendas.
0: Exatamente.
3: E o período? Tudo pelo SENAC.
1: Perfeito. E o período? Quanto tempo de cada curso, vamos
3: isso,
1: dizer?
3: Isso, é semestral. Por isso que vocês me veem sempre aqui.
0: Sim.
3: Eu já iniciei no início do ano. A gente fez a primeira etapa, que é a etapa 1, o edital de 2026.1. E estamos abrindo um novo edital em 2026.2. Então, o aluno conclui o ensino médio em um ano e meio. Isso é uma oportunidade, como eu estava falando, quem já está no mercado de trabalho e deseja ter essa facilidade para concluir o ensino médio com muita tranquilidade, o SESC está aqui oferecendo para que você está estendendo as mãos para todos para concluir, né, essa etapa que você parou por algum motivo da sua vida.
0: Aí, no caso, é um ano e meio já com a qualificação.
3: Isso
0: é
3: mesmo.
0: É um ano e meio o ensino médio mais a qualificação de produtor cultural ou assistente de marketing e vendas.
3: Exatamente. Você escolhe no ato da sua inscrição.
0: Sim.
3: O edital, ele tem várias etapas. E a primeira etapa é a sua inscrição.
0: Sim.
3: Então, o aluno se inscreve, coloca os dados, os documentos dele lá, faz a inscrição, depois o pessoal vai fazer a validação dos documentos e ele vem no polo, que é aqui no SESC Centro, Campina Grande. E quem não tem acesso, não tem, tem dificuldade de fazer a inscrição, também estamos lá no polo aguardando para fazer a inscrição. É só levar a documentação que é exigida, que são documentos pessoais, comprovante de residência, comprovante de escolaridade, uma foto, vai lá no polo e a gente faz a inscrição ajudando ele a fazer a inscrição, porque quem faz a inscrição é o candidato, mas vai ter uma pessoa
0: pra orientar,
3: só para orientar ele a fazer essa inscrição.
0: Ótimo. Olha, então, no bacana. Caso, pode ser presencial ou online.
3: Exatamente.
0: Aí, se for online, é através do site.
3: Do site sesc.com.br/EAD.
1: Olha que maravilha.
3: E se ele tiver ainda dúvida, tem acesso e não consegue, entre em contato conosco pelo telefone 981084077. A gente envia o link e ele já inicia, dá o primeiro pontapé. Depois ele vai ter que ir ao polo para preencher alguns documentos e finalizar a sua inscrição. Então não tem desculpa para quem não concluiu o ensino médio. Tem muita gente que não concluiu, minha gente. A gente acha que é pouco, mas tem muita gente.
1: Exatamente.
3: Que por algum motivo deixou de estudar. Familiar, problemas pessoais, seja
1: social,
3: o que for.
1: Social, né?
3: Então, essa é uma oportunidade que você tem para você concluir essa etapa tão fundamental para você entrar no mercado de trabalho.
1: Exatamente. Até porque... Pode continuar, então.
0: Não, pode
1: continuar. Não, até porque, como eu ia dizer, o conhecimento é algo que ninguém tira de você, né? E quanto mais você tiver conhecimento, de fato, isso é importante para sua vida profissional, no meio em que você tá, né?
3: Isso mesmo. E as oportunidades na vida, elas só vêm uma vez.
1: Isso.
3: E quando ela bate na nossa porta, a gente tem que estar preparada. Nós temos que estar preparados. E essa preparação começa pela educação.
1: Isso.
0: Verdade. E são quantas vagas destinadas para cada qualificação?
3: São 15 vagas, 15 Sim. para produtor cultural e 15 para marketing e vendas.
0: Ótimo. Aí você disse, né, que é 50% presencial, 50% online.
3: Isso.
0: Em relação ao presencial, tem turno? O pessoal escolhe se quer estudar pela manhã, tarde ou noite,
3: nossas,
0: ou não?
3: Nossas aulas são todas à noite.
0: Pronto, então, facilita mais ainda, né?
3: Mais um motivo para quem trabalha. Vim concluir essa etapa do ensino médio, okay. Não é? Então, você pode trabalhar e vir. Então, são 5 dias na semana.
0: Sim.
3: Você só vai ter 2 dias de aula. E o resto, você vai estar online. Em casa, online, caso precise. Sempre de olho na plataforma.
0: Uhum.
3: Porque temos a nossa equipe presencial, mas temos a equipe EAD. Okay. Que é a EAD que vai alavancar, que é a parte do SENAC, que uhum. é a qualificação profissional, vai alavancar você na parte das qualificações profissionais.
0: Perfeito. E é gratuito?
3: tudo gratuito, o aluno não paga nada.
4: Ótimo.
3: Nada, ele vem, temos na nossa unidade, temos um laboratório de informática para dar esse suporte, temos um professor tutor para ajudar também quem não tem muita habilidade na tecnologia. Então, o professor tutor está lá, está lá no laboratório para ajudar ele a entrar na plataforma, até a sua imersão na plataforma nas primeiras semanas. Então, ele não vai ter essa dificuldade. Ele vai... Eu sei que, às vezes, é muito difícil você dar esse passo na sua vida.
1: É verdade.
3: Principalmente para estudar, porque envolve muita coisa.
4: Sim.
3: Cada um tem a sua vida, tem a sua história. Mas é, a educação tem coisas que só a gente pode fazer por nós mesmos. E a educação é uma delas. Então, convido você para vir concluir seu ensino médio aqui conosco no SESC.
0: Olha que maravilha. Então, faltam apenas, né, 11 dias para finalizar as inscrições. As inscrições iniciam dia 15 de junho, vai até o dia 17 de julho. E o resultado... Tem data prevista do resultado final das matrículas?
3: A gente inicia as aulas já no dia 10 de agosto.
0: Dia 10 de agosto.
3: Isso, então...
0: Mês que vem.
3: Mês que vem, já finalizando, no dia 20 de julho já tem alguns feedbacks de quem está regular, quem não está, porque você precisa colocar toda a documentação. Se eu não tenho histórico escolar, eu não vou fazer minha inscrição porque eu não tenho histórico escolar. Não é desculpa. Vai na escola, faz a solicitação e traz uma declaração. Você Sim. tem 30 dias para você ir lá na escola, pra pegar conseguir. E nos entregar para a gente colocar na plataforma. Concluir. Então, não tem desculpa. É só concluir, porque, às vezes, repetindo, a oportunidade na vida de algo melhor dentro da empresa só vem uma vez.
1: Isso é verdade.
4: Exatamente.
3: Aí, você tem que estar qualificado. Se não tiver qualificado para assumir aquela vaga, alguém vem e assume por você, porque o mercado está aí.
1: Exatamente. Exato. Quanto mais qualificação, mais você
4: se destaca, né?
3: Exatamente.
0: Tem. Então é isso, pessoal. Estamos recebendo aqui agora na Rádio Pop Cariri FM, no programa Conexão Pop, Rosilane Chaves, ela que é diretora escolar do SESC Campina Grande, né? Da Escola SESC Campina Grande. E ela traz aqui essa oportunidade única para você que quer concluir o seu ensino médio, tem mais de 18 anos, ainda não concluiu, realiza já a sua inscrição, tá certo? E você ainda sai com a qualificação profissional, você conclui em um ano e meio, né? 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
3: Isso mesmo. Então é uma grande oportunidade que os alunos que não concluíram, que têm acima de 18 anos... Sim. 18 anos, tem limite? Não, o limite é o céu.
0: Sim.
3: Você, às vezes, tem uma pessoa que já passou da idade e tem o sonho de concluir o ensino médio, por que não?
0: Sempre é tempo,
3: sempre,
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0: Muito obrigada. Então, muito obrigado, tá certo, por você ter vindo aqui, né? O espaço da Rádio Pop, Conexão Pop, está sempre aberto. Quando quiser trazer novas oportunidades para os ouvintes, é um grande prazer contribuir com a educação também, né, dos nossos ouvintes.
1: Exatamente.
0: E trazer aqui conteúdo de qualidade para você. Muito obrigado, Rosilane.
3: Muito obrigada, Rosilane.
0: É isso, esse é o Conexão Pop. São 12h58, bora de música, a gente volta já, é rapidão.
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0: Campina Grande, 3:08.
1: É isso, são 3:08 na Rádio Pop Cariri FM 101.1. E o Conexão Pop já está de volta aqui pra você nessa tarde de segunda-feira. Semaninha começando, que a sua semana seja linda, seja abençoada e seja iluminada. Vamos embora, né, dar continuidade aqui, vários ouvintes interagindo conosco. Lá no nosso canal do YouTube, olha, nós temos o Flávio de Jesus.
0: Flávio de Jesus, amém!
1: Olha o que ele disse, ganhar ou perder faz parte do jogo da vida. Ruim mesmo é não entrar em campo por medo de perder. Tô aqui no Catolé.
0: Exatamente isso, obrigada.
1: Ele aí veio bem reflexivo, né? Olha, ele falou mais. Galo da Borborema, eu acredito. Nunca vou deixar de torcer pelo Brasil.
0: 13.
1: Temos também Nativa Andrade. Olá, Conexão Pop. Boa tarde.
0: Boa tarde, Nativa.
1: Ele é... Como é? São João, Praia de Boqueirão. Estou ligadinho nesse programa. Parabéns, pessoal maravilhoso. Rádio Pop,
0: que
1: valeu!
0: Maravilha. Mas Boqueirão não tem praia.
1: Eu acho que é... Ele é de Boqueirão, será?
0: Ah, tá. De Boqueirão.
1: Ou ela, Nativa Andrade.
0: Nativa, conheço demais. Cabeleireira forte em Boqueirão. Arrasadora. Beijos, Nativa.
1: Beijo, Nativa. Obrigado. É porque ela colocou aqui, ó. Boa tarde, São João, Praia de Boqueirão.
0: É, eu acho que ela... É,
1: confundiu.
0: Confundiu um pouco.
1: Nativa é cabeleireira Leila.
0: É, cabeleireira Leila lá em Boqueirão.
1: Arrasou. Beijo, Nativa. Obrigado pela audiência, viu? E você também pode nos acompanhar lá no nosso canal do YouTube, Rádio Pop Cariri, minha gente. Além do nosso canal do YouTube, tem também o nosso WhatsApp para você interagir, que é o DDD83-3201-8651.
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0: Exatamente isso, então vem ficar conectado. E agora, Ítalo, bora para aquele quadro que muita gente ama revelar os signos?
1: Bora, inclusive a Emiliana tá aqui, viu? Estou esperando o signo de Câncer, vamos trazer agora. Começa agora o horóscopo
0: do povo.
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1: E a gente inicia, né, com os signos de Áries, Touro, Gêmeos, Câncer, Leão e Virgem.
0: Áries, a semana pede iniciativa, mas também paciência para não agir por impulso. Boas oportunidades podem surgir no trabalho e na vida pessoal. Cor da semana, vermelho, que fortalece a coragem, a determinação e a autoconfiança.
1: É isso, vamos embora, dar continuidade aqui. Touro! Atenção, taurino, porque hoje promete. Tchararam, momento de organizar as finanças e valorizar o que realmente importa. No amor... Gestos simples podem fortalecer os laços. Cor da semana verde, que simboliza equilíbrio, prosperidade e renovação.
0: Gêmeos, a comunicação será seu maior trunfo. Conversas importantes podem abrir novos caminhos e resolver mal-entendidos. A cor da semana é o amarelo, que estimula a criatividade, a inteligência e a clareza mental.
1: Câncer, a sensibilidade estará em alta. Aproveite para cuidar de quem você ama, mas sem esquecer de olhar para si. Cor da semana para o canceriano é o branco, que transmite paz, proteção e leveza emocional.
0: Leão, seu brilho natural estará em evidência. É uma ótima semana para mostrar talentos e assumir o protagonismo. A cor da semana é o dourado, que representa sucesso, confiança e reconhecimento.
1: E para finalizar esse primeiro bloco do Horóscopo do Povo, bora de Virgem. Hora de colocar a vida em ordem e concluir tarefas pendentes. Pequenos detalhes farão toda a diferença. Cor da semana, azul marinho, que favorece foco, disciplina e serenidade nas decisões.
0: Daqui a pouquinho a gente volta com Libra, Escorpião, Sagitário, Capricórnio, Aquário e Peixes. Não sai daí que é rapidinho, viu?
1: Vamos embora, são 3:12. A gente volta já já com muito mais Horóscopo do Povo, com os signos de Libra, Escorpião, Sagitário, Capricórnio, Aquário e Peixes. Chora não, bebê, a pedido do nosso querido ouvinte, claro que sim, China Almeida.

0: Em Campina Grande, são 3h18. Eita, que esse WhatsApp hoje tá movimentado, viu, Samara? Vários ouvintes aqui, que maravilha ter o carinho de vocês, meu povo. Olha quem tá marcando presença. É a Rosângela do Castelo Branco.
1: Olha, oi, Rosângela. Obrigada pela sua sintonia, querida.
0: Eu acho que ela é ouvinte nova, viu? Obrigado pela audiência, viu, Rosângela? Você é sempre bem-vinda aqui. Você escuta sempre o Conexão Pop comigo, Italo Silva, e com ela, Samara Nunes, de segunda a sexta, das 2 às 4 horas da tarde. Olha ela. Boa tarde, amigos da Pop Cariri. Estou ligadinha, escutando vocês.
1: Amo demais.
0: Sou Rosângela do Castelo Branco. Tenham todos uma semana abençoada e cheia de paz. Amém.
1: Amém.
0: Nós todos.
1: Gente, muito obrigada pelo seu carinho, linda. Fica
0: Temos
1: com Deus.
0: O Beto também na audiência, viu? Olha ele, boa tarde. O pensamento é o ensaio da ação.
1: Olha, realmente, viu, Ítalo? Arrasou.
0: Reflexivo ele, né, menino? Temos também aqui o China Almeida da UFCG mais uma vez.
1: China Almeida, obrigada pela sua sintonia, querido. Um abraço forte.
0: Olha quem apareceu, nunca mais ele tinha mandado o seu áudio. O José Hermínio.
1: José Hermínio, realmente, tava fazendo falta. Obrigada, voltou depois do São João,
0: Ele
1: né?
0: voltou, exatamente. Eu acho que ele curtiu demais o São João. Agora Eu tá acho. Todo mundo voltando e aparecendo novamente, né? Inclusive, ele mandou áudio. Já a gente toca no Fala Aí, ouvinte, logo após o horóscopo do povo. Temos também o Neno da Rocha.
1: Neno, obrigada pela sua sintonia, querido. Fica com Deus.
0: Inclusive, o Neno é um grande fã do Pablo, né? Será que o Neno foi ontem curtir o show do Pablo no Parque do
1: Fiquei
0: Povo?
1: Fiquei curiosa agora pra saber, viu?
0: Conta pra gente, Neno, manda áudio. Você foi ontem curtir o show do Pablo, do Arrocha, lá no PP? Quem também marca a presença é a Ivone Rodrigues.
1: Ivone, obrigada pela sua sintonia, querida. Um beijo.
0: Boa tarde, Deus abençoe sempre vocês. Amém.
1: Amém.
0: Beijo. Olha, o Eduardo Praia tá por aqui, viu? Olha ele. Cadê meu pronunciamento? Qual o pronunciamento?
1: Qual o pronunciamento?
0: Samara?
1: Sobre o que mesmo?
0: Não sei.
1: Ah, tá, aguardando. E deixa de ser fifi, viu? Deixa de ficar mandando meus stories pra Ítalo e ficar fofocando da minha vida, Eduardo Praia.
0: Pois é.
1: É um amor incubado que ele tem, viu?
0: Eu acho que é um amor platônico, viu,
1: eu
0: Samara?
1: Eu acho que sim.
0: São 3 horas e 20 minutos e a gente retorna agora com o horóscopo do povo, com os signos de Libra, Escorpião, Sagitário, Capricórnio, Aquário e Peixes.
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1: Libra, busque o equilíbrio entre razão e emoção. A diplomacia será essencial para manter a harmonia nos relacionamentos. A cor da semana é o rosa, que fortalece o amor, a empatia e a gentileza.
0: Escorpião, transformações positivas estão a caminho. Confie mais na sua intuição e deixe para trás o que já não faz mais sentido. Cor da semana é o vinho, que simboliza força interior, renovação e intensidade.
1: Sagitário, a vontade de explorar novas ideias estará em alta. Aproveite para fazer planos e buscar novos desafios. A cor da semana é o laranja, que desperta o entusiasmo, o otimismo e a disposição.
0: Capricórnio, vamos embora. Atenção, capricorniano. Preste muita atenção, viu? Semana favorável para focar em metas e crescimento profissional. A persistência será recompensada. Cor da semana, cinza, que ajuda na concentração, na estabilidade e na maturidade.
1: Aquário, ideias inovadoras podem render bons resultados. Confie na sua criatividade e esteja aberto às mudanças. A cor da semana é o turquesa. Estimulação, inovação, liberdade e boas conexões.
0: É isso. Quem tá na live tá vendo que eu tô feliz, né?
1: Muito, menino risonho.
0: Dando continuidade pra finalizar o horóscopo do povo, peixes. Sua intuição estará ainda mais forte. Reserve um tempo para cuidar da mente e do coração antes de tomar decisões importantes. Qual é a cor da semana de peixes, Samara?
1: É o lilás, que favorece a espiritualidade, inspiração e equilíbrio emocional.
0: É isso! São 3 horas e 23 minutos. Esse foi o horóscopo do povo. A gente volta já, tá certo? Bora de música, intervalo. E assim que a gente retorna com Fala Aí, ouvinte. Então já manda teu áudio que a gente quer ali escutar, viu? Perde tempo não. São 3h23.
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0: Em Campina Grande, são exatamente 3 horas e 36 minutos, confirmando, Samara.
1: Isso, 3h36, Ítalo.
0: Olha, que maravilha, cadê você, ouvinte? Já interagiu conosco, mandou seu boa tarde, já enviou sua mensagem pro nosso WhatsApp, que é uma dica? Salva o nosso número de contato agora, viu? Porque hoje vai ter sorteio de um par de ingressos. O nosso WhatsApp é o DDD 83 320.

0: 01-8651.
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0: Pois é, chamamos sim no WhatsApp. Atenção, turma. Atenção, forrozeiros. Quem disse que o São João acabou, viu?
2: Pois é,
0: na Vila City São João não acabou não, né, Samara?
2: Isso mesmo, minha gente, não acabou e próximo final de semana tem forró com força, viu, Ítalo?
0: Exatamente, o encerramento da programação da Vila City São João promete ser inesquecível. E no domingo, dia 12 de julho, o palco recebe grandes atrações para fechar o evento em grande estilo. Nós teremos Seu Desejo, Magníficos, Bonde do Brasil e Banda Cascavel. É a última oportunidade de viver toda a emoção do Brasil no ritmo do forró, com muito forró, né, tradição e alegria. Garanta já o seu ingresso e venha celebrar o encerramento de uma das maiores festas juninas do Brasil. Vila City São João, Campina Grande, domingo, dia 12 de julho, promete, viu, Samara?
2: Exatamente.
0: Vila City São João, né, o forró acontece aqui. 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E você estará automaticamente participando. Muito boa sorte! Um par de ingressos. Manda Eu Quero para o nosso WhatsApp. E daqui a pouco a gente confirma o nome do ganhador ou ganhadora, tá certo? São 3 horas e 38 minutos. Tem ouvinte mandando áudio pra gente. Bora escutar, Samara?
2: Agora mesmo. Vamos escutar, Ítalo.
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0: Oi, boa tarde.
2: Boa tarde.
4: Boa tarde, Ítalo. Boa tarde, Samara.
0: Boa tarde.
4: Os pupilos da Pop Cariri FM.
0: Clarinho.
4: Como é que
2: Obrigada.
4: Vocês estão nesse tempo que eu passei sem comunicar
0: bem.
4: Com vocês?
2: Bem.
4: Espero que estejam bem e lindos.
0: Obrigado.
4: Eu vi Samara nas chamadas da Pop feminina.
2: Olha, linda, obrigada!
4: Todas as outras meninas, todas lindas.
2: Arrasou, muito obrigada, querido.
4: Bate palmas pra Pop Cariri.
0: Show.
4: E seu quadro feminino. O maior quadro feminino na rádio. Nas
0: Elas arrasam.
2: Obrigada, viu, Cariri. Querido? Um abraço pra você.
4: Valeu, valeu. Um abraço pra
0: valeu,
4: todos vocês.
0: Valeu, obrigado.
4: E tô aqui andando e falando com vocês.
0: Não suma mais não, viu?
2: Pois é, fique aqui.
0: Tem mais? Oi, boa tarde.
5: Boa Oi. Tarde, locutores, tops, morais,
0: boa
5: nota
0: tarde.
5: Mil.
2: Boa tarde.
5: Ítalo Moral e Samara Moraes, nota mil. Estou na escuta do Conexão Pop Cariri FM
0: Sim.
5: com Ítalo Moral e Samara Moraes, nota mil. Nessa segunda-feira, primeiro lugar, líder de audiência. Segundo é papai, programa nota mil. Queria ouvir qualquer música, manda alô para... Rabicó, João da Cruzeiro, Paulo da Cruzeiro, amigos de motores da empresa Cruzeiro, Geran, Bian, Seu Barbó, Israel, Socorro, Red Lama, Bilzinha, Marília, Amis, Pipió, Sucesso, Sandro Fé, Sandro Lito e todos os ouvintes.
2: Eu queria ter a memória do Daniel, viu?
5: Ítalo Moral e Samara Moraes, nota mil, que é programa, nota mil. Daniel Moral, 101.1, Banda Congo 2026, a rádio, todo mundo é papo.
0: Show! Tem mais! Oi, boa tarde!
6: Boa tarde!
0: Eita!
6: Desculpa aí! Boa tarde, Pop!
2: Fim do São João! Tá perdoado!
6: Samara!
0: Sim. Acertou hoje!
2: Hoje acertou!
6: Bola.
2: Não tá mais
6: Todos
2: na minha lista!
6: Dia, quando eu posso, eu tô ligando pra você. Dona Cosma está hospitalizada, mas creio no Pai Eterno, no Deus Vivo. Ela vai sair nesses dias.
0: Amém.
6: Ela
2: amém,
6: é fã de vocês também. Adora
2: amém,
6: vocês.
2: Amém, amém. Deus abençoe.
6: E o programa cada vez mais. O brasileiro está muito triste porque perdemos o campeonato. Mas não há de ser nada, né? Acabou São João e a vida continua.
0: Com certeza.
6: Um abração do seu Romeu. E deseja que o programa de vocês cada vez mais seja esse embalo todinho, né?
2: Amém.
6: E as cidades cinco vizinhas.
0: Claro.
6: Só da Tamara e Ítalo. Aquele
0: só conexão pobre.
7: Boa tarde, Ítalo e Samara. Oi. Que coisa boa retornar ao programa. Que tristeza, que lamentável o Brasil sair da Copa, mas é assim mesmo. Que bom vocês retornaram.
0: Obrigado.
7: Uma boa semana. Estou aqui aguardando meu signo, viu, Câncer?
2: Uhum. Amém. Já foi, viu?
7: Todos. Emiliana Santo Antônio.
2: Obrigada.
0: Beijo, obrigado pelo carinho, Emilianas, Romeu e Dona Cosma, vários ouvintes aí, né, Samara, interagindo conosco, mandando áudio, é sempre um prazer ter a sua audiência aqui no Conexão Pop, que volta hoje, né, na segunda-feira, e lembrando, nós estamos sempre no ar, de segunda a sexta, das 2 às 4 horas, eu, você e a Samara aqui na rádio que deixa todo mundo pop, e você pode interagir, pode mandar seu áudio, pode pedir abraço, beijo, falar de onde você está nos escutando.
2: Exatamente.
0: É só chamar no zap, muito simples e fácil.
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0: São 3h42, bora de música?
2: Vamos embora!

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1: Em Campina Grande, são exatamente 3 horas e 48 minutos, confirmando 3h48, viu, Samara? E esse é o Arraiá da Barraiá, não. Conexão Pop, minha gente. Claro que sim, com muita alegria, com muita diversão, com tudo que há de bom pra você, ouvinte. E você interage muito, DDD83-3201-8651.
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2: Exatamente, calma que ainda não acabou, né, Ítalo?
1: Exato, não acabou não, viu? Não acabou de forma alguma. Ainda tem programa pela frente, minha gente. Olha, a gente dá continuidade aqui, tá certo? E a gente vai trazer pra vocês alguns dados do maior e melhor São João do mundo.
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1: É isso, vamos embora, né? Ontem nós tivemos um encerramento do maior e melhor São João do mundo. E claro, Samara, tivemos aí, né, alguns dados do maior São João do mundo. Hoje, dia 6 de julho, alguns dados já saíram, já foram publicados. E o São João de Campina Grande 2026 teve um público de 3,4 milhões de pessoas. Segundo informações divulgadas pela prefeitura e a organizadora do evento, a Arte Produções, nesta segunda-feira. A 43ª edição, que terminou ontem após 33 dias de festa. E o público dessa edição é 6,7% maior que o registrado em 2025, que foi de mais de 3,2 milhões de pessoas, ou seja, ano passado, né, 3,2 milhões, esse ano 3,4 milhões de pessoas passaram pelo quartel-general do Forró, viu? E a organização também divulgou um relatório preliminar sobre a opinião do público em relação ao evento. O estudo apontou que mais de 92% dos moradores aprovaram a edição 2026. Já no Parque do Povo, principal polo da festa, essa avaliação superou os 93%. Olha que coisa boa.
2: Olha que coisa boa, né? Então, a gente, com isso que você trouxe, a gente tem um resumo que realmente a festa foi muito aprovada, né, Ítalo? Particularmente, quase 100% de aprovação. Isso é muito bom, né? O São João de Campina Grande sempre se renovando, né? Sempre trazendo, realmente mostrando a nossa cultura, a nossa diversidade, né? Exato. Cultural que a gente tem, a história do nosso povo, isso é mais importante. Mas, claro, que a gente sempre tem que melhorar cada vez mais, né? Com isso, 92% de aprovação. Então, que o ano que vem o São João de Campina Grande venha a ser melhor do que já foi, claro, né? As edições sempre têm que ser melhor, né? Trazendo aí mais visibilidade para os moradores de Campina Grande, né? Para a gente que vive essa festa também, que é muito importante, né? Visibilidade aos artistas da terra também, né? E, claro, trazendo cultura, trazendo tradição e trazendo nordestinidade. Então, parabéns a todos que fazem o São João de Campina Grande, a toda a equipe. Claro, relembrar também, né, trazer também a força da imprensa, que é um ponto muito principal, né, Ítalo, que a gente sabe o quanto vocês são importantes para esse meio fundamental de divulgar o nosso São João, também os comerciários, a nação de Campina Grande em geral, todo o público.
1: Exatamente, olha só, de acordo com a pesquisa feita pelo Instituto, né, aí, enfim, de acordo com já divulgados pela Arte Produções, a aprovação dos turistas do São João foi de 97,5%. Quase 100%,
2: olha,
1: né?
2: Quase 100%.
1: E ainda de acordo com a segurança pública, mais de 50 pessoas foram presas com auxílio de reconhecimento facial por IA no São João de 2026 de Campina Grande.
2: Isso é muito importante.
1: Exatamente. Então. Esse foi o balanço, né, de ocorrências que foi divulgado nesta segunda-feira também, horas depois do encerramento do maior São João do mundo pela Secretaria da Segurança e da Defesa Social. De acordo com as primeiras informações do Centro Integrado de Comando e Controle, repassadas em coletiva de imprensa, cerca de 90 pessoas foram presas ao longo dos 33 dias de festas juninas em Campina Grande. Destas, 53, né, foram encontradas com auxílio de tecnologia por reconhecimento facial. Olha aí, então, totalizando 53 pessoas, né?
2: Que bacana, né? A gente divulgar isso e ver que realmente a inteligência artificial, claro, tem momentos que são... Que vem auxiliando para o bem, né, da comunidade.
1: Exato. E ao longo da festa, o Parque do Povo contou com 236 câmeras para reforçar a segurança do local, seguindo um planejamento operacional definido entre a equipe de organização do evento e do Centro Integrado de Comando e Controle da Secretaria da Segurança e da Defesa Social. Ainda segundo os números divulgados, houve uma redução de cerca de 90% nos registros de celulares furtados nas festas de São João, que são concentradas no Parque do Povo. Uma operação da Polícia Civil deflagrada em 26 de junho recuperou mais de 100 aparelhos roubados nos festejos. Olha que coisa boa, né?
2: Muito bacana.
1: E além das ocorrências de segurança, também foi divulgado um balanço da PRF acerca dos acidentes de trânsito. E houve uma redução de cerca de 10% no número de acidentes em rodovias federais, que saiu de 211 em 2025 para 188 em 2026, ao longo do período junino. Ao todo, 19 pessoas morreram em rodovias federais na Paraíba durante o São João.
2: Pois é, gente. Infelizmente, né, a perda dessas pessoas, mas teve essa redução e isso é muito bom. Exato. Que a gente venha melhorar ano que vem.
1: Exato, tem mais consciência, né? São 3 horas e 54 minutos, bora agora de música rapidão e a gente volta já.
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0: É isso, são 3h58.
1: É hora de dar tchau.
2: E assim a gente encerra mais o Conexão Pop pela Pop Cariri FM 101.1, emissora do Sistema Pop de Comunicação.
0: Já anota aí aqui no lembrete, hein, turma, porque amanhã, terça-feira, a partir das 2 horas da tarde, tem mais vibe boa, música top, aquele bate-papo gostoso que só rola aqui no Conexão Pop.
2: E claro que o Conexão Pop tem a apresentação de Ítalo Silva e Samara Nunes.
0: Eu mesmo, sonoplastia na Alminha Andrade. E a superintendência do Sistema Pop de Comunicação é dela, Reni Cláudia.
2: Dica extra, pra não perder nada, acesse o portal Pop Notícias e segue a gente no Insta, que é o @popcariri101. Muito obrigada, meus amores, pela sintonia de vocês. A gente volta amanhã, fiquem com Deus.
0: É isso, muito obrigado pela audiência, viu? Semaninha começando. Que a nossa semana seja iluminada, seja abençoada, sob a proteção do Senhor. Que Ele nos guie, nos fortaleça e nos livre de todo e qualquer mal. Segundinha tá por aí, ó, coloca Deus à frente. Fé, positividade, esperança renovada, cuida! Bora agora cuidar do shape, né, Samara?
2: É, tá difícil,
0: se cuidar, retornar com a alimentação saudável, porque São João acabou, agora é pensar no carnaval, viu?
2: Eita, verão.
0: Ou no Natal. Eita, Natal. É verão, colocar verão. O corpo verão. São 4 horas, beijo, beijo, beijo. Esse foi o Conexão Pop aqui na Rádio Pop Cariri FM. Já deu tudo certo pra mim, pra você e pra todos nós. Eu sou Ítalo Silva e eu fui!
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0: na Paraíba, 17 horas e 5 minutos.
12: Confirmando na Rainha da Borborema, 17 horas e 5 minutos.

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0: Na Paraíba, 17:08.
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0: Cuida, menino, 17:08. Estamos começando a semana com o programa mais bombástico do seu final de tarde. Bastidores da notícia, apresentação Rômulo Bomba e Vaneide Nunes. E na nave, minha amiga Naomi Andrade. Seja bem-vindo, você que está em casa, você que está nos acompanhando pela zona da 101.1, você que nos acompanha pelo Facebook, pelo YouTube. Esse é o programa Bastidores da Notícia, começando a semana, começando o trabalho. Adeus, São João. Adeus, Copa do Mundo, Seleção Brasileira. E a vida que segue, que agora vem as eleições 2026. Boa tarde, Vaneide.
2: Boa tarde, Rômulo Bomba. Boa tarde, Naomi Andrade. Boa tarde para todo mundo que está na audiência, sintonizados no programa mais bombástico dessa cidade. E boa tarde para o pessoal do YouTube, ó, que já está mandando mensagens para a gente. Dona Sônia Maria Raposo. Olá, bancada linda. Uma ótima semana para vocês. Uma ótima semana para você também, meu amor. A Marina Cardoso também está na audiência. E o Flávio de Jesus. E o Rui de Sansão, que não para de perguntar se tem bomba hoje, Rômulo Bomba. Tá assistindo a gente, juntinho com o cachorrinho dele, ó, que já tá todo caracterizado do Brasil ainda. Olha, sei não, viu? E ele disse que o Ancelotti deixou a equipe de baixo astral. Concordo, viu? Olha, se você quiser interagir conosco, basta mandar uma mensagem no nosso WhatsApp.
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2: Isso mesmo, se inscreve no nosso canal, que é para você não perder nada. Manda aí uma mensagem pra gente, manda teu boa tarde, teu áudio, que é pra gente colocar no ar, Rômulo Bomba.
0: Cuida, Marcelo Fuque, na audiência aqui do programa mais bombástico da cidade, meu amigo Preto do Sabor de Mel. Falar nisso, Preto, eu dei um pulinho sábado lá, fui, tava com desejo de comer um cachorro quente, menino. Cachorro quente da gorda, viu? Muito bom mesmo. Meu amigo Lafite também ligado, meu amigo Helder também, meu amigo Cruz lá no pátio, meu amigo Edson Veículo, meu amigo Josafá também, o homem da Polícia Militar ligado também no programa Bastidores da Notícia, meu amigo Fernando.
4: Aquele abraço!
0: É uma galera. Primeiro, o maior São João do mundo, né? Encerrou
2: Sim,
0: ontem, né?
2: Encerrou ontem.
0: Ontem a gente encerrou com chave de ouro. Eu vou dizer a você, durante os dias que eu estive, Vaneide, num Parque do Povo, bom, deixa eu mandar um abraço aqui para um dos melhores advogados, secretário do governo do estado, André Mota, ligadíssimo no programa Bastidor da Notícia. Sou teu fã, viu, André? Sou teu fã. Secretáriozão forte aí da gestão Lucas Ribeiro aí do governo do estado.
2: Eita, coisa boa. E você falando, né, que acabou aí o maior São João do mundo, que ontem teve um público bastante considerável, né? Ontem acho que foi o único dia, assim, que realmente eu vi que tava bem cheio. Tanto na área dos camarotes, como também ali no povão, né, que a gente chama carinhosamente. Lá em cima também, nas barracas, no palco cultural, no parque

0: Valdo Cruz, que as coisas são mais espaçadas, mas mesmo assim estava bem cheio mesmo. Grande público foi prestigiar lá o Pablo, né? O Rei Vaqueiro também se apresentou. É claro, o queridíssimo. Também o queridíssimo Flávio José, que abriu, né, o show após o Jogo do Brasil para consolar os nossos corações com muito forró, com muita alegria, com muita animação. Então foi uma edição histórica, segundo os organizadores do evento, né? Foram várias ações realizadas, 33 dias de festa. Hoje iniciou o processo de desmontagem, que vai durar cerca aí de... vai durar alguns dias, mais ou menos mais de uma semana, na verdade. E os barraqueiros estão lá naquele processo de desmontagem, né? Que, inclusive, esse processo de desmontagem da festa gera também uma renda, né? Após o maior São João do mundo, porque isso precisa de muita gente para trabalhar, para fazer aquela desmontagem de todas aquelas barracas, todas aquelas ativações, o palco principal, enfim, então é trabalho antes, durante e depois.
1: Exatamente. Deixa eu mandar um abraço aqui para nosso amigo Josivaldo Barbosa, ele e a família dele, que não perde o programa Bastidores da Notícia. Isso é o programa mesmo mais bombástico da cidade. E assim, eu falo para você, Ivaneide, que... como eu estava falando sobre ontem à noite, né? Ontem à noite a gente viu que Campina Grande, o Pablo movimentou, porque a expectativa de fechar os portões, como a gente falava aqui no programa, era do show de Roberto Carlos, né? Todo mundo fizeram aquele, teve blog aí que fez um enxame grande, botou um bocado de fake aí, dizendo que ia fazer o quê, e nada. E a verdade tem que ser dita. Dava pra jogar a bola lá no show de Roberto Carlos. A verdade tem que ser dita. Então, o de Pablo ontem, como você relatou agora, os camarotes, tanto em cima como embaixo, lotado. Aquela outra área ali do camarote, de frente pro palco, lotado. Aquela parte de trás ali, que não é do camarote, do povo, lotado. Você falou nas barracas lá de cima, o Parque Evaldo Cruz. Sim. Cara, o bicho levou um público da porra. Foi. Eu acredito que ontem deu em torno de 80 mil pessoas. Não deu? Você acredita nisso, hein? Ou mais?
0: É. Porque eu acho que deve ter batido a meta, né? Que ano passado a capacidade era 76 mil. Esse ano aumentou, conforme aí... as novas regularizações e tudo, os estudos feitos com o Corpo de Bombeiro, aumentou para 79 mil, né, a capacidade. E eu vi, eu estava um momento trabalhando lá na sala de imprensa ontem, e chegou um momento que chegou um pessoal lá na sala, o pessoal da imprensa trabalhando sério, gente, fecharam alguns portões, aí citou algumas entradas que foram fechadas, né, mas aí depois... À medida que o pessoal vai saindo, aí eles vão liberando para outros entrarem, né? E aí eu não sei especificamente se os portões ficaram fechados 100% durante o show de Pablo, mas a gente observou um público muito grande. Eu trabalhei vários dias no Parque do Povo, acho que eu totalizei umas 17 noites e o dia que eu vi mais cheio mesmo foi ontem, no encerramento, ontem, no show de Pablo.
1: Ontem tava daquele jeito, né?
0: Muita gente mesmo. E assim, não era só na área do show, né? O que mais me impressionou é que foi por toda a extensão do Parque do Povo. E a gente não pode deixar de falar do trabalho atuante das forças de segurança durante o maior São João do mundo, né? Há uma integração entre a Polícia Civil, Polícia Militar, Corpo de Bombeiros, não só durante a festa, mas também durante... também após a festa, né? E hoje foi realizado uma coletiva de imprensa com as forças de segurança, que foi justamente para falar sobre o balanço da Operação São João, que não foi só realizada em Campina Grande, mas em todas as cidades paraibanas, né? Esse ano, as forças de segurança teve um investimento aí de 40 milhões de reais, segundo a Secretaria da Segurança e da Defesa Social da Paraíba, investimentos voltados aí principalmente a tecnologia, né, para melhorar a segurança. Inclusive, somente no Parque do Povo, a quantidade de câmeras com reconhecimento facial foram 260 câmeras, sem contar nas câmeras das roupas, né, dos policiais, enfim, um trabalho integrado entre todas as forças de segurança, que resultou aí em 50 prisões, somente através do auxílio das câmeras com reconhecimento facial, e em torno de 90 pessoas presas, né? Não só no Parque do Povo, mas aí nas adjacências da festa de São João. É bem interessante a gente trazer esses dados, porque mostra como esteve atuante, né, a Polícia Civil, a Polícia Militar. Tinha hora, quem tivesse a sorte de pegar o corredor de policiais passando, né, tinha que esperar um pouquinho, porque era policial com força, policial subindo e descendo.
1: Parabéns,
0: né?
1: Aí, a Polícia Militar. Viu?
0: Parabéns, Polícia Militar, Polícia Civil. Parabéns a Comandante Josilene, a responsável pelo Centro Integrado de Comando e Controle, que cuida de toda a parte da segurança, das câmeras, enfim, de tudo. Então, parabéns a todos e que o próximo ano seja ainda melhor, né? Porque nada tão bom que não possa melhorar. E já estamos com um convidado aqui no nosso estúdio.
2: Boa tarde!
0: Ele que é a cara do São João.
2: Eu acho que o São João tá com essa cara.
0: Talentosíssimo!
2: Ô, Jesus!
0: Olha que coisa boa, seja bem-vindo.
2: Fale pela boca de um anjo, né, Bomba?
1: Exatamente.
0: Seja bem-vindo.
2: Muito obrigado,
0: rapaz.
2: Minha amiga. Olha, São João não acabou ainda não, pra mim não, viu?
1: Não acabou não?
2: Não,
0: vai até quando?
2: Desse, convite desse, pra mim, São João é todo dia. É quando a gente lembra dessa festa maravilhosa que a gente tem aqui, isso, né? Na nossa cidade, e que tanto é bem falada como também má falada, né? Tem gente que fala bem, tem gente que fala má, mas o importante é que ela tá aí para cumprir seu papel como uma tradição dentro da nossa cidade, né, Bomba?
1: Isso.
2: E eu tô aqui justamente para isso. Tu me convidou?
1: Eu convidei
2: aí,
1: pra gente.
2: É quem manda.
1: Porque esse homem foi sucesso no São João. Ele foi estouro.
0: Quem nunca
1: veio
0: da
1: vila?
0: Com
1: velho. Todo mundo que chegava a fazer uma visita na vila, o pessoal chegava lá, tirava uma foto com ele, gravava vídeo com ele. Então teve uns amigos aí que botou, ele usou como ele repórter.
2: É verdade.
1: Então, assim, foi estouro no São João, o velho da vila. E o povo quer saber, e vamos logo aqui conversar com ele.
2: Vamos embora.
1: Primeiro,
2: que manda.
1: Eu quero saber como foi que surgiu no São João, porque não foi de agora.
2: É verdade.
1: O véio, aí depois fez aquele complemento, o véio da vila.
2: É isso aí. É, com muita honra e com muita, pedindo licença às nossas queridas damas aqui presentes.
1: Naomi Andrade e Ivaneide.
2: Queridas, eu vou contar uma história que começa triste, mas não vou demorar.
0: Ficava
2: o véio da vila nasce de uma grande dor que eu tive na minha vida. Isso está nos anais aqui da cidade. Eu vou falar como véio mesmo.
1: Certo.
2: Porque se eu mudar a voz, eu sou Ed Matos, compositor, ator, que migro de João Pessoa após o falecimento de minha esposa, Valéria. E hoje eu sou casado com uma campinense. E esse velho que eu hoje trago na bagagem para Campina Grande já fazem 15 anos.
1: 15 anos.
2: Que eu sou atuante dentro dessa nossa rica cultura nordestina e campinense. E como músico, como ator, como uma pessoa que vive da arte, eu me aposentei após a morte de minha esposa. Ela foi acometida de um câncer e, infelizmente, ela perdeu essa luta aos 44 anos de idade. Nova. E eu precisei, agora chamando de Rômulo, ressuscitar. E aí minha esposa atual me puxou pelo braço e disse: acorda, vamos embora comigo, e eu estou aqui em Campina Grande agora. Então, só para resumir, porque a história é longa e bastante dolorida. E o velho, nós morávamos na praia e, num determinado momento, a gente está ali, você que são mulheres, sabe o que é a dor, né, de uma mulher. As mulheres são muito fortes para sofrer. A gente fala em arrancar uma unha, a gente corre.
1: Isso.
2: Né? Ah, vai arrancar um dente, a gente chora. As mulheres, se precisar, elas abrirem ela de canto a canto, elas vão rindo e voltam rindo. São muito fortes, a gente tem que louvar isso a essas mulheres. E assim foi com minha esposa. Mas num determinado momento, ela estava olhando para o mar, que a gente, com muita luta, a gente conseguiu um apartamentozinho num bom lugar em João Pessoa. E olhei para ela e ela muito séria, e eu, como eu faço parte dessa parte da arte, que improvisa, que tem personagem. Sim. Então eu de repente olhei para ela, bomba, e disse: ô, minha filha, quando nós tiver bem velhinho, olhando pra esse mar, né, tu assim, nós se segurando no outro, e ela olhou com aquele olhar de quem tem o câncer, que a gente sabe que se você já presenciou alguém com câncer terminal,
1: já.
2: Que o olho fica parado, o olho fica sem vida. E ela simplesmente olhou para mim e disse assim: eu não vou envelhecer. Ela já sabia dentro dela. Então, assim, esse velho, em determinados momentos, ela dizia assim: cadê o velho? Aí eu entrava numa brincadeira: oi, minha filha, diga o que é que você quer. Então, isso foi uma forma que eu criei de dar alento à minha esposa. E ela foi embora. Eu guardei numa gaveta e quando chega aqui, fiz umas músicas para Campina Grande, tenho algumas composições como São João no Parque do Povo, que é internacionalmente desconhecida, entendeu? É, porque a gente sabe como é difícil a mídia, né?
1: Sim.
2: E outras coisas mais que a minha mulher disse: por que você nos enterra o velho agora com alegria?
1: É.
2: Eu disse: mas rapaz, rapaz, não é mesmo? Entendesse? O velho, né? Infelizmente foi minha mulher que morreu, eu não morri, né? Aí, desde então, bomba, eu, através, se puder me permitir,
0: fica à vontade.
2: A esposa do nosso querido veneziano Vital do Rego, ela enxergou nesse...
1: Ana Cláudia.
2: Ela enxergou nesse personagem uma identidade que eu acho que ainda resisto, porque se você for olhar o Parque do Povo e a maioria... né, dos itens e dos equipamentos que nós temos de São João em Campina Grande, ou as pessoas estão com muita vergonha, ou elas perderam a caracterização real do São João e do Matuto, que é o chapéu de palha.
0: Sim.
2: Que é a roupa colorida.
0: Uhum.
2: Que é o remendo na roupa, que era o que nos remetia àquelas verdadeiras tradições.
0: Sim. Sim.
2: E que, eu acho, na minha humilde opinião, não morreu nem acabou.
0: Não.
2: É, isso vem trazendo muita polêmica para a nossa cultura, mas diante de todas as polêmicas, eu acho que eu sou uma pessoa que eu vim justamente para sustentar essa ideia de que isso não se acaba quando a gente não quer que acabe.
0: É um movimento de resistência.
2: Não adianta você falar que está acabando e não colocar o chapéu de palha.
1: Isso.
2: Ah, não, tá se acabando. Então, para não se acabar, coloca o chapéu de palha. Faça a quadrilha acontecer na sua rua. Você não precisa de prefeitura, de órgãos públicos para você fechar sua rua na noite de São João, de São Pedro, de Santo Antônio e convocar seu povo na rua. O que está acontecendo, na verdade, é uma mudança na sociedade na qual você não conhece mais nem seu vizinho e defende uma cultura que você não conhece seu povo.
1: Não conhece seu povo. Eu vou pegar essa sua deixa aqui, de vocês dois, que eu morei em Teresina em 89. 89, eu morei lá em Teresina e lá eu sentia muita falta de Campina Grande. E eu cheguei em 87, quando foi em... cheguei em 87, quando foi em 88, eu fiz o São João na rua onde é que eu morava.
2: Maravilhoso.
1: Acendi uma fogueira, peguei o que foi que aconteceu. Montei uma quadrilha pra gente dançar, uma quadrilha junina lá. Foi estouro. Lá, eu vim embora e essa festa continuou lá até hoje.
2: Então,
1: assim, a gente tem na nossa cultura. As redes sociais hoje, ela é boa, ela dá e toma ao mesmo tempo.
2: Exatamente.
1: Só que ela tá tomando o espaço do amor. Que é o mais importante da nossa vida, se chama-se o amor.
2: Concordo.
1: E as redes sociais chegou e tomou esse espaço.
2: Eu concordo com você.
1: Tomou esse espaço. Se você prestar atenção, o povo hoje não teme mais
2: empatia,
1: a Deus. O povo
2: verdade.
1: Hoje não... É muito difícil hoje a pessoa olhar assim para sua companheira e dizer: eu te amo.
2: Concordo.
1: É difícil. Concorda, Ivaneide? Uhum. É muito difícil hoje a pessoa, hoje esse jovem virar para seu pai, para sua mãe, na hora de dormir, ou então na hora de chegar na casa deles: bença minha mãe, bença meu pai.
2: É verdade. Então, e complementando isso, Rômulo, o que você vê nessa transformação, principalmente da juventude, né, que o que eu luto é para que fique o legado da juventude. E dentro dessa condição que você falou, o amor ele está agregado diretamente a toda e qualquer intenção de melhorar a nossa sociedade, a nossa comunidade. Quando você fala de amor, é de maneira geral e ampla. E quando você tem amor a uma causa, você vai fazer o melhor.
3: Sim.
2: Quando você tem amor a uma família, você vai fazer o melhor. Quando você tem amor para, pelo seu cargo e pela sua função, você vai fazer o melhor. Quando você é um artista, o verdadeiro artista, ele não, eu, pelo menos no meu caso, eu não me importo o que você vai achar de mim. O que me importa é que eu vou fazer o melhor de mim. Uhum. E o que está acontecendo hoje com a internet é exatamente isso. Você entra num Parque do Povo, como eu participei, e você entra na vila que você presenciou o meu trabalho, que através do nosso querido Emerson Cabral, que a gente tem que aqui dar todos os créditos à Agência Municipal de Desenvolvimento e a toda a sua equipe, em nome de todo o pessoal da Empreender, o pessoalzinho da limpeza, o pessoalzinho da segurança. Todas aquelas pessoas, elas contribuíram diretamente para que o São João aconteça. Uhum. Porém, você entende que um público de Campina Grande, como eu digo a você, ele está descaracterizado não por causa da festa. É porque existe realmente um movimento, como o Bomba acabou de dizer, né? De desamor, de frieza, sabe? Você vê uma pessoa no Parque do Povo, por que eu falo em descaracterização? Porque o cara é dar um like, hot dog, aí chega em casa, usa o dialeto de Matuto. Ô, maninha, ô, painho, então quem é ela? E por que ela não é painho e maninha fora de lá? Sabe? Porque ela não usa o oxente dela e segura o oxente dela. Uhum. Então, o que acontece é essa mudança mesmo, que é natural, de certa forma, essa bomba.
3: É natural.
2: E que,
3: eu só não acho natural a falta de amor.
2: É, eu concordo com você. Eu concordo com você. E que, assim, em falando de São João, se eu não estiver me estendendo, me corte, mas a oportunidade foi maravilhosa. Eu tinha que vir aqui no sábado. E por algum motivo, Bomba disse, deixa pra segunda.
3: Na sexta.
2: E aí, sexta, eu tô hoje aqui na maior alegria que um artista de Campina Grande pode ter. Que eu digo sempre, sou internacionalmente desconhecido e não quero ser internacionalmente conhecido. Eu quero ser conhecido, né? Porque muita gente diz, você tá famoso. Não, o famoso é Nosso Senhor Jesus Cristo.
3: Isso.
2: Certo? E assim, se o cara botar uma ré no meu conhecimento, é melhor, né? Porque fica o reconhecimento. Mas isso é de momento, é de isso dias. É de momento. E esse reconhecimento, ele vem através do meu povo.
3: Uhum.
2: Só Deus sabe, assim, a honra que eu tô, Bomba, de, por exemplo, uma amiga das Mãos de Marias, que é aquele movimento artesanal que a gente tem lá na Vila do Artesão, que a gente tem que salientar, que isso ali sustenta a nossa cultura durante o São João. Que você...
0: E durante o ano todo.
2: Eu tenho que agradecer muito a você, ao Bruno Odonto, a quem realmente vai lá e nos coloca no lugar de fala, como eu estou aqui na Pop Cariri hoje, né, num horário nobre, num lugar que talvez coubesse muito mais gente, porque você sabe como é as agendas dos maiores, a gente... O São João terminou ontem, então assim, talvez muito pouca gente vá ter a disponibilidade de vir, de agradecer, de elogiar, sabe? E de dizer, rapaz, deu certo? Sim, deu certo. O São João de Campina Grande é sucesso, entendeu? O povo de Campina Grande é um povo maravilhoso. O turista vem e vai embora com a impressão de que a gente é a mesma coisa todo ano. Nós não mudamos. O nordestino, ele tem isso. Entendeu? Eu digo sempre que a vida de nordestino é difícil para danar. Mas nós temos esse amor por nós. Eu estar aqui hoje, aceitando esse seu convite, Rômulo,
0: Ivaneide,
2: para mim é como um Oscar. Vou lhe mostrar, assim, em poucas palavras e até numa imagem, o que me aconteceu ontem, em pleno encerramento do Parque do Povo.
3: Olha aí.
0: Olha aí.
2: Esse cara aqui é o proprietário do maior acervo de Luiz Gonzaga.
0: E eu vou... É o Paulo Vanderlei.
2: Paulo Vanderlei. E Paulo Vanderlei me presenteou com um livro com toda a história de Luiz Gonzaga, como se fosse... o maior prêmio que que ele pudesse dar, sim, uma pessoa, sim, terminou todo, e eu sentado e eu achando que

0: É que um balanço do São João aqui, da vila do demais, artesão ali.
1: Aí tá certo. Porque
0: muito turista, né, Ivaneiro?
1: Agora sim, aí sim.
0: Vamos embora. Vamos embora.
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0: na Paraíba, 17 horas e 38 minutos.
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0: Estamos de volta com o programa mais bombástico da cidade. Esse é o programa Bastidores da Notícia. Apresentação, Rômulo Bomba e Vaneide Nunes bombando nesse final de tarde aqui em Campina Grande. Mandar um abraço aqui para meu amigo Joel, ligadíssimo, que não perde o programa Bastidores da Notícia. Quando soube que o véi tava aqui, o véi da vila. Aí pronto, olha, Vaneide.
1: Olha aí, coisa boa. E a gente, ele disse que compôs, né, música, que cantou, trouxe um triângulo. Vamos escutar, né? Eita!
2: Nossa, é do Bilio.
0: Parece, lembra o Bilio. Isso.
3: E era uma figura assim que eu admirava muito, mas é um trabalho bem diferente, porque
1: sim.
3: Eu sou um violinista, então quando eu me lancei do São João de Campina Grande, estou aí pelejando até agora. E assim, eu vou declamar uma poesia que fala sobre a vida de Mata Pura.
1: Deixa eu não perder esse momento.
0: Resista aí, Vaneide.
3: É tudo isso que nós vivemos, né?
0: Isso.
3: E ela diz o seguinte: a vida de nordestino é difícil pra danar. Se levanta logo cedo, caboclo, vive sem medo. Coragem, vai trabalhar. Trabalhar é sua sina.

0: Van. Isso aí é o velho da vila. Quem tem a oportunidade de visitar a Vila do Artesão, é todo final de semana, durante a semana também, ele tava lá. Na presença aí. Você chegava na Vila do Artesão, se não achasse o velho da Vila do Artesão.
1: Não era.
0: Ah, cadê o velho? Era tava ali, quando a gente passava, era o velho tirando foto, era o velho gravando o vídeo, era desse jeito.
1: Mas bomba, se fosse por fotografia, eu tava riquinho.
0: Tava rico. Cobrasse um real. Dava pra encher um ano.
2: Como é que o senhor se sente quando o pessoal chega assim, pra te ouvir, pra aprender um pouquinho sobre cultura com você? Pede pra tirar a foto.
1: A minha maior satisfação, minha filha, é assim. É a sensação de que você tá fazendo a coisa certa. Né? Você não trabalha no seu cantinho, quando você chega na rua, alguém diz, olha, eu li o vi. Não viu agora o nosso querido amigo Joel, eu te amo de todo meu coração. Eu sou fã de Romo. Ele é feio, mas é bonzinho, Romo, viu? O cara não é muito bonito, não, mas é bonzinho demais, viu? Isso é uma criatura muito boa. Então, assim, a mesma coisa sou eu quando eu tô ali naquele movimento, sabe, minha filha?
2: Sim.
1: Porque, assim, como eu lhe disse, eu saí de uma dor para viver no amor, como diz Rômulo, aqui nosso bomba, porque eu faço com muito amor, eu resgato justamente esse velhinho do Oxente, do Voto, do Varei, né, do né? E o turista, quando vem de fora, por incrível que pareça, ele não procura eu.
2: Olha aí, tá vendo?
1: Porque ele olha nesse negócio da internet, como é o nome, esse negócio que vai estragando.
2: No Instagram, que eu tô marcando o senhor agora no vídeo.
1: É estragando, esse negócio vai estragando.
0: Instagram, né?
1: Esse negócio vai estragando na vida da gente. Aí, quando eu menos espero, bomba, é meio mundo de gente olhando eu.
0: Olha, as visualizações bombando.
1: Então, como eu sou matuto, eu fico, vou dizer que não é seguidor, é.
2: Seguidores.
1: Aí, pra mim, fica mais parecido com perseguidor, que o povo fica olhando você toda hora, né?
2: Mas é bom que o povo vê seu trabalho.
1: Mas pra mim foi, assim, uma grande satisfação ver o crescimento desse personagem, né?
0: Isso.
1: E além, né, hoje eu quero citar alguns que eu acho que eu tenho que enobrecer.
0: Sim, sim.
1: Como o Lampião, que vive o pobrezinho, anda, que só a mulher chega. Sei quantas sandálias aquele pobre gasta no São João, né? Pra cima e pra baixo. Tem o nosso querido Coronel Grilo.
0: Coronel,
1: né?
0: Sim.
1: E rapaz também merece todo a minha reverência. E sem contar outros que vão surgindo. Tem aí hoje uns casais dançarinos que a gente vê. Isso chama-se cultura popular.
0: Cultura popular.
1: E a cultura popular, ela é enriquecida com aqueles que valorizam.
2: Claro.
1: Né? Porque até nome de palhaço eu já recebi. Isso é um palhaço, não tem nada não. Se você der uma risada de mim, já tá valendo.
0: Véi,
2: o trabalho foi feito, né?
0: Véi da Vila.
1: Fala mesmo.
0: Você é um artista. Você anima.
1: Tu é meu amigo.
0: Você anima o povo. Você traz alegria pro povo.
1: É verdade.
0: Aquela pessoa que chama você de palhaço é porque não tem a coragem de fazer o que você faz, animar o povo.
2: E também não tem a sensibilidade de reconhecer a cultura.
1: É o conteúdo, né? Porque você. Como eu digo a você, não é você vestir uma roupa de matuto, que você vai ser matuto. Eu estudei, eu abordo meus turistas, hoje eu conto a história de Campina Grande em francês e inglês, sabe? Olha,
2: ele é multicultural.
1: É bonjour e take over e mate.
0: Não compreendo, compreendo.
1: Donde tu vai, donde tu rei, né?
0: Não assim, compreendo.
1: Pra donde tu vai, pra donde tu rei. Então, assim, eu estudei pra poder formar isso.
2: Claro.
1: Da melhor forma, nasceu um personagem e eu tive que me aprofundar, por exemplo, na história da minha cidade. Porque velho da vila. É Vila Nova da Rainha, não é Vila do Artesão.
0: Não é Vila.
2: Sim.
1: Porque foi o primeiro nome da cidade. E eu
2: exatamente.
1: Pra chegar e dizer assim: não, eu sou o morador mais velho, eu sou do tempo da Vila Nova da Rainha. Então o cara perguntava o que era, e aí eu ia contar a história, contar a tradição da fogueira. Você sabe qual é a história da fogueira?
2: Conte pra
0: mim. Conta aí.
1: Não sabe. Olha,
0: sei não,
1: tá
0: sei
1: vendo?
0: Não, sei não.
1: Ah, pô, eu vou ensinar agora.
0: Pô, ensina a história.
1: A história da fogueira, bomba, ela é bíblica. Nossa Senhora era prima de Isabel. E tu sabe quem Isabel botou no mundo?
0: João.
1: O São João.
0: O São João.
1: E apoio. É a fraca.
2: É o santo da vida.
1: É a fraca. Ninguém fala na mãe de João, né?
0: Fala não.
1: Santa Isabel, Nossa Senhora.
0: Santa Isabel.
1: Isabel era prima de Maria, que por sinal era mãe de quem?
2: De Jesus.
1: É a fraca, né?
2: Bem fraquinha.
1: É bem fraquinha. Então... elas moravam longe, não tinham sinal de Wi-Fi, não tinha internet, nada para elas se falar. E aí ela disse, mas mulher, tu já tá sentindo dor desse menino? E como é que vai ser quando tu nascer esse menino? E disse, mas rapaz, Maria, deixa eu conversa. Quando o menino nascer, você pega, toca fogo nos galinhas, a fumaça vai aí. Então, João Batista...
0: De carro.
1: Aí a gente, ela avisou, foi uma fogueira bem grande. Uhum. E aí Maria viu, disse, João Batista nasceu. Então foi assim que se surgiu a cultura da fogueira no dia de São João.
2: A
1: não
2: tradição
1: é
2: das fogueiras.
1: A
2: fogueiras.
1: Tradição. Então, assim, tudo tem um porquê. Uhum. Eu conto a história do São João, das quadrilhas, que antigamente era em francês, é quadrilha.
0: Quadrilha.
1: Quadrilha. Era, menino. E forró surgiu do nome forró.
0: For all
1: em inglês quer dizer para todos. Então, forró quer dizer para todos.
2: Para todos.
1: Porque era uma festa europeia.
0: Uma aula aí, viu?
1: Era uma festa europeia que só quem comemorava o mês de junho, ela se tornou junina por causa do mês de junho.
2: Sim.
1: E era joanina por causa de João.
2: Uhum.
1: E se transformou em junina por causa do mês. Uhum. E eles comemoravam a colheita do que o povo mais gosta daqui, que é a comida de milho.
2: Oh, meu Deus.
1: Era a colheita do milho que só o rico era quem tinha isso.
0: Quem
1: então, o velho da vila, ele estudou uma coisinha para poder ser o velho da vila. E assim, peço desculpa, mas eu tinha que... Né,
2: fica à vontade, a gente sempre gosta de conversar,
1: defender um pouco a bandeira desse matuto.
2: Eu acho muito bonita a história de São João, né? E toda essa raiz aí da fogueira, porque até hoje é celebrado... E ele é o santo da vida, né? Comemora-se a vida. Ele não virou santo depois que morreu, como tantos outros,
1: e
2: né?
1: E ele é tão fraquinho que ele batizou quem?
2: Jesus.
1: É o fraco São João?
2: Então, é muito, muito legal. Eu adoro...
1: É uma festa que era sagrada da igreja e passa a ser profana. Porque vai pro meio da rua no Brasil, né? Brasileiro esculhambou até a festa de São João. Porque era uma festa santa.
0: Uma festa
1: e ele
0: santa.
1: Bota no meio da rua e vira essa tradição linda. Uhum. Né? Louvado seja São João, São Pedro e Santo Antônio. E que a gente possa, assim, com esse momento, viu? A voz linda que ela tem.
0: Santo Antônio. Obrigada. É o quê? O santo o quê?
1: O Santo Antônio é o que acaba que casa, que lasca todo mundo.
0: E São Pedro?
1: São Pedro é o que manda a chuva.
0: E São João?
1: São João é o da colheita.
0: Tá vendo? O cara é inteligente. O velho da vila não brinque, não. Fora. Não brinque, não. Eu tô doido pra entrar na meta.
1: Eita!
0: Velho da vila.
1: Isso.
0: Eu só quero lhe agradecer pela participação, rapaz, aqui desse programa emocionado. Maravilhoso, né? Mas antes de você ir embora, você vai deixar as suas redes sociais.
1: Eita,
0: você vai trocar um triangulinho aí. E
1: você
0: vai.
1: Quiser.
0: O que é que o povo pedia? Que toca essa música aqui na Vila do Artesão, no São João. O que é que o povo pedia mais?
1: A minha rede social é uma rede que eu tenho lá no terraço lá de casa.
0: Olha.
1: Mas se quiser seguir aí o Velho da Vila com meus propósitos e poucos propósitos, é @ Velho da Vila mesmo.
2: Não tem erro.
1: E aí é o seguinte, eu quero lhe dizer, Rômulo, que a vida é feita de hoje. E como você acredita no amor, e eu acredito que as mulheres também, por sinal, quero mandar um beijo para o meu amor, Socorro.
0: Eita!
1: Aparecida. Minha ressurreição, meu respiro, meu ar, minhas netas, minhas três ex, Elisa, Eloá e Eloísa, minha filha Priscila, meu filho Gustavo, enfim, a família que hoje eu sou o homem que sou por causa deles. Eu vivo por vocês, viu? Deixo tudo nesse mundo por vocês, tenho certeza disso. Que a minha base.
0: Manda um abraço
1: para
0: Emerson Cabral, que Emerson Cabral tá
1: querido aqui, Emerson Cabral.
0: Tá aqui na audiência, Emerson.
1: Eita,
0: Cabral.
1: Emerson, meu amigo, eu não tenho palavra para lhe agradecer, não. Eu já babei tanto, Emerson, que eu já tô até com medo.
2: Mais homem.
1: Olha.
2: Eita!
0: Tomasse uma aqui com o velho da vila.
1: Fala, Emerson Cabral.
0: O velho da vila aqui. Aqui elogiando o seu trabalho aqui, o sucesso que foi na Vila do Artesão e o velho também da vila que foi bombou nesse
1: período. Eu só tenho a agradecer a Emerson Cabral, todo o carinho, toda a atenção, toda a valorização. Hoje o velho da vila é o que é, muito por Emerson Cabral, entendeu? E a toda a equipe dele, se ele me permitir, entendeu? Em nome da Andy e da Vila do Artesão.
0: Oi, Emerson.
3: Oi, Romulo.
1: Você tá no ar. Manda, meu chefe.
3: Pra perguntar um negócio, a Tutu me bota no ar de surpresa.
1: Manda, meu irmão.
3: Boa noite aí, boa noite, velho da Vila.
1: Boa noite, meu chefe.
3: Boa noite aos ouvintes. A Romulo, né? Aí, já se pegou de surpresa, né? Eu liguei
2: não,
3: pra saber.
2: Não, eu não espero mais, não. Boa tarde, não.
3: Ivaneide, ele me pegou tão de surpresa. Eu tava ligando pra saber... tratar de um assunto com ele. Aí ele já disse, você tá no ar.
2: É. Ele disse, aliás, ele disse, aqui não tem boquinha, ar, não. Tá tomando
1: é um perigo, né, Emerson?
3: É um perigo. Ainda bem que tá todo mundo alegre, né? Depois do Brasil ontem, mas a gente não perde o mundo, não.
1: É verdade. Emerson, eu tô falando aqui do nosso trabalho, do que você desenvolveu na Vila. O que mais a gente... falou aqui foi dessa alegria de ter tido a Vila do Artesão hoje como essa referência de cultura e de muito trabalho na Vila hoje. Lhe agradeci já, você sabe.
3: Eu acho assim, desculpa interromper, manda. Mas eu acho assim, não é um trabalho de Emerson.
1: É.
3: É um trabalho do pessoal da limpeza, isso. É um trabalho do pessoal da manutenção.
1: Falei nisso.
3: É um trabalho do pessoal do corpo técnico, é o seu trabalho. É
1: verdade.
3: O trabalho da imprensa representado
1: eu falei sobre
3: pelos
1: isso.
3: Demais, pelos blogs. Então, assim, isso. Eu costumo dizer que o mérito, primeiramente, é de Deus.
1: Muito
3: e
1: bem.
3: E a gente é ferramenta.
1: É verdade.
3: Né? E Deus nos proporcionou, né, essa alegria de estar à frente daquele momento ali na Vila do São João. Né? É um sucesso, graças a Deus.
1: Mas deu tem certo, que tirar o chapéu para você. Mas tem que tirar o chapéu para você, meu chefe. Tem que tirar o chapéu. Porque um barco não anda sem leme. Entende?
3: Eu sei que a gente comeu muito cachorro quente e pizza 2 horas da manhã, isso aí eu posso dizer.
1: É verdade. Muito obrigado mais uma vez, viu, meu chefe? A gente se fala daqui. Eu ia passar lá, mas já que você está aqui, eu vou passar lá pessoalmente para lhe agradecer, viu, por tudo.
3: Sábado de 8 horas da manhã, a gente tem um café da manhã.
1: Eu tô lá, se Deus quiser.
3: Eu nem anunciei isso. Não sei se você já está sabendo.
1: Eu não estava sabendo.
3: A gente fez um levantamento de venda.
1: Legal.
3: Todos os pontos positivos e também dos negativos, que toda festa, toda venda,
1: exatamente,
3: a gente tem que ajustar. Nada é perfeito.
1: Essa é a honestidade da coisa.
3: Mas aí é onde a gente vai nesse café sábado com todos os artesãos.
1: O véio vai.
3: Vai.
0: Emerson Cabral. Obrigado aí pela sua participação.
3: Deixa ele.
0: A notícia.
1: Diga.
3: Ele é um cara assim, vamos dizer, eclético, bem extrovertido. Sábado, fora o café da manhã, todos os artesãos, o velho da Vila, eu arrumei um parceiro pra ir com você, velho.
1: Foi? Mas parceiro mesmo? Pois mande.
3: Parceiro daquele de Torá. Assim como bom nordestino.
1: Pois Torá é fogo,
3: viu? Quem vai com você lá é o Galegão lá de ontem, que fez os dois gols. Com nome e tudo, viu?
1: Vai te lascar, Emerson Cabral. Eu tenho que mandar se lascar no final do negócio.
2: Esse companheiro eu não quero, não.
1: Te dana.
3: Se aguentar, o Galega é danado, viu?
1: É o tal do Haaland, né? É o Haaland, né?
2: É o Haaland.
0: Emerson Cabral, obrigado aí pela sua participação. Sábado estaremos aí, se Deus quiser. Lembrando a vocês que agora... vem a trilha do Posto GS, viu? Amanhã vamos falar de todos os detalhes dessa trilha. Agradecer a você mais uma vez. Eu tenho que soltar uma
1: bomba. Vamos embora.
0: Porque se não tiver bomba, o programa não tem estouro. Cuida, menino.
3: Eu tenho uma bomba do apresentador, mas eu vou deixar pra quando eu estiver aí,
1: mas,
3: pessoalmente.
1: Rapaz, tá certo.
0: Vai, estoura, Naomi.
4: É bomba.
1: Oh, coisa boa.
4: É bomba.
0: É bomba. Eu tenho duas bombas, mas não vai dar tempo eu estourar. Eu vou estourar uma e o que eu quero... é bomba mesmo. Aqui nem tem beijo de velho e aqui nem tem traca. Aqui só tem bomba. Aqui eu acendo o pavio e estoura a bomba. Sim, é bomba. Estou sabendo. Lembra daquele apresentador que eu falei, que eu venho falando direto, que ele é dono de uma empresa de comunicação? Eu estava chegando ontem em casa, ontem, tarde da noite, e um assessor de um político mandou uns prints de uma conversa com ele. E um sprint pesado, né? Desse rapaz aí, que ele vem dando muita dor de cabeça. Isso aí, esse dono dessa empresa de comunicação, entendeu? Dentro aqui da cidade, aqui, cada vez mais ele está tentando, entendeu? Passar uma imagem e ao mesmo tempo por trás é outra coisa totalmente diferente.
2: Uma vida de aparência.
0: Uma vida de aparência. Então, esse menino, esse assessor desse político, quando eu vi as mensagens, os prints, eu comecei a ler, confusão feia, da mesma forma como ele fez com o ex-candidato a prefeito, entendeu? Que a gente teve aqui, a gente leu as mensagens aqui. Então, sobre esse apresentador e empresário do ramo de comunicação, ele teve um atrito com esse assessor de um deputado. O deputado prometeu revelar quem é ele e prometeu, você está lembrado, nas conversas ainda disso, você está lembrado que quando você foi processado por fulano de ciclano, você bateu aqui no meu escritório pedindo arrego, chorando, que você mostra uma coisa nos vídeos, nas redes sociais, e quando sai dos vídeos, você vem pianinho pedindo para tirar processo. Quando você pegou uns processos trabalhistas, você pediu um advogado ajuda, que você estava numa situação assim, assim. Uhum. Então, o menino ontem conversou comigo, relatou cada bomba. E eu digo, manda os documentos para a gente preparar, porque o dossiê não é pequeno, não. É grande. E Campina Grande vai saber quem é esse apresentador. Campina Grande vai saber quem é esse cidadão, entendeu? Que está pregando uma coisa totalmente diferente. Então, o cara falou nas conversas, falou aqui para ele... Eu vou ver, deixa eu dar só uma olhada aqui, ó. Meu amigo, deixa eu ver aqui. Só um minutinho aqui. Vou tentar aqui no meu arquivo aqui. Conversa mais ou menos assim. Só olha. Tenho certeza. Mando de novo. Advogado teu, o teu advogado no meu escritório para tentar resolver as tuas coisas. Aí disse aquele palavrão. Pá, pá, pá, pá, pá, bum. Então... Ele disse desse jeito: você, quando estava numa situação horrível, você veio à minha procura. E eu sempre resolvendo. De hoje em diante, você não tem mais nossa. Não, você não tem mais minha amizade e não vou resolver mais nada. Ei. Quando você foi atacar um político que eu presto serviço para ele, que eu faço serviço para ele, que te ajudou várias vezes, então, e tu agora quer aparecer, quer ganhar like em cima desse político, você não vai ganhar. Campina Grande vai saber quem é você e vamos revelar. Aí ele botou aqui e foi, tá certo. Tá aqui os prints aqui, ó.
2: Menino.
0: Tá aqui, todos os prints tá aqui na minha mão aqui, ó.
2: Entendeu? Prova.
0: Tem prova, então assim, é aquele ditado. A máscara...
2: Cai.
0: Cai. É... Bumba! Vamos embora. Obrigado, Papai do Céu. Obrigado, Ivaneide. Obrigado, Naomi. Obrigado, Véio da Lancha. Obrigado,
1: Véio da Vila.
2: Véio da Vila.
1: Tá confundindo até os véios.
0: Véio da Vila. Vamos embora.
2: Muito obrigada pela audiência, muito obrigada por nos receber na sua casa. Obrigado, Véio da
1: Vila,
2: pela sua presença tão feliz aqui
1: maravilhoso
2: nesse programa hoje.
1: Eu
2: seja sempre
1: meu São João,
2: bem-vindo, viu?
1: Me apaixonei por ela porque a bicha é bonita.
2: Obrigada.
1: Ah, tu já tem o dom no coração, tem?
2: Eu tenho.
1: Ah, então esqueça o que eu disse.
2: Tchau, meu povo, até amanhã.
1: Obrigado,
2: se Deus quiser,
1: Campina
2: um
1: Grande.
2: Cheiro no coração.
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2: Violência. Suspeito de matar empresário durante assalto no bairro José Américo, em João Pessoa, é preso na capital paraibana. Orçamento. Após adiamento no Supremo, a Assembleia Legislativa da Paraíba pretende votar LDO 2027 em sessão na próxima semana. Eleições 2026. Deputado Adriano Galdino diz que Republicanos não coloca faca no pescoço de ninguém no debate sobre a vaga de vice do governador Lucas Ribeiro. Brasília. PEC da maioridade penal volta ao centro do debate, mas votação deve ficar para depois das eleições. Entrevista. Programa Hora H de hoje na TV Norte Paraíba conversa com dois especialistas em direito eleitoral sobre a nova fase da pré-campanha na Paraíba. Os entrevistados são os advogados Fábio Andrade e Edísio Souto. Cultura. Maior São João do mundo termina com recorde de público em 40 anos de festa no Parque do Povo. Copa do Mundo. Espanha acaba de eliminar Portugal e avança para as quartas de finais.
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2: E atenção para a previsão do tempo para esta terça-feira na Paraíba. Previsão de temperatura com tempo ensolarado na maior parte do estado. A temperatura vai oscilar entre a máxima 31 graus e a mínima 19 graus. A hora agora na Paraíba, 6:03. Essa é a Hora H.
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2: Paraibanos e paraibanas, não adianta mais chorar, o leite já foi derramado. Até como bons torcedores nos iludimos um pouco, mas as apresentações e as estatísticas já prenunciavam para os mais racionais de que não iríamos tão longe assim. Estou falando, claro, do fracasso da seleção do Brasil nas oitavas de final da Copa do Mundo, com a derrota para a Noruega. Não é perder, é a forma de perder. O Brasil jogou mais ou menos com o espírito de uma Noruega, uma seleção sem grandes tradições, sem nenhum título, assistindo na retranca o adversário, esperando uma chance, que até apareceram. As chances apareceram, mas fomos pouquíssimo eficientes. Já a Noruega, essa sim, dominou a partida como se estivesse vestindo a nossa camisa com 5 estrelas no peito, diante, surpreendentemente, de um adversário passivo, amedrontado e complacente. Esse é o pior momento da história da seleção brasileira desde a sua existência. Não é só uma questão de sensação, é de estatística. É a maior distância e jejum de títulos mundiais e o pior de todos os desempenhos em Copas do Mundo. As perguntas que fazemos é: onde estamos errando há 24 anos? Por que o Brasil não consegue repetir o seu potencial máximo registrada em outras competições. É reflexo de uma seleção TikTok, como sugeriu o comentarista Walter Casagrande, de um elenco excessivamente preocupado com likes, com curtidas e em emplacar modas de dancinhas nas redes? É uma pergunta válida. Ou como ironizou o craque Neto, de jogadores que depois de um fracasso estão preocupados mais em sair em campo para dar entrevistas com brincos exibindo diamantes nas orelhas? Ou, mais profundo, é o reflexo de uma geração, um momento geracional nosso, de uma formação de pessoas tão vaidosas quanto fúteis, imaturas, deslumbradas com o repentino e explosivo enriquecimento, de uma geração de frágil inteligência emocional, ansiosa, insegura e despreparada para as frustrações, de atletas que se sentem mais celebridades do que esportistas. Ou é o fracasso do modelo que tanto critica o ex-treinador Vanderlei Luxemburgo? Porque é uma pergunta válida. É a seleção pentacampeã que precisa se adaptar ao estilo de jogo europeu? Não seriam, pelo menos em tese, eles que deveriam tentar copiar nós, os pentacampeões? Bom, são todos os questionamentos que não vão mudar mais o resultado. Agora, coincidência ou não, a última vez que levantamos uma taça da Copa do Mundo foi quando o Brasil jogou com o jeito bem brasileiro dos dois Ronaldos. A ilusão deste hexa acabou. Voltemos agora ao campo da realidade de 2026. De preferência agora, brasileiros e brasileiras, sem o erro de confundir eleição com futebol e voto com torcida.

paraibanos e paraibanas, na despedida do dia, nas boas-vindas da noite, nós nos juntamos aqui para agradecer ao nosso bom, generoso, misericordioso e justo Deus, Jesus Cristo de Nazaré. Que a gente geralmente só lembra nas horas de aperto, na dificuldade, no beco estreito, para usar uma expressão bem paraibana. Na hora da agonia, na hora do aperreio, mas quando estamos por cima, tendemos a nos sentir autossuficientes. Só dependemos do nosso mérito, da nossa força, da nossa capacidade de trabalho, do nosso diploma e do reconhecimento alheio. E aí onde erramos, porque devemos lembrar de Deus quando abrimos, por exemplo, um champanhe, ou abrimos um frasco de remédio na hora da enfermidade. É preciso lembrar de Deus na fila de uma comemoração, mas também na fila quando estamos para resolver um problema. Ou no culto da igreja, ou também no filme de cinema, por que não? É preciso lembrar de Deus quando alguém nasce, e não esquecê-lo quando alguém vai embora, parte. Morre. É muito fácil buscar Deus só na hora em que Ele é útil, em que estamos precisando, vulneráveis, frágeis, nos dias difíceis. Mas sabe qual é o grande desafio? É não se esquecer de Deus nos dias bons. Lembrar-se de Deus nos dias maus gera temor e gratidão. E lembrar-se de Deus nos dias bons deveria gerar louvor, adoração. Nos dias bons agradeça, nos dias maus confie. Na bonança, na prosperidade, seja grato. Mas na dificuldade, mantenha a sua fé e a esperança em quem tudo pode, nos dias bons e nas horas ruins.

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0: Alô, alô, Paraíba 6:13, acelerando com a notícia e você agora com a gente, se interagindo a partir de agora na Central da Interação. Comigo você pode falar agora no Instagram, pesquise aí no Instagram. Eron Cid, Eron com H, Cid com o Demudo no final, me acha aí. Hein, Eldin Maia? Pra quem não sabe, diga aí, Eldin Maia.
2: Arroba Eron Cid. Eron com H, Cid com Demudo no final. Tudo junto e misturado.
0: Um abraço pra você que tá no YouTube, youtube.com/maisTV, youtube.com/maisTV, pra você acompanhar em áudio e vídeo. Já vou abrir o canal agora pra você participar. Se inscreva nesse canal aí, tem um YouTube, youtube.com/maisTV. Se inscreva, o sininho vai avisar quando o programa estiver no ar. Será um prazer falar com você, receber a sua interação de qualquer canto e recanto dessa Paraíba, como eu tô recebendo agora do meu amigo Reginaldo Zeneron. Tô pedalando aqui na UFPB, ligado na Hora H, em João Pessoa, na região do bairro do Castelo Branco. Alô, Vânia Lacerda, também João Pessoa, boa noite, tudo bem? O Lázaro Martins está desejando uma abençoada semana para todos nós. E no Hora Zap, você tem um Zap Zap aí? É fácil, 99346-5236, 99346-5236. Mensagem de áudio, se identifique, diga de onde está falando e pode mandar o seu recado.
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0: 6:15 na Hora H, 6:15, convidando você que está ligado no programa agora em qualquer canto e recanto da Paraíba a sintonizar logo mais às 8:30 da noite na TV Norte Paraíba. Hoje tem um programa Hora H na TV, TV Norte, canal 10 em João Pessoa, canal 7 em Campina Grande. O tema do programa: nova fase da pré-campanha eleitoral, com as vedações, proibições e novas regras a partir de 4 de julho. Já estão valendo. Quais são os desafios da Justiça Eleitoral, as preocupações e proibições dos candidatos e o eleitor? Que cuidados também precisa ter? Inteligência artificial, a Justiça Eleitoral vai dar conta de tanto vídeo, tanto áudio, fake news? Como é que vai ser a Torre de Babel dessa eleição? Eu vou conversar com dois especialistas no direito eleitoral da Paraíba, doutor Edísio Souto e Fábio Andrade. Doutor Edísio Souto, doutor Fábio Andrade, nessa conversa, nesse bate-papo e debate sobre as regras da legislação eleitoral de uma eleição, de um processo eleitoral, de um calendário que começa a se afunilar. Então, encontro marcado, 8:30 da noite, na TV Norte Paraíba, na Hora H.
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0: 6:16, informação policial no começo do programa de hoje. Suspeito de matar o empresário Bruno Silva de Melo, dono de uma loja de smartphones no bairro José Américo, em João Pessoa, já está na cadeia. A delegada responsável pela investigação, doutora Emília Ferraz, conversou com a imprensa paraibana e apontou o preso, o suspeito, como o autor do disparo que matou o empresário.
5: O identificamos e o prendemos ainda em situação de flagrante delito. As informações coletadas indicavam que ele teria sido o executor do disparo naquela ação. Diante das diligências que foram adotadas ainda na manhã de hoje, conseguimos também apreender a vestimenta, a blusa que ele utilizou e que ele estava vestido, que ele usava no momento da consumação delitiva. Essa blusa foi apreendida por nós.
0: A polícia começando a desvendar e a tomar providências desse caso, o trabalho sério, competente da doutora Emília Ferraz, que é responsável por essa investigação. 6:17 na Hora H, 6:17, girando com a notícia, girando com a informação. Daqui a pouco tem eleições 2026, política aqui na Hora H. O que tem dito nas últimas horas o presidente da Assembleia Legislativa do Estado, o deputado Adriano Galdino, sobre o debate da vaga de vice na chapa do governo, na chapa do pré-candidato ao governo, Lucas Ribeiro. E falando em Assembleia, A Assembleia deve finalmente votar a LDO de 2027 na próxima semana. Daqui a pouco a gente traz essa informação. Mas estamos, apesar dos pesares, ainda acompanhando os jogos da Copa do Mundo. O Brasil já deu adeus, já está fora. Mas a Copa continua. Vamos à redação do Portal Mais PB agora, conversar com Gabriel Albuquerque.
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0: Alô, Gabriel Albuquerque. Teve jogão agora há pouco, Gabriel, pelas oitavas de final da Copa, Gabriel. Boa noite.
6: Boa noite, Heron. Boa noite a todos os ouvintes. Jogão, Espanha e Portugal. Deu Espanha. A Espanha venceu com um golzinho nos acréscimos do atacante Miquel Merino. Não tem mais Brasil na Copa do Mundo, mas a gente segue aqui atualizando as informações do Mundial. E agora, a Espanha, classificada nas oitavas contra Portugal, espera o vencedor de Estados Unidos e Bélgica, que entram em campo mais tarde, às 9 horas da noite. Espanha vai enfrentar aí, então, Estados Unidos ou Bélgica. Alguma aposta, algum palpite para essa partida, Aaron? Será que Donald Trump deixa o jogo correr?
0: Rapaz, o Trump achou pouco a intervenção dele no mundo e quer intervir agora até na Copa, é?
6: No cartão, ele
0: resolveu, gostou muito, né? Do cartão. Fez uma revogação de uma punição?
6: Foi do árbitro brasileiro Rafael Claus, velho conhecido da gente que gosta de assistir os jogos do Flamengo, às vezes um pouco polêmico nas decisões, mas dessa vez aí realmente passou dos limites. E o nosso Brasil ontem foi eliminado, né? Eliminado por 2-1 contra a Noruega, dois gols de Haaland, que precisou apenas de 3 chances para matar o jogo. E além dessas partidas, também estão nas quartas de final, França, que vai enfrentar o Marrocos no dia 9 de julho, e amanhã tem a Argentina em campo contra o Egito. A gente vai estar aqui atualizando também essas outras partidas. Agora, uma curiosidade dessa partida entre Portugal e Espanha, que foi a despedida de Cristiano Ronaldo. Não? Cristiano Ronaldo marcou aí, deve ser a última dele. Ele não fala claramente em aposentadoria, não crava, né, aposentadoria, mas ele já deixou o gramado hoje chorando, se despedindo da torcida. Cristiano Ronaldo, que marcou 11 gols em Copas do Mundo, isso em 27 jogos, muita coisa. E também foi o único jogador, uma curiosidade interessante, foi o único jogador que marcou em todas as Copas do Mundo que participou, diferentemente de Messi, que em uma delas, na sua estreia na Copa do Mundo, ele não marcou.
0: Todas as Copas ele deixou a marca dele, né?
6: Todas as Copas teve gol de Cristiano Ronaldo desde a primeira participação dele. Portugal e Espanha é um confronto de 41 jogos, 6 vitórias para Portugal, 12 para a Espanha, e foram 18 empates. Nos mundiais eles se enfrentaram apenas 2 vezes, um empate e 2 derrotas para Portugal. 1-0 para a Espanha em 2010, ano que os espanhóis ganharam o Mundial, e também 3-3 em 2018, com 3 gols de Cristiano Ronaldo aí nessa partida. A Espanha também chega nas quartas de final com muita força, com muita musculatura, porque não perde há 35 jogos. E se aproxima também aí de um recorde de invencibilidade de uma seleção na história. Nunca, se assim continuar, nunca uma seleção venceu tanto jogos corridos, inclusive de Copa do Mundo. Desde que sofreu, esse retrospecto é desde que sofreu a derrota de 1-0 para a Colômbia em 2024. E agora a Espanha devolveu aí, depois desse empate na Liga das Nações, a Espanha e Portugal, que se enfrentaram no campeonato. Essa partida da Copa do Mundo foi a revanche que sacramentou aí a classificação da Espanha, que agora espera o vencedor de Bélgica e Estados Unidos, Aaron.
0: E a gente nunca jogou tão mal numa Copa, né? Brasil, né?
6: Foi uma eliminação histórica. O Brasil nunca tinha sido eliminado nas oitavas de final de uma Copa do Mundo.
0: Fracasso total.
6: Ficou para 2030.
0: Vamos esperar. Valeu, Gabriel Albuquerque. Daqui a pouco você volta no programa. 6h22 na Hora H, no oferecimento do Lojão Rio do Peixe. 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
0: 6h23 na Hora H, 6h23 hora do intervalo. E nos próximos minutos você vai ouvir aqui na Hora H. Eleições 2026. Começa uma série de declarações de apoio ao nome do presidente da Assembleia, Adriano Galdino, para a vaga de vice do governador da Paraíba, Lucas Ribeiro. Hoje, por exemplo, foi a vez do deputado estadual Chico Mendes, mas o próprio Adriano Galdino já avisou: o Republicanos não vai colocar faca no pescoço de ninguém por essa vaga. E ainda, direto de Brasília, PEC da maioridade penal volta ao centro do debate. Vai ser votada esse ano? Vai ou não vai? Dá tempo? Não dá? E o saldo do maior São João do mundo, edição 2026, 40 anos. Essas e outras já já aqui na Hora H, o dia inteiro em uma hora. 6h23 agora. Até já.
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0: Opa, acerta a sua hora com a nossa Hora H, estamos de volta, voltando com essa Paraíba de audiência nas emissoras da Rede Mais em toda a Paraíba. Um abraço para você de João Pessoa, na região metropolitana, na Rádio Pop FM 89,3. Alô, alô, Campina Grande, compartimento da Borborema, na Pop Cariri, 101.1 FM, no Brejo da Paraíba. Quem tá com a gente tá na Rádio Pop FM 105,3 de Areia. Boa noite, querida cidade de Areia. Aquele abraço. Alô, Pocinhos, na Pocinhos FM. Boa noite, Solidade, na Caruá FM. Aquele abraço. Alô, Pombal, como vai você? Ligado aí na rádio.
2: URACAST.com.
0: Bom Sucesso FM 101,7. Alô, Conceição, Vale do Piancó, na Conceição FM 100,3. Aquele abraço. Alô,
3: um abraço.
0: Meu amigo Nenê do Bar, como vai você, Nenê? Em Souza, na Progresso FM 103,5. Um abraço para toda a região do Vale dos Dinossauros. Alô, Coremas, na Coremas FM 87,9. Boa noite, Patos, na sintonia pela Rádio Itatiunga FM 102,9. A Serra do Teixeira tá com quem? Tá na Princesa FM 92,5, em Princesa Isabel, em inclusive Tavares, a terra do meu amigo Deca Zé Mané e do Dr. Matheus, que veio acompanhar o programa hoje nos estúdios, viu, Deca? É seu afilhado, tô sabendo, viu, Deca? Você tá hoje aí com o radinho na calçada da fama, Deca? Tô sabendo que é seu afilhado, menino, viu? Daqui a pouco ele vai mandar um recado pro senhor aqui. Um abraço para o Cariri Paraibano na Independente FM 107.7 de Serra Branca. Alô, Cariri, só deixa o meu Cariri. Um abraço. Alô, você em São Bento, na Rádio Solidária FM 87,9, audiência total da Hora H. Boa noite, Catolé do Rocha, na Independência FM 94,7. Matheus Suassuna, como vai você? Tudo bem? Alô, Cajazeiras, na Mais FM 97,7. Boa noite, Iraúna, na Mais FM 100,1. Alô, Taperoá, na Taperoá FM. Boa noite ao Vale do Paraíba, na Itabaiana, na Rádio Rainha FM. Você de Brejo do Cruz, está na Rádio Taquarituba FM. Aquele abraço. Alô, São Vicente do Seridó, na São Vicente FM. Um abraço para Piancó, na Nativa FM 87,9. Boa noite, Itaporanga, na Maia FM. Alô, Emas, na Rádio Jovem Kennedy. Boa noite, Mato Grosso, no Sistema Camorim. É a Paraíba inteira ligada na maior rede de rádios do estado, na Rede Mais.
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0: Opa, 6:30 agora na Hora H, 6:30 na Hora H. É justiça, informação de justiça, sabe por quê? Aliás, do Legislativo, a Assembleia Legislativa da Paraíba deve finalmente votar a LDO de 2027 na próxima semana. Foi o que anunciou hoje o deputado Adriano Galdino ao portal Mais PB. É a informação que vem do Boletim da Redação, direto agora com Gabriel Albuquerque. Alô, Gabriel.
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5: Presidente da Assembleia Legislativa da Paraíba, Adriano Galdino, deve convocar uma sessão na próxima semana para votar a Lei de Diretrizes Orçamentárias de 2027. Isso antes do julgamento do Supremo Tribunal Federal da constitucionalidade da Lei de 2026. Adriano Galdino explicou que vai debater com os deputados a criação de emendas para adaptar a lei do próximo ano às modificações impostas pelo STF.
6: Do que disso vai? Como a gente não tem segurança? Como a gente não tem segurança? Como a gente não tem segurança do que disso vai ocorrer novamente? A gente está construindo um consenso dentro dos poderes, dentro da Assembleia e também junto ao governo do Estado.
5: O Supremo vai.
6: Da Assembleia e também junto ao.

0: mais um deputado estadual que lembra e apoia e fortalece as pretensões do presidente da Assembleia Legislativa da Paraíba, o deputado Adriano Galdino, como nome do Republicanos para compor a vaga de vice na chapa do atual governador e pré-candidato à reeleição Lucas Ribeiro, do Progressista, e os dois pré-candidatos ao Senado da República, João Azevedo, do PSB, e Nabu Vanderlei, do Republicanos. Dessa vez foi o líder do governo na Assembleia Legislativa, o deputado Chico Mendes. Quem entrevistou o deputado Chico Mendes foi o colega comunicador do site Sertão Política PB, o Marcelo Fernandes. Vem pra cá, Marcelo, vem aqui. Vem aqui nesse microfone aqui. Venha fazer sua estreia no rádio aqui de João Pessoa aqui hoje aqui, venha. Marcelo Fernandes, que inclusive é da minha República de Marizópolis, no sertão da Paraíba. Marcelo, boa noite. O que é que disse Chico Mendes quando você o entrevistou em São José da Lagoa Taquara, foi?
1: Em São José da Lagoa Taquara. Boa noite, meu amigo Heron Cid. Boa noite a todos os seus ouvintes aí que estão na escuta desse programa de grande audiência. Boa noite também àqueles que estão assistindo pelas redes sociais.
0: O que é que disse Chico Mendes quando você o entrevistou? Que
1: quando você fez? Tem Chico Mendes, ele como líder do governo, se já havia conversado com o Lucas e com o grupo político sobre a composição para a vice de Lucas. E ele falou que não, mas que defendia o nome de Adriano Galdino porque achava que era o nome de mais capilaridade, mais forte politicamente, para poder compor a chapa, ele defendia esse nome, mas existe sim outros interesses por trás desse comentário de Chico Mendes.
0: Vamos acompanhar o que disse o deputado Chico Mendes nessa entrevista a Marcelo Fernandes do site Sertão Política PB.
2: Todo seu governo, eu quero entrevistar.
3: Deputado, falar em política, o senhor como líder da bancada do governo, já tem conversado sobre quem vai ser o vice Lucas Ribeiro?
2: Não, nós estamos tratando isso agora. Durante todo o mês de julho, nós vamos, obviamente, amadurecer, ouvir todos os partidos envolvidos, o PCdoB, o PV, o PT, o PSB, o Republicanos, o PP, o Progressista. E juntos nós vamos encontrar o nome ideal. Minha opinião pública, já vem de longe, é de presidente da Assembleia, Adriano. Ele é o nome mais estabilizado. Ele tem identificação muito forte com nós, deputados e deputadas da base. Tem ajudado o governo ao longo desses anos, obviamente, como presidente da Assembleia. Mas todos os deputados, todos os partidos e dirigentes partidários externos à sua opinião, podem divergir da minha e eu respeito isso.
0: Bom, Chico Mendes não é o primeiro. Outros deputados têm defendido isso já publicamente. O deputado Adriano Galdino tem a sua liderança entre os colegas e pares da Assembleia Legislativa da Paraíba. É um presidente que tem um relacionamento com todas as bancadas, inclusive com a oposição. Marcelo Fernandes estava dizendo, mas tem um porém, tem uma reticência. Qual é, Marcelo?
1: Aí existe o interesse dos deputados que estão disputando essa campanha acirrada, que eles estão apoiando o nome de Adriano Galdino para que ele saia da disputa, como ele é uma liderança muito forte, consolidada, mas que não coloque a sua filha para disputar a vaga de deputado estadual. E assim deixe esse reduto eleitoral aberto para que os demais deputados possam entrar nesses redutos
0: e consolidar
1: suas eleições.
0: É, mas o estilo de Adriano, dificilmente Adriano iria para um espaço como esse se também não mantivesse a vaga na Assembleia. Realmente um desafio para ele abrir mão dessa vaga na Assembleia. Mas não tem ganhos sem perdas, né?
1: É, não pode querer demais, né, Heron? Porque uma vice na chapa...
0: Federal, né?
1: Já tem um irmão deputado federal, já tem pessoas no conselho do Tribunal de Contas...
0: A esposa é prefeita de Pocinhos,
1: então assim, foi presidente da Assembleia, está agora como presidente, então está indo para vice. Lucas,
0: se for, né?
1: Não pode ir para reeleição, porque já é reeleição de Lucas, então é todo um caminho para poder ele ser um forte candidato no futuro de sucessão, né?
0: Exatamente, porque um vice de Lucas, em caso da eleição dele, no cenário de uma eleição dele, tem possibilidade de assumir o governo, né? De ficar durante o governo. Principalmente
1: exatamente.
0: Se ele fizer como João Azevedo, se desincompatibilizar para disputar um cargo.
1: Exatamente.
0: Segura aí, Marcelo. Obrigado pela informação, mas fica por aqui. 6h36 na hora H. 6h36 tem outra informação do universo da política. Aliás, quem se encontrou hoje nos

0: bastidores de um importante restaurante de João Pessoa, foram dois pré-candidatos ao Senado da mesma chapa. Marcelo Gomes é meu nosso sonoplasta aqui. Marcelo Fernandes, você viu essa cena no restaurante Sonho Doce hoje no centro de João Pessoa?
1: Sim. Foi uma cena bastante inusitada, porque não foi nada combinado, né? Estava lá o pré-candidato...
0: Foi um acaso.
1: O pré-candidato Nabu Vanderlei estava almoçando juntamente com seus assessores, quando de repente também chegou o pré-candidato ao Senado, João Azevedo, acompanhado do seu então escudeiro fiel, Ronaldo Guerra.
0: Chegaram os dois
1: e tiveram que sentar juntos.
0: Mas não tinha clima não para sentar junto, não? Ou você sentiu um negócio meio...
1: Eu não senti um negócio desfavorável, não. Eu senti que aquilo foi uma sentada para poder...
0: Por educação também.
1: Por educação, eu acredito que sim, na minha opinião, não sei, né?
0: Tem que ouvir outras testemunhas.
1: Deixa eles aí com a palavra, né?
0: É subjetivo, né? O sentimento e tal. Pois é, João Azevedo e Nabu Vanderlei almoçaram hoje no Sonho Doce. O sonho doce dos dois é se eleger os dois, né? O maior sonho, doce sonho dos dois, é os dois se elegerem na mesma chapa. Mas tem um veneziano, Vital do Rego, aí pelo caminho, e também um Marcelo Queiroga. 6h38 na hora H, 6h38. Vamos para a interação, quem está na interação aqui, na central da interação. Vamos abrir aqui?
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0: Alô, Tiago Souto Carneiro, como vai você? Tiago Souto Carneiro, ele está ouvindo em João Pessoa na Rádio Pop FM 89,3. 89,3, Rádio Pop FM, a que mais cresce na audiência na região metropolitana de João Pessoa. Um abraço para você. José Antônio de Lima, dizendo, Neron, perdemos o Ex, agora falta ganhar o Tetra Lula. Calma, Zé Antônio. Isso é propaganda, Zé Antônio. Não me bota em rascada, não. Leonides Fernandes fazendo. Boa noite, Heron. Sou Leonides Fernandes aqui na cidade de Paraná, Rio Grande do Norte. Tem um Paraná realmente no Rio Grande do Norte. Não tem, Matheus Lima? Paraná, Rio Grande do Norte. O Clodoaldo Pereira, ele está em Cuité agora, no Curimataú paraibano. Alô, Clodoaldo, como vai você, meu irmão? É o homem da jaca. Lá tem um sítio na zona rural de Cuité, que tem as melhores jacas da Paraíba. Obrigado, viu, Clodoaldo? Lá quando a gente chega, bota o pé na jaca. Fred Jane Oliveira dizendo, boa noite, Heron. Um abraço de Luiz Gomes, no Rio Grande do Norte. Isso é gente que se liga na rádio Mais FM de Uiraúna, que é potente. Ela rasga da Paraíba pra dentro do Rio Grande do Norte e do Ceará também. Um abraço, meus amigos. Alô, José Ferreira, tá dizendo, Heron, eu estou em Tremembé, São Paulo. Alô, José Ferreira, obrigado, meu irmão. Obrigado pelo carinho. Valeu pela companhia, valeu pela audiência. 6h39 na Hora H, no oferecimento da CISA.
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0: 6h40 na Hora H, 6h40 na Hora H. Tem informações de Campina Grande? Tem? A gente anunciou aqui, tem ou não tem? É o seguinte, aqui Campina Grande já tem começou um balanço sobre o maior São João do mundo. Daqui a pouco a gente tenta trazer informações de Campina Grande, mas vamos à capital da República agora, Brasília. Brasília chamando.
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0: O presidente da Câmara dos Deputados, deputado Hugo Mota, da Paraíba, anunciou hoje a criação de uma comissão especial para discutir a PEC que vai reduzir a maioridade penal de 18 para 16 anos. Isso é uma polêmica sem fim, que vem há muito tempo. Hugo Mota, todavia, já sinalizou que não pretende concluir a análise desse tema antes das eleições desse ano, certamente porque teme o uso político, a manipulação política ou os desgastes, né? Aí a gente fala com o Willer Diniz, direto de Brasília, capital da República. O Willer Diniz, essa decisão de Hugo Mota, ela pode prejudicar ou ajudar a relação da Câmara com o governo do presidente Lula? Hein, Willer? É com você. Boa noite.
5: Uma boa noite a todos, boa semana. Trata-se de uma emenda constitucional e você não aprova mudanças dessa envergadura na Constituição num estalar de dedos. Obviamente isso tem um trâmite mais lento, mais demorado, que envolve as duas casas, votações em dois turnos, ou seja, uma proposta de emenda constitucional, ela tem aí até prazos incomprimíveis, mesmo emendas que têm um largo apoio do Congresso Nacional, não tem tramitação acelerada como desejam alguns, ela tem que seguir aí o ritual da tramitação e, como eu disse, tem alguns prazos que não são abreviados, não podem ser abreviados. Essa PEC da redução da maioridade penal, ela tem pela frente ainda 40 sessões nessa comissão especial que foi criada, depois dois turnos de votação na Câmara, e aí então ela vai ao Senado Federal, repete toda a tramitação que já teve na Câmara, e enfim, não é possível pensar que isso seja resolvido ou votado antes do período eleitoral. Claro que ao formar essa comissão especial, o presidente da Câmara está de olho aí nesse eleitorado grande até no Brasil, que apoia essa redução penal. Essa proposta já teve um apoio maior da população, chegando a 85%, hoje ela está em torno de 70%, segundo a última pesquisa do Datafolha, mas ela tem, obviamente, um grande apelo popular, mas é PEC, é emenda para inglês ver, porque os crimes cometidos, as infrações cometidas por pessoas entre 16 e 18 anos, para qual se pretende reduzir a maioridade, representa apenas 1,7% das infrações violentas e criminais no Brasil. Ou seja, é muito discurso para pouquíssimo resultado. Claro que sim, tem esse apelo aí, mas em se tratando de uma PEC, não dá para esperar que se defina isso antes da eleição de outubro. É muito mais provável que ela fique para o ano que vem, como já teve em outras ocasiões, e com a distância do processo eleitoral, ela novamente perca a atração.
0: Obrigado a você, Weller Diniz, direto de Brasília. Obrigado pelas informações, pela participação aqui na Hora H. Olha quem está na sintonia da Hora H agora. Meu querido amigo Salles Fernandes. Alô, Salles Fernandes, direto de Cajazeiras para o mundo. Ele está ao lado de Petson Santos de Andrade, um homem do portal Diário do Sertão e da TV Diário do Sertão, de Cajazeiras para toda a Paraíba. Estou aqui, está dizendo aqui o Salles, ao lado desse caba chato aqui que é Petson Santos, nos bancários em João Pessoa. Tá tomando uma cabeça de galo. E é assim, rapaz, não chama a gente. Faça isso não, homem.
6: Deixa eu ver um que abraço.
0: Isso é Peterson Santos dizendo que tá indo para Areia. Tá indo pro lugar bom, viu, Peterson? E tá indo em lua de mel para Areia, comemorar 22 anos de casamento com Dona Josileide. Tá indo, tá escolhendo bem, viu, Peterson? Por isso tu tá tomando cabeça de galo, né? Ah, pai, entendi. Tomando uma cabeça de galo na boca da noite para amanhã comemorar o aniversário de 22 anos de casamento. Ô, menino, o besta. Sabidinho você, né, Peterson Santos? E quase era padre, viu? Chegou bem pertinho. Mas antes não fosse. Um abraço, Salles e Peterson. Desculpa aí pela brincadeira. Estamos brincando aqui, viu? 6h45 na Hora H. É hora de quê? Tem ouvintes na Hora H, 993-465236, a Paraíba no ar. Boa noite.
7: Boa noite, Romualdo Figueiredo, diretamente aqui de Campina Grande, né? Um abraço para todos que fazem a Associação dos Aposentados Pensionistas e Idosos de Campina Grande e região, como também a sociedade civil organizada, né? Clube de Mães, movimento comunitário. Estou ouvindo e retransmitindo, viu?
8: Boa noite na TV Norte Paraíba.
7: Estou agora no bairro de Jardim Paulistano.
0: Um abraço, Romualdo Figueiredo, Jardim Paulistano, na minha queridíssima Campina, grande cidade do coração da Paraíba, pela sintonia na Rádio Pop Cariri 101.1 FM. Um abraço. Alô, João Alencar, você de Pombal, tá ligado na Rádio Bom Sucesso FM. Aquele abraço, João. Como vai você? Em Campina Grande, meu querido amigo Dr. André Mota, brilhante advogado paraibano, advogado eleitoralista André Mota, o homem do simpósio eleitoral, ele sabe das coisas. Dr. André Mota certamente tá no trânsito agora, ouvindo a Rádio Pop FM na sintonia da Hora H. É hora do intervalo, não é, Patrício Silva? Zeneron, estou em Campina Grande, na 101.1 FM, na audiência em Campina Grande. Como vai, Patrício Silva? Aquele abraço. É hora do intervalo. Nos próximos minutos você vai ouvir aqui na Hora H. Tem mais bastidores da política. E tem mais detalhes do programa Hora H hoje na TV Norte Paraíba, às 20h30 da noite. E a Assembleia Legislativa da Paraíba vai, enfim, votar a LDO de 2027 na próxima semana. Já já a gente volta para contar essas e outras aqui na Hora H. O dia inteiro em uma hora. 6h47 agora. Até já.
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0: Coração aberto, cabeça erguida, fé em Deus e fé na vida.
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0: Opa, estamos de volta, voltando com a Hora H para toda a Paraíba. Obrigado a você pelo carinho, valeu pela audiência. Vamos que vamos, Paraíba. Alô, alô, Fred. Fred dizendo que era ontem, é o Fred Jane. Luiz Gomes também, Rio Grande do Norte, aquele abraço. Geraldo. É o Geraldo aqui, meu Deus. Geraldo Farias. Camarada que é míope, é um negócio, viu? Tira o óculos, piora. Boa noite, Geraldo Farias. Aquele abraço pra você, meu irmão. É Divan Duarte, dizendo, Heron, também tô em Paraná, Rio Grande do Norte. Tem casa aqui em Paraná, Rio Grande do Norte, que a sala fica na Paraíba e a cozinha no Rio Grande do Norte. Eu sei disso. Isso é igual a Bernardino Batista. Tem casa que é dentro da Paraíba e o quintal é no Ceará. Um abraço, Eduardo Ferreira. Aquele abraço, ele está em Gujão. Boa noite, Gujão, no Cariri Paraibano. Aquele abraço. Alô, Adriana Rodrigues, como vai você? Adriana,
2: um
0: tudo
2: abraço.
0: Bem? Boa noite. 6h52. A pré-campanha na Paraíba, no país inteiro, entrou numa nova fase a partir da data 4 de julho. É o limite para inaugurações e presenças de quem tem mandatos. Fica vedado a partir de agora. Por exemplo, o governador da Paraíba não pode fazer inauguração. Tem uma série de restrições a quem tem mandato eletivo, quem está na gestão pública. E esse é o tema de logo mais às 8h30 da noite, no programa Hora H da TV Norte Paraíba, João Pessoa, Canal 10, Canal 7, Campina Grande. O que pode e o que não pode. Fora outros desafios, como conduzir uma eleição para a Justiça Eleitoral, com tanto vídeo e áudio de inteligência artificial. Adversário pode inventar um vídeo de um escândalo de um concorrente. Daqui que você consiga identificar que é mentira e esse conteúdo rodando de grupo de zap em zap, o estrago já está feito. Fora as fake news, as mentiras. Enfim, vários desafios da Justiça Eleitoral. Eu vou conversar com dois advogados especialistas no direito eleitoral, doutor Edísio Souto e doutor Fábio Andrade. 6h53 na Hora H, 6h53. Na Hora H de hoje estou recebendo a visita aqui de um amigo, o advogado doutor Matheus Lima, que é natural de Tavares. Acertei?
3: Doutor Isso.
0: Tavares, que nos ouve agora pela rádio Princesa FM. Alô, Princesa Isabel e região. Alô, Tavares. Tavares é tem audiência cativa lá, o pessoal da Calçada da Fama, Abel, Deca de Zé Mané, todos eles batem o ponto aqui. E o doutor Matheus Lima passou por aqui hoje no programa para abraçar a terra dele. E ele sempre fala com muito carinho sobre Tavares e costuma até lembrar a forma carinhosa e devotada com que eu trato a minha República de Marisópolis. Doutor Matheus Lima, de onde é que vem essa coisa que o camarada vai ganhar a vida, vai sobreviver, arranja uma profissão, precisa mudar, mas não consegue sair do seu lugar? Sai de corpo, mas a alma continua lá. Boa noite, doutor Matheus Lima.
3: Boa noite, Heron. Alegria falar com você, cumprimentar a gigante audiência do programa Hora H em toda a Paraíba, cumprimentar nosso amigo Marcelo Fernandes, do Sertão Política, e dizer da minha alegria de participar de um consolismo paraibano como Hora H. Heron, a gente compartilha da mesma vivência, né? Viemos de cidades lá do interior, ganhar a vida na capital com as nossas profissões, você brilhantemente no jornalismo, eu na advocacia, mas sempre nutrimos o desejo e a vontade e a alegria de podermos retornar às nossas cidades com o intuito sempre de, com os nossos poucos talentos, você com muito talento, eu com poucos, mas
0: humildo,
3: com o intuito,
0: rapaz, né?
3: De ajudar a nossa cidade, de fazer ela crescer, de fazer ela se desenvolver e de colocar ela,
0: né?
3: Contribuir, colocar ela no mapa do desenvolvimento da Paraíba e do país. Então é algo que a gente divide, você lá na República de Marisópolis e eu na minha pequenina República de Tavares, mas...
0: Você está sempre por lá, né?
3: Estou sempre por lá. A cada 15 dias, às vezes vou todo final de semana, meus pais moram lá, abraçar minha mãe, meu pai que mora lá, eu tenho um escritório lá também.
0: Deles.
3: Tenório e Marinês.
0: É verdade que o Deca Zé Mané é seu padrinho?
3: É, meu padrinho do batismo.
0: Ele tá ouvindo,
3: Deca,
0: lá, viu?
3: Sempre escuto o Hora H lá na Calçada da Fama, ele, Abel, tá Josué, Gilberto. É uma série de
0: e
3: amigos.
0: E leva um radinho, viu?
3: E são todos meus vizinhos. E Deca é meu padrinho querido de batismo. Eu tenho um carinho muito grande por ele, pela família dele. A gente é vizinho e esse gosto pelo rádio, eu também apreciei por ele, que eu sou um amante do rádio, um ouvinte apaixonado do rádio. Hoje, graças a Deus, tenho a alegria de poder desfrutar da sua amizade, a amizade
0: obrigado.
3: De toda a classe jornalística da Paraíba. Eu vinha
0: você
3: dizendo
0: é
3: a Marcelo que eu tenho mais amigos jornalistas do que advogado. Todos os dias eu almoço com jornalista, eu tomo café com jornalista,
0: eita,
3: mesmo não sendo da profissão. E a alegria de poder dividir esses momentos e de ter uma amizade como a sua, um ícone do rádio, de Gutenberg, de uma série de profissionais,
0: que
3: de tanto talento. E Deca, meu padrinho, é um apaixonado pelo rádio, meu pai também é um apaixonado pelo rádio. Eu sou do tempo, era, apesar da minha pouca idade, tenho 30 anos, vou completar 31
0: jovem
3: sexta-feira,
0: demais.
3: Mas que a gente dormia com o radinho,
0: até,
3: ouvindo
0: até
3: o radinho.
0: Até pegar no sono, como
3: diz o Matuto. Até pegar no sono, não tinha o smartphone ainda.
0: Eu ouvi muito assim.
3: Então
0: viu?
3: A gente dormia ouvindo o radinho.
0: Sabe o que eu fazia para pegar o seu depoimento? Rapaz, eu era tão doente pro rádio que eu pegava um rádio desse aqui, quem tá acompanhando em vídeo sabe aqui, era um pouquinho maior do que esse. Aquele rádio a pilha, e ficava depois de meia-noite, que quando a maioria das rádios daqui da Paraíba saíam do ar, procurando de pontinho em pontinho no ponteiro do rádio para tentar captar uma rádio de fora, de longe.
3: Sim.
0: Quando eu conseguia captar, por exemplo, a Rádio Globo
3: rádio
0: do Rio
3: Globo,
0: de Janeiro,
3: Rádio Tupi,
0: aí era uma festa. Outra vez eu consegui captar a CBN de Maceió, Alagoas. Imagina o que é isso, a magia do rádio. Você tá num pé da serra, numa cidade pequena, no interior da Paraíba, de madrugada, só você tentando achar e conseguir achar uma vibração sonora, um conteúdo, né, de tão longe, né?
3: Sim.
0: Hoje a gente acha que isso é muito fácil, porque tá com a rede social, tá com a internet,
3: né?
0: Mas antes, ouvir uma rádio de fora era uma coisa assim, né, fenomenal.
3: O pessoal ouvia lá em Tavares, na calçada da igreja, né? Ouvia a Rádio Globo, escutava o jogo de Vasco, Flamengo, né? Até esses times do Rio ficaram muito popularizados no Nordeste por causa da rádio,
0: da transmissão,
3: E o pessoal ouvia a Rádio Globo na calçada da igreja lá em Tavares. Então,
0: isso é bom demais, né?
3: O rádio tem essa magia e eu tenho essa sintonia com o rádio, peguei essa geração e o rádio continua sendo forte, vivo, porque é a dinâmica. E o rádio, em casa, você liga o rádio, você encontrou um companheiro. Você tá sozinho, você ligou o rádio, você encontrou
0: vai
3: um companheiro.
0: Vai no carro.
3: Vai no carro, vem no rádio.
0: Essa semana passada, sexta-feira, para terminar, eu fiz uma coisa que eu nunca mais tinha feito, por falta de tempo. Eu saí de Sapé após um programa de rádio, programa Hora H, direto de Sapé.
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0: E voltei ouvindo o jogo, grande jogo, inclusive, né? Qual foi o jogo? Argentina e Cabo Verde, pelo rádio, sem imagem. Rapaz, uma narração vibrante, o Cabo Verde em cima, a Argentina fazia um, o Cabo Verde fazia outro. Então, assim, é uma magia muito bacana.
3: E no rádio o gol sai primeiro, né?
0: É diferente, você fica por conta da sua imaginação. Meu amigo Matheus Lima, advogado, falando aqui para a Paraíba inteira, inclusive para a sua terra, Tavares, pela Rádio Princesa FM. Muito obrigado por ter vindo aqui ao programa e sucesso nas suas lutas, nas suas batalhas, essas de agora e as que virão.
3: Eu que agradeço, Heron, poder participar de um programa tão consagrado como o Hora H. Agradecer a você e toda essa gigante audiência do Hora H por toda a Paraíba, lá na nossa região, entra pela Rádio Princesa, isso, do nosso querido amigo Júnior Duarte.
0: Grande Júnior.
3: Também lá em Serra Branca, né, pela Rádio Independente. E quando eu vou ao sertão, eu vou ouvindo o Hora H, saio aqui pela Pop, depois entro na Cariri, na Caruá.
0: Se o programa tivesse umas 5 horas, chegava lá, viu? Sem tirar
3: exatamente
0: o canal.
3: Exatamente. Um abraço.
0: Valeu, doutor Matheus Lima. Marcelo, dê uma boa noite pro povo lhe ouvir no final aí.
4: Boa noite, pessoal. Obrigado pela audiência de todos. Obrigado, Heron, pela oportunidade de fazer parte de um programa de grande credibilidade e audiência em toda a Paraíba.
0: Valeu.
4: E também em todo o Brasil, porque também está no YouTube.
0: Eita, o homem se animou. Bora se embora. Obrigado, Paraíba. Paz no coração, fé em Deus, fé em Jesus Cristo de Nazaré. Fé na vida, Paraíba. Boa noite e até amanhã na Hora H.
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0: 7:08. Fala, rapaziada, começando Boleiros desta segunda-feira. Por mais que a gente tente dar ânimo ao começo do programa, Romildo, você que já apresentou o programa de TV sabe, eu não tenho... Alguns têm um certo, digamos que, uma predileção por serem atores quando apresentam o programa de jornalismo, né? Eu não tenho, nunca fiz curso de teatro. Né? Nosso amigo Arthur aqui, né? Da MRTV, que Marcos é o homem do teatro. Marques Júnior, pelo jeito, fez também o... Deve ser de alguma outra encarnação, né? Que ele, de vez em quando, ele incorpora alguns personagens. Mas fica difícil você falar com entusiasmo. 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Com ânimo, depois do que aconteceu ontem, principalmente, lógico, seleção brasileira. Série D também a gente não foi bem, a gente vai destacar as derrotas do 13 e do Serra Branca. Por outro lado, na Série C, o Botafogo vem na ascensão, já está no G8. Está ali em sétimo colocado, pode cair para oitavo com o jogo do Amazonas, mas fica ali entre os classificáveis nessa rodada. Mas, lógico, né, Copa do Mundo, né, com a derrota ontem do Brasil para a equipe da Noruega, ficando pelo caminho mais uma vez contra uma equipe europeia. Agora à tarde também Portugal caiu para a Espanha. E a gente vai tentar debater alguma coisa sobre o assunto, embora, lógico, o principal carro-chefe seja o futebol aqui da Paraíba. Vamos falar um pouquinho sobre essa derrota, eliminação do Brasil para o Haaland, ou Roland, né? Como ele disse, que é o certo, né? Que se Roland. Fala. Né? Então, a gente vai entrar no mérito aí da pronúncia do atacante, mas não que jogador, mesmo, né? Não. Que é centroavante.
1: Melhor não entrar,
0: né?
1: Melhor não entrar mesmo, não.
0: É bom só lembrar que há alguns anos, um comentarista aqui no futebol brasileiro, mostrando toda a sua paixão, né, disse que o Pedro era mais jogador do que o Haaland. Então, para você ver como o nível de loucura aqui às vezes toma conta da cabeça de alguns. O Haaland, hoje, é o melhor centroavante do mundo disparado, com Lewandowski aí chegando ao fim da sua carreira. O Mbappé, que não é um centroavante nato, né? O Haaland sobra literalmente. Não é porque é grande só o cara, não. É porque é muito bom jogador. Finalizador dos melhores que eu já vi no futebol. Então a gente vai falar sobre a Copa do Mundo, vai falar sobre Série C, sobre Série D. O nosso Boleiros hoje está bem raiz. O Boleiros na sua casa, a gente tem uma pausa hoje para aqui em casa tentar lavar essa roupa suja ou tentar entender, né, por que algumas situações aconteceram que deixaram boa parte dos torcedores tristes, alguns alegres, aí eu não sei se eu posso chamar de torcedor. Mas vamos começar então o Boleiros, o debate esportivo preferido dos torcedores, jogadores, olheiros, treinadores e secadores também.

0: Vamos lá, 7 horas e 11 minutos, a gente está aquela respirada, porque a gente vai ter cerca de 2 horas para debater muito sobre o nosso futebol. Lembrando, o nosso número é o 981821515. Agradecer você que está nos acompanhando nas multiplataformas do blog do Márcio Rangel. São mais de 12 formas de você nos acompanhar. E também na Pop Cariri, na rádio 101.1 FM, que também parceira nossa nesse projeto. Transmite o nosso Boleiros, também transmite o Trivela de terça a sexta-feira. Essa semana, uma semana cheia, né? Acabou a Copa do Mundo para o Brasil, Copa do Mundo continua, mas acabou São João em Campina Grande. A voz está se mantendo, gritei muito ontem, mas não adiantou de nada, né? Lá nos Estados Unidos é meio longe, né, Romildo? Acho que o pessoal não me escutava. Mas antes de passar a bola para vocês, eu queria fazer só uma pequena reflexão sobre essa eliminação do Brasil ontem. O futebol ainda é sim uma paixão do nosso povo, né? Seja alguns que são apaixonados por clubes, outros, ou em sua grande maioria, pela seleção brasileira, outros nem tanto, outros secam, torcem para outras seleções. Vivemos numa democracia. Só queria dizer uma coisa: não vai ser o futebol que vai mudar a realidade política, financeira, econômica, social desse país. Na década de 70, quando o Brasil jogava a Copa do Mundo, né, muito se falava sobre a figura do Pelé naquela Copa, né, e uma pressão política, inclusive em época ali de ditadura, né, em que o futebol precisava ser uma cortina de fumaça para o que o país vinha passando, a dificuldade, né, muitas situações que a história já contou, e eu não sou professor de história, se o pessoal quiser dar uma pesquisada do que foi a década de 70, vai lá procurar saber da pressão que existia sobre a seleção brasileira e a figura do Pelé. Indiscutivelmente o Neymar não é o Pelé, não chega próximo ao Pelé, mas o Neymar não tem que ser. A gente falta hoje, a gente carece de referências boas na política, talvez até na cultura, né? No jornalismo também, talvez as pessoas não tenham mais, digamos que aquela paixão, até não veem alguns tamanha credibilidade ou razão, como na época da década de 70, 80, 90, e outros anos você tinha grandes referências, né? Com a chegada das redes sociais, muitas pessoas acham que elas sabem de tudo, então são os Googles humanos, né, e que a opinião de quem trabalha, de quem estuda, de quem se dedica, passa o dia a dia ali buscando informação, talvez não valha. É uma opinião sua, talvez. Mas eu só tenho uma coisa a dizer a você: não é o Neymar o salvador da pátria. Não seria a seleção brasileira que diminuiria as frustrações do povo brasileiro no dia de hoje. E é desumano o que estão fazendo com os jogadores da seleção brasileira, como o analfabeto do Neto, né, falando o que estava falando agora sobre os jogadores. Ele foi um jogador medíocre em seleção. Não deveria estar abrindo a boca para falar de jogadores de seleção brasileira, porque ele não foi nada na época que jogava bola na seleção brasileira. O Romildo acompanhou na época também, se quiser opinar alguma coisa sobre isso. O Neto não foi nada. O desrespeito que está havendo a essas pessoas, porque não honram a pátria. Será que os políticos brasileiros honram a nossa pátria? Será que você, porque o que estão cobrando dos jogadores é que faltou entrega, faltou personalidade aos jogadores. Você tem personalidade na hora de votar? Você dá um carrinho ali? Você se esforça mais? Você sua a camisa quando se trata em, por exemplo, brigar pelos seus direitos? É a pergunta que eu faço. Não podem demonizar o futebol como estão fazendo e usar de personagens, porque o cara é rico, porque ganha milhões e faz aquilo. A Alemanha e os jogadores também ganham milhões e caíram pior que o Brasil. Cristiano Ronaldo acabou de ser eliminado e nunca deu uma Copa a Portugal. E Portugal tem um grande elenco, talvez melhor do que o do Brasil hoje em dia. Mas a culpa do Brasil ser o que é, né, é do Neymar. Brincadeira. Romildo, é difícil, né, porque é uma segunda-feira de tristeza. Ontem a gente se reuniu, né, a convite do nosso CEO, o Márcio Rangel. Alguns foram ao CID São João, né, um grande festa, uma grande estrutura e tudo mais. E eu já fiquei triste porque eu tenho memória, assim, eu tenho afeto pelo Copa do Mundo, para coisa boa e coisa ruim. Eu lembro quando eu, em 94, assisti o primeiro título que eu tive, né, condições de ver do Brasil. Eu lembro onde eu estava, assistindo sozinho na TV de tubo, porque minha família disse que não queria assistir do meu lado, porque disse que não me aguentava, de tanto que eu gritava. A voz está um pouquinho assim, porque ontem eu gritei. Eu lembro de 98, a final contra a França, porque foi no meu aniversário, eu estava em Fortaleza, com a viagem da escola. E aí eu vou lembrando, dia a dia, porque eu lembro. Copa do Mundo, para mim, tem esse laço afetivo, né? E ontem eu estava triste, o pessoal estava comigo, e quando eu vi as pessoas apenas largarem o telão e continuarem a vida assim como se nada tivesse acontecido, me doeu ainda mais. Porque antigamente não era assim. Talvez seja um pouco nostálgico o meu comentário, mas eu, o meu comentário, mas eu queria a tua opinião, Romildo. Boa noite.
1: Romildo Nascimento.
2: Boa noite, Rovares. Boa noite, Edu. Prazer tê-lo aqui hoje conosco, né? Marques, Márcio, a turma aí da técnica, pessoal da Pop e do blog do Márcio Rangel. A gente se parece pelo menos nesse contexto, né? O Rovares, quando eu digo pelo menos é porque o respeito recíproco entre nós vem de há muito mais, não há, nunca houve, quem sabe um dia, uma proximidade maior para nos conhecermos melhor. Por isso que eu fiz essa ressalva, né? Que nesse ponto nós temos algo em comum, a transparência, né? Eu aprendi muito na época, por exemplo, da pandemia, em que a gente não via a boca da pessoa por conta da máscara, né? Mas a gente percebia que o sorriso vinha pelos olhos. Então não adianta. Se você é autêntico, não adianta disfarçar. E mesmo com toda a experiência que alguém imagina... possuir, essa blindagem total diante de alguns... ela é ineficiente. Ela não funciona. A gente acha, por exemplo, antes da Copa começar, eu achava que eu estaria blindado para uma eventual decepção da seleção brasileira. Mas as partidas vão se sucedendo e a gente vai se envolvendo e vendo pessoas nossas, né? As pessoas como um todo se envolvendo, e a gente acaba também indo, né, nessa vibe. Foi exatamente o que aconteceu. A expectativa ia aumentando a cada partida e ontem, infelizmente, veio a frustração. Eu não vou dizer que reagi ontem como eu reagi há algum tempo. Eu vi crianças chorando, isso me dói muito. Minha netinha chorando, né? E a gente com o trabalho de passar para ela: olha, minha filha, isso é apenas futebol, vão ter outras copas, você é muito novinha. E simplesmente ela disse: me deixem chorar. Aquilo me doeu profundamente, porque um dia também eu já chorei. Um dia também eu já chorei, não tenho vergonha nenhuma de dizer isso para vocês. Hoje não. Hoje a gente está mais calejado e a gente vê algumas situações acontecendo, mas ainda dói. Frustra, né? Frustra, por exemplo, a gente vê um ciclo como o Neymar encerrar da forma que encerrou. A gente vê um próprio saindo um pouco da seleção brasileira, Cristiano Ronaldo se despedindo também de Copas da forma como aconteceu, não é? Sem conquistar sequer uma Copa do Mundo, né? Portugal...
0: conquistou a Eurocopa, mas Copa do Mundo não.
2: Copa do Mundo não.
0: O Neymar só não conquistou Copa. Conquistou todos os outros títulos que o Brasil poderia ganhar. Inclusive, conquistou uma Olimpíada que todos queriam e depois agora dizem que não valeu porque... e arruma desculpa, né? Grandes jogadores jogaram a Olimpíada e não conquistaram, né? Grandes craques do futebol brasileiro disputaram a Olimpíadas levando a sério. Que é a maior competição esportiva do mundo, ainda é a Olimpíada. A Copa do Mundo é a maior competição de futebol, né?
2: Então é isso aí. É isso aí. Vamos bater um papo aí sobre Copa do Mundo, o futebol também paraibano, né? E só concluindo, né? O Mbappé ainda tá na luta, o próprio Lionel Messi também. Então vamos aguardar. O fato é que a gente fica no meio do caminho, né? Tanto que se mexeu lá com o Haaland, todo mundo sabia a forma como ele agia, mas aí a nossa seleção em duas bobeiras acabou sucumbindo diante dos noruegueses, né? Tivemos a chance com o pênalti, com o Hendrick desperdiçando, mas são apenas, digamos assim, situações que a gente se apega às mesmas para tentar justificar algo que talvez não encontre uma justificativa maior. Mas esse é o futebol, a gente também, mesmo não se blindando completamente, mas a gente, de alguma forma, vai tentando se adequar à situação, porque, afinal, há uma semana a gente estava aqui comemorando vitória do Brasil, de 13, de Serra Branca, e hoje aqui a gente está lamentando derrota de Serra Branca, de 13, da seleção brasileira, só o Botafogo mesmo que salvou a lavoura do futebol, pelo menos aqui na Paraíba, Rovares.
0: Isso mesmo, né? Lógico, como nosso carro-chefe é o futebol aqui, tenho certeza que o Marcos Júnior tem como destaque aí. Infelizmente, na Série D, os times paraibanos decepcionando, né? Nessa abertura, né, de uma terceira fase de competição. Ainda tem muito a acontecer, creio que os dois podem, principalmente o 13, por jogar em casa com o apoio da sua torcida, reverterem a situação, mas a verdade é que os números mostram que começaram mal, né? Isso, essa terceira fase. Boa noite, Marcos.
3: Boa noite, Rovares. Boa noite, você que está em casa acompanhando através da MRTV, nas plataformas do blog Márcio Rangel, você pela Pop Cari também, Romildo Nascimento, Eduardo Souza, você, Rovares, todo mundo ali atrás. Na técnica também o Márcio ali está dando aquele seu suporte de sempre. Mas é aquilo, acho que Romildo e você falaram muito bem do que aconteceu com a seleção brasileira. E a gente vai destacar a Série D do brasileiro, que também é importante para a gente, 13 perdeu. E foi um final de semana de um revés, né? O Brasil tinha vencido o Japão, um 13 tinha vencido e tinha avançado de fase também o Serra Branca. E nada disso aconteceu no final de semana e foi muito estranho para o nosso futebol. Tanto com a nossa seleção brasileira, que era o nosso principal alvo, claro. Era nosso principal motivo de alegria para um final de semana diferente. Inclusive, nós tivemos aí todos da casa que foram convidados para estar lá na Vila Cinti São João. E a gente vindo aquele momento todo de euforia e de expectativa para os 90 minutos de um Brasil que ficou pelo meio do caminho. Mas também, antes, já tínhamos sofrido aí as derrotas de 13 e Serra Branca dentro da Série D. Mas nada que não possa ser revertido. O Serra Branca vai buscar fora de casa o resultado adverso que sofreu em casa. Já o 13 retorna para Campina Grande, estádio Amigão, Colosso da Borborema, sua casa, o seu torcedor que na semana, no final de semana anterior fez uma grande festa, colocou o seu bandeirão aí, e essa mesma expectativa de um 13 avançar ainda mais na Série D do Brasileiro está firmada para esse final de semana, é receber o craque dentro de casa. E também o destaque para o Botafogo, né, que vem pegando o elevador depois daquela péssima fase dentro da Série C do Brasileirão. O Botafogo busca mais uma vitória, busca uma vitória importantíssima, foram 2 gols. Você disse agora, briga já dentro do G8. Então é o momento adverso do Botafogo com relação aos nossos clubes da Série D, como 13 e Serra Branca. Mais nada, principalmente para o Galo Borborema, não pode ser revertido. Placar simples, pode forçar os pênaltis, um placar de 2-0 que pode ser conquistado sim com o futebol que o 13 tem. Aí ficar com a classificação já para a próxima fase e sonhar, continuar sonhando com o seu acesso. Mas não podemos destacar também, vocês falaram, vou só dar o meu palpite aí com relação à seleção brasileira, vamos discutir isso muito durante o programa, mas você falou muito do Neymar, né? E nós vimos aí a forma como o jornalismo, principalmente lá fora, quando diz o eixo, principalmente o eixo Rio-São Paulo, com aquelas que são detentoras de muitas informações, né? Mas o Neymar foi um jogador que durante sua carreira sofreu aí 2 cirurgias de joelho, o Neymar foi um jogador que se deu duas cirurgias de tornozelo. Foram mais de 1.500 dias afastado do futebol em toda a sua carreira para tratar de lesões, inclusive aquela sofrida na última Copa do Mundo, que o lhe tirou da Copa. E na seleção brasileira foram 150 jogos, né? 130 jogos, 80 gols. De um Neymar que deu 59 assistências, foi campeão olímpico, que ninguém tinha conseguido ainda na sua história, e teve também uma competição de Copa das Confederações. O maior artilheiro do Brasil, diga-se de passagem. Então, assim, é muita carga e muita responsabilidade para jogar nos holofotes, né, a questões ideológicas para tentar agredir o Neymar como, pelo menos, como um atleta. Então fica a nossa expectativa de que possa vir aí a CBF. Você já colocou já na nossa enquete, né, quem é o maior culpado nesse momento com relação à nossa seleção? E só para dar uma passeio aqui, o torcedor vai interagindo e vai entrando conosco na nossa transmissão. De quem foi a maior culpa da eliminação do Brasil na Copa do Mundo? Treinador, 29%, por enquanto. Jogador, 38%, CBF, 43%, e agora o voto está empatado em jogadores e CBF, 38%. Mas, na minha opinião, a carga vai para essa CBF, um Brasil que entrou numa Copa do Mundo, como nós discutimos aqui, não é porque está fora não, a gente dizia, o Brasil que entra sem um esquema tático, um Brasil que entra sem ter os seus titulares definidos para uma competição mundial de suma importância, e como foi essa grande, e como está sendo essa grande Copa, e já foi para a gente, já foi para a conta, né?
0: Eu não votei aqui, mas abertamente digo, a CBF é a grande culpada da seleção ter chegado como chegou, e o pior, não é só como chegou, é o que aconteceu. A primeira notícia sobre o Brasil nos Estados Unidos não foi Neymar, não foi Vinícius Júnior, não foi Ancelotti. Foi o presidente da CBF com namoradinha, né? Gastando dinheiro do futebol brasileiro, né? Porque o cartão corporativo que o Lula agora disse que ninguém pode ver, da CBF o povo usa abertamente, né? As custas de federação, mas de clubes e da gente. Não, lá pode, né? É público, aquilo não é público, não é entidade pública. Ela é público-privada, até uma discussão muito grande sobre isso. Mas, Eduardo Souza, qual é o seu destaque aí? Praticamente a gente não tem como não se apegar a quase tudo. Talvez o Botafogo seja o menos citado, porque é o que menos, digamos que, surpreende, pelo menos para mim. né, porque vem numa crescente dentro da competição, mas é indiscutível, porque a gente estava junto ontem, né, que essa frustração, essa tristeza sobre a seleção ainda está presente hoje, né? Boa noite.
4: Boa noite, Gustavo Rovares. Boa noite,
0: Eduardo Souza. Costume do estúdio.
4: Costume, né? Boa noite para o Chavo Vales, boa noite para o Marcos, o Romildo Nascimento e a todos que estão nos acompanhando, seja na MRTV, também na Rádio Pop. É claro que a frustração é muito grande, né? Mas eu destaco também a omissão do Vinícius Júnior, né? O Vinícius Júnior, que era o homem da Copa para a gente, o homem da Copa na seleção, eu acreditava muito no futebol do Vinícius Júnior, e ele, na hora do pênalti ali, sei que já era treinado isso para o Bruno Guimarães ser o batedor de pênalti do Brasil, mas eu acho que naquela hora, na hora da pressão, quem tinha que bater era ele. Ele quem era para perder aquele pênalti, a responsabilidade era dele. Depois, a entrevista coletiva, ele falar que não tinha a vaidade de ser o artilheiro da Copa. Eu não consigo entender como é que a nossa esperança...
2: O melhor desempenho nas cobranças de pênalti dos treinos era do Bruno Guimarães.
4: Mas ele só bateu na carreira 4 pênaltis.
2: Mas nos treinos, segundo a Celota, era o melhor desempenho.
4: E nos últimos 5 pênaltis, o Vinícius Júnior marcou todos.
0: Eu ia dizer o seguinte, que o Carlos Ancelotti, na hora que ele bateu, eu disse, né? Eu disse, quem vai bater é o Bruno Guimarães. Eu acho que ele vai bater o Bruno Guimarães.
5: E o Vini, ele caminha
0: ele
5: com a bola,
0: ali.
5: Né? E a passada pro Bruno, né? A imagem fica bem clara, né?
0: Aí o seguinte, na França, ninguém pensa quem é que vai bater. É o Mbappé.
4: No Portugal também.
0: Em Portugal ninguém pensa. Quem bate é o Cristiano Ronaldo.
4: Na Argentina.
0: Na Argentina ninguém pensa. Porque só na seleção brasileira pensa. É o Haaland. O Haaland, não sei se é o Haaland ou o Odegaard. Não vi pênalti da Noruega. Mas só faço um levantamento sobre a situação.
5: Né,
0: isso.
5: Né?
0: Na última Copa, o Tite deixou o Neymar sem bater o pênalti. Ele conseguiu a genialidade de colocar o melhor batedor da seleção para não bater. Porque foi o último e não precisou bater, né? Porque o Brasil perdeu antes dele bater.
2: Voltando àquela ressalva muito importante que você fez sobre a transparência, né? Uhum. Você disse não ter, eu também, sem hipocrisia nenhuma, não tenho de disfarçar aquilo que na verdade a gente está sentindo, embora aqui a gente não tenha, digamos, o comportamento 100% daquele que a gente tem em casa, né?
0: Lógico.
2: Mas de alguma forma a gente tem a essência, não pode haver uma mudança muito. Muito radical entre o que a gente é enquanto pessoa e profissional de imprensa. Mas uma coisa me chamou a atenção que eu não tinha percebido no jogo, né? Não sei se vocês notaram. Não na imagem, porque a imagem não dá essa margem para a gente perceber. Mas numa foto, eu percebi, na hora em que o Vini Júnior passou a bola para o Bruno Guimarães, o rosto dele passava claramente uma certa insatisfação. Eu percebi, foi absolutamente perceptível, não foi uma coisa assim espontânea. Eu acho que veio alguma ordem para o Bruno cobrar.
4: E ele é o batedor oficial da seleção, né? Nos treinos, como você falou, ele era quem batia os pênaltis, mas assim, chega uma hora que você tem que assumir responsabilidade, né? O cara é a esperança de todo mundo, ele tem que assumir essa responsabilidade de bater de frente com o treinador. O que eu acho na seleção acontece muito, principalmente, é esse medo de confrontar mesmo o treinador. Dizer, não, eu sou o atacante, eu vou bater.
0: Será
4: eu
0: que
4: vou bater e brigar
0: assim,
4: mesmo.
0: A gente só vai conhecer o Carlos Ancelotti talvez na próxima Copa. Porque quando eu digo que a CBF, para mim, é a grande culpada das frustrações recentes da nossa seleção, a gente pode discutir questão de safra, de personalidade e tal, que eu acho isso até muito relativo, porque, beleza, talvez o peso da camisa do Brasil, sobre alguns, ele seja um fardo muito grande. Né? Mas culpa nossa também, eu acho, talvez, como a gente joga nossas frustrações e expectativas, que às vezes nem em casa a gente consegue preencher, sobre uma seleção, sobre seres humanos, não são máquinas. Mas será que o camisa do Real Madrid não pesa? O Vinícius não joga lá.
4: O maior time do mundo.
0: Será que o Gabriel Magalhães, que é zagueiro campeão da Premier League, não pesa lá? Será que não... Tô questionando.
5: Não,
0: né? O que eu quero dizer sobre o Vinícius Júnior é que eu acho que o Ancelotti, ele tenta blindar o Vinícius Júnior. Ele vê que o Vinícius Júnior tem uma personalidade de muita oscilação. O Vinícius Júnior, ele pode ter sido o artilheiro do Brasil na Copa, mas ele jogou contra Haiti e Escócia. Contra o Japão, precisou do Vinícius Júnior. Ah, se faz aquele gol, ele não fez. Ah, o passe que fez para o Endrick. O Haaland fez 2 gols. Ele tocou 2 vezes na bola. Então, assim, o que a gente está esperando do Vinícius Júnior, escrevam. A gente não vai ter. A gente não vai ter. Talvez o Estevão venha, o Endrick possa estourar, não sei. O Endrick também perde um gol ali que espero que não frustre ele. É. Né? Mas
5: será que ele perderia aquele gol em um clube, né? Porque é onde é aquela questão, o peso da camisa salarial.

0: está no banco. E você joga a responsabilidade. É, quem seria, poderia ser o protagonista dessa seleção de uma geração que a gente sabe, são garotos, a maioria, pode dizer, jovem, você tira o próprio Hendrick, o próprio Vini Júnior vai para a sua
1: seleção. Não, mas o Vinícius, né? Júnior não dá para chamar mais de garoto, não. Né? É, reclava quando a gente diz, o menino Ney, tá com 36, jogou 4 copas.
0: Você pega...
1: O Vinícius Júnior já foi melhor do mundo há 2 anos, minha gente. Se ele não conseguir adquirir essa responsabilidade, vai jogar pela seleção de Gana.
0: Não, eu não estou retirando a responsabilidade. Assim, é uma seleção que chega com a sua principal referência sem condição sobre o dilema se vai ou não para
2: a
0: Copa.
2: Eu acho que a principal referência do Brasil não é Neymar faz 2 anos, gente. Neymar não joga na seleção, já fazem 2 anos
0: mas,
2: que Neymar não joga futebol,
0: gente. Mas quando se polemizou tudo isso, quando você tem um Neymar que não está 100%, é um nome. Poderia hoje ter acontecido com o Messi também ser afastado por contusão e não estar numa Copa há 2 anos? Se ele fosse para a seleção, ele não é referência. Se ele voltasse a jogar pela gente,
1: ele não seria jogar, né?
2: Mas
1: Neymar não
2: joga. É diferente a situação que o Messi chega para uma Copa.
0: Não, eu estou dizendo assim, na mesma condição de
2: o Neymar não tem condições. O Neymar não teve condições. Se alguém for botar num fio na meada, o Neymar talvez não era nem para ser convocado, gente. O Neymar não vem. Esquecendo questões extra-campo.
0: Não, você perde uma referência. Tem que falar de referência. Está falando de questão extra-campo.
2: Mas o Neymar não joga bola faz 2 anos. O Neymar foi pra Arábia, não fez nada. Ele saiu do Paris Saint-Germain, já saiu naquela toda aquela polêmica. Ele sai, vai pro futebol da Arábia, ele não consegue desempenhar um bom futebol lá. O Jorge Jesus disse, ele não tem condições mais de jogo. Série de lesões, enfim. Eu não acho que ele mereça toda essa culpa que se coloca nele, mas o Neymar não joga futebol tem pelo menos 2 anos.
3: Eu não sou muito favorável, nunca fui, é meu estilo, né? Respeito a quem... Mas eu nunca fui muito favorável... sobre essa questão de caça às bruxas. Porque se de repente o Brasil passa, a conversa seria outra. Né? Porque, na verdade, coletivamente, a gente ficou muito a desejar. Rapaz, o Brasil ontem levou um passeio da Noruega. Nós levamos para um passeio.
1: Eu não vi assim, não, Rômulo.
3: Eu vi desse jeito.
1: A Noruega não acertava um passo daqui ali?
3: Eu pensava que era a estratégia da seleção brasileira.
1: Eu vi posse de bola.
3: O Brasil ficava olhando a Noruega, não tomava a bola, foi o tempo todo olhando a Noruega jogar. Eu pensei que era estratégia. Eu digo, uma hora o Brasil toma essa bola e dá o bote. Estou esperando até agora.
1: Assim, mas aí é comando, né?
2: Eu acho
1: A Noruega jogou com o time por si só. Porque individualmente você tomar a iniciativa de fazer algo que o treinador não lhe pedia é uma coisa. Mas como conjunto, aí é o treinador.
3: Eu vi a Espanha hoje perder a bola e em 2 minutos recuperar.
0: Nós tivemos o seguinte. A gente olha, a gente observa, a gente torce naquele momento, vibra de uma forma diferente. Mas quando a gente passa assim para emitir opiniões nossas, a gente vê a coisa diferente. Nós vimos uma Noruega com mais posse de bola. Né? Mas improdutivo, ele estava jogando por uma bola e a prova foi isso. Mas foram 2 gols, mas o segundo gol foi consequência do Brasil que já estava
1: entregue
0: buscando seu segundo gol.
1: Psicologicamente abalado com um
0: chegou
1: gol.
0: Um momento que na estatística a gente via lá 580 passes da Noruega,
3: pro dobro,
0: 260, 265 passes. Gosto muito de observar isso. Então isso prova um domínio de posse de bola maior que a Noruega, mas não um domínio que chegasse a ser assim produtivo a todo tempo.
2: Eu acho que...
0: Ele ficou tocando bola.
2: O Brasil foi melhor.
0: Não, aí o Brasil criou grandes oportunidades. Tivemos aquela jogada do próprio...
1: O goleiro, para mim, foi o melhor jogador
0: tivemos
1: do campo.
0: Tivemos um pênalti.
1: É ele e o Raul.
0: Mas se o Ancelotti tivesse colocado o Neymar e fosse o Neymar naquela cobrança de pênalti? Ninguém sabe.
2: Mas assim, a gente vive... Não tem como, né? A gente controlar.
0: Ou se o próprio Vini Júnior... E no momento era
2: presente. A gente faz aquele gol, a conversa era
0: outra. O gol do Pedro Neymar poderia colocar a gente já numa prorrogação. Mas enfim, é o si que não existe no futebol. Né? Então,
1: Para mim, o Bruno Guimarães... É lógico que a gente pode questionar se o Vinícius Júnior poderia bater ou não. Mas o Bruno Guimarães, para mim, fez uma Copa muito boa. É tanto que o Arsenal quer levar agora. Sim. É um grande jogador, um dos melhores da posição no mundo. Vamos falar do Douglas Santos também, né? Só lembrando aí o placar de 2-1 aí na tela, para quem está nos acompanhando na Pop, a gente trazendo aqui só para confirmar, né? Mais 2-1 Noruega. O Douglas Santos vou falar um pouquinho dos paraibanos, né? O Douglas Santos, para mim, fez uma Copa muito regular.
3: Jeito que ele é chamado, feijão com arroz, feijão com arroz.
1: Fritou o ovo ainda, aquele ovo do oião ali em cima. Ali, né?
3: Ainda teve uma sobremesa, cara.
1: Pois é, muito bom. Acho que ele entregou muito bem. Né?
3: Matheus Cunha não fez uma má Copa para mim.
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1: Nenhum jogo foi decisivo também, fez 2 gols. Quase igual o Pelé. Ele foi funcional, né? Ele não é o cara que vai decidir o jogo. Você toca a bola nele, mas ele é funcional. Ele tem uma função tática.
3: Porque a tendência é porque machuca, dói, aí a gente fica, sabe? É um sentimento, guardando essas proporções, de luto.
1: Vazio,
3: eu sei que muita

0: gente, não, claro, não pensa assim, mas a maioria amanheceu hoje com esse sentimento de...
1: Ah, daqui a quatro anos tem
0: luto.
1: Copa.
0: Então você se apega, no caso do luto propriamente dito, né? Olha, se não tivesse ido de avião, não tinha acontecido, o avião não tinha caído. Aí vai de carro.
1: Foi de carro para ter de
0: você
1: avião.
0: Você fica justamente se apegar.
2: Procurando.
0: Mas eu evito caças bruxas, porque, por exemplo, o menino fez uma boa Copa, o Rayan, não esteve bem ontem. É por conta do jogo de ontem, que perdemos, fomos eliminados, machuca. A tendência é você...
1: Me surpreendeu o Martinelli.
0: Exatamente, olhar o lado negativo. Mas a gente não pode, né, fazer uma análise dos caras apenas pelo jogo de ontem.
1: É porque, assim, daquele se fosse fazer pelo jogo de ontem, ele tem que analisar a confiança, ou pelo menos a expectativa, não sei se é confiança, mas a expectativa do torcedor aumentou com aquela vitória sobre o Japão, uma vitória apertada. Sim. Um time nós aqui debatemos na bancada na terça-feira, já que o jogo foi na segunda, estivemos lá no Parque do Povo, com uma cobertura diferente, né? Saindo lá para o nosso João do Mundo, e a gente dizia, olha, o Brasil venceu uma seleção que individualidade não tem, mas ele tem a questão do
3: conjunto,
1: a coletividade. Né?
0: Disciplina,
1: e a disciplina, e o Brasil venceu um time disciplinado.
3: Eu visualmente, eu não sei assim, a opinião de cada um. O time do Japão, pra mim, não tem o Haaland, óbvio, não tem.
1: Ah.
3: Mas eu vi mais. Eu gostei de ver muito mais o futebol do Japão do que o da Noruega.
1: O Japão, ele fez diferente. Ele se atirou até mais que a própria, não tendo a mesma posse de bola que a Noruega, mas ele se atirou muito mais ao jogo, buscando
0: eu
1: resultado.
0: Eu concordo, né, com o Rovari nesse ponto aí do Japão ter se apresentado melhor. A nossa sorte, entre aspas, é primeiro que fizemos um bom jogo com o Japão, né? Você sabe o respeito que os japoneses têm para conosco, desde a época do Zico, quando ele foi lá para o Kashima e tal. Então eles respeitam muito o futebol brasileiro. Eu acho que esse excesso de respeito, tudo bem, de alguma forma,
3: talvez, né,
0: nos favoreceu. A Noruega não teve isso, né, ontem.
3: Para a gente virar a página aqui e terminar a Copa do Mundo, se vocês tiverem alguma outra questão, levantem, mas agora começa a se questionar, o Ancelotti já tem um contrato até 2030, já assinou, eu acho que deve ter dito, se terminar a Copa vai ficar mais caro se eu for bem, talvez se tivesse esperado, mas aí eu sim, já está garantido. Desses jogadores aí já começa a se questionar quem chega para a próxima Copa.
0: É por causa da idade também, né?
3: Quando a gente vai para os goleiros, talvez nenhum chegue, nenhum. O Alisson não sei como é que pode ser, porque o Everton, por exemplo, ninguém esperava. Foi, sei lá, um terceiro goleiro numa Copa, não sei.
1: Você vai ter
4: o Alisson era questionado nessa Copa, né? E foi mais uma vez, então eu não duvido nada.
3: Quando a gente vai para os laterais, pela idade, nenhum.
4: Já era.
3: Né? Alessandro não, o Douglas também eu acho que não.
1: Na zaga.
3: Danilo não.
4: 38.
1: Você pulou aí para os laterais e os zagueiros ali.
3: Aí quando vai para a zaga, só o, acho que o Gabriel Magalhães e o Ibanez, se eu não me engano, né, de idade, porque o Brenner já passou, o Léo já, o Marquinhos já. Quando vai para volante, o Bruno Guimarães, com certeza. Né, se mantiver. O Casemiro já não. O Ederson não. Né, o Danilo sim. Né, pouquíssimo utilizado na Copa.
4: Que deveria ter sido
3: do Botafogo.
4: Né,
3: só entrou também na fogueira, né, depois. Você vai para os atacantes. Aí, Vinícius Júnior sim. Neymar não. O Igor Thiago provavelmente não. Né, vai ter que se manter num
4: aquele
3: nível.
4: Primeiro jogo dele acabou.
3: Aquela cheirada de cabeça dele acabou prejudicando. Endrick sim,
0: Rayan,
3: Martinelli sim,
1: Rayan
3: sim. Né? Assim, que de idade, se vai ou não, não sei.
1: Vini
0: uma menção a Luiz Henrique. Vocês acham que, na verdade, ele não entrou bem ou foi injustiçado?
3: Aconteceu alguma coisa.
4: Aconteceu alguma coisa.
0: Esperava tanto dele, rapaz.
4: E uma bola. Aí também a gente volta pro si, mas uma bola daquela, aquela bola que o Endrick perdeu, o Luiz Henrique não perderia nunca aquela bola.
3: Só que o Luiz Henrique, antes da Copa, ele foi muito bem na seleção.
4: Sim.
3: O Rayan chega até com uma surpresa. E taticamente entrega também. Vamos ser sinceros também. Taticamente ele entrega. Mas o Rayan não deu uma assistência, que eu lembre. Não fez gol, pouco chutou a gol. Taticamente ele ajudou muito por uma questão de marcação pelo lado em que o Danilo, para mim, um dos piores jogadores da seleção nessa Copa.
4: Horrível.
3: Os dois gols ontem ele deixa cruzar, depois passa a bola no meio das pernas dele. Né? Foi uma insistência do Ancelotti Wesley ter machucado, prejudicou demais a seleção para a gente ter um lateral mais agudo.
4: E o Danilo
3: ele,
4: foi o
3: ao invés
4: convocado.
3: De trazer isso, ao invés de ele trazer o Vitinho, né, do Botafogo, ele traz o Ederson e bota ontem também num boi de piranha danado ontem. Você o Ederson não deu um jogo com a seleção. Ele bota no jogo
0: um
3: que
0: lateral,
3: precisa.
0: É imoral.
3: Então o Ancelotti tem culpa também.
0: Tem culpa sim.
3: Porque se contrataram ele, Romildo, não contrataram o Fernando Diniz para fazer experiência. Né? Tu contratou uma pessoa que já tem que ter uma visão além. E ele não ter um lateral agudo à disposição.
1: Agora sim.
3: Né? É culpa dele.
1: As próprias falas do Ancelotti quando assumiu a seleção brasileira, e a gente dá para ele perceber. que ele ia para uma Copa já sabendo que não poderia ir além daquilo que se esperava. As palavras
3: ele se blinda, eu acho.
1: E passou isso para gente.
4: E a convocação, né, do Neymar foi para isso.
3: É. Para se blindar também.
4: Porque
3: se blindar.
4: Você imagina o Brasil perdendo esse jogo para a Noruega se o Neymar está lá em Santos, em casa.
0: É. Como o Roberto sugeriu, né, se alguém tem mais algo para acrescentar, pelo menos da minha parte, só eu tenho o seguinte a acrescentar. Com base, você puxou aí do Ancelotti, com base no que o Ancelotti disse, eu sou... contra, respeito a opinião de todo mundo, mas eu acho que ele deve sim permanecer, porque de alguma forma...
4: Eu também,
0: ele,
4: eu concordo.
0: Ele convocou quem deveria ser convocado. Foram poucas as exceções daquele jogador. Você disse, sim, quem? Então é o seguinte, ele usou o termo seguinte, para mim não é o fim, é o começo de um ciclo. Então eu fico torcendo para encerrar da minha participação em relação à seleção brasileira. Vou torcer muito para que esse novo ciclo, segundo o próprio Ancelotti, seja bem mais promissor do que esse que encerrou o ciclo.
1: Isso foi um resumo do que eu disse aqui, né? Quando ele chega para a seleção e vem esse contrato mais longo, querendo mais 4 anos, já mostrava, ó, a gente vai começar a maturar o que temos. Né? Ou ele, vai
5: nunca, ele nunca viria para a seleção como um tapa-buraco, né? Para uma Copa com um ano praticamente faltando.
1: E aqui a gente questiona muito também os milhões que vão ser pagos.
4: É um dos melhores treinadores da história.
0: E ele foi cauteloso, por exemplo, em não mudar muito. Então, praticamente, ele foi com as, digamos assim, certas figurinhas carimbadas. Então, eu torço para que os que se sobressaíram possam, daqui a 4 anos, nos entregar mais do que entregaram, até porque vão estar mais experientes, e que surjam, né, Rovares, novos talentos, que talvez hoje a gente nem os conheça.
5: Deus queira, né? Vai ter uma renovação grande.
1: Uma passada, é tá aí? Muita gente interagindo conosco, o Antônio lá de Puxinanão, o Toninho, obrigado a você pelo carinho, o Flávio Murilo aqui deixando sua opinião, o Felipe César também, né? Infelizmente a seleção já não estava bem, pirou ainda mais com a entrada de Neymar, a opinião dele. Aqui está dizendo o Cadu, Neto era melhor que esses bagres, é a opinião dele também. Então, assim, é um momento que se divide muitas opiniões entre...
5: Olha, o Neto pode ter jogado mais do que alguns aí, mas isso não dá o direito a falar o que ele fala.
1: E na seleção, aí eu concordo com o que você disse.
5: Porque, ó, para mim, Djalminha jogou mais do que Neto. Djalminha, para mim, jogou mais do que Neto.
1: Eu acompanhei muito futebol do Neto, o Neto jogou.
5: Veja os comentários de Djalminha, porque o Djalminha não ofende o povo, como o Neto faz. O que ele acha que é, para estar acima do bem e do mal? Né? A forma como ele trata o jogador é como se ele nunca. Não, é como ele nunca. Como se ele nunca tivesse sido jogador e não fosse um jogador desrespeitoso que nem ele, que cuspia nos outros, né, que esculhambava, né, que era indisciplinado. Né? Quem é ele para falar?
1: O Neto vai para frente de uma tela, a imagem que eu tenho do Neto, eu não acompanho o programa.
5: Não perco meu tempo.
1: Né, algumas vezes eu vou olhar, só para ele poder ter um comentário. O Neto vai atrás de like. Vai atrás de através de uma forma que eu não concordo com você estar de frente a uma televisão, né? Você usar uma opinião polêmica sua, às vezes nem uma opinião, você cria aquela opinião própria polêmica, você gerar like, gerar discussão, gerar comentários, para que é um programa voltado principalmente para...
5: O nível
1: é muito baixo.
5: Por exemplo, o Zinho, tetra, assim conhecido, né? O Zinho foi campeão em 94. Vai assistir os comentários do Zinho. Zinho jogou mais que Neto? Não sei. Para alguns sim, outros não. O Zinho foi ídolo no Palmeiras, foi ídolo no Grêmio, foi ídolo no Flamengo, né? Campeão em 94. Neto só foi ídolo num time, né? E não ganhou nada na seleção. Pouco era convocado quando foi. Então, assim, ele deve ter no mínimo
1: bola,
5: mais respeito.
1: Cobranças de falta dele, nunca
5: respeito.
1: Foi...
5: Respeito.
4: Para a gente passar para o nosso YouTube, o Cadu Rezende, que sempre gosta de secar, está dizendo: vocês não se conformam que essa geração é ruim. E quer dizer que saiu por desfalque, espera aí. Aí o Flávio Moreira também está dizendo que a Alemanha, quando meteu 7 no Brasil, eles se prepararam muito tempo antes. Eu concordo com você, Flávio Moreira, mas esse domínio que teria da Alemanha, que criaram essa narrativa que a Alemanha teria um domínio porque teria educação lá para o futebol, que não sei o quê, a Alemanha saiu
5: uma fase antes. Pelada do Paraguai.
4: Saiu uma fase antes do que a gente. Então isso não existe no futebol.
1: Agora a gente cobra muito
5: a Argentina, olha. Mas a Argentina, Argentina contra Cabo Verde.
4: E o Cadu fala
5: foi,
4: de...
5: Quase vai para os pênaltis.
1: Não foi tá falando, porque acertaram aquela bola.
5: A gente tem um complexo de inferioridade muito grande. A gente tem um complexo de vira-lata enorme. Enorme. Porque a forma como a mídia lá fora trata o Brasil é muito melhor do que o que a gente faz com a nossa seleção.
4: Qual é a geração que se destaca além da francesa? todas estão ali niveladas. Não tem mais jogadores do nível de craque, de Ronaldo Fenômeno, de Ronaldinho Gaúcho. Isso não vai mais existir, gente. É. Jogadores vão ser todos nivelados ali. Eu acho que o poucos destaques são o próprio Haaland, o Mbappé e só dessa nova geração. Não tem mais jogadores.
1: Você pega uma seleção, você pega uma geração de seleção que você tem no mesmo seleção. Ronaldo Fenômeno, Ronaldo Gaúcho. Né? Ronaldinho Gaúcho, Ronaldinho Fenômeno.
3: Aí pegou uma transição de gerações que tinha Juninho Pernambucano, Alex Cabeção, Marcelinho
1: eram
3: Paraíba.
1: Nomes que resolviam.
3: De fora da
4: mas
3: Copa.
4: Mas esses jogadores, a gente fala aqui, todo mundo fala porque eles ganharam. Porque isso. Se eles não ganharam, tava todo mundo falando mas mal. Gente... Igual falavam mal da convocação de Ronaldo, de Rivaldo lá em 2002.
0: Vai me desculpar, Eduardo, não é só por isso. Os caras
1: bebê.
0: Tinham muita qualidade. Não, é incomparável com a geração
1: era um bebê
0: não,
1: na época.
0: Vai me desculpar. Os caras tinham muita qualidade.
1: Meus quase 50 podem beber mais isso.
0: Uma coisa que ninguém ainda não falou aqui, eu não ia nem conversar mais sobre isso, mas eu acho que é questão até de justiça. Bicho, o buraco é mais embaixo. É, desculpa aí pela força de expressão. O buraco é mais embaixo. É porque eu não quero me aprofundar muito porque o tempo não permite. Mas, por exemplo, a gente individualiza. Fulano, Ciclano, Neymar, Vini, não sei quem, aí compara com Ronaldo. A questão toda... É que o futebol do Brasil era imitado. Hoje o futebol do Brasil imita e mal a Europa.
3: Sim. Mas
0: hoje...
3: aí, Romildo, por que a Europa se imita e ganha? Aí eu essa é a pergunta que eu faço, entendeu? O futebol do Brasil, lógico que era o futebol arte, não existe mais nenhum futebol arte no mundo. Hoje a Europa consegue equivaler, porque você tem um Yamal, que antigamente o espanhol não tinha a ginga, o que o brasileiro tinha, e hoje tem. O futebol é universalizado. Você vê o futebol da África, era muito físico. Aí o futebol tinha as características. Hoje o futebol da França é um misto de muita coisa. O Mbappé é um brasileiro jogando. Não é?
0: A tática é muito rígida, o Alvarez. Você vê o Brasil, pega a bola, toca. Ninguém tem a coragem de dar um drible para quebrar uma linha. Não tem, a gente não tem mais isso. É o toque de bola, é tudo.
1: Aí onde está a questão? A gente não tem mais... a individualidade do craque nos times. Mas é por isso que nós estamos hoje nos igualando aos outros.
0: Eu
1: estava discutindo aqui agora.
4: Só a França.
1: Eu estava dizendo aqui agora há pouco. O Brasil tinha
0: Ronaldo, vocês estão querendo normalizar uma geração que bicho
1: Ronaldinho
0: compara com as outras.
1: Aí hoje nós temos uma seleção como a Argentina que depende de uma boa fase, de uma boa partida. Tudo bem, joga para ele. Do Messi. Portugal do mesmo jeito. Hoje não jogou nada o Cristiano Ronaldo.
3: Na próxima Copa nenhum dos dois tem.
4: Pronto. Na próxima Copa.
1: Exatamente. E a gente não, a gente estava acostumado, Romildo.
4: Isso é um problema do futebol mundial. Sim,
1: a gente,
4: futebol
1: a gente
4: mundial
1: tava
4: não tem mais
1: craque. A gente estava acostumado a ter vários craques, vários nomes,
4: porque
1: puxando para a seleção.
4: Porque ganharam.
0: Não, porque jogaram muita bola.
1: Não, porque jogaram muita bola.
0: Jogaram muita bola.
1: Não ganharam, porque jogaram muita bola.
4: Em 94...
0: Me diz uma coisa, 82...
1: Zico.
0: Deixa o clubismo de lado. Zico jogava alguma coisa? Falcão jogava alguma coisa?
4: Claro que
0: o quarto zagueiro Luizinho jogava?
4: Mas
0: Oscar jogava? Leandro jogava?
1: Na lateral,
0: Júnior jogava?
4: Fala...
0: Só que jogava alguma coisa?
4: Mas tem gente.
0: E ganharam
4: fala...
0: o quê?
4: Pera...
1: O Eduardo. Tá coisando, Eduardo.
4: Não, se a gente for falar
3: por isso.
1: Não, mas
3: eu não vi 82,
1: também. Eu tô falando com relação. Você vê jogadores daquela época. Eu tô com 50.
3: A gente também é um pó. A gente também gosta de valorizar demais.
0: Se você for comparar aqui, desculpa aí. Meu amigo Eduardo, se você for comparar, vamos aqui, quem foi mais jogador? Zico, que nunca ganhou a Copa do Mundo, ganhou o Mundial pelo Flamengo, mas a Copa do Mundo nunca ganhou. O Ronaldão de São Paulo, zagueiro. Vai, me diz que ele tem mais história do futebol do Brasil. Mas Zico não ganhou a Copa, o Ronaldão ganhou. Aí ele é melhor, ele foi mais jogador pro Brasil do que Zico.
4: É justamente o que eu tô falando, mas então, quando
1: aquela seleção de 86...
4: Quando ganha, presta. É 94, todo mundo falava, era a geração Dunga, que
0: mas
4: todo mundo
0: sua
4: falava.
0: Opinião, pra mim, o que presta 94, é jogador de qualidade.
3: 94, o time era um time de cabeça de bagre.
4: Todo mundo falava.
3: Aquela seleção do Brasil de 94 era um bom de cabeça de bagre.
4: Mas ganhou, hoje todo mundo presta.
0: Exceto
4: todo
0: Bebeto
4: mundo
0: e Romário, não eram, né?
4: Todo mundo.
3: Mas assim, era um bom de imagina, a zaga reserva,
4: olha,
3: que machuca.
4: A gente parte por si, claro. Mas imagina se Romário não tivesse ganho uma Copa. Ele não teria esse mesmo prestígio que ele tem.
1: Como vocês analisam aquela seleção?
3: É uma visão.
1: Aquela seleção de 86, onde a gente foi campeão, fazia muitos anos desde o primeiro campo, aquela mão de Messi colocou lá.
3: Maradona.
1: De Maradona colocou a Argentina na grande final. Mas aquela seleção, a gente não pode destacar hoje aqueles jogadores, mesmo perdendo aquela Copa.
0: Agora, olha o que o Eduardo disse, que eu concordo em gênero, número e grau. Isso acontece com todo mundo. Então, a gente nivelou com todo. E antigamente a torcida não se nivelava, não. O Brasil era talento, era individualismo, era arte. A gente quebrava linhas porque os nossos jogadores eram habilidosos. O Mané Garrincha, esses caras que driblavam. Hoje a gente não tem isso. Os caras, quando chegam para a seleção, eles já vêm europeizados. Eles já vêm lá da Europa.
1: Futebol da Europa.
0: Aí, botar na cabeça de Rafinha, dos meninos que estão lá na Europa, a tática do futebol do Brasil não dá. Dá tempo eles assimilarem.
4: É um problema do CBF. Isso é um problema do CBF que vem de baixo, que vem da base na CBF.
1: Você vê garotos que não estavam na seleção, você perguntar a pessoas que não acompanham o futebol, eles vão nem saber que time jogou, se é realmente em qual time jogou do Brasil. Como o Romil diz, traz o futebol europeu para dentro do futebol brasileiro.
5: Me desculpem, o Messi não jogou na Argentina. Isso quebra toda essa teoria de vocês, com todo respeito. O Messi é o grande jogador.
1: Mas está fora da curva.
5: Mas
1: números já provaram.
5: O Messi se formou no futebol espanhol, né? E ele resolve com a Argentina. Então eu não acho. Se o Neymar foi protagonista, vou esquecer o Neymar porque realmente não vem jogando. O Vinícius Júnior é protagonista no Real Madrid. O Hendrick, no futebol francês, agora destruiu com o Paris Saint-Germain lá e o Real Madrid pediu de volta. O Rodrigo, um dos jogadores mais valorizados, não está machucado, mas esses caras, eles resolvem e ganham lá. O problema está na gente aqui. Na gente, eu não digo a gente quem está analisando. Está na estrutura do que se...
0: Organizar, né, Rovar?
5: Então a enquete fala muito disso.
0: Organizar taticamente esse grupo. Por quê? Por quê?
4: Então.
0: Vamos para o Real Madrid, uma das maiores potências do mundo, que é o Vinícius Júnior que está lá. Né? E muitos que. O próprio Vini Júnior, muita gente diz ainda, apesar de para mim ele ter sido um dos destaques, o maior, apesar de não ter entregue tudo aquilo que esperava, mas para mim ainda foi o maior destaque da seleção brasileira. Mas ele rende mais no Real Madrid. Por quê? Porque lá há um conjunto, o time é organizado, é encaixado. A seleção brasileira passou muito longe disso.
1: Aí agora, esse que você falou agora, homem, questão de clube, do Barcelona, Real Madrid, seja quem for. Aí o torcedor faz uma pergunta aqui, o seguinte, né? Eu achei muito interessante. Quantos treinos são necessários para o entrosamento de uma equipe de futebol? Quantos treinos são necessários para o entrosamento de uma seleção como o Brasil? A gente não tem muito mais isso, né? A gente não tem.
5: Isso aí, mas todas as seleções não têm. Agora há uma diferença muito grande, Romildo, hoje, do que a Europa e o resto do mundo. A Argentina é um ponto fora da curva nisso aí. A Argentina é um ponto fora da curva, né? Que é em cima do Messi e acabou. O Messi,
1: ele vai perder esse ponto agora da próxima Copa.
5: Agora, né? Isso a minha dúvida vai... é assim, a minha colocação é a seguinte. Hoje você tem na Europa como se fosse a nossa Copa América, né? Que é a Eurocopa. Aí tem ainda a Nations League. Eles estão ali jogando entre eles sempre. Sempre. Os jogadores treinam juntos porque a base... É a primeira vez que o Real Madrid não tem um jogador convocado, né, para a seleção espanhola, né? Se eu não me engano. A base foi os do Barcelona e tudo mais. Eles já jogam juntos, treinam juntos. A gente tem um aqui, outro ali.
1: Nós temos uma Copa América.
5: Naquela época, o Botafogo mandava 5 jogadores. O Flamengo mandava 3. O São Paulo mandava 6. E estava ali a seleção com os jogadores que já...
0: Era mais fácil encaixar.
5: Então, assim, o futebol brasileiro, talvez a gente demore a ver isso, ele precisa evoluir para tentar manter mais esses jogadores aqui. Né? E a gente ter condições de botar mais jogadores na seleção que joguem juntos. Porque senão vai ser um do Arsenal... Um do Zenit, um da China, um do Matsubara, um do Ibis.
0: Aí trazer esses caras que vêm desse time aí, desse país. Como é que você vai trazer isso em um mês?
5: Por isso um treinador do tamanho que trouxeram. E
1: é por isso que o torcedor do tempo pergunta quantos treinos precisa a seleção para ele para estar no ponto.
5: Não sei.
1: E aqui é o seguinte, ó.
5: Eu sei o que é o seu tempo da carne, no ponto, no coração.
1: Então vamos aqui. O Wagner Sanfoneiro deve ter tocado muito nesse São João, né? Agora está nos acompanhando. É muito bom ouvir comentários conscientes. Parabéns aos comentaristas.
0: Tá de
1: obrigado.
0: Calo nos dedos, né?
1: Está de calo nos dedos, né? Aqui também está dizendo o seguinte, ó, Cabeça de Bag 94, Aldair, Márcio Santos, Dunga, jogando Bebeto, Romário.
4: Depois, né? Porque mas, ganhou. Assim, porque ganhou,
1: era o Parreira que fazia a seleção jogar feio. Talvez a postura
5: porque,
1: como entrava
5: porque ganhou. No Brasil. Tinha um monte de jogador assim, limitado, tecnicamente, com todo respeito. Mauro Silva foi bom jogador? Foi.
0: Branco, né? Jorginho.
5: Mas depois que ganha é muito fácil. Depois que é muito fácil.
4: Com certeza.
5: Por isso, um bom jogador comum ali.
4: A gente vai falar que o Neymar, como nunca ganhou uma Copa, ele não prestou. Casemiro foi um grande jogador, gente. Ele não está na sua
5: mas
4: melhor
5: na Copa
4: fase.
5: Mas foi para a Copa.
4: Não era para ter isso, mas ele é um grande jogador.
5: Né? Na seleção não teve. Casemiro considerado os melhores volantes dos últimos anos. Aqui, para a gente, ele é um... Eu ia dizer um negócio aqui, mas ele é um cabeça de bagre. Aí o treinador de lá não vê assim. Aqui a gente vê.
0: Rovares, um ponto aí, só para de novo tentar encerrar, né? O fato de a gente ter o sarrafo com base nas eliminatórias sul-americanas
5: também,
0: e os caras jogando lá na Europa, A gente se enfrentar esse povo, com não certeza. Dificulta pra gente, não?
5: E outra coisa.
0: Que a gente tá.
5: O futebol europeu.
0: O sarrafo da nossa.
1: É aquilo que a gente está dizendo.
0: A sul-americana está
1: embaixo. Eles já estão trazendo. Eles não têm mais a imagem do nosso futebol, porque já vê o futebol.
5: Mas isso lá para cá. É muito interessante. Deixa eu dizer uma coisa.
1: Diga.
5: No futebol, eu vou remeter a uma comparação do futebol de cegos. Futebol de cegos. O futebol de cegos aqui da elite, que o Brasil ganhava até um tempo, ganhava tudo. Agora não está ganhando. A Argentina está ganhando, está aparecendo outros times. O futebol de cegos aqui, ele restringiu o número de atletas estrangeiros para jogarem no Brasil. O futebol de cegos, quando joga uma competição oficial, são 8 jogadores de linha e 2 goleiros. Antes poderiam dois estrangeiros. Por exemplo, a Padev aqui, né, tinha 2 colombianos. O Gonzalez, o Davi, Quinteiro, que são os 2 melhores jogadores da Colômbia. E aí agora só pode um. Qual era a alegação? Que eles estavam vindo aqui, aprendendo e levando para as seleções. Olha a visão.
0: Os espiões.
5: Olha a visão. Hoje o que o Romildo fala é uma realidade. Os times da Europa não fazem questão alguma nem de fazer amistoso. Eles têm competição. Então, o que a gente vive hoje, a Argentina é um ponto fora da curva. Por conta do Messi.
1: E agora
5: porque
1: vamos ter
5: se
1: mais.
5: A CBF é uma bagunça, vai é ver pior. O que é a AFA.
4: A AFA é pior do que
5: mas
4: a CBF.
5: Mas pior mil vezes. Quebrou o futebol de clubes da Argentina.
0: O país está quebrado.
5: Pois é.
0: Por isso que a gente está importando jogadores
4: de lá. Quanto
0: tempo
4: eles não ganham a Libertadores?
5: Então, assim, a gente está vivendo uma ilusão, talvez no futebol brasileiro aqui também, com essas SAFs que estão chegando com milhões e milhões e quebrando. O caso do Botafogo é um exemplo. A gente tem que tentar estruturar o futebol brasileiro para tentar se aproximar minimamente do futebol europeu. Vem o Jorge Jesus aqui para iludir um bando de besta, dizer que o Flamengo seria um dos 5 melhores times da Premier League. É a loucura.
1: Você não gosta muito do Flamengo. Mas
5: o Jorge Jesus começou besteira. Ele não é colonizador do futebol brasileiro para ensinar nada
1: a ninguém. Começou besteira, mas deu
5: o começou besteira. Ganhou o que o Flamengo mundial?
0: Tudo você, que Rovares fala você tem que ter o Flamengo.
1: Não tem você não gosta muito do Flamengo. Aí você vem discutir isso aqui.
0: Jorge Jesus. Agora o Brasil não tem outro time.
1: Você não gosta do Flamengo. Essa é a verdade. A gente sai da seleção brasileira. Eu sabia. Tava demorando ele falar do Flamengo.
5: O Aldeone disse que o Jorge Jesus tem que ser o treinador da seleção.
0: Você quer tirar a qualidade do Jorge Jesus?
1: Pelo amor de Deus.
5: Treinou quem depois daqui, Romero?
0: É brincadeira, isso é clubismo.
5: Jorge Jesus treinou o quê além daqui? Olha, depois saiu do Flamengo, ele ganhou o quê?
0: Sim, eu quero saber que ele ganhou do Flamengo.
5: Mas eu quero saber que ele comparou.
1: Ele transformou o Flamengo.
5: Ele comparou o Flamengo ao futebol inglês. Inglês. Pelo amor de Deus.
1: Ele fez
5: Jorge Jesus disse que o Flamengo se classificaria para a Champions League no campeonato da Premier League. E os bestas comeram corda.
1: E os bestas viram o Flamengo ganhar no Mundial.
5: O Flamengo fez o quê no Mundial? Ganhou.
1: E os bestas viram o Flamengo passar por cima com
5: aqui.
1: O
5: aqui.
1: O Palmeiras tem que tenta.
5: Aqui.
1: Pode torcer o Flamengo ficar com ele. Não tô aqui defendendo o Flamengo, não. Para mim não importa o Flamengo, não.
5: Mas não tem nível da Europa do jeito que ele disse.
1: Eu quero saber o que ele disse aqui pro torcedor do Flamengo, que é o que interessa pro torcedor do Flamengo.
5: Não, e o Mundial?
1: Não vai jogar Champions League, não.
5: E o Mundial?
1: Vai jogar Libertadores.
5: Então pronto. E por que como uma corda dessa?
1: E conseguiu chegar
5: com o Jorge Jesus veio aqui achando que estava colonizando. Não treinou o time depois.
1: O Flamengo conseguiu
5: aqui,
1: depois de Jorge, com o Jorge Jesus, depois de Jorge Jesus.
5: Ganhou Libertadores, ganhou o brasileiro.
1: Então pronto.
5: E daí? E cadê o nível mundial, como ele disse? Nunca jogaria uma Premier League, minha gente. O Flamengo tem Alessandro e Danilo, que a Europa não quis. Olha aí na seleção. O nível do lateral que aqui é rei com o Flamengo. Tá aí o lateral, Danilo.
4: O nosso nível aqui.
5: A gente só pega o resto. É o futebol brasileiro, só pega o resto. Não é só o Flamengo, não.
0: Sim, muito bem. Pegamos agora compara outro time. Porque todos
5: vocês compararam do Jorge Jesus.
1: São Paulo.
0: Eu não estou na Europa, não, agora eu estou no Brasil.
5: Concordo, por isso que ele não devia ter falado isso. Porque o Flamengo joga aqui, não joga lá.
1: São Paulo. Ó, tá aí, era a mesma coisa. Jorge Jesus foi sonhar.
5: Pra que ele foi falar aquilo? Jorge
1: Jesus. Deixa só aqui quebrar.
4: Jorge Jesus?
1: É?
4: Vai ser o técnico de Portugal.
1: É. Aqui, deixa só para quebrar aqui esse clima. Esse clima amistoso. Debate é isso. Né? Por isso tem audiência lá em cima. Olha só. Não tem como ninguém morar desse. Sabe por quê? Que aqui a gente não inventa. Aqui não inventa pauta, vem pronta, mas a gente vai discutindo em cima de uma pauta que vai acalorando os debates. O torcedor não gosta, porque o torcedor vai participando com a gente. Ele está dizendo o seguinte aqui, ó. Queremos saber dos times. Tá, vamos já falar do time de Campina Grande. O Jusceline está dizendo.
0: Tá
1: fala
0: certo.
1: Aqui do meu finado Campinense. Calma, não tem nada finado ainda, Jusceline. É, então tá esperando.
4: Inclusive, para falar sobre o Campinense, falar pro Juscênio, Flávio Torreão era para estar aqui com a gente hoje. Viu? Mais uma
5: bateu
4: vez,
5: fofo, né?
4: Mais uma vez, né? Segunda cobrei, vez, Flávio Torreão não aparece.
1: Cobrei o dia todo, né? Mas, infelizmente.
5: Mas de cobrança ele entende, né?
1: Pelo jeito. Vamos lá. Aqui o Edileu está dizendo o seguinte. Deixa eu ver aqui, um comentário interessante aqui. Hoje a seleção só tem pereba. Aí já volta a seleção brasileira. Estamos aqui cobrando aí. Vamos falar aí do Campinense, do 13. Como está o 13 para esse próximo jogo?
5: Está todo mundo engasgado com seleção aqui. Não tem como. Semana que vem a gente vai falar sobre seleção.
1: É para o segundo bloco.
0: É só hoje.
1: É para o segundo bloco. Aí a gente vai discutir esse 13.
5: Semana passada a gente estava no Parque do Povo. Todo mundo lá, camisa amarela.
1: Só faltou o sanfoneiro.
5: Todo mundo que estava em casa adorando, porque o Brasil tinha ganho. Perdeu, acabou. É o pior do mundo. Quase isso é só forró aqui. Na Europa não é assim. A Europa não é assim. A gente não é igual à Europa, não, lógico.
4: Agora,
5: mas a gente tem que aprender a torcer de uma forma diferente.
1: O europeu, ele já é gelado, ele já é frio
5: da natureza, né? O europeu lota estádio de time rebaixado, minha gente. A gente tem que estar conversando com o torcedor do 13, domingo, tem que estar no estádio para um jogo de vida ou morte, que é o que a gente vai falar daqui a pouco.
1: Não adianta só.
4: É porque o Brasil, a gente é acostumado a ganhar, então a gente só gosta de ganhar. Quem ganha.
5: A gente tem um campeonato brasileiro que tem um vencedor e 19 perdedores. A gente
1: vamos saber quem está a culpa, né? Aí o torcedor já interage com o torcedor. Como tá. Quem é a culpa de quem
5: maior,
1: foi a maior culpa?
5: Eu acho que os três têm.
1: De quem foi a maior culpa, porque os três têm aqui. Da eliminação do Brasil na Copa do Mundo. Treinador, aí vem para a conta do treinador, 28%. Jogadores, 31%. E adivinha... Que
4: adivinha,
1: 40% é da CBF.
0: Que vai na CBF, né? Uhum. Que eu estava vendo hoje na internet, né? Todos os presidentes que antecederam a Sami Schalde ou foram banidos ou presos.
5: E estão dizendo agora, vergonha, rapaz. Na Bandeirantes, eu assisti hoje, eu não estava assistindo o jogo aberto, esses programas não assisto, mas ouvi um repórter, lembrar quem era, ele dizendo, o Sami Schalde não vê o peru de Natal na sede da CBF.
0: Ih, cai antes. Como é aquele carequinha da Band?
5: O Elias.
4: Que inclusive tá uma marcação grande com ele.
5: Ele quem tava falando.
0: Ele cravou. Ele cravou. O Schalde tá com os dias contados.
1: E olha você, e se cair o Schalde,
4: tá grande com ele.
1: E se ele cair, não cai sozinho.
5: Agora tem que ver se cai quem assume é a Michelle, viu? Imagina aí.
1: Ela,
5: Michelle Ramalho, presidente da CBF.
1: Ela é uma das vices.
5: E a FIFA,
1: são quantos vices? Vocês têm aí? São muitos.
5: Ela é a primeira vice.
1: Moral, tem muita moral?
5: Ela é a vice e tem os vices por região, né?
1: Que sim, aí...
0: Me permita aqui mandar um abraço para Edson Bezerra. Valeu, meu garoto. Rogerinho, viu? Seu amigo, meu
5: abraço,
0: amigo, nosso amigo. Tá dizendo aqui, você sabe os comentários de Rogerinho. Ele vem mais que a gente, né? Boa noite, Romildo, e a todos que fazem o Boleiros. Falando especificamente do jogo de ontem, na minha opinião, a maior responsabilidade pela derrota é do treinador, pois na entrevista coletiva após o partido, assumiu que a seleção jogou sem ter a posse de bola e sem marcar por pressão para evitar a bola longa da Noruega. Acredito que, se tivéssemos jogado de forma mais ofensiva, o resultado seria outro, visto que, defensivamente, eles têm vários pontos vulneráveis.
5: Eu comentei durante o jogo que os jogadores de ataque do Brasil, o Matheus Cunha, é porque é aquela loucura ali, que é a entrega... Mas os outros não pressionavam em momento algum a saída de bola.
4: Se Vinícius tivesse um dia inspirado ali, pegando bola...
5: O Rayan também, né? Mas...
1: Ó, só aqui
5: pro intervalo, viu?
1: Já que tocaram
5: acabar com a Copa do Mundo.
1: Vamos pro intervalo, só pra abrir
4: um
1: parede.
4: Manda o Fernandinho, que ele tá...
0: Vários pediu, ninguém obedeceu. Agora é o chefe que tá pedindo.
1: Mas chefe, agora eu quero ver. Deixa eu aqui, pra aumentar a discussão pro segundo bloco, ó. Amigo, pode marcar durante a semana. Hoje foi impossível de eu estar no Boleiros aí com vocês. Palavras do Flávio Torreão.
5: Não, mas com todo respeito, Flávio. Não convido mais.
1: Vai estar acompanhando.
5: O dia que você chegar aqui na porta, bater... e tiver espaço, a gente lidar. Se não,
1: com certeza.
5: Infelizmente, fica difícil. Jornalismo é coisa séria, a gente faz o programa com programação, com organização. E vou dizer uma coisa, quem mais precisa de alguém talvez seja você, não é a gente não. Quem precisa de espaço para explicar o que foi dito semana passada lá no Estádio Renatão é você, é o Wellington, o espaço continua aberto. Só que a gente não pode estar aqui que nem motel de beira de estrada, que a pessoa chega, para quando quer, né, e depois vai embora. Vamos para o intervalo, daqui a pouco a gente volta.

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0: viu? Às 20 horas e 14 minutos aqui, tem debate no primeiro bloco, tem debate no intervalo, vai ter debate agora, vai ter debate depois. São quatro tempos, é que nem um jogo de futebol que a FIFA transformou, né? Agora tem quatro tempos, né?
1: É, depois vai dormir.
2: Você agora vai ficar pro debate.
1: Pode dar às 4:30.
0: A FIFA transformou o jogo em quatro tempos agora,
2: quatro,
0: né?
2: Por conta da mídia,
1: assim, né? Agora me diga uma coisa, por que o povo vai em intervalo? Porque o povo quer bola
0: quer
1: rolando,
0: bola,
1: né?
0: Isso. Porque sabe que é por conta da mídia.
1: Já. Todo pausa para hidratação vai.
2: Mas é porque isso. A pausa é mais para a FIFA
1: não,
2: ganhar mais com anunciantes.
1: Eu sei, né? Tá justificado, mas a galera não assimilou ainda. Entendeu?
2: E até...
1: Agora tem os acréscimos.
2: Tem uma entrevista de... Assim que anunciou que a Copa seria nos Estados Unidos, para a gente sair um pouco do assunto, mas ainda continuando, Maradona fala, eu acho que é em 2018, ele fala, vão transformar a Copa em quatro tempos nos Estados Unidos. Ele já falava sobre isso.
1: Profetizou.
2: Lá em 2018.
0: E essa decisão da FIFA também que estão questionando muito de suspender, né? Cancelar um cartão vermelho do jogador
2: vermelho
0: dos Estados Unidos.
2: Ligaçãozinha de
0: do
2: Trump
0: pro presidente. Tá aí, bagunça.
2: Já viu isso, homem?
0: Aqui a gente já viu, né? Aqui no nosso futebol, algumas coisas parecidas. Olha, vamos lá. Agora a gente vai começar a falar aqui sobre Série D. A gente vai falar rapidinho sobre o Serra Branca primeiro, né? Que acabou perdendo para o Uberlândia jogando em casa. E agora vai ter que buscar fora de casa. Daqui a pouco a gente monta a enquete. Vamos ver aí como é que termina a enquete então, Max. Para a gente mudar a enquete, Copa do Mundo já passou.
3: É, Copa do Mundo passou. Vamos falando agora do que o torcedor estava também nos cobrando. Acho que muita gente ainda está com aquele...
1: Inhaca, né?
3: Aquela inhaca.
1: Você agora
3: encontrou a palavra certa. Enquanto eu abro aqui os comentários e principalmente a nossa enquete. Já foi encerrada para a gente seguir para outra enquete agora. Acho que vai... Claro, valer, principalmente agora, é Série D do Brasileiro,
0: isso,
3: né? Mas que aqui,
0: vamos encerrar a enquete aí para mudar. Vamos mandar outro
3: os comentários
0: enquete.
3: Agora sim. De quem foi a maior culpa da eliminação do Brasil na Copa do Mundo? 37% a CBF, 32% o treinador e jogadores 31%. Ficou muito ali dividido, né?
0: A CBF foi. Sobra e depois divide-se aí um pouco de treinador e jogadores, tá bom? Daqui a pouco, então, a gente traz... outra enquete. Vamos trazer aí as imagens rapidinho do jogo do Serra Branca, né? Que saiu atrás nesse jogo de 180 minutos contra o Uberlândia. Perdeu em casa por 1-0. E agora vai ter que, em Minas Gerais, devolver pelo menos a diferença de um gol ou fazer mais para avançar direto. Né? Não vou mentir que assisti o jogo por completo, né? Até porque foi no mesmo horário do jogo do 13, praticamente. Mas assisti os melhores momentos. Toma um gol, Romildo, daqui a pouco a gente vai ver uma bela cabeçada já no primeiro tempo, e aí depois tem dificuldades para poder lidar com o Uberlândia muito bem postado, que teve chance, meteu bola na trave também, né? Foi um jogo em alguns momentos aberto, mas o time de Minas mostrando muita maturidade, jogando fora de casa, aqui em Campinas joga no campo neutro, e também quem não jogar nesse gramado, Romildo, não joga em lugar nenhum, né? Lugar algum.
1: É verdade, eu sempre tenho muita... cautela, né? Zelo em não falar sobre um jogo que eu não vi. Mas eu, com base no que você está dizendo, né? Você pelo menos viu os melhores momentos, eu estou vendo agora, né? Houve uma certa supremacia da equipe mineira, né? A gente leva muito em consideração o nome do time. Eu me policio no sentido de não fazer análise em cima de camisa, né? Porque tem equipes desconhecidas hoje que, por exemplo, são SAF. E tem muito mais qualidade do que alguns clubes tradicionais. Mas o Uberlândia, né, ele tem uma tradição muito grande lá no futebol mineiro, né? E pelo que se viu, não foi à toa que ele conquistou essa vitória importante aqui dentro do estádio, o governador Hernani Sátiro, o amigão. Vai ser muito difícil, né, Rovares? Pelo menos teoricamente. O jogo da volta, olha que chance perdeu, né?
0: Não vou dizer perdeu o goleiro, mas
2: foi o que o goleiro fez a defesa, né?
0: É.
2: O Serra Branca assim, teve muitas chances.
0: Foi um jogo bem equilibrado.
3: Eu acompanhei o segundo
0: tempo, só que o Uberlândia consegue o gol. Né?
3: Eu acompanhei. Pronto, o Brasil criou várias oportunidades, não fez. E aí voltando.
0: Essa
3: agora.
0: Aí lembra a defesa, não foi igual, mas assim, a importância do goleiro saber se posicionar e adiantar. A defesa do Alisson ontem no primeiro tempo, né, em que ele adianta ali é um gol que o Brasil fez. E foi muito com o lance da Noruega antes de fazer o gol. Mas a gente vê, ó, lá e cá, até aqui, ó.
2: Serra Branca defesaço. Teve muita chance aí.
1: Perdeu muita chance.
0: Aí depois tem a falta.
2: Foi.
0: Mas o Uberlândia vai encontrar o gol daqui a pouquinho. E aí, o Serra Branca tem jogadores experientes. Eu me apego a isso, sabe, Max? Porque tem jogadores experientes para jogar dentro ou fora de casa que não vão sentir tanto. Não dá para perder esse gol aí, né?
3: Assim, foi um jogo de um equilíbrio muito forte ali no meio de campo, mas que o Serra Branca, principalmente aí no início, ele criou várias oportunidades. Você viu essas duas defesas, né? Foram defesas que poderiam, aí, se tivesse entrado, o roteiro do jogo seria outro. Mas eu vi que pode o Serra Branca buscar o resultado fora? Pode. Agora, da forma que ele jogou em casa, né? Também a postura do Uberlândia. Eu acho que o futebol do Uberlândia, isso aí, não vai passar muita coisa.
0: Olha
3: não,
0: aí,
3: viu, Romildo?
0: Ah, o gol.
3: Pelo que nós vimos. E aí foi a questão
0: que cabeçada,
3: do gol, né?
0: Viu?
3: Depois do bom volume do primeiro tempo do time do Serra Branca ainda, e que tinha criado aquelas oportunidades, veio o gol do Uberlândia, buscou uma bola. E essa bola veio. Veio no cruzamento, no toque de cabeça. Mas foi um jogo muito equilibrado, principalmente na disputa do meio de campo. Eu estava acompanhando, não assisti o jogo, mas eu fui ver os melhores momentos. Um recorte como esse você fez na nossa edição. Também mostrou muito o que foi a partida
2: aí do jogo de detalhe, né? O jogo da volta também vai ser definido, acredito, por detalhe. Acho que o Serra Branca tem muita chance de reverter esse placar por esse primeiro jogo, né?
0: Venceu a Juazeirense fora, né? Assim, lógico. Estou dizendo que é a mesma qualidade. Creio que a Uberlândia seja um time melhor. Mas, quer queira, quer não, teve postura fora de casa, que é o que vai precisar até agora, né?
1: É verdade. O Serra Branca, né? A gente sempre fazia aqui críticas com ressalvas. Quando a gente dizia assim, por exemplo, o hábito da gente cobrar mais do Serra Branca talvez seja em função do nosso hábito de cobrar, de exigir mais de 13 campeonatos, mas temos que dar um desconto. O Serra Branca, embora tenha evoluído bastante, mas ainda está, né, pelo menos do ponto de vista de pressão da torcida, não estou falando nem de qualidade, né? Estou falando de qualidade não, até porque não tem nem como falar sobre o Campinense agora, porque o Campinense está sem a sua equipe profissional, a sua equipe profissional está inativa, né? Então não tem como comparar. Eu estou falando da exigência, quando o Campinense está jogando, o time do Campinense, o 13, a gente exige e tal. Aí a gente fez essa ressalva. Por exemplo, a gente falava muito que os resultados do Serra Branca na fase de classificação eram muito a conta-gota, né? A preocupação maior, talvez, do Sérgio Guzmão fosse de não perder. E foi assim que ele conseguiu o grande objetivo, que foi o calendário para a próxima temporada. Será que, digamos assim, esse cuidado talvez excessivo em não perder? Será que o Serra Branca, de repente, não deixou e passou a utilizar um DNA mais ofensivo e daí perdeu esse jogo, por exemplo, contra o Uberlândia, Roberto?
0: Pode ser. O que eu vi, assim, do que começou o Serra Branca até o fim da primeira fase foi que o Guzmão, ele, de certa forma, a bola na trave ali também, né, o fuso confuso ali, porque a bola realmente foi rápida e ainda foi na trave, ó. Olha ali. E era, se fosse 2x0, talvez aí o negócio fosse mais difícil. Aí, mas também o Serra Branca perdeu gols no primeiro tempo.
3: O Serra Branca perdeu muito gols no primeiro tempo.
0: Aí depois,
3: né? O Uberlândia achou aquele golzinho de cabeça, né? Que foi, não vou dizer que não criou muito, mas o embate no meio de campo deu aquela consequência do primeiro gol do Serra Branca, do melhor do
0: Uberlândia. Aí escapou de ser expulso.
1: Eu ia dizer, foi para vermelho.
3: Aí no segundo tempo, o Uberlândia conseguiu ali.
2: Isso é um criminoso, aí deu só amarelo nesse
1: momento. Amarelo saiu barato, viu? Ele foi expulso, né?
0: Não, tomou cartão amarelo.
1: Saiu barato, cara.
2: Rapaz, seu juiz, que critério é esse, seu juiz? Um amarelo num lance desse.
0: Aí era para ter sido expulso. Mas só para fechar, o Guzmão, ele consegue trazer um equilíbrio defensivo para o time do Serra Branca. Não é um time que faz muitos gols em muitos jogos e tudo mais. Só que talvez ele vai precisar, nesse jogo, potencializar muito certas figuras, que são jogadores decisivos. Que o Dione foi contratado para isso. O próprio Toscano é um jogador referência na hora de fazer gols. Então são jogadores que ele vai precisar potencializar para esse próximo jogo. Mas eu vejo como um time, assim, cascudo. É um time experiente, é um time de jogadores rodados.
2: Boa também.
0: Que não acho que vá sentir tanto esse jogo fora de casa.
3: Porque eu digo, se a gente basear pelo jogo que o Serra Branca conduziu
0: não foi um mau jogo,
3: em casa, não foi um mau jogo. É por isso que ele pode buscar resultado positivo. Um gol para levar a decisão para os pênaltis, dois gols, pode ser. Não é porque está muito fechado em 63.
0: Dois gols de diferença, eu já não vejo o Serra Branca fazer isso. Pode acontecer.
3: Pode acontecer que não.
0: Mas fora de casa,
3: pela própria fazer postura
0: dois
3: do Serra Branca, né?
0: Acho improvável.
3: Pelo que fez o Serra Branca durante a competição.
1: Trocando em miúdos, Mark Júnior e Gustavo Vares estão dizendo que está em aberto, né?
0: Eu acho.
1: Estou seguindo aqui os relatores. E só uma ressalva para Serra da minha parte sobre o Serra Branca. Rovares, continua naquela mesma vibe a Série D, né? Serra Branca ainda com chances. O 13 com amplas chances, sobre isso a gente fala daqui a pouco. E isso muito em função também dos adversários. Você perceba que até o próprio Uberlândia, vocês acabaram de dizer, foi um jogo pau a pau, né? o adversário do 13, o craque. Aí eu falo daqui a isso. Pouco também, não é bicho papão nenhum.
0: Vamos ouvir então aí o Gerson Guzmão, técnico do Serra Branca, sobre essa derrota, né? Ou vitória, para a gente não também diminuir o que fez Uberlândia 1-0 aqui em Campina Grande.
4: É, isso mesmo, boa leitura, né? Acho que a equipe fez um bom primeiro tempo, né? Tivemos algumas oportunidades também de talvez ter saído na frente do placar e mudar a maneira de que o jogo se desenrolou, né? O adversário, acredito que teve menos oportunidade, mas foi mais eficiente, conseguiu fazer o gol. É um jogo de mata-mata, é isso, é detalhes, né? Atenção máxima. É. Jogamos contra uma equipe muito boa, de muita qualidade, sabíamos que não poderíamos errar, não poderíamos dar espaço. Mas, como você falou também, foi um resultado de 1-0. Nós temos condições, mesmo sabendo da dificuldade que vamos enfrentar lá, de buscar o resultado e reverter esse placar, né? Vamos trabalhar para isso essa semana, para poder melhorar e viajar com a confiança de que nós temos condições de buscar uma reversão de placar, buscar uma classificação pelo jogo que nós fizemos hoje. Então, melhorar, ajustar algumas coisas, mudar um pouco a estratégia, mas em busca de um resultado positivo que não veio hoje.
0: Como sempre, protocolar, né? O Gerson Guzmão, né? Sendo, digamos que, o Douglas Santos dos técnicos.
2: Feijão
0: aqui, né?
2: Com arroz.
0: Feijão com arroz. Bem feito, não se complica, né? E a postura dele não é a crítica, viu? É só porque, assim, tem treinador que vai para a Lua, assim, para ir aqui em Lagoa Seca, em vez de pegar só a BR ali, né? Vai na Lua e volta para explicar um negócio. E às vezes não explica nada. Já tem o Gerson Guzmão, né? O simples.
1: Além dos exageros, né? Ganhou dele. É o Barcelona, né? Perdeu.
0: Mas tá aí, né? O jogo de volta acontece no Parque do Sabiá, lá em Uberlândia, no domingo, às 4 horas da tarde. Jogo de volta. Boa sorte ao Serra Branca. E agora eu vou começar a falar sobre o 13, porque o torcedor já tá mandando mensagem aqui, já cobrando aqui.
2: Já tá cobrando mesmo aqui, até.
0: Algumas situações para que o Adriano Souza talvez responda ou não, até porque a gente não foi a Goiás. A gente não teve, até onde eu vi aqui, nenhuma fala do técnico também disponibilizada pela assessoria. O Adriano participou da transmissão antes do jogo lá. Não vi se falou depois, não vi. Mas tem um torcedor aqui dizendo, ó. Adriano, não colocar três zagueiros no jogo de volta. Ele explicou, segundo relatos, que não teria jogado com três zagueiros, se sim um zagueiro em uma função outra, né? Mas entrou com o Diego, com o Matheus Barbosa e também com o Lessa. Jogou com o Natan, jogou com o Carlos Henrique, jogou com Marquinhos, o Marquinhos e o Petrocelli. Aí jogou com Bala, Giancarlo e Buba, é isso?
1: Isso, exatamente.
0: Se eu decorei bem. Então, algum dos jogadores de zaga, digamos, atuou como volante, não é isso? É essa a ideia, né? Para mim, pode soltar as imagens, Gil, aí do jogo do 13 contra o craque. O Matheus Barbosa trouxe, ou pelo menos havia trazido, uma certa estabilidade para a zaga do 13 que antes o 13 não vinha tendo. Se a gente for puxar, eu me comprometo para amanhã a gente trazer no Trivela. Acho que o 13 não joga com a mesma zaga há uns 7 jogos. Todo jogo é uma zaga diferente. Ah, já jogaram juntos em outros jogos. Tudo bem. Mas há uma mudança, né? Pelo jeito, os outros jogadores de volância não convencem o Adriano Souza a serem titulares como o Miquelon, por exemplo. A característica do craque, esse gol do craque que a gente vai ver é praticamente igual ao do 13, ele é de um time que gosta dessa bola aérea. Imagino, vocês lembram semana passada, eu vou repetir, eu gosto de recortes, então eu vou me recortar. Sobre o que eu falei semana passada aqui, vocês vão lembrar. Eu disse que eu ia me dar ao trabalho...
2: Só para embasar a sua... Há 3 jogos foi procurar aqui as escalações de 13, que a zaga muda.
0: Isso.
2: 3 jogos
0: mas
2: já.
0: Pode
2: não sei
0: ir
2: se
0: antes.
2: É a 6, é porque eu não
0: pode
2: consegui
0: antes.
2: Pegar
0: e aquilo que
2: aqui.
0: Aquilo que vem se cobrando o campeonato todo. Zaga. Para mim, a zaga do 13 ainda é o
5: camisa
0: 10
5: e um centroavante.
0: O 10 não veio nem vem mais.
5: Vem,
0: né?
5: Mais. Assim,
1: não vem mais.
5: Aí parece que vai chegar essa... Parece, eu não vou dizer que é verdade. Mas tá para chegar um centroavante. Isso é a informação que eu colhi agora.
0: E é porque trouxeram, né? O 13 está com 3 centroavantes aí.
5: Parece que a coisa não encaixou ainda. Certo. Aí você falou no Miquelon e eu cobro direto. Se trouxe o cara como Miquelon.
0: Olha o Bala aí.
1: Perdeu Bala.
5: Poderia ter utilizado. Trouxe 4 jogadores e não utiliza como titular. Então não foram.
0: Eu ia chegar aí.
5: Pontuais, né? Infelizmente.
0: Eu vou me recortar. Eu disse que eu ia me dar o trabalho, no bom sentido, de tentar tentar ver o jogo da forma como o Adriano vê. É uma forma peculiar, é uma forma diferente. Tem muita coisa boa, porque fazia tempo que eu não vi um técnico, pelo menos no futebol paraibano, ousado como ele é. Mas até ousadia às vezes tem limite. Não acho que o 13 perde esse jogo por ser ousado demais. Eu fui crítico e sou, sim, a postura contra o jogo do Lagarto, principalmente.
5: Recortes.
0: Em outros momentos o 13 precisou dessa ousadia, como foi contra o Serra Branca. Se assim não fosse, não tinha empatado um jogo. O primeiro em que empatou em 1-1. Não teria feito jogos bons. Agora, parece que aquela maturidade que a gente viu no jogo do Sergipe, ela não voltou mais. Contra Jacuipense, no primeiro tempo...
5: Qual o melhor jogo do 13 para você?
0: Para mim, ainda é o jogo do Sergipe fora, o melhor jogo do 13. Maturidade, assim, eu vi. Contra jogo que o Jacuipense foi bem, né? Aí tá o segundo gol. Com três jogadores do 13 e um só dando trabalho em meio a eles, uma falha de marcação tremenda aí. Aí a bola sobra e a zaga fica olhando para dizer assim, ó, quem foi que deixou esse cara chegar aqui? Achei um pouco confuso a marcação do 13. A verdade é que o segundo tempo do 13 foi bem abaixo. E mais uma vez agora, o 13 volta mal do vestiário.
5: O 13 ele faz um gol relâmpago e toma um empate relâmpago, né?
1: A torcida, na verdade, ele comemorava. Inclusive, a gente marcou presença, né? Como já diria alguém, na marca da exclusividade, como Márcio Angel, na Arena Galo. Foi muito legal, rapaz. Que pena que o 13 não ganhou, mas estava lá o CEO da SPE, né? Raul Pequeno deu entrevista, João Paiva também, a diretoria, um ambiente muito aprazível.
0: Ah, e tá de parabéns, eu até elogiava semana passada,
1: show,
0: né?
1: Show de bola,
0: tá, né? Indo além, né?
1: Muito bom, óbvio, muito bom. Esse negócio aí já deu certo, não vai dar, não. Deu certo aí, parabéns ao 13 aí pela iniciativa. Então fizemos esse trabalho, foi muito legal, né? Mas a questão toda em relação ao jogo em si é que, de novo, o 13 faz um bom primeiro tempo, né? Como sempre vem acontecendo, inclusive aqui embaixo no rodapé já diz tudo, né? 13 joga mal o segundo tempo e perde pro craque fora de casa. Então o 13 fez um ótimo primeiro tempo, né? Fez assim uns 10 minutos parecidos com o que realizou na primeira etapa. Aí depois, não sei porquê, e não é a primeira vez, nem a segunda, nem a terceira, que coletivamente, não é um jogador, dois ou três que cai de produção, não. O time do 13 cai de produção.
0: Mas porque é um time coletivo.
1: Não é que recua.
0: Porque é um time coletivo. Quando o coletivo vai mal, o 13, ele é irreconhecível. Quando o coletivo vai mal, ele é irreconhecível, porque ele não tem o individual. Aí o que me preocupa é o que Marques falou e porque a gente comentou quando a gente esteve junto ontem. O 13 contrata 4 jogadores. Volante, contrata lateral, contrata... atacante, 2, 1 liberado e 1 centroavante.

0: eu entro no jogo quando eu entro.
1: É, o que eu noto, assim, eu respeito, aí eu vou tentar incorporar, se me permitir, viu, Adriano? Que eu sei que você não gostou de algumas coisas que eu falei. Nada contra o CPF, é sempre a crítica, ao, digamos, uma análise ao CNPJ, ao todo. Né? E nada contra o 13, mas o CNPJ, que eu digo, é o contexto geral. Mas vou tentar ver o Adriano no sentido de que ele chega no 13 desacreditado de um paraibano péssimo, né? De um quase que um, assim, um pós-guerra, né? Ali no 13, com poucas certezas, quase nenhuma certeza do que vem do paraibano, é tanto que a mudança de meio time. Chegada de um treinador que chega questionado, que eu perguntei a ele aqui, né? Eu sei que muitas vezes não, o pessoal não tem coragem de perguntar porque acha que não vai gostar, e ele entendeu, né? Tá chegando o treinador do Pombal, não. Tá chegando o treinador que fez um bom trabalho no Paraná, né? Que o Joba já acompanhava o trabalho dele, e que o pessoal acreditou no, na forma de jogar, e realmente em alguns momentos encanta, em outros, eu acho que um mínimo a gente pode questionar. Eu acho que é o nosso papel. Se não gostarem disso aí, é melhor trabalhar talvez com, sei lá, xadrez, tricô, outra coisa. Mas ele pega esse campo pós-guerra ali, cheio de buracos, destruído em algumas situações, e alguns que ali estavam e os que chegam compram a ideia dele em pouco tempo. É tanto que a gente dizia, eu acho que em algum momento aqui, Romildo, como o 13 mostrou um bom futebol em jogos de início de campeonato, que parecia que era um time que jogava junto há um bom tempo. O conjunto se sobressaía. Só que talvez em algum momento, minha visão, Adriano, a meritocracia tem que ser deixada um pouco de lado. Porque é aquele negócio assim, quem me abraçou lá atrás, eu vou morrer abraçado com eles. Tô dizendo que acabou, longe disso. O 13 tem totais condições de ir aqui meter uns três nesse time do craque. Não me mostrou nada demais esse time do craque. Organizado, mas se aproveita muito o segundo tempo do 13, que já é sintomático de queda de rendimento. Mas eu acho que se você contrata jogadores e você vê que alguma coisa não tá valendo, não adianta deixar para mexer quando acabar o campeonato, que não dá para mexer mais não.
0: Um campeonato como é a Série D, né? Que é um campeonato de tiro curto que próximo domingo decide tudo, decide sua aí... vida, o 13. Então não pode, tem que começar a mexer nesse time para render. Ele já não rendeu no jogo aqui, no último jogo em casa.
2: O 13, ele do começo daquela fase de classificação para essas fases de mata-mata, né? O 13, ele perdeu para mim duas situações que naquela época eram bem interessantes, né? A regularidade, a intensidade, praticamente você não percebeu muita mudança do primeiro para o segundo tempo. E outra coisa que eu lembro bem era que a gente enaltecia muito, né, a rodagem que era feita sem solução de continuidade. Quem entrava dava conta do recado. E agora não está acontecendo por conta de uma queda injustificável ainda na fase complementar do espetáculo. Porque ainda que mudanças tenham sido feitas, mas por algum motivo elas não surtem efeito. Porque como a queda é coletiva, não vai ser uma durinha só que vai fazer verão. Ontem, por exemplo, ele botou Foi sábado. Ele botou o brinquedo, que para mim é um jogador, dá uma fumaça danada lá, mas a bola não chega mais não. No segundo tempo, Jean cai lá pelo lado direito e fica aquele buraco, tudo espaçado no meio, sabe,
1: Eduardo, Roberto? O brinquedo tem um gol, eu acho.
3: Eduardo olhou aqui nas últimas escalações e disse mudança de zaga. O 13 leva dois gols do craque, um gol relâmpago após o 13 sair na frente, que poderia estar aí, aconteceu. Mas o segundo gol também a gente vê posicionamento da própria zaga, esse lance aí.
1: É o gol do 13, do Marquinhos.
3: É o gol do Marquinhos. O gol de Marquinhos, né? Que na sequência vem aí o gol do.
1: Não, o gol da bola parada, mas assim. Mas aí, assim, por exemplo, eu acho que o Adriano deve ter dito que isso, vai dizer. Roubar, o 13 faz o gol do jeito que toma o gol do jeito que faz. Então os dois erram.
3: Olha lá o empate, logo na sequência.
1: Os dois erram na marcação, porque o jogador sobe sozinho.
0: Após aquele jogo contra o
1: Mas aí a gente pode eliminar esses dois gols de escanteio e discutir o resto. Porque eu acho que um se equivale pelo outro aí.
0: Mas criou-se um clima no 13 após aquele jogo contra o Retrô, que o 13 não consegue mais manter ali uma regularidade que se tinha na primeira fase. Após aquele jogo contra o Retrô, ele pega a equipe da Juazeirense, consegue uma vitória lá. A Jacuipense, Juazeirense foi o Serra.
1: Foi o Serra, isso.
0: A Jacuipense, ele consegue aquela vitória maiúscula lá fora de casa, chega no Amigão, ele não consegue apresentar um bom futebol. Se a Jacuipense fosse um pouquinho melhor, ela tinha talvez até eliminado o 13 ou ter... feito um golzinho ali, dado uma fumaça no jogo, que não conseguiu, enfim, o 13 passou de fase, aí pega a equipe do craque, também não apresenta um bom futebol, principalmente no segundo tempo, primeiro tempo até que consegue fazer algumas jogadas, mas no segundo tempo o time do 13 se acaba em campo, que depende muito
3: do jogo. E nós tocamos várias vezes esse assunto, o que o Adriano diz, a gente faz, a gente pode levar gol, mas a gente faz gol, Mas na hora

0: porque se faz gol não vier, que já vimos essa situação, aí vai de frente o que diz o torcedor agora, aqui no nosso chat. Agora eu quero ver essa questão do Adriano, parece que ele está nos ouvindo sempre, essa questão do Adriano de ser um time que faz gol. Mas se o gol não vier, aquela pergunta que a gente sempre faz. E outra observação aqui do torcedor, ele que faz conosco esse programa, ele diz o seguinte, e muito bem, é bom a gente pegar esse levantamento aqui, ele diz, o craque ele fez 7 gols na fase de classificação, e tomou 7. E fez 2 no 3 nessa partida aí do mata-mata.
1: Aí é o sistema defensivo, né?
0: Exatamente.
1: O Lagarto, eu mostrava aqui durante a primeira fase, que o número de gols que o Lagarto tinha era por conta do 13, em 2 jogos. O Lagarto fez 7 gols em cima do 13. O sistema defensivo do Adriano é de exposição. Embora o primeiro gol não seja isso, é uma bola parada, o 3 também acha um gol assim, mas o gol contra o Jacuípeense fora, esse outro gol aí, é de pegar geralmente o time desorganizado lá atrás.
2: Olha, um detalhe bem curioso, né? Ainda pouco falou-se, né, sobre contratações que o 3 fez que deveriam ser cirúrgicas e pontuais, ou seja, jogador para chegar e jogar, isso infelizmente não está acontecendo, muitos somente compondo ali o elenco. Ao contrário disso, os 2 gols marcados pelo craque no sábado lá em Catalão foram feitos por jogadores contratados pelo craque após a primeira fase. Olha só, 2 gols, tanto do Choco, o primeiro, como do Robinho. Aliás, por falar no Choco e no Robinho, para mim são 2 entre 3 ou 4 bons jogadores do craque. Não tem mais. O Robinho, camisa 10, muito bom jogador, articulador. O Choco é aquele centravantão mesmo, aquele tanque. Não vi muita coisa, não estou aqui para agradar a torcida do 13, para dar o alento, não. A gente está aqui dizendo o que é verdade, né? O 13 tem amplas condições, eu estou falando isso para vocês, amplas condições de reverter esse quadro, porque a vitória do craque foi muito mais em função de erros de marcação individuais do 13, somando-se a queda de produção no segundo tempo, do que propriamente méritos da representação goiana.
0: Agora fica uma pergunta rapidinho, antes de você entrar nessa questão, só que você falou do Choco e do centroavante, você falou do Robinho e do Choco, camisa 10 e o centroavante, é aquele que cobrava do 13, tem contratações pontuais. Esses 2 jogadores foram os que chegaram agora contratados
2: agora
0: do craque recentemente, fizeram a partida e os 2 decidiram o jogo. Então, né, com erros ou não do setor defensivo do 13, que a gente destacou aqui, que o Eduardo foi aqui buscar as escalações, que não consegue ter uma firmeza no setor defensivo, ou pelo menos escalar um setor defensivo coerente para as partidas, né? Os 2 jogadores fizeram a diferença. Ou seja, você traz 2 jogadores, coloca ele no jogo e os 2 resolvem. O 13 traz 4 contratações.
1: Nenhum joga.
0: E quando joga, o cara já entra lá, passando dos 20, 25 minutos do segundo tempo. Então fica difícil, né? Tem que entender o que quer o Adriano Souza.
3: Agora, será que além do Adriano Souza, esse pessoal todo que está em volta do 13 não conhece a Série D?
0: É.
3: Não conhece a Série D? Porque o 13 joga a Série D há alguns anos. A gente está acostumado a fazer Série D do Campeonato Brasileiro. E a Série D sempre foi assim. Na fase eliminatória tem que contratar um ou outro jogador para resolver. Sempre foi isso. O que é que está faltando no 13? Será que está faltando dinheiro no 13 para contratar esses 2 jogadores para resolver?
1: É bom lembrar que a entrevista do Raul Pequeno, algumas semanas atrás, ele disse, se eu não me engano, me corrijam, que é que traria um jogador de nível Série B, alguma coisa assim.
0: E até agora não foi. Mas assim, engano, eu acho que esse jogador, pela conversa que eu escutei hoje, né, a gente vai buscar informação, escuta e vai buscar informação. Pode ser que esse jogador é um jogador, pelo caro, né? Você falou em números, não sei qual, se ele vem da Série B.
1: Caro é não ter contratado um zagueiro quando o Vaguinho pediu há 2 anos e o 13 foi eliminado sem ter zagueiro para jogar lá em Itabaiana. Isso é caro. Isso é caro. Caro é contratar 4 jogadores que não vem para resolver.
0: Isso é você contratar lá naquela onde a gente cobrava alguém que vestia a camisa 10 do 13 na última Série D.
1: O 13 não tem 10, faz tempo.
0: Trouxe 4 jogadores para fazer a função que poderia ter resolvido com camisa 10 bom. Então isso aí é muito mais caro. E não lucrar êxito na competição, aí sai muito mais caro ainda. Aqui, só para o Romildo entrar aqui, já está inquieto no ar, Romildo, só para o torcedor lembrar, quem avança da Paraíba na Série D? 13, 73%, é a votação do momento, Serra Branca 9%, os 2, 18%, nenhum. Quer dizer, todo mundo está acreditando que ou 13 ou Serra Branca, ou os 2, possam avançar para a próxima fase.
3: Dá para os 2,
2: né? O que eu ia colocar exatamente, que na minha opinião, esse jogador, né, caro, 10, etc e tal, ele poderia ter vindo nessa leva. E até poderia, em vez de 4, 2, entre os quais ele, né? Porque é muito preferível um jogador de 20 mil conto que resolva do que, né, 4 de 5, por exemplo, né? O que é que acontece? Nessas circunstâncias, esse jogador, ele vem com um negócio chamado pacote. Por quê? Porque é o que a gente não espera, porque o 3 em ação, a gente vai estar em ação também, e não vai acontecer, mas a gente tem que falar sobre a possibilidade de o 13 não passar, né, no próximo domingo. Então, o jogador viria para um jogo só? Então, é um pacote, né? Para vir jogar, você vai ganhar tanto. Se passar de fase, é um novo acerto, entendeu? Então, é muito complicado
1: chegar e jogar,
2: trazer...
1: Né? Ó, chegar e jogar, porque não é fase de grupos. Ninguém está jogando na Série C, que ainda tem 6-7 rodadas. Chegou para aí, você travando. Ah, porque... Quem me abraçou, bicho, se contratou,
0: aí,
1: é porque precisa.
0: Aí é o que eu falei agora, o reflexo do craque. Chegou os dois caras na semana,
1: e
0: foi
1: resolveu.
0: Pro jogo, não foi nem no domingo o jogo, foi no sábado, os caras foram e resolveram.
1: Tem que chegar, meu filho, toma um banho ali, agora... toma um café com uma tapioca, ó, a camisa é essa, pega o teu chuteiro e vai jogar. Pô.
0: Veio agora um incentivo financeiro para o 13, conseguiu acesso. Se fala um bicho aí de 300 mil reais nos bastidores do Galo, 300 mil.
2: A vaquinha, né?
0: A vaquinha onde está ali envolvido... sócios patrimoniais,
3: conselho,
0: alguns torcedores
3: também,
0: conselhos também, né? Conselhos,
3: página do 13, no Instagram do 13 foi divulgado.
0: Diretoria, enfim.
2: Lembrando, promoção até amanhã, né?
0: E tem promoção 20 também.
2: R$ 20, na geral.
0: Então, novamente, né?
1: A tendência é prorrogar. Eles não estão divulgando, mas a tendência é prorrogar, porque
0: foi um sucesso.
1: Torcedor,
0: né?
1: O torcedor que foi para o jogo passado, vamos ser sinceros, para mim o torcedor tem que ir. É para dar 15 mil pessoas aqui. Porque o jogo que mais precisa é esse, não era o outro. O outro estava com 3-1 que veio já na bagagem. Os outros jogos, o 13 teve uma gordura e classificou até com antecedência.
0: Esse é o jogo. Série D.
1: Esse é o jogo. Pode ser um jogo.
0: Agora
1: bom que seja o jogo da classificação.
0: Digamos
1: pode ser um jogo que pode acabar.
0: Não, o placar está 2-1. Vamos ver se aquela questão do Adriano Souza a gente faz. Vamos buscar o resultado agora.
1: O que importa é o seguinte: esse é o jogo. Ele pode se tornar um jogo. Ele pode ser o jogo da classificação, mas pode ser um jogo de despedida. Então o torcedor tem que ir para lá. Agora, é bom lembrar que o torcedor que saiu do estádio no domingo retrasado, saiu puto da vida. Saiu aliviado com a classificação que dá calendário para o ano que vem, mas com o futebol muito abaixo do 13,
3: sim.
1: Trouxe muitos questionamentos e pé da vida porque o 13 não jogou para ganhar o jogo.
0: Isso mexe no público?
1: Eu não estou dizendo que tem que ser o torcedor tem que ser movido pela necessidade do momento, que se ele quer um acesso,
0: não pelo resultado,
1: ele tem
0: jogo.
1: Que estar tá do mas, lado do time. Agora, eu não consigo tirar não é nada assim. Da cabeça de ninguém.
3: Infelizmente, né? Não é assim. Se o
1: as duas últimas
3: assim.
1: Atuações do 13 trazem questionamentos. Minha gente, se a gente for pegar os cinco últimos jogos do 13, sabe qual é o retrospecto?
0: Não parei para fazer esse levantamento.
1: 3 derrotas, 1 empate e 1 vitória.
0: 3 derrotas.
1: Decisão, perdeu em casa. Não foi? Lagarto.
0: Perdeu em casa. Decisão.
1: Né? O decisão era um jogo atrasado, tem um empate. Né? Derrota pro Retrô.
0: Sim.
1: Aqui, faltou um jogo. Derrota, empate, derrota. Vitória, empate. Derrota.
0: Nas 6 últimas.
1: Uma vitória, certo? Dois empates e três derrotas. Então, você dizer que o torcedor está empolgado com o momento do 13 não é empolgação.
0: Ou seja, o torcedor vai ter necessidade de ver o clube dele.
1: Porque a boa bola do 13 foi a Jacuipense e só nos últimos 6 jogos.
3: Porque nós cobramos o torcedor que vai todo jogo. Esse torcedor que vai todo jogo,
1: ele vai para dentro tomar de 5.
3: Mas tem o torcedor modinha, como a gente chama, o torcedor modinha, que ele vai para ver espetáculo, ele vai para ver o 13 chegar e ganhar bem.
1: E porque o 13 criou essa boa expectativa no torcedor.
3: E o torcedor que vai deixar que ele saiu com raiva do último jogo.
1: Mas se for ver recorte, são 6 jogos e uma vitória.
2: Eu não vou chamar o torcedor de masoquista, não. Ninguém gosta de sofrer. Mas tem um pouco disso. A acomodação, entre aspas, né? Pode ter ocorrido por conta do placar folgado que o 13 obteve, né? Jogando fora no primeiro mata-mata contra... A
1: Jacuipense,
2: né? Domingo é diferente. Domingo vai ter um grau de emocional, pressão. De pressão, de necessidade, de obrigação de vencer muito grande. Por isso que eu aposto numa presença maciça da torcida do 13, exatamente por essa adrenalina. Muita gente gosta de adrenalina, não vai faltar domingo no Amigão, não.
0: Necessidade aí vai fazer o monge.
1: O que se espera é que o 13 volte a jogar bem em casa. O 13 não joga bem em casa há um bom tempo. O 13 venceu o Sergipe aqui, em que o Sergipe era melhor em campo. O 13 encontra 2 gols. depois encontra o terceiro, mata o jogo, segundo tempo o 13 abre mão de jogar, o Sergipe encontra o gol. Foi o último jogo, digamos que bem feito pelo 13 em casa. De lá pra cá mais nenhum, então agora é na pressão. Se infelizmente não fez uma boa partida fora, agora ele vai ter que voltar a fazer o que lá no começo do campeonato fez, com ótimos jogos contra o Retrô, né? Contra o Serra Branca também, jogo de força, de imposição, de necessidade. Talvez até seja essa a característica do jogo, daquele segundo jogo contra o Serra Branca, é mais ou menos o que o 13 vai encontrar nesse jogo contra o Craque aqui. Porque o Serra Branca também jogou aquele jogo para não perder aqui, né? Eu acho que o Craque vem dessa forma aqui.
2: Se eu estiver errado, vocês me corrijam. É, ampliando a importância, né? Aumentando a importância do jogo de domingo. O 13 passando domingo, né? O 13 vai para o terceiro mata-mata. Se ele passar do terceiro, ele é Série C.
1: Não, ainda não. Ele vai para os oito e seis sobem.
3: Seis sobem, porque depois quem perde esses mata-mata do acesso, ele joga entre eles para ver quem sobe.
1: Quatro avançam para as semifinais, os outros quatro vão jogar entre si para duas vagas para completar os seis. Né?
3: Aí por isso que importa tanto a classificação, isso. Né? Ali a classificação final pro 13, talvez, aí brigar nesse mata-mata do acesso com um time inferior dos que perderam. Aí é muito para frente, mas enfim,
0: o 13 são perder, seis, né? Times. O 13 joga contra o CAC, esse mata-mata, tendo o direito de jogar em casa, pela vantagem, não sei como vai ficar. Não sei se você já.
3: A classificação importa sempre. A
0: classificação geral, né? Porque eu não sei
3: geral.
0: Qual será o próximo.
1: O São José venceu a Portuguesa, né? Se eu não me engano, estava 1-0. Não vi o final, Eduardo. Se quiser dar uma olhada
3: vamos
1: aí.
3: Vamos ver aqui.
1: Salvo engano, o 13 pegando o São José, decide
0: era
1: em casa.
0: O jogo que ia.
1: Pegando a Portuguesa, decide fora. Avançando a terceira fase mata-mata. Se eu estiver errado, me corrijam. Mas é pela pontuação geral, né? E alguns pontos que o 13 perdeu talvez façam a diferença, mas. Tem isso não, velho. Olha, é passar de fase agora, quem vier depois, é fase a fase, ninguém escolhe, né? Ninguém sabe aqui quem é
0: que vai. Ah, conseguiu o calendário, mas a gente tá vendo que por esse lixo, ou por esse incentivo de. Se fala já em 300 mil, pode subir isso aí, depende do que vai também ser arrecadado por parte do torcedor.
1: Assim, mas isso que, é um algo a mais.
0: É um algo a mais. Né? Mas assim,
1: se o cara que joga no 13, né? Se o treinador que vem para um 13, para um Campinense, não entender a importância que é um acesso. Né? E quem sabe uma briga por título. O Gama parece que perdeu também, se não me engano. Tem times bons que estão perdendo. A Série D é bem aberta.
0: O Asa perdendo para
3: o CSA. O CSA perdeu. Pro
1: agora
3: Betim.
1: O América meteu 3, foi do trem. 4.
3: 4-1.
2: O ABC.
1: 3 de diferença.
2: De Vaguinho.
3: Lá pro Asa.
2: Perdeu, né?
1: O ABC, inclusive, está levando o jogo para a Arena das Dunas.
3: 2-1.
0: Não vai jogar no Frasqueirão.
1: Não vai jogar no Frasqueirão. Eu tenho informações que não é só porque esperam um público bom, mas temem uma desclassificação e um quebra-quebra, porque o América tá já aí com um pezinho na outra fase.
3: O América já se classificou, né?
1: O América imagina.
0: E a briga foi dos dois.
1: O América classificou o ABC, não. O negócio complica.
0: E os dois estavam na briga ali, que era o primeiro e que era o segundo.
1: O ABC foi líder.
0: O ABC foi líder e agora ele vê o seu rival a um passinho a mais do que ele.
3: O Gama perdeu 2-0.
1: E o Gama é um dos times elogiados.
0: Foi a melhor campanha, foi uma das melhores.
3: A Série D é um campeonato maluco.
1: Bem louco.
3: Série D.
1: Você vem em São José,
0: você sabe de onde esse
1: um gramado sintético.
0: Você sabe de onde é o Vilhena?
2: Se eu não me engano, o Gama era o primeiro da classificação.
3: Isso. O São José venceu a Portuguesa por 1-0.
0: São José venceu a Portuguesa,
1: Na teoria não, eu tinha visto a pontuação geral, mas eu vi rápido. Se for contra o São José, que é gramado sintético, no Rio Grande do Sul, tarará, é um campo bem acuado, a parede atrás do gol.
3: É um campo esquisito lá.
1: Vocês lembram, né?
3: Lembro.
0: E vocês conhecem?
3: Jogou a Série C.
1: Chegou lá.
3: Contra eles.
0: Eu acho que esse jogo de hoje é o que fez essa rodada, né, da Série D.
1: O CSA perdeu.
0: Ivilhema e Asa. O Ivilhema... Você sabe onde é Vilhema?
1: Vilhema
0: e Asa, né?
3: Nunca ouvi falar.
0: Asa vai perdendo aí por 1-0 fora de casa. Né? Olha só.
1: É
0: mas
1: bem
0: ele decide em casa, né? É como o 13, decide em casa. Fez
1: então,
0: uma boa classificação.
1: É o torcedor do 13 entender que lugar de torcedor no estádio, se tá bem ou se não tá, é você. Não vai ser o raposeiro que vai pro campo torcer pro seu time, não é o torcedor do Botafogo que nem lá vai pro estádio, que vai vir de João Pessoa subir a serra para torcer pelo 13.
3: Então
1: tá tudo secando. Então, é o torcedor pegar na mão do outro e dizer, vamos pro campo. Acabou São João, viu, minha gente? Sei que tem muita gente que ainda tem conta para pagar e que fica do São João, mas está na hora. Não é fazer esforço, é fazer seu papel, né, Romildo? Lugar de torcedor no estádio domingo, às 5 horas, né, o jogo.
3: Tem 5 horas. O Rafa Costa nos
1: inclusive,
3: ajudando aqui.
1: Meu aniversário.
3: Está nos acompanhando o Rafa Costa.
2: O aniversário dele, Mato Grosso do Sul, né?
3: O 13 hoje é o 21º e o Serra Branca é o 23º
0: então,
3: na classificação
0: a janela,
3: geral.
0: Eu também a janela de transferência da Série B.
2: Por 5 posições.
0: E tá dizendo também aqui o Rafa, a janela de transferência da Série B não abriu ainda, ou seja, jogador de Série B. Pra,
1: então não tem que olhar jogador de Série B.
0: Tem, então vai um jogador que possa estar atuando ainda.
1: Tem alguém ali na
3: Série B, Série A, né?
0: Série B, Série A.
3: Série B, Série A.
1: A própria Série D você podia contratar jogadores.
3: Sim,
1: claro, na primeira fase.
3: Dava pra se aproveitar.
1: Muitos times ficaram pelo caminho. Será que não tem ninguém que...
0: Será que o Souza não tem ninguém que possa vir da Série B, ou melhor, da Série C? Eu creio que possa vir da Série C, se for realmente o centroavante. Mas assim, vir, tem que jogar. Né, fazer o que está acontecendo aí. Você aumentou sua folha e não utiliza aqueles que poderiam ser jogadores titulares se chegaram. Então não são jogadores pontuais que a gente cobra. Né? Dei um exemplo agora, o craque. Você viu, né, Romildo?
2: Vi e não vi muita coisa não. Sou muito sincero, normalmente, fazendo aí esse alento.
1: Vi os dois, né?
0: Vi os dois.
1: Chegaram e resolveram.
0: Chegaram e resolveram.
1: É. Pelo menos a priori. É.
2: Mas aí a equipe como um todo, assim, em comparação ao 13, tem mais qualidade.
1: Se espera, né? Porque lá não conseguiu mostrar que o 13 volte a fazer um bom jogo em casa e aí reverta essa situação. Vai depender muito do time, lógico, mas não se isente dessa responsabilidade. O torcedor tem que entender que, se não assim for, o 13 vai virar, com todo respeito, um Serra Branca. Joga pra ninguém. Joga pra alguns admiradores, tem que fazer... Não tô dizendo que tá errado, não. Tá certíssimo.
0: Tá certo.
1: Sorteio, feijoada, churrasco, tal. Espetacular. Se tem condições,
0: festa, né?
1: Tem que fazer. Se tem condições, tem que fazer.
0: Porque o espetáculo tem vindo fora de campo também,
1: também,
0: né?
1: Também faz parte.
0: Movimento.
1: Você vai para um Morumbi, tem lá o camarote, o São Paulo faz um rodízio. Quando eu fui lá no jogo há 3 anos, o Rogerinho tava lá com a gente. Quase a gente deixou ele fora, porque ele não levou o cartão de vacina. Viu? Ele fez um susto. Ele dizia que ele tem que ficar na sede da Independente ali, acompanhando o jogo.
0: Não vinha para o...
1: No dia tinha o camarote do Aloysio Chulapa. Aí no outro jogo é o camarote do Raí, por exemplo. O camarote do, sei lá, do Marcelinho Paraíba. Não sei se... Ele traz um ex-jogador e faz todo um... Você paga mais, mas você vai lá conhecer o ex-jogador, vai tirar foto. Tá? Deve ser uma experiência espetacular. Como eu soube em cima da hora, não deu tempo. Então, assim, os times têm que se mexer para isso. Né? Tem que se mexer para isso. E o Serra Branca tá certo. A minha comparação é a seguinte. Se o torcedor não entender que o lugar dele é no estádio, em momentos principalmente de dificuldade, né? Basta olhar aqui, a pouco mais de 200 quilômetros, o que faz a torcida do Santa Cruz, para mim parece ser a mais apaixonada do Brasil, né? O exemplo que é a torcida do Santa Cruz, faça isso. O que foi o Fluminense há bons anos atrás, que estava com 3% de chance, se não me engano, de permanecer na Série A, era o Maracanã cheio, todo, o Fluminense se salvou.
3: 2009, eu, né, acho.
1: Então, a torcida do 13 tem que entender, deixar um pouquinho o passado no lugar dele, né, e pensar no presente e no futuro, porque pode ser bem melhor. E pode estar terminando o ano esquecendo 2024, mas sendo também, no mínimo, né, um coadjuvante nesse momento. O principal, lógico, está dentro de campo, que é o jogador.
2: Que o 13 domingo mostre mais uma vez o que, inclusive, já mostrou nessa mesma edição da Série D, e a gente registrava aqui.
1: Faz 2 semanas.
2: Com muita alegria, né? Eu lembro de uma expressão que o Roberto até usava, né? Que a gente falava que Série D. Não se joga, se vence.
1: Se vence.
2: Aí eu me lembro que você disse, vai dizer isso aí para o Adriano Souza. Por quê? Porque na época o 13 era com aquele DNA ofensivo o tempo todo e tal, e viveu uma excelente fase, né?
1: E eu disse que a Série D tinha que agradecer ao bom futebol que o 13 naquele momento mostrava.
2: Então,
1: só que isso aí ninguém recorta para mandar para você, viu, Adriano?
2: Então,
1: isso aí ninguém não. Isso ninguém recorta para mandar, não.
2: Então, Adriano,
1: a gente elogia.
0: Igual aquele outro que reclama das pernas.
2: Então, Adriano, a gente tem que retomar, viu? A gente tem que retomar essa coisa de mostrar para a Série D quem é o 13, a grandeza do 13, a qualidade do 13 e outra coisa. É, pro torcedor do 13, né? Que é outra coisa que a Série D tem que agradecer, a grande presença da torcida do 13, que ratifique isso no próximo domingo, porque o que a gente tem visto aí por exemplo, é um ponto fora da curva, aqui e acolá, um grande público. Na média de público da Série D, essa média tá terrível. Eu tava fazendo o jogo sábado aqui do 13 com o craque, eu e o Braulio Filho, e quando a imagem mostrava a torcida do craque, era de fazer vergonha, rapaz. Meia dúzia de gato pingado e o time ganhando o jogo. Ainda tem assim uns 2 ou 3 que com aquela leseira e o resto tudo sentado, sabe? Sentado. E ainda fizeram uma besteira. Teve uma ala que o árbitro parou o jogo, fez assim, né? Como faz
1: a torcida
2: do Campinense, né? Alguns torcedores fazem isso, mas o gesto é de racismo, viu?
0: Isso. Acho que isso gerou até questão.
2: Parou
0: a nota
2: jogo,
0: do 13.
2: Nota
0: de um lado e outro.
1: Entrou para falar amanhã sobre isso.
2: Prestou BO.
1: Isso, né? Tá certo.
2: Eu vi Adriano Souza apontando, né? O vagabundo lá, rapaz. Até quando a gente vai foi o Zé Felipe.
3: Isso, Felipe.
0: Nota de repúdio.
2: Chamado de macaco.
0: E também eu acho que é
2: absurdo.
0: Houve notas de dois lados. Né? Um emitiu uma nota, outro emitiu outra. Mas existe.
1: Mas vamos falar mais sobre isso aí. Mas
0: só,
1: vamos lá.
0: Só para endossar aqui.
1: O torcedor está dizendo aí para a gente ir para o Botafogo para
0: endossar aqui a nossa enquete, né? Os votos vão só sendo computados. Quem avança no futebol paraibano para a Série D? 13,74%. Serra Branca 4%, os dois 17%, nenhum dos dois 4%. Ou seja, o futebol é feito nisso, né? De torcedores e secadores. Talvez esses que estão aí nos 4% é aqueles que estão secando tanto 13 como Serra Branca. Pega
3: você
0: aí.
3: Já comprou o presente de Rovares?
0: Sim, que tem aniversário de Rovares dia 12.
1: Você já me deu presente.
0: É no dia? Já?
1: Já.
0: Já.
1: Já. Já. E Tamar que tá tossindo, que compre também. Porque, é porque um deu um presente que o outro não pode dar.
0: Vou depois saber qual foi esse presente.
2: Acho que ele se engasgou com a pouca possibilidade desse presente chegar às mãos do aniversariante.
1: Ele, ele não me passa numa gripe, ou essa tuberculose que ele tá aí. Meu aniversário.
0: Engasgou-se ali.
1: Já fico bem, já. Vamos trazer só até então para lembrar o horário do jogo do 13, aí no domingo, né? Joga no dia 12 de julho, quando completo 45 anos. Não escondo, não, viu?
0: Quer dizer, tá vai passar o aniversário
1: trabalhando
0: ao meu lado.
1: Fazendo o que gosto, como você diz, né?
0: Oi? Vamos ver qual será o presente, né?
1: A gente comemora sábado, né? Na confraternização da empresa, né? Lá em Lagoa Seca, no sábado. É isso?
0: Levaremos o presente. 11. Eu levarei o meu presente, né? Certo. É isso que você está esperando?
1: Você estando presente já me conforta. Craque 2x1 no 13, jogo lá no Genervino Fonseca. E agora joga no Estádio Amigão, dia 12, às 5 horas. Horáriozinho alternativo aí que arrumaram no domingo.
3: Eu vou,
1: é ruim porque quebra para quem vai para a missa, né?
2: Eu vou dizer uma coisa aqui para vocês. Eu já tenho algumas décadas transmitindo futebol aqui nos estádios da Paraíba e fora também. Eu já vi coisa. E tem uma coisa que desequilibra muito. Os nossos times, em muitos casos, são valentes. Às vezes são covardes, fazem raiva e tudo, mas em alguns casos são valentes. Eu estava observando, por exemplo, o gramado lá do estádio Genervino de Fonseca,
1: bem ruim,
2: lá em Catalão. Que gramado ruim, rapaz. Cheio de falha, altos e baixos. A bola quica o tempo todo. Aí o craque vem para cá, pega um tapete verdinho, a torcida longe, entendeu? Eu acho ótimo para os nossos adversários, porque lá fora a gente sofre.
1: Mas por isso que o torcedor tem que ir para o estádio. Porque quanto menos gente, menos pressão. Então tem que ser um diferencial. Lá não teve.
0: O 13
1: jogou contra um campo ruim, mas da arquibancada, fora o crime do imbecil lá, racista, né? Fora isso, não foi a pressão da torcida que colocou pressão sobre o 13. Não, aqui pode ser. Não.
0: Eu acho que será outro aqui jogo, né? Outro jogo pro 13, porque vai. Está acostumado com o gramado do estádio, o Amigão, até maior, visivelmente dá para perceber que é um gramado maior, da qualidade, confundível. Acho que o gramado do estádio, Amigão, a gente bota batendo essa mesma tecla, está melhor do que certos gramados de arenas.
1: Os melhores do Nordeste, com
0: certeza. Arenas que tem aqui.
1: A Arena Pernambuco, o gramado, pelo amor de Deus. Nem da marrosteira daqui.
0: Então, assim, é uma arma mais. Aí, gramado, mas também quem está na arquibancada. Tudo bem que só divulgaram aí 6 mil ingressos, ali estava de 9 a quase 10 mil torcedores, se a gente for fazer um apanhado. Visivelmente, nós já acompanhamos aqueles... quem já acompanhou torcida de 13 Campinense naquela geral, o torcedor do 13 lotou-se o lado e preencheu um grande espaço, fica ali sempre reservado a torcida do Campinense quando está tendo clássico. Assim, eu acho que ali tem em torno de 9 mil e poucos torcedores, quase 10, mas tudo bem, divulgaram isso. Agora o torcedor comparecer, como você disse, é o jogo do 13. Não foi nem aquele jogo que já veio com resultado de 3x1, né? Mas o jogo é esse. Tá perdendo. 2x1 é o placar. Precisa avançar a próxima fase. Agora,
1: o bom amigo é aquele da hora da dificuldade. Na hora da festa, do aniversário, do 0800, todo mundo vai. Até aquele que não é amigo, né?
3: Foi
1: já
3: indireto.
1: Na hora do... A confraternização é de graça, sábado, mas não sou eu que estou pagando, é o chefe.
3: Né?
1: Ele vai ser o primeiro a chegar. Se brincar, ele está acordando Dona Branca lá de
3: Siquiri. Está abraçando o chefe, está
1: ajudando a fazer essa
0: camunha. Eu e Dona Juliana já estamos comprando o seu presente, seu falador.
1: Estamos comprando?
3: É para você comprar. Não.
0: Que a gente faz tudo em comum, lá em casa é assim.
2: Racha.
1: Vamos rapidinho aqui ver, então, o Botafogo, né, que venceu o Anápolis fora de casa, e a gente falava sobre a sequência de jogos acessível que teria a equipe do Belo, que não contou com o Nenê, mas que jogando para ninguém também, né, Romildo? Olha aí. Praticamente vazio o estádio. Com todo respeito, parece o Souza quando joga a Série D. A gente não vê público, é só do lado de cá, né? Embora o Aldeon esteja colocando o Jorge Jesus aí no Brasil.
2: Lembrando que a gente estava falando de Série B, aí é Série C, viu? O Pulse é muito diferente, não.
1: Mas o gramado esse aí também não é dos melhores, mas aquele lá do crack eu acho pior do que esse aí.
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